0: estrangeiros. A confirmação chegou durante a noite desta quarta-feira. O Presidente da República já enviou uma mensagem ao homólogo do Nepal. António José Seguro apresenta condolências às famílias das vítimas, deseja rápida recuperação às pessoas feridas e também à reparação dos danos. O chefe de Estado português refere também que vai continuar a acompanhar a situação, designadamente das várias centenas de pessoas desaparecidas, aguardando informação sobre portugueses eventualmente afetados. Na Universidade de Verão do PSD, esta noite passou por lá Luís Marques Mendes, que defendeu num jantar-conferência que o país precisa de consensos políticos para não viver em clima permanente de campanha eleitoral. Inês Ameixa.
1: Anunciou o adeus à vida política, mas admite um regresso ao comentário na televisão. Para já, diz que não comenta política, mas há sempre um mas.
2: Eu olho às vezes para a vida política nacional e parece que vamos ter eleições nos próximos meses. É tudo num clima de crispação, da direita à esquerda, um clima quase de campanha eleitoral.
1: É a boleia de uma homenagem a Francisco Pinto Balsemão, que Marques Mendes lembra, o fundador do PSD, como grande defensor de consensos políticos alargados. O mote para pedir a governo e partidos mais humildade democrática.
2: Acho que era importante olhar para estes exemplos, mas não há apenas os exemplos no PSD, há também Mário Soares e outros exemplos. É preciso um pouco humildade democrática, sentido de responsabilidade, alguns entendimentos políticos, não precisam ser muitos, mas alguns, para o país seguir em frente. O país é mais importante que a circunstância que somos cada um de nós.
1: E daí, novo recado.
2: E nós não podemos viver em campanha eleitoral permanente, são os assuntos não se resolvem. É preciso haver esse entendimento.
1: E dessa reflexão, Marques Mendes parte para a revisão constitucional, não considera uma prioridade, mas admite alterações cirúrgicas.
2: Não precisa ser uma grande revisão, mas pode ser cirúrgica. Há questões que são importantes. O regime de metadados, o regime de saúde em matéria de pandemia, há algumas questões relativas às questões dos direitos e dos deveres e da ética na inteligência artificial.
1: Marques Mendes, por agora afastado do comentário político, mas a não resistir, comentar a atualidade política na Universidade de Verão do PSD.
3: Saúde e felicidade. Obrigado a todos.
0: Marques Mendes, esta noite em Castelo de Vida, afirmou que não volta à ação política, pede humildade democrática ao governo e à oposição. Apesar dos anúncios de pesadas sanções por parte dos Estados Unidos contra o Irão, as duas partes estão disponíveis para retomar as negociações. Luís Peixoto.
4: O principal negociador do Irão defende o diálogo com os Estados Unidos. Numa carta aberta divulgada pela agência estatal de notícias IRNA, Mohammad Ghalibaf considera que negociar com Washington não é um sinal de recuo, mas sim de resistência, caso os interesses nacionais sejam atendidos. O também presidente do Parlamento frisa que seria errado abdicar do diálogo com os norte-americanos e considera que as eventuais conquistas à mesa negocial não devem ser encaradas como uma traição. Do lado norte-americano, apesar de Donald Trump admitir que não tem pressa em negociar com Teherão, o secretário da Energia disse esta quarta-feira que Washington prefere a via diplomática. Chris Wright voltou, no entanto, a insistir na condição dos iranianos não terem armamento nuclear. A esse propósito, o Irão descarta por agora qualquer inspeção da Agência Internacional de Energia Atómica, uma vez que as instalações nucleares foram atacadas pelos Estados Unidos e não reúnem neste momento condições de segurança. Por causa do conflito e do bloqueio no Estreito de Hormuz, o primeiro-ministro do Qatar vai a Teherão para discutir soluções diplomáticas e um caminho para restaurar a liberdade de navegação.
0: A cotação do Brent caiu esta quarta-feira 0,84% com o barril de petróleo para entrega em outubro a fixar-se nos 87,84 dólares, uma descida no mercado de futuros de Londres que se deve ao otimismo sobre melhorias de navegação em breve no Estreito de Hormuz. No futebol, o treinador José Mourinho com um regresso vitorioso ao estádio do Real Madrid. Esta noite a equipa venceu em casa o Real Sociedade por 4-1. Mbappé, o melhor jogador do Mundial de Futebol deste ano, marcou 3 vezes na baliza do Real Sociedade. Nos jogos de play-off para as competições europeias, seguem para a Liga dos Campeões o Fenerbahçe, a AEK de Atenas, Viking e Slovan Bratislava. Nota também para o Hearts da Escócia, onde atua o português Cláudio Braga, que se qualificou para a Liga Conferência ao vencer nas grandes penalidades o Rapid de Viena. A Carris tem nova página na internet com informação sobre os ascensores em Lisboa e ali faz um ponto de situação sobre cada um, desde o acidente mortal no elevador da Glória há quase um ano até agora, apenas o funicular da Graça reabriu. No próximo mês deve instalar-se um memorial na Calçada da Glória em homenagem às vítimas. Gonçalo Costa Martins.
5: É uma homenagem às 16 vítimas mortais. A Carris prevê que a inauguração do memorial aconteça em setembro. Iniciativa da Câmara de Lisboa, sem data, apenas aparece como um dos próximos passos na longa cronologia que a empresa faz nesta página do que tem sido feito desde o dia 3 de setembro de 2025. As inspeções, as auditorias e as mudanças de procedimentos e de equipas. Há uma que se destaca. Foi criado um departamento para definir soluções e regras no modo elétrico da Carris, seja em novos equipamentos ou em processos de engenharia. E é aqui que entra um novo núcleo de elevadores e ascensores e outro de planeamento operacional. Há também duas novas equipas de segurança. A Carris defende que haverá sempre intervenções muito específicas a precisar de manutenção externa, mas garante que está a reforçar as equipas próprias. A empresa municipal diz que não conhece o valor total das indemnizações pagas pela fidelidade. Volta a apontar que até junho foram concluídas 3 indemnizações. Os ascensores da Glória, do Lavra, da Bica e o elevador de Santa Justa regressam com a brevidade possível, diz a Carris. Continuam de pé os trabalhos destes equipamentos.
0: Equipamentos e fanhistóricos.pt, a morada na internet, com toda a informação sobre os ascensores de Lisboa. Na quinta-feira da próxima semana faz um ano que descarrilou o elevador da Glória. 16 pessoas morreram, dezenas ficaram feridas.
6: Está fechada esta edição com Cláudia Almeida. 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Agente provocador até às duas.
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1: Boa noite e bem-vindos.

mais uma vez, sejam bem-vindos. São os momentos iniciais desta edição do Agente Provocador na Antena 1. Na agenda de acontecimentos, procuramos discos e nomes com evidente protagonismo e interesse na cultura pop mais alternativa. No Agente Provocador, os destaques centrais entregues a um disco da semana, desta vez assinado pela francesa OK Blue, e uma entrevista a Tó Trips, um dos mais importantes músicos portugueses e diretamente ligado a carreiras como a dos Lulu Blind e, em especial, a dos incríveis Dead Combo. Primeiras notas hoje por conta dos quase lendários A Place to Bury Strangers, o trio que ainda em 2024 nos deu um poderoso disco de estúdio, de onde sai agora um oitavo e novo single do álbum Synthesizer. Ouvimos Join the Crowd e agora este é o novo disco de Lucy Dacus.

são as primeiras no agente provocador. Jenny Val é o regresso em 2025 da cantora e compositora norueguesa, com a promessa de um novo disco no horizonte. Em maio vamos conhecer Irish Silver Mist, uma edição da 4AD, 13 temas e o seu primeiro álbum desde o obrigatório Classic Objects de 2022. Ouvimos hoje To Be a Rose, inédito de Jenny Val, e uma das canções mais inspiradas que passaram pelo agente em 2025. Mais atrás, Lucy Dacus em Talk. Trata-se do quarto single extraído do próximo disco de estúdio da cantora indie rock americana, guitarrista e voz dos Boy Genius, que a solo assim nos revela aos poucos aquilo com que podemos contar em Forever is a Feeling, disco com edição marcada para o próximo dia 28. Chegamos a esta edição com mais uma canção em single do projeto A Place to Bury Friends. Join the Crowd é outro dos temas que encontram na mais recente coleção daqueles que muitos tratam por lendários, ainda da colheita de 2024, o último álbum Synthesizer, uma poderosa mistura de noise rock, synth pop e punk, e a seguir Mickey Beret.

agente provocador, Perfume Genius, com Aldous Harding, em No Front Teeth. É a nova canção do projeto de Mike Andreas e antecipa a edição de um novo álbum de estúdio. Glory é o nome escolhido e chegará aos escaparates no próximo dia 28. E assim contamos com o regresso de um dos grandes protagonistas do som do presente, criativo na linguagem e nas formas, que constroem uma das mais interessantes e importantes carreiras do seu tempo. Mais atrás, os Mickey Barenhi Trio, a nova fase na vida da voz e música dos britânicos Lush, agora com um novo álbum que terá a luz verde no mês de abril, o primeiro deste trio que quer resgatar a essência, a sonoridade, devidamente atualizadas de uma das mais irresistíveis marcas e referências da música alternativa da primeira metade dos anos 90, sob escuta Big I Am. É uma das belas canções que vamos encontrar na estreia do novo trio de Mickey Barenhi. E a seguir, um dos destaques centrais esta semana no Agente Provocador. Tó Trips tem um disco novo que importa ouvir aqui e acompanhar essa escuta com as respostas do músico português a quem devemos alguns dos mais interessantes episódios da música nacional dos últimos 40 anos. Dissidente, este é o novo álbum de Tó Trips and Fake Latinos.

0: embora o teu primeiro contacto com a música, onde tiveste talvez uma verdadeira influência, foi nos Lullablind, pelo menos aquela que nos chega nos anos 90, na verdade foi com os Dead Combo que a admiração chegou com maior força deste lado, pois a música com o Pedro Gonçalves transportou-nos para patamares de maior entusiasmo de quem viu nos Dead Combo uma espécie de portal com que fazíamos o contacto com outras áreas, como o cinema, a música americana, o imaginário do Novo México, enfim, nasceram canções que vivem ainda nessa outra cenografia que nos tornou, que te torna um músico muito singular. Também vês as coisas desta forma, e como é que o público foi acompanhando o Todd Tribbs que chega a 2025 com o disco novo?
1: Opa, ou seja, a cena dos Dead Combo também foi uma coisa que eu acho que é importante as pessoas quando fazem música ou fazem artes, relacionarem-se com o sítio onde vivem, não é? E eu acho que os Dead Combo tiveram sempre essa preocupação, e eu de me relacionar com o sítio onde eu nasci, que sou mesmo de Lisboa. Adoro Lisboa. Hoje que Lisboa de hoje já não é igual à Lisboa do... Olá, quando era mais novo. E eu sempre disse que há coisas boas no sítio onde se vive, como há coisas más, e é ficar com as boas, pronto. E refletir isso no e a arte ser uma coisa que é vivida todos os dias. No meu caso, tocar guitarra, para mim, é todos os dias. É como tomar só um pequeno almoço
0: O facto de falares várias vezes, não apenas no aspecto visual ou até gráfico da música e de todas as outras disciplinas que confluem para tornar a tua música audível, visível, para comunicares no fundo a tua música, as viagens são também muito importantes na tua música.
1: Para mim é super importante se puder viajar, conhecer outras pessoas, conhecer outras culturas, outros hábitos, outras maneiras de pensar, até mesmo o que é que essas pessoas pensam do sítio de onde eu venho. Essa ser curioso, não é? Uhum. Eu acho que é uma coisa importante, até as pessoas se irem embora daqui deste sítio,
0: deste lugar.
1: Acho que é importante as pessoas serem curiosas ao mundo, e também serem curiosas ao seu próprio, neste caso, ao seu próprio instrumento. E é uma coisa que eu procuro muito também, ver outras pessoas a tocar de outra maneira o meu instrumento.
0: É importante
1: importante
0: para mim.
1: Sim. Uma maneira de aprender com os outros. Uma maneira. E a música sempre me ajudou nisso. Por isso é que o título Dissidente ser sempre me levou a aceitar. À conta da música, sempre de ver os outros tocar e de interagir e conhecer outras pessoas de várias áreas profissionais, porque a música tem isso, engloba muito pessoas de várias áreas, desde a fotografia, da rádio, da televisão, do cinema, do teatro, da dança.
0: Portanto, é multidisciplinar.
1: E então tu encontras pessoas que desde sempre, sei lá, me tornou tolerante, e pessoas de vários géneros, de várias cores, de várias culturas, de várias religiões, e isso ajudou-me a ver as coisas de maneira diferente do cidadão comum. Não sou um cidadão comum.
0: Sim, mas na cultura mainstream ou da...
1: Sim, exato.
0: Ou de uma certa banalidade.
1: Procurar ser curioso em relação a outras coisas que se calhar não estão tão presentes na vida de todos nós, pronto.
0: Paulo, falavas há pouco das referências, da importância das viagens, da aprendizagem com os outros, mas qual é o poder das tuas memórias, das tuas vivências na música que tu fazes no presente?
1: É importante. Eu sou um tipo, como venho da imagem de António Rui e queria ser pintor, dou muita importância a esse lado das imagens. Até mesmo, por exemplo, faço muitos temas a olhar para uma fotografia, pode ser de família ou não, pode ser de uma paisagem, pode ser de sítios. Está aí um tema que é a Abaratejo, com os meus amigos fantasmas, que tem a ver com a cidade de Lisboa, no sentido em que eu, pronto, tenho 59 anos, já perdi muita gente com quem, pronto, pertenceu à minha vida, amigos, conhecidos, familiares, e a cidade de Lisboa, costumo dizer que para mim está cheio de fantasmas, porque passo nos espaços e lembro-me dessas pessoas.
0: É como se essas pessoas estivessem ali.
1: Sim, dessa sim, forma. Sim. Estão ligadas muito a espaços, a ruas, a esquinas, a praças, a sítios.
0: Acho curioso.
1: Por isso é que eu digo que quando as cidades mudam e os espaços desaparecem, também desaparecem muitas memórias desses espaços, muitas pessoas que estavam ligadas a esses espaços.
0: Sabores.
1: Sim, sim, sim.
0: Cheiros, coisas, sim. Não é? Aliás, este disco tem várias referências a Lisboa.
1: Sim, sim.
0: Desde o primeiro Lisbon Fever, enfim.
1: O Lisbon Fever até foi o fio condutor desse disco. Foi porque o Fever, porque é uma música que eu gosto bastante, o Fever, estás a ver aquela. Fever. E então quis transportar um bocado esse mood, mas para Lisboa. Uhum. Este é também o primeiro, um disco que eu queria que fosse assim mais jazzístico. Pronto, foi uma coisa que eu falei com o António Quintino e com o Alexandre Frazão, que vem do jazz. A Helena vem mais da música improvisada. Mas também foi o primeiro disco que eu decidi, depois do final dos Dead Combo e do Pedro se ir embora, tentei fazer um luto comigo próprio, da maneira como eu me expressava na guitarra. Portanto, tentei procurar, por isso é que eu fiz os Clube Macumba, e tentei me libertar, fazer uma travessia no deserto para me sentir confortável outra vez.
0: Nessa condição.
1: A imprimir o que me tornou distinto, vá, dos outros, a tocar guitarra. E tive essa. Pronto, tem a ver comigo. Essa. Tentar fazer um luto sobre essa minha identidade a tocar guitarra. Por isso é que eu.
0: Foi necessário criar essa distância.
1: Sim, até. Sim. Às vezes é preciso ter essa distância em relação às coisas e sentir-me confortável a voltar, porque há temas, a minha mulher até costuma dizer que este disco é um disco mais dead combo daqueles que eu fiz.

chama-se Dissidente e dá o mote a uma conversa com Tó Trips. Tem um novo disco, Tó Trips e os Fake Latinos, em 2025, o regresso do guitarrista e um dos músicos mais interventivos, mais interessantes das últimas quatro décadas na música nacional. Esta semana recordamos outras marcas, dos Lulu Blind aos Dead Combo, e a planos para um futuro próximo que passam naturalmente pelos palcos de várias cidades do país, onde Tó Trips levará as canções do novo Dissidente. Ouvimos do álbum a canção título e depois Lisbon Fever. Pelo meio, recordamos, entre as palavras, a sopa de cavalo cansado dos próprios Dead Combo. À saída, recordamos um dos discos da semana, já deste 2025, no Agente Provocador, Himalayan, de Diogo Sarabando, com a canção título de um disco extraordinário. What You See Is All There Is. Bem-vindos à passagem do tempo, do passado, do presente e do futuro, de um dos mais inventivos novos músicos em Portugal. Um disco que foi pensado, criado, imaginado, tornado realidade a partir dos Açores, da Ilha do Pico. Hoje com o som do Tiago Vaz, eu sou o Herberto Quaresma. Este e os outros programas do Agente Provocador estão naturalmente na RTP Play. Boa noite e até amanhã. Sim, sim.

0: duas horas no continente e na Madeira. Uma hora nos Açores. Edição do jornalista Pedro Guilherme.
1: Há dois cidadãos portugueses desaparecidos no Nepal devido às violentas inundações que atingiram esta quarta-feira o país asiático. A informação do segundo português desaparecido, de sexo masculino, foi adiantada esta noite à Antena 1 pelo Ministério dos Negócios Estrangeiros. Fonte da diplomacia portuguesa tinha confirmado antes que uma cidadã nacional estava entre as pessoas por encontrar. O Presidente da República já enviou uma mensagem de condolências ao homólogo do Nepal. António José Segura apresenta condolências às famílias das vítimas e deseja rápida recuperação às pessoas feridas e reparação dos danos. O chefe de Estado português refere também que aguarda informação sobre cidadãos nacionais eventualmente afetados. As inundações repentinas que ocorreram na zona dos Himalaias, na fronteira entre o Nepal e a região chinesa do Tibete, fizeram pelo menos 160 mortos. As autoridades dos dois lados receiam que o número de vítimas seja muito maior, dada a quantidade de terras e destroços amontoados. Um dia depois do desastre, a ajuda internacional começa a ser organizada, mas as Nações Unidas avisam que as necessidades de apoio humanitário, João Coraceiro, vão ser enormes.
2: As várias equipas da ONU estão já a mobilizar ajuda para o Nepal e pessoal especializado. Há dois funcionários da Organização Mundial de Saúde já no terreno, com kits médicos para ajudar 10 mil pessoas durante 3 meses. Adianta o porta-voz do secretário-geral das Nações Unidas. Medical kits for about 10,000 people for 3 months. Stéphane Dujarric refere ainda que o apoio logístico vai continuar através do Programa Alimentar Mundial e da Unicef, que vão enviar esta quinta-feira equipas e caminhões com material de assistência. Tudo num esforço coordenado com outras organizações humanitárias e o governo nepalês para fazer frente a necessidades humanitárias que vão ser enormes, considera a ONU. Antes, a Federação Internacional das Sociedades da Cruz Vermelha e do Crescente Vermelho anunciou mais de 1 milhão de euros para apoiar a resposta às comunidades afetadas. A vizinha Índia contribuiu com 10 toneladas de ajuda humanitária, mobilizou também helicópteros para ajudar nas operações de socorro. Quanto à União Europeia, ativou o sistema de vigilância por satélite Copérnicos para ajudar as equipas no terreno. Durante a noite continuavam as operações de resgate no Nepal. O país mobilizou quase 1.700 militares, indica um comunicado do primeiro-ministro nepalês citado pela BBC. Há também 700 membros do exército em prontidão para operações adicionais. As equipas escavam entre as torrentes de lama e os escombros à procura de vida. Mais de 400 turistas foram dados como desaparecidos. Segundo as organizações no terreno, aldeias inteiras foram varridas do mapa.
1: O secretário-geral da ONU já confirmou que as equipas da organização e dos parceiros estão a juntar suprimentos e pessoal para apoiar as comunidades. Em Portugal, a comunidade nepalesa também quer ajudar, refere Namuna Batarai, da Associação NIALP.
3: Toda ajuda será importante para apoiar as famílias e as comunidades afetadas. Da nossa parte, da associação, estamos a tentar para ver o apoio financeiro. Foi este evento, foi mesmo hoje, e ainda não temos com certeza o que nós podemos fazer daqui, mas da parte da associação vai avançar com um apoio para as pessoas, um apoio financeiro. Isto vai ser com as organizações lá no Nepal.
1: Namuna Batarai é uma das responsáveis pela Associação NIALP, que está a organizar ajuda para o Nepal, afetado pelas cheias devastadoras na zona de fronteira com o Tibete. Luís Marques Mendes avisa que Portugal não pode viver num clima de campanha eleitoral permanente e pede humildade democrática ao governo e à oposição. No jantar desta noite, na Universidade de Verão do PSD, o antigo candidato a Belém defendeu que é preciso consensos políticos a bem do país. Inês Ameixa.
4: Anunciou o adeus à vida política, mas admite um regresso ao comentário na televisão. Para já, diz que não comenta política, mas há sempre um mas.
5: Eu olho às vezes para a vida política nacional e parece que vamos ter eleições nos próximos meses. É tudo num clima de crispação, da direita à esquerda, um clima quase de campanha eleitoral.
4: É a boleia de uma homenagem a Francisco Pinto Balsemão que Marques Mendes lembra, o fundador do PSD, como grande defensor de consensos políticos alargados. O mote para pedir a governo e partidos mais humildade democrática.
5: Acho que era importante olhar para estes exemplos, mas não há apenas os exemplos no PSD, há também Mário Soares e outros exemplos. É preciso Um pouco humildade democrática, sentido de responsabilidade, alguns entendimentos políticos, não precisam ser muitos, mas alguns, para o país seguir em frente. O país é mais importante que a circunstância que somos cada um de nós.
4: E daí, novo recado.
5: E nós não podemos viver em campanha eleitoral permanente, são os assuntos não se resolvem. É preciso haver esse entendimento.
4: E dessa reflexão, Marcos Mendes parte para a revisão constitucional, não considera uma prioridade, mas admite alterações cirúrgicas.
5: Não precisa ser uma grande revisão, mas pode ser cirúrgica. Há questões que são importantes. O regime de metadados, o regime de saúde em matéria de pandemia, há algumas questões relativas às questões dos direitos e dos deveres e da ética na inteligência artificial.
4: Marcos Mendes, por agora afastado do comentário político, mas a não resistir comentar a atualidade política na Universidade de Verão do PSD.
5: Saúde e felicidade. Obrigado a todos.
1: Universidade de Verão do PSD, que decorre até domingo em Castelo de Vide, no Alto Alentejo. Quase um ano depois do desastre no Elevador da Glória, em Lisboa, a Carris tem uma nova página na internet sobre o ponto de situação dos ascensores da capital. Até agora, apenas o funicular da Graça voltou a transportar passageiros. No mês que vem, deve ser instalado um memorial na Calçada da Glória em homenagem às vítimas. Gonçalo Costa Martins.
6: É uma homenagem às 16 vítimas mortais. A Carris prevê que a inauguração do memorial aconteça em setembro. Iniciativa da Câmara de Lisboa, sem data, apenas aparece como um dos próximos passos na longa cronologia que a empresa faz nesta página do que tem sido feito desde o dia 3 de setembro de 2025. As inspeções, as auditorias e as mudanças de procedimentos e de equipas. Há uma que se destaca. Foi criado um departamento para definir soluções e regras no modo elétrico da Carris, seja em novos equipamentos ou em processos de engenharia. E é aqui que entra um novo núcleo de elevadores e ascensores e outro de planeamento operacional. Há também duas novas equipas de segurança. A Carris defende que haverá sempre intervenções muito específicas a precisar de manutenção externa, mas garante que está a reforçar as equipas próprias. A empresa municipal diz que não conhece o valor total das indemnizações pagas pela fidelidade. Volta a apontar que até junho foram concluídas 3 indemnizações. Os ascensores da Glória, do Lavra, da Bica e o elevador de Santa Justa regressam com a brevidade possível, diz a Carris. Continuam de pé os trabalhos destes equipamentos.
1: Equipamentos-históricos.carris.pt apresenta toda a informação sobre os ascensores de Lisboa. Na próxima quinta-feira, 3 de setembro, faz um ano que descarrilou o elevador da Glória. 16 pessoas morreram e dezenas ficaram feridas.
0: Edição do jornalista Pedro Guilherme. 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
2: E agora convido-vos a ouvir a conversa de Jorge Correia com Cândido Costa sobre a arte de contar histórias, o humor e a comunicação, da aprendizagem no balneário ao trabalho em televisão. Analisam-se já a seguir os tempos do riso, a exposição pública e a criação de ligação com o público. É mais uma edição de Pergunta Simples.
3: A primeira de todas parece-me que ainda é hoje a força motriz para eu andar para a frente, é coragem. Eu tenho coragem para me expor. Não tenho medo de me ridicularizar. Portanto, não morro de pânico de acordar um dia e estar pessoas a gozar porque eu disse uma palavra, pronunciei mal, ou porque estou acima do peso, ou porque tropecei. Portanto, eu não tenho muito medo disso. Eu rimo de mim próprio. Eu junto-me a eles.

0: pessoas que carregam consigo uma luz que não se explica por decreto. Apenas se sente no instante imediato em que cruzam o limiar de uma porta. Cândido Costa é um desses raros exemplares da fauna humana que parece ter decifrado o código da alegria sem abdicar da gravidade da vida. Conhecemo-lo dos relvados, da adrenalina das quatro linhas, do futebol, mas o homem que se senta hoje no Pergunta Simples é muito mais do que um ex-futebolista. É um arqueólogo das memórias quotidianas, um filósofo do balneário que encontrou na palavra a sua mais fiel chuteira. A sua força motriz, confessa-nos, é a coragem. Não a coragem épica dos heróis da tragédia grega, mas uma coragem muito mais moderna e escassa. A coragem de se expor, de se ridicularizar, de tropeçar nas palavras e rir do próprio tombo. Cândido não teme o julgamento alheio porque já fez as pazes com as suas próprias imperfeições. Ele traz-nos a herança dos domingos de sol na Morisca, o sítio onde nasceu, e as lições silenciosas de um pai que lhe ensinou a dignidade de ser um bom liderado, de ser um liderado feliz. Numa época em que toda a gente nos empurra para uma liderança estéril e ruidosa, Cândido fala-nos da beleza de quem cumpre a missão, de quem agrega e de quem, acima de tudo, sabe ouvir. Entre cremes de 400 euros, que nunca deveria ter comprado, e a nostalgia vibrante de quem ama o que faz, descobrimos um homem magnético, um homem que, ao contrário do que a televisão projeta, é ainda mais denso e inteligente quando as luzes se apagam e as conversas se tornam apenas simples. Senhoras e senhores, com o brilho nos olhos dele e meu, de quem ainda se deixa encantar pelo mundo, apresento-vos, não sei se é preciso apresentar, Cândido Costa.
1: Vamos lá, Jorge.
0: Viva! Cândido Costa, Jorge. Olha, posso apresentar-te como comunicador, contador de histórias, ex-futebolista, e eu diria assim, bom, onde é que estava este Cândido Costa? Quando é que tu te descobriste como contador de histórias?
1: Olá, Jorge. Obrigado pelo convite, para estar aqui. Sei que por este espaço tem passado aqui pessoas que eu considero muito e que gosto muito e que têm sido também importantes para mim nesta minha nova vida. E, portanto, sei que tu querias muito que eu estivesse aqui e eu valorizo isso. Nós temos que estar nos sítios onde nos valorizam.
0: Queria muito e tu tens uma vida completamente louca agora.
1: Um bocadinho, sim, um bocadinho. Mas tudo se consegue.
0: E vejo-te a fazer várias coisas na televisão, vejo-te a fazer publicidade, vejo-te a fazer programas, vejo-te a fazer comentário. Obviamente vejo no Taskmarkers, que é uma coisa extraordinária. Quando é que tu te descobres que o jovem Cândido consegue contar uma história e que, primeiro, atrai atenção e depois que aquilo funciona?
1: Oh Jorge, a história conta-se olhando um bocadinho para aquilo que foi a minha vida. Obviamente que há algumas qualidades que eu me lembro de ter desde a tenra idade. Portanto, a primeira de todas parece-me que ainda é hoje a força motriz para eu andar para a frente, é coragem. Portanto, eu tenho coragem para me expor.
0: Tu não tens medo?
1: Não tenho medo de me ridicularizar. Portanto, não morro de pânico de acordar um dia e estar pessoas a gozar porque eu disse uma palavra, pronunciei mal, ou porque estou acima do peso, ou porque tropecei. Portanto, eu não tenho muito medo disso. Eu rimo de mim próprio. Eu junto-me a eles. Portanto, isso ajuda. Portanto, essa coragem de comunicar. Portanto, mais do que um bom comunicador, eu olho-me para alguém que, no momento da decisão, é pá. Vou. Não tem mal nenhum.
0: Vamos embora. Não me vou arrepender. Vou experimentar.
1: Sim. Portanto, desde ter a idade que me lembro disso, lembro que era o miúdo. Pá, quem é que é fazer de. Sei lá, aqueles saraus que se fazia de final de ano, nos pavilhões, aquelas festas de fim de ano. Ou seja, por exemplo, o jogador ainda na formação, que está lá o míster e está lá o presidente, e de repente o contexto está difícil e alguém levanta a mão, inevitavelmente era eu. Posso. Percebes? Foi sempre alguém que tive uma vontade.
0: Para quebrar o gelo.
1: Para quebrar o gelo, ou porque também. Porque também sinto esse instinto de participar. Portanto, isso apercebi-me cedo. Apercebi-me que gostava de comunicar, apercebi-me que gostava de dar a minha opinião. Portanto, que não tinha. E conseguia, mais ou menos, dentro das minhas limitações, articular um bom raciocínio. Portanto, e comecei, portanto, a notar que tinha isso. Em relação às histórias. Eu normalmente tento replicar o que me faz rir. Portanto, e uma pessoa que, por exemplo, que eu sempre achei imensa piada, a forma como conta as histórias e o suspense que deixa, e porque tudo faz parte disso, não é? Tudo faz parte do objetivo final, que é a pessoa dar uma boa gargalhada. Eu acredito muito no inesperado. E portanto, o meu pai e o meu avô, nos natais, isso, contavam histórias da vida deles de uma maneira que me ria muito. Não era só a vontade de me rir porque são meus familiares, é que eu fazia mesmo rir, seja porque o meu pai começava a contar as histórias. Já estávamos aqui a falar em off dos tempos dele de vendedor, portanto, do dia-a-dia. Portanto, eu achava muito mais piada a essas coisas, do dia-a-dia, contadas por alguém que me conseguia transportar para esse momento e que eu me identificava com, olha, então já passei por isso, parece estou a ver isso.
2: Mas é uma peripécia, é tu conseguires transportar as pessoas para os ambientes que tu viveste?
1: Sim, eu tento, por exemplo, o que mudou um bocadinho a minha vida, não é? O que me trouxe um bocadinho para o mundo, pronto, para este mundo agora um bocadinho mais de entretenimento, foi de facto o Sagrado Balneário. Eu não contei nenhuma anedota no Sagrado Balneário, eu contei as histórias que eu vivenciei e contei-as da forma que me fez rir.
2: Como é que se conta uma boa história? Porque eu lembro-me desse Sagrado. Quando eu te descubro enquanto personalidade mediática, tu estás com o Tony e tu estás a contar a história, mas tu levantas-te. Tu tens uma noção de timing, sim, que é uma noção...
1: Jorge, isso, várias pessoas disseram isso, da minha capacidade dos tempos, não sei o que, sinceramente não sei o que isso significa.
2: É intuitivo?
1: Okay. Sim.
2: Aparece, tu respiras e aparece.
1: É um bocado... Eu, por exemplo, essas histórias que eu contei, ao final do dia, a história, por exemplo, do creme, ou do pneu, ou de eu a replicar coisas de Jorge Jesus, portanto, ficou muito marcado o programa por histórias de Jorge Jesus, e eu conto-as da forma que eu as vi, o que me fez rir. A pausa, por exemplo, a questão do 50 Cent, quando diz a pneu, what the fuck? E ele pá, foi assim, foi isso que me fez rir muito. Não sei se, por exemplo, a história do creme é uma história corriqueira, quer dizer, nós vamos a qualquer lado e pensamos que é um preço e é outro. Isso, na minha opinião, é o que faz a história ter a capacidade de identificação. Toda a gente já passou por isso, seja num contexto de um creme que custa não sei quanto dinheiro, seja no nosso dia-a-dia que pegamos uma t-shirt e pensamos que é 10 e chegamos à caixa e são 22.
2: E temos vergonha de.
1: E nós temos aquele momento, sabes, de. Pá, percebes? Mas a forma como eu contei foi como eu a vivi. Tipo, o que eu senti, estar naquele contexto, eu tentei contar. Da mesma forma, a questão de estar a tentar ver os preços. Portanto, e novamente, eu conto essas coisas da forma como eu as vivi e o que é que despertou em mim o riso. Eu gosto muito do humor, aquele humor do miúdo. A professora disse, olha, se apanha outra vez a rir, vais lá para fora. A partir daí, eu adoro esse humor, que é o tipo, já não se pode rir, percebes? Mas está lá aquela energia vibrante. Que do riso.
2: Está a fervilhar.
1: Está a fervilhar, entende? Então, adoro tentar conseguir isso.
2: Olha, mas o que é curioso na maneira como tu contas histórias é que tu podendo contar a mesma história 10 vezes, ao contrário dos humoristas, eu apanho-me sempre a rir da coisa que tu estás a contar. Portanto, mesmo sabendo o fim da história, quando eu digo assim, olha, ele vai contar a história do homem do marisco a trocar o pneu, eu já sei como é que a história acaba, mas apesar de tudo eu fico lá preso. Eu quero ver como é que tu vais contar a história. E interessa-me perguntar que é um talento que para mim é extraordinário, que é conseguir reciclar essas histórias, que é: até que ponto é que a história tem que ser fiel à verdade dos factos, ou tem que ser verdade, ou tem que ser verdadeira em função do ritmo e da maneira como tu a viveste? Isto é, qual é a parte subjetiva que tu carregas nesta história e qual é o teu compromisso com a verdade absoluta dos factos?

0: Hoje emprestou-me um creme no balneário para eu pôr na cara, portanto, que eu fazia a barba um bocado como fiz sempre, portanto, o meu pai me ensinou, eu fiz grande parte da minha vida, a minha infância passou-se entre a Mourisca e o Parque Campismo, portanto, entre Sons da Madeira e o Parque Campismo, e muitas vezes no Campismo fazíamos barba com baldezito, aquelas giletes de uso de uma vez apenas, da BIC, passa a publicidade, aquelas sacas que vêm muitas, e portanto, o meu pai enchia a cara com pelo branco, espuma, e depois passava aquilo com muita velocidade, e depois era aquela aftershave, quanto mais ardesse melhor, e de uma forma muito violenta. Portanto, e o Costinha viu-me a fazer isso, pá, estava estupefacto a olhar para aquilo. Tinha chegado o Mónaco e via-me assim todo cortado, que aquilo tinha muitas espinhas, né? E ele chegou ao pé de mim e deu-me o drop. Pá, o que é isso? Estás a pôr na cara? Me tira isso. Estava com a coisa da Nivea, né? Aquela aftershave da Nivea. Pá, o que é isso? Que lixo. Então, depreciou um bocado a forma como eu estava a fazer a barba. E disse, pá, vou dar aqui um creme para pôr na cara, qualidade. E deu-me um creme que, de facto, pá, ao longo do meu dia, isto resumidamente, recebi os mais rasgados elogios. A minha antiga esposa, quando eu cheguei a casa, disse, pá, cheiras bem, creio, o que puseste na cara? Pronto, eu, ui. Sinais altamente positivos sobre aquele creme. Pedi mais uma vez ou duas até que ele começou a dizer, pá, atenção que isto pá, tens que investir, tens que gastar um dinheirinho. Um dia fui às compras, levou-me, pronto, enfim, eu fui a uma loja, vi lá o creme, pedi para pagar, pedi o creme todo confiante, pá, e o creme era 400 e tal, mas 435 euros.
1: Portanto, pronto. Era bom, mas claramente um absurdo, pá, para o teu rendimento.
0: Nem sequer sabia que havia cremes desses no mundo, pronto. Mas lá está, nessa história, estavas-me a dizer, pá, é legítimo, ou tu puseste-lhe. Eu para contar esta história precisava de contar o GT3. Não precisava, que foi no GT3 dele. Não, mas isso, e tudo, eu contei o que estava a sentir. Pá, no GT3 a ir às compras que Costinha-me. É? Portanto, o miúdo de Sons da Madeira.
1: Aumentaste aquela.
0: Aumentei e potenciei, portanto, foi ao limite dizer o que eu sentia, jovem canto. Pá, estou no GT3, na circunvalação, a ir a uma loja. Fazer compras com o Costinha, não é? Capitão do Mónaco.
1: Cheio de ti, não é?
0: Isso faz muito parte de eu tentar colocar a pessoa. Pá, olha o miúdo que pensa que ganha como o Costinha, pensa que tem a mesma moral que ele, ir para uma loja daquelas e leva com aquela ripada nas costas, não é? Que não estava à espera. Imagina o que ele deve ter sentido armado ali em bom, depois é chegada. Ah, querido Costa, as miúdas a cumprimentar-me, tudo bem, seja bem-vindo. Tudo isso me levou para eu não poder dizer que não ao creme. E a pessoa deduz que se ria muito porque compreende isso. Cheguei lá, abri uma champanhe. Isso, eu tento colocar a pessoa. Pá, imagina o que ele passou.
1: Nós, no
0: como
1: fundo,
0: é que ele ia dizer, pá, não, afinal não quero o creme?
1: No fundo,
0: ele estava condenado.
1: Sim.
0: É um bocado isso que eu tento. Foi isso que eu senti. Eu lembro que depois cheguei ao meu carro, quando ele me deixou no meu carro, eu era o homem mais triste do mundo, ir embora. Pá, como é que eu me meti nisto? E portanto é essa a sensação que eu acho despoleta depois as pessoas se rirem, se terem rido muito com essa história. E contá-la da forma. Por isso é que eu também tenho um bocado de receio de ir. De ter a responsabilidade de fazer alguém rir. Okay?
1: Sentes esse peso?
0: De ter essa missão. Porque o que eu contei até agora foram histórias um bocadinho mais coloridas ali, ou mais. Mas eu tenho muita propriedade sobre elas, porque eu vivi-as, elas são verdade, eu tenho imagens vivas desses acontecimentos, então replico-as da forma. Tu notas que eu estou a contar algo que eu vivi, porque eu tenho as expressões, tenho o que eu vi das pessoas, portanto isso faz com que a história seja. Isto aconteceu. Mas como eu tenho essa propriedade em mim, isso aconteceu, eu depois posso lhe pôr uma coisita, um pósito ou outro, mais para a tornar ainda melhor, para satisfazer melhor quem está a ouvir.
1: Algum sal e pimenta também nas tuas histórias?
0: Algum sal e pimenta, sim.
1: Olha, eu tenho curiosidade, eu quero falar obviamente do humor e da maneira como tu contas histórias, mas eu tenho curiosidade desse mundo que tu viveste, que é o mundo do futebol de alta competição, sim. Em balneários de topo, passaste no Porto, passaste no Belenenses também, trabalhaste com Mourinho, trabalhaste com Jesus, sim. Portanto, passaste por esses sítios todos. O que é esta coisa do balneário? Como é que é essa comunicação entre os jogadores? Quem é que manda ali dentro?
0: Bem, eu não sei se as coisas são exatamente como eram há uns anos atrás, no meu tempo em que eu desempenhei essa profissão de futebolista e representei esses clubes que tu disseste aí.
1: Como é que é essa vida? Como é que é a vida de futebolista?
0: Eu sou muito grato, sinto-me uma pessoa extremamente feliz por ter tido essa opção de seguir o futebol. o futebol acabou por ter o condão de não só proporcionar emoções muito, que não são muito normais, ainda numa tenra idade, portanto vivi muito rápido, de repente tive que ter esta percepção de que era conhecido, portanto ter deixado os meus pais e vir para Lisboa, aqui para o Benfica, tudo experiências que eu não sei se hoje deixaria o meu filho mais pequeno vivê-las, porque à medida que são muito intensas também me

0: Giram muitas coisas rápido, quer dizer, já tinha que ter noção das coisas, já tinha que ter privações, numa idade onde sair é normal, já tinha que me privar, portanto, foi tudo muito confuso, mas tudo imensamente maravilhoso. Representar o país, portanto, ter estas mini medalhas dentro de mim, que se calhar nem tem significado nenhum para quem está a ouvir, mas que alimentaram, portanto, que foi cumprindo alguns sonhos, algumas coisitas que são só minhas, portanto, depois também tem a ver com de onde é que eu vim, quais eram as odds, não é? Para aquilo que eu pouco ou muito consegui fazer, pronto, enfim, mas mais importante que isso, o futebol, a mim, atenção, não creio que seja uma lei universal o balneário, como tu dizias, e basicamente o futebol ter passado por essas lideranças todas, portanto, ter estado em contexto de dinâmicas coletivas onde estamos todos expostos e vivemos palestras emocionais, quase como no filme O Gladiador, Russell Crowe, quando junta a tropa, sabe?
1: É como se fosse uma batalha.
0: É uma área em que de repente é sensato apelar-se aos filhos e à família e ao orgulho de nós, e portanto é quase eles contra nós, e tu vês pessoas a chorar e vês, e portanto forja-se ali uma dinâmica que não é muito comum. Daí que até outros setores de atividade busquem muito intervenientes do futebol para virem palestrar e para virem falar dessa curiosidade, como é que se vive assim, quer dizer, qual é a outra área que depois no final de um treino toma-se banho todos juntos e manda-se umas lapadas no rabo uns aos outros, quer dizer, é tudo um bocado e chora-se junto e beija-se na cara e abraça, quer dizer, quando é que tu fazes isso na tua atividade, ou eu hoje em dia, percebes?
1: É um ambiente emocional.
0: É um ambiente extremamente emocional, o futebol, extremamente emocional, extremamente hollywoodesco. Portanto, há coisas que são permitidas ali que noutra área qualquer, pá, ele não está bem, o nosso CEO está, o que é que aconteceu?
1: Tipo, o presidente do clube entrar no balneário e fazer
0: gritar ou beijar-te no final de um jogo, em que atividades, pá, se calhar uma vez por ano, né, quando sai o resultado da empresa, portanto, há ali de facto, pronto, mas a mim forjou valores muito interessantes. Portanto, mais do que a parte do jogo, do remate, da titularidade, do título, o futebol, a primeira coisa que eu me lembro que o futebol mostrou, porque eu vinha de um contexto onde portanto, eu vivia assim num bairro social, na Mourisca, e era um bocado atrevido, portanto, por força também tinha muita liberdade, e carrolamentos, fijas, então eu quando cheguei ao futebol, eu tinha a convicção de que eu era muito forte. Talvez não tinha conhecido ninguém mais forte que eu. E o futebol, pois, olha, tudo bem, tu não deixas de ser forte, mas há muita malda forte também. Também há outros fortes.
1: E com quem tu concorres também no balneário, não é?
0: Sim, concorres e pá, também és capaz de ir ao chão, sabes? Podes ser forte, vamos antes falar no plural, somos fortes. Depois o direito à diferença, esta sensação de ser fundamental, tu fomentares valores que depois em campo não tem nada a ver com técnico, com tático, com estratégica, mas que quando tu consegues os fomentar, és capaz de atuar como atuas em família. Portanto, a pergunta a um pai, parte-se a perna por um filho, chega até a ser pífia, não é? No futebol, se tu conseguis fomentar o espírito que existe numa família, que é emoção e sentimento, é ativado em campo inconscientemente altos valores. Normalmente as equipas que ganham, as equipas que têm sucesso, as equipas que realmente são verdadeiras nessa defesa desses valores, fomentam muito isso. E eu percebi a importância, por exemplo, de ir para lá do relvado e ir para lá do balneário. Nós conhecemos um bocadinho do meu defesa direito ou do meu extremo direito.
1: Fazer coisas.
0: E para mim, se calhar, se cair o Carlos, se eu não conhecer mais nada da vida dele, cai o meu colega de equipa, Carlos. Se eu fomentar espírito de pertença no balneário, cai o Carlos, o pai do Tiago e pai da Laura,
1: é um tio.
0: E o marido da coisa, que até está a viver um momento terrível, e a emoção é terrível, a emoção é gigante, não é?
1: Isso, tipo, fala-se?
0: Fala-se, fomenta-se, cultiva-se, portanto, e o balneário é uma coisa, quando tu me perguntas o que é isto, o balneário é um bocado isso, é tentar replicar o que temos em contexto de família, portanto, o que sentimos pela família. Pelo menos eu tive a oportunidade, tive balneários que foi muito mais difícil, mas tive alguns balneários que dei para mim a ir para o treino e chegava lá de manhã e dava o bom dia como se desse a um filho.
1: Depende do quê? Depende das pessoas que lá estão? Depende dos capitães?
0: Acho que depende muito do treinador.
1: Do treinador.
0: Sim, da forma, do valor que ele dá a isso, de como é que ele consegue cultivar isso sem que depois essa questão da família também torne aquilo numa anarquia. Portanto, demasiados almoços, demasiado. À vontade, não é à vontadinha, não é?
1: Sim. Como é que se mantém essa ordem?
0: com um bocadinho, com doses grandes de felicidade também na escolha dessas pessoas, porque terrível é para um líder que quer ser o líder lembrado depois mais tarde, pá, tipo porreiraço-me, porta aberta, ouvia, moldava-se, era capaz de mudar de opinião, mas que lamentavelmente tinha grandes estúpidos liderados. Portanto, feliz é o líder que consegue reunir liderados também, que quando ele fala é olhos abertos, e conseguem perceber que, olha, o nosso líder até veio cá atrás ver uma cerveja connosco depois do jogo e está aqui a conversar também de carros e de coisas e de vida, mas no outro dia tem liderados que chegam ao treino com a mesma postura como se aquilo não tivesse acontecido. Portanto, conseguem diferenciar que há momentos distintos, portanto, e que tu, ao aproveitares esse momento de partilha do teu líder, porque quer ser um líder porreiro, quer que tu gostes, quer que estejas num ambiente de trabalho fixe, mas depois tu atrai-se hoje, à primeira vez que ele te chamar a atenção, tu, ei, tens uma reação de...
1: Sim, porque habitualmente, quer dizer, lá está, os treinadores têm esse, dão essas duras, como se diz no futebol.
0: E,
1: dão
0: é,
1: esse...
0: e é possível tu teres uma relação ótima com o treinador e ele depois dá-te uma grande dura no dia seguinte e só tens que perceber o que é que está ali. Portanto, se não percebes, torna-se muito difícil para o líder. Portanto, eu toda a gente, Jorge, deves ter essa sensação de que, mesmo, se calhar até tens mais apurada. Eu farto-me de ir a sítios onde, nas paredes de grandes empresas e de dinâmicas, sei lá, seja de todas as áreas, ser um líder, não é? Portanto, fomenta-se muito ser um líder, encoraja-se muito ser um líder.
1: Seja lá o que isso for.
0: Sim, eu não vejo, pá, ser um ótimo liderado, como se isso pressupõe que ser um ótimo liderado é alguém subserviente, ou que está condenado, ou que não quer crescer mais. Não, o meu pai nunca foi, por exemplo, patrão de nada, nunca teve pessoas debaixo dele. Pai, foi um extraordinário liderado, meu. Sabes, missão dada, missão cumprida, foi reconhecido, foram-lhe reconhecendo sempre essa capacidade. E ele era um liderado muito feliz.
1: Uma liderança informal também.
0: Sim. Pá, automaticamente um ótimo liderado torna-se, por via disso mesmo, começa a ser um líder.
1: Começa a ser visto como um líder até pelos pares.
0: Mas não vejo ninguém dizer isso. Vejo só, ser um líder, não vejo, pá, ser um extraordinário liderado. Sabe?
1: Faz bem o teu trabalho.
0: Vais ver que se...
1: Inspira os outros.
0: Vais ver quando és um líder.
1: Olha, Portugal descobre-te quando tu ocupas o grande plano do Taskmaster. O Taskmaster é um concurso, em que pessoas têm que fazer tarefas algumas bizarras e extraordinárias. O que é que foi aquilo, Cândido? Que água te deram a beber naquele concurso para subitamente tu teres feito... Falei disso com a Gabriela Barros, que é, tu chegaste e roubaste o palco.
0: Oh, Jorge, antes, se me permitires...
1: Como é que tu lá vais parar?
0: Eu tenho sido muito... Eu sou um tipo felizardo, sabes? Tenho tido... E depois tenho essa consciência dessa felicidade que tenho tido, e isso também me condena um bocado, porque acho que já chegaria. Eu tive a oportunidade de ser futebolista, tive a oportunidade, ainda numa idade muito precoce, de abrirem as portas aos 18 anos de um grande clube, representei o país, quer dizer, desperdicei algumas oportunidades, tive opções de vida, que também é sensato eu ouvir e calar-me, alguém poder dizer assim, epá, que perfeito idiota, podias estar com a vida resolvida, portanto, foste mesmo um camelo.
1: Guardas essa mágoa?
0: Não guardo essa mágoa, mas tenho essa consciência, portanto, ela não me pesa, mas eu tenho essa consciência, isso não passa de leve, ou não me passou de leve, pá, isto queixa, para passar uma vida a ser inconsciente. Não, eu tenho consciência de tudo. E precisamente por essa consciência, eu sou mesmo um tipo felizardo. E tu estás-me a falar de Taskmaster, mas é justo eu dizer que eu, quando comecei a fazer televisão, quando acabei a minha carreira, foi no Porto Canal. E profissionais da tua área, pá, tiveram o condão de me receber neste mundo. Eu tenho de explicar quem é que chegou ao Taskmaster de forma absolutamente notável, sabes? Tipo, perceberam primeiro que eu queria muito aprender. Portanto, que eu não me queria impor o rótulo de jogo de futebol, eu nunca usei esse argumento. Portanto, eu era alguém que estava a entrar numa nova área e eu estava com os olhos bem arregalados, eu queria aprender, portanto, eu aceitava a crítica, aceitava a correção. Profissionais da tua área, da rádio, da televisão, no Porto Canal, que me diziam, Candinho, não é assim que se diz essa palavra, filho, estás a pronunciar a palavra mal, pá. E eu ouvia aquilo e não me sentia nada, antes agradecia. Também não quero estar aqui a dizer que sou o tipo muito humilde, não, mas foi assim, portanto, eu tive a sorte, e é mesmo uma sorte.
1: Foste treinado, no fundo. mundo.
0: Nem toda a gente é assim tão empática para quem chega, ou tipos de outra área, sabes como é que é, Jorge? E portanto, eu tive essa felicidade no Porto Canal, ter tido gente já com muitos anos disto, que me ajudaram. Depois, mais tarde na TVI, também encontrei um ambiente de trabalho, e não esqueçamos que o comunicador é bom, salvo raras exceções, e elas existem em Portugal, conseguem falar sempre com muita categoria e aportar sempre muito valor nas distintas áreas da sociedade, mas o comentador também se faz dependendo daquilo que ele está a falar. Portanto, eu falar de futebol é inato para mim, quer dizer, está dentro de mim, portanto.
1: E é popular também.
0: É popular, e não consigo, e não tenho que pensar muito, porque quando eu estou a olhar para uma jogada, eu já lá estive. Eu percebo perfeitamente, aos meus olhos e à minha experiência, torna-se fácil. Depois há outras coisas, como, sei lá, fluidez de discurso, capacidade de comunicar, lá está, tal coragem, tudo certo.
1: E aí foste aprender essa parte, aprendeste a técnica.
0: Aprendi muito e chego ao Sagrado Balneário, chego ao Canal 11, chego ao Taskmaster, olhando para este mundo da melhor forma. Portanto, não tenho traumas neste mundo. As pessoas têm sido muito boas para comigo, das
1: Sentes
0: diferentes
1: isso?
0: áreas. Tenham mais moral, sejam estrelas, sejam profissionais um bocadinho menos, com menos notabilidade, mas tenho recebido, também acho que tenho algum mérito nisso, da forma como eu me apresento, portanto, sem tangas.
1: E como tu te ofereces também,
0: como
1: não é?
0: Como me ofereço, e mangas arregaçadas, e acho que tenho uma grande capacidade de trabalho, portanto, venho para somar e não para ser para me evidenciar, portanto, quero fazer parte de uma dinâmica de sucesso, mas que não tem necessariamente de passar por mim no dia seguinte, pá, mas aquele gajo, não. Eu não ando atrás disso, já tive esse reconhecimento que chega, portanto, o que eu quero é esta é a nossa missão. Vamos fazer isto bem, malta. Sou um gajo agregador e procuro perceber onde é que eu posso aportar valor, de verdade, isso é uma coisa muito minha, acho que posso falar assim com alguma propriedade. E portanto, quando chega ao Taskmaster, a primeira vez que eu vi o Taskmaster na televisão, eu estava em casa com a Cidália, portanto temos gostos completamente dispares na forma como gostamos de ver televisão. Eu gosto de ver documentários, a Cidália gosta de ver outro tipo de coisas, e estava a fazer zapping no quarto. Não tenho televisão no quarto, portanto estava a fazer zapping, lá estava a procurar alguma coisa que me prendesse, e passei pela RTP no primeiro elenco do Taskmaster. E Jorge, eu lembro-me que tive que recuar, se quisesse comparar o que eu vivi naquela hora a seguir, com a Cidália na cama, a rir-nos perdidos com aquilo, perdidos, eu tenho que recuar à minha infância, a tal Maurisca, em casa com os meus pais, a rir-nos todos na sala, e eu já não via televisão daquela maneira há muito tempo.
1: Quase um espasmo?
0: Jorge, a partir-me a rir, mais a minha mulher e nós, tipo, a rir-nos, quando tudo contorce, eu e ela, pá, que graças a isto? E lembro-me que já fazia televisão, portanto, já estava, já tinha o Cândido no tubo, portanto, eu sentia que a minha popularidade estava a crescer, e lembro-me de comentar com a Cela, pá, olha, aqui está alguma coisa, tem-me convidado para tanta coisa.
1: Isto é que era?
0: Se me convidassem para isto, eu era gajo para fazer isto. E, pá, quis o destino passar duas semanas.
1: Convocaste os deuses.
0: Sim.
1: Convocaste os deuses.
0: Os deuses do entretenimento, sabes?
1: Disseste, venham a mim, eu gostava
0: muito. Era uma
1: pessoa
0: mágica e já tive isso. E passado duas semanas, os astros, lá está, os deuses alinharam-se, e a minha agência recebeu o convite da Fremantle, da RTP, para eu participar como convidado. E então, primeiro disse logo que sim, portanto, nem sequer quis saber quais eram as contrapartidas, nem nada, eu queria mesmo fazer muito aquilo. Primeiro mas ia cheio de curiosidade, ia cheio de interrogações, como eu faço televisão também hoje, a primeira interrogação era assim: será que é mesmo assim como nos apresentam? Era a minha grande dúvida.
1: Será que isto é verdadeiro?
0: Será que é assim que nos apresentam? O tipo abre o envelope e tenho one shot. Okay, tenho uma oportunidade.
1: Tens que te desenrascar.
0: Pronto.
1: Ou não, ou então é uma coisa,
0: sim,
1: toda.
0: Ou na verdade, pá, aquilo corre mal, vamos fazer outra vez. Eu torno a entrar pela porta e pá, isto não correu muito bem, vamos fazer outra vez.
1: E então, e como é que é?
0: Essa era a minha primeira curiosidade, porquê? Porque eu apregou que no Candidone Tour é cru, puro e duro. Gimbal atrás de mim e tenho uma referência, o presidente é este, aquele, vou contar esta história à volta disto e ofereço cru, dificilmente repito um take. Portanto, correndo o risco de às vezes aquilo estar mal filmado, de as palavras não ter saído bem,
1: mas
0: não ter piada nenhuma, mas eu assumo isso. Portanto, e entrega assim. Pronto. Então ia muito curioso, deixa ver se está mesmo assim. E não podia haver, Jorge, não podia ficar mais fascinado quando percebi que é assim como nos apresentam. E isso para mim é ouro. Porque abrir um envelope, e eu pessoalmente tenho esta opção, deduzo que os outros também a tenham, atenção. Mas eu normalmente, nem sempre, porque às vezes vêm coisas à cabeça que, porque a minha cabeça também é quase como toda a gente, às vezes vêm coisas que a gente não manda para trás, não é?
1: Não quer pensar?
0: Não, isso não, isso é demais. Mas 90% das vezes eu sigo o meu instinto. Estou a acabar de ler a carta e a primeira coisa que me vem à cabeça eu sigo-a. Portanto, eu faço-a. E acho que já provei isso, basta meter provas e percebes mesmo que eu fiz a primeira coisa que me veio à cabeça.
1: Olha, como é que foi a relação com o Nuno Marco? É um amigo comum já agora?
0: Pá, eu adoro de verdade o Nuno, porque não porque tenha passado grandes momentos com o Nuno fora do ambiente do Taskmaster ou que a gente prive muito. Eu adoro o Nuno porque dei para mim a ver alguém que quando eu comecei a privar com ele, que tem uma... tem muitos seguidores, portanto tem muito carinho, como se notou agora. As pessoas gostam muito do Nuno, ele já cá anda há muito tempo, portanto posiciona-se de uma forma com opinião, portanto, e cheio de personalidade. Mas comecei a ver coisas quando as câmaras estão desligadas. Dei por mim olhar para eles e dizer assim, opá, eu também tenho que ser assim. Pá, por causa de ser um tipo muito razoável, muito meio com toda a gente, muito educado, sabe ouvir, tem esta capacidade de se calar para ouvir o próximo, de ouvir o outro, parece-me sempre muito interessado quando alguém está a contar alguma coisa da vida dela, da vida dessa pessoa. Parece-me que ele está mesmo a ouvir, porque depois ele opina e interessa-se e não se esquece do que se compromete. E é alguém que te faz sentir muito confiante para tu seguires em frente, portanto. E
1: deu-te uma rede?
0: Sim, foi
1: sempre... ali depois, quer dizer, vocês têm ali uma relação em câmara, uma relação também emocional, há ali uma proximidade,
0: sim.
1: Há ali uma...
0: Isso nós ativámos outra coisa que nas... Eu conheci o Nuno Markle dentro de uma prova.
1: Direto?
0: Eu conheci o Nuno Markle dentro do laboratório do Taskmaster. A primeira vez que falei com ele, trocámos as impressões, foi, pois ficou até os dias de hoje, que é, como é que estás, Nuno? Família, tudo bem? Aquele meu registro nasceu ali, portanto, ele não sabia se eu era mesmo assim. Portanto, e desde essa prova, até o dia que estamos aqui a conversar os dois, Jorge, apesar de nos darmos muito bem, apesar de eu amar o Nuno, e sei que ele também tem um carinho por mim enorme, enorme, a outra vez que chorei foi com o Nuno, há pouco tempo. E, pelo menos eu chorei, também choro por tipo de manada, mas a outra vez que fiquei quebrado foi por causa do Nuno. E ficou sempre presente entre nós, quem está a se comar é ativado muito forte, que é... Eu pelo menos penso isso, eu sinto quando o Nuno olha para mim assim, que é, eu gosto muito do Cândido, eu sei que ele não vai fazer mal, mas sempre desconfiando. Eu sinto verdadeiramente isso, eu sinto que o Nuno...
1: Há uma tensãozinha.
0: Eu sinto que o Nuno sabe que eu não lhe quero fazer mal, mas pode acontecer.
1: Sei lá o que é que este maluco vai fazer agora.
0: Pode acontecer. Na ânsia do Cândido, como ele... Na ânsia que o Cândido tem de fazer bem e ele quer fazer rir e quer levar a missão dele até ao fim, se for preciso ali ou acolá torcer um bocado o pé, ele não vai parar por causa disso, no fundo é. Então eu uso muito isso. Eu uso esse poder sobre o Nuno nos diálogos, na forma como eu paro a olhar para ele, se ele não vai ao meu encontro ou se não faz aquilo que eu lhe pedi, a expressão com o Nuno, e eu sinto que ele sabe que eu estou meio a brincar, mas ao mesmo tempo eu reparo mesmo que ele vais fazer, né? Ele não diz, mas os olhos dele estão-me a dizer, ok, tu não vais fazer isso.
1: Exato. Sossega.
0: Isso é demais, não faças. Já está bom.
1: Lá estás a fazer da tua visão.
0: E eu exploro muito esse lado do Nuno, e ele nunca se vê. E depois às vezes o que é que acontece? Eu cruzo-me com o Nuno nas gravações, está-se mais assim, Nuno, pá, eu na prova a seguir não sei o que é que vai ter lá no envelope, pá, mas só para deixar tranquilo, mas eu vou com tudo, ó Nuno. Eu estou com uma vontade, sabes, quero fazer boa televisão, Nuno. Eu vou mesmo com raça, seja lá o que for, e sinto que depois, quando eu apareço já com as câmaras on, vamos gravar, entra Cândido. E é a minha vez, e eu vou abrir o envelope, basta olhar para ele, que ele vai se lembrar do toquezinho que eu lhe dei no almoço. Então, e se calhar é por isso que ele depois, opa, o Cândido tem uma noção e monta uma coisa que é. Eu já no almoço estou a preparar a prova da tarde, eu não sei o que é que vai ser, mas eu passo pelo Nuno, hoje à tarde quero fazer boa televisão. Pá, e se eu tiver que ir para cima, mas se eu tiver que... Eu estou disposto à lesão, tu estás? E como faço sério sem me rir, ele começa, o que é que ele faz assim? Epá, ok, daquele jeito ele se faz, ele assim, é pausa ou não, não? Eu assim, oh Nuno, isso tiver que ser, temos que percorrer esse caminho. Qual é que é o problema? E depois à tarde, não vou falar disso no ar, mas sei que está lá a mensagem. Depois algum comportamento meu ativa o que eu quero tirar do Nuno. Que é aquela sensação de desconforto de, pá, ele não vai fazer isto.
1: Há ali uma metalinguagem, no fundo há um diálogo.
0: Sim, que é um bocadinho tão difícil para mim de explicar o que é que eu fomento quando estou com o Nuno. Mas também gosto de ver, atenção, a humildade a mais é vaidade. Eu gosto de ver.
1: E depois vais ver
0: sim,
1: como é que
0: vai juntar a massa, não para ver o Cândido. Continuo fã de Taça Massa, faz que está lá outro tipo. Aliás, quando não participo nas temporadas, vejo com o mesmo desejo, pá, eu sou fã deles. Digo-te genuinamente, já ganhei duas edições, mas eu sou muito mais fã deles do que de mim, a ver o Tasso Marcelo. Os meus colegas fazem muito rir, sem exceção. Eu parto-me a rir, eu não forço o riso. Até mesmo tipos que fazem completamente diferente de mim. Acho aquela malta super talentosa. O Rui que teve aqui, não é aquela coisa de retribuir o elogio, não é? Olha, jogaste muito bem. E eu.
1: Ele diz é que te quer ver no teatro, não sei se.
0: Sim, ele já tem feito. O Rui tem tido encorajamentos para mim maravilhosos. Mas, por exemplo, o Rui me tem um humor no Tasso Massa. Eu não conhecia muito o Rui, tal e qual como ele não me conhecia muito amigo. Sabia que era um ator incrível e pronto. Mas não...
1: É um humor quase britânico, não é?
0: É maravilhoso. Eu fiz algumas provas de equipa com ele e ele veio ao meu mundo rápido.
1: Houve uma aproximidade, uma aproximação.
0: Sabes que foi fascinante? Portanto, o meu humor é muito marcante, é muito balneário, é muito futebol,
1: é muito físico.
0: Eu e o Toy funcionamos bem por causa disso, parece dois gladiadores, a gladiarem-se ali, quem é que fica com o presunto, não é? O Rui, numa prova que eu tive com ele, eu percebi-me, pá, que incrível que foi. Eu comecei com o discurso de jogador da bola e ele adaptou-se como um camaleão.
1: Cria um contraste.
0: Mas assim, sabes, em duas pinceladas, olha, aí é para aí que tu queres dançar, vamos dançar isso então, e adapta-se sem se impor, sabes? O que ele quer é que resulte. E opa, isso é incrível. E depois às vezes ele estava lá a estudar guiões, tipo peças que ele estava a fazer. Eu era inacreditável, ele lia um parágrafo, diz.
1: E já lá estava.
0: E ele não precisa forçosamente ter as palavras todas, mas quanto à história do que estava escrito, à maneira dele, portanto, enfim, é o Rui que vocês.
1: Olha, estamos a fechar praticamente a nossa conversa. Já me disseste o que é que te faz rir, já me disseste o que é que te faz chorar. O que é que te move?
0: Ó Jorge, eu lá está, tenho tido esta oportunidade de fazer o que me dá prazer e aquilo que eu acredito. Gosto muito de fazer o Candidão no Tour. Portanto, gosto muito de fazer esse. Para mim é a única coisa que eu me projetando daqui a 10 anos tenho medo, porque sei que se vai acabar. E isso dá-me uma sensação esquisita. O resto eu sei que é volátil e passageiro. Tenho muito medo de deixar de fazer o Candidão no Tour, porque eu amo aquilo. Amo mesmo, tenho um orgulho desmedido no que eu tenho conseguido fazer pelo associativismo e pelo futebol de base. É mesmo o maior património. E move-me a dada altura, eu acho que. Tenho esta responsabilidade de ter energia para continuar a provocar emoções boas nas pessoas. Tenho mesmo, acho que esse é o meu legado. Porventura às vezes ter que me engolir um bocadinho o que sinto e o cansaço que sinto. Não tenho direito a sentir isso, mas o que a vida me tem oferecido, sabes, Jorge, eu tenho que oprimir um bocadinho o meu cansaço e às vezes a minha falta de inspiração e andar para a frente, porque pá, há pessoas que contam com isso, há pessoas que contam comigo com energia para se sentirem também motivadas.
1: Obrigado.
0: Jorge, é um gosto, estava contigo a falar o dia todo. A gente vive tanto, não é? Depois tem tanta coisa para contar.
1: A conversa continua.
0: A conversa continua, boa.
1: As luzes do estúdio arrefecem, mas o ar permanece denso, com aquela energia rara de quem não precisa de artifícios para se fazer notar. Cândido Costa partiu por agora, mas deixou connosco algo mais valioso do que as suas magníficas e divertidas histórias de balneário. Deixou-nos o lembrete que a coragem é, afinal, a nossa pele mais autêntica. Aprendi hoje que a verdadeira inteligência não reside na infalibilidade, mas na capacidade de nos rirmos das nossas próprias quedas. Cândido ensinou-me que se pode ser magnético sendo vulnerável e de que o prestígio de uma vida não se mede apenas pelos títulos conquistados, mas pela capacidade de se ser um liderado feliz. Alguém que, como seu pai, cumpre a missão com dignidade de quem sabe que o coletivo é sempre maior do que o indivíduo. Ele falou de brilho nos olhos, de emoções boas, como se fossem o seu património mais sagrado. E ao ouvi-lo, percebi que a simplicidade não é a ausência de complexidade, mas o ponto mais alto da sofisticação humana. Num mundo que grita por atenção, Cândido Costa prefere iluminar a sala e fê-lo aqui entre perguntas que poderiam parecer simples, mas que revelaram um homem cuja profundidade só é superada pela sua generosidade. Saio desta conversa mais rico, talvez um pouco mais corajoso e certamente mais próximo daquela humanidade que o futebol às vezes nos faz esquecer. Pergunta simples. 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

0: 3 horas no continente e na Madeira. 2 horas nos Açores. Edição do jornalista Pedro Guilherme.
1: As violentas inundações que atingiram esta quarta-feira a fronteira entre o Nepal e a região chinesa do Tibete foram provocadas pelo colapso de um glaciar nos Himalaias. É o que revela o Serviço Geológico dos Estados Unidos, que diz ter registado um tremor de terra de magnitude 5.2 na escala de Richter. O organismo norte-americano acrescenta, num comunicado divulgado esta madrugada, que o sismo foi provocado por uma ruptura glaciar que gerou uma grande enxurrada de água, gelo, rocha e terra, com consequências catastróficas montanhas abaixo. Pelo menos 160 pessoas morreram, mas as autoridades nepalesas e chinesas receiam que o número de vítimas seja muito maior, dada a dimensão das inundações. Um dia depois do desastre, a ajuda internacional começa a ser organizada, mas as Nações Unidas avisam que as necessidades de apoio humanitário vão ser enormes. João Coraceiro.
2: As várias equipas da ONU estão já a mobilizar ajuda para o Nepal e pessoal especializado. Há dois funcionários da Organização Mundial de Saúde já no terreno, com kits médicos para ajudar 10 mil pessoas durante 3 meses. Adianta o porta-voz do secretário-geral das Nações Unidas.
3: Medical kits for about 10,000 people for 3 months.
2: Stéphane Dujarric refere ainda que o apoio logístico vai continuar através do Programa Alimentar Mundial e da Unicef, que vão enviar esta quinta-feira equipas e caminhões com material de assistência.
3: We're also deploying staff and trucks carrying relief supplies.
2: Tudo num esforço coordenado com outras organizações humanitárias e o governo nepalês para fazer frente a necessidades humanitárias que vão ser enormes, considera a ONU.
3: What will clearly be massive humanitarian needs.
2: Antes, a Federação Internacional das Sociedades da Cruz Vermelha e do Crescente Vermelho anunciou mais de 1 milhão de euros para apoiar a resposta às comunidades afetadas. A vizinha Índia contribuiu com 10 toneladas de ajuda humanitária, mobilizou também helicópteros para ajudar nas operações de socorro, quanto à União Europeia ativou o sistema de vigilância por satélite Copérnicos para ajudar as equipas no terreno. Durante a noite continuavam as operações de resgate no Nepal. O país mobilizou quase 1.700 militares, indica um comunicado do primeiro-ministro nepalês citado pela BBC. Há também 700 membros do exército em prontidão para operações adicionais. As equipas escavam entre as torrentes de lama e os escombros à procura de vida. Mais de 400 turistas foram dados como desaparecidos. Segundo as organizações no terreno, aldeias inteiras foram varridas do mapa.
1: Entre os estrangeiros dados como desaparecidos há 2 cidadãos portugueses, um homem e uma mulher. De acordo com o Ministério dos Negócios Estrangeiros, o Presidente da República já enviou uma mensagem de condolências ao homólogo nepalês. António José Seguro apresenta condolências às famílias das vítimas e deseja rápida recuperação às pessoas feridas e a reparação dos danos. O chefe de Estado refere também que aguarda informação sobre portugueses eventualmente afetados pelas cheias devastadoras na zona de fronteira entre o Nepal e o Tibete, na China. A Autoridade de Saúde dos Estados Unidos aprovou um novo medicamento que duplica a esperança de vida das pessoas com cancro do pâncreas em estado muito avançado. Razonc é o nome do comprimido. O diretor do Serviço de Gastroenterologia do Hospital de São João, no Porto, Guilherme Macedo, assinala a boa notícia.
4: É uma solução adicional para tentar resgatar as pessoas que já tenham, de alguma maneira, resistido aos tratamentos prévios. O que este medicamento para já consegue, e a importância disto é que, inclusivamente, está naquilo que se chama o fast track de aprovação, isto é, está numa linha de aprovação mais rápida, porque há um incremento de sobrevida que, em termos, digamos, oncológicos, é muito importante. Estamos a passar de uma sobrevida média para esse tipo de doentes, que já são doentes graves, avançados, uma sobrevida média de 6, 7 meses para mais de 1 ano. Esta é uma boa notícia.
1: Este medicamento inovador para travar a progressão do cancro do pâncreas já está aprovado nos

0: Estados Unidos, para poder ser usado na Europa, ainda tem de ter luz verde da Agência Europeia do Medicamento. Apesar dos anúncios de pesadas sanções por parte dos Estados Unidos contra o Irão, as duas partes estão disponíveis para retomar as negociações. Com o conflito em banho-maria, são várias as movimentações no Médio Oriente para tentar alcançar a paz. Luís Peixoto.
1: O principal negociador do Irão defende o diálogo com os Estados Unidos. Numa carta aberta divulgada pela Agência Estatal de Notícias IRNA, Mohammad Ghalibaf considera que negociar com Washington não é um sinal de recuo, mas sim de resistência, caso os interesses nacionais sejam atendidos. O também presidente do Parlamento frisa que seria errado abdicar do diálogo com os norte-americanos e considera que as eventuais conquistas à mesa negocial não devem ser encaradas como uma traição. Do lado norte-americano, apesar de Donald Trump admitir que não tem pressa em negociar com Teherão, o secretário da Energia disse esta quarta-feira que Washington prefere a via diplomática. Chris Wright voltou, no entanto, a insistir na condição dos iranianos não terem armamento nuclear. A esse propósito, o Irão descarta por agora qualquer inspeção da Agência Internacional de Energia Atómica, uma vez que as instalações nucleares foram atacadas pelos Estados Unidos e não reúnem neste momento condições de segurança. Por causa do conflito e do bloqueio no Estreito de Hormuz, o primeiro-ministro do Qatar vai a Teherão para discutir soluções diplomáticas e um caminho para restaurar a liberdade de navegação.
0: Entretanto, a cotação de Brent caiu esta quarta-feira quase 1%, com o barril de petróleo para entrega em outubro a fixar-se perto dos 88 dólares. A descida no mercado de futuros de Londres deve-se ao otimismo sobre melhorias de navegação em breve no Estreito de Hormuz. No futebol espanhol, 13 anos depois de sair de Madrid, o treinador José Mourinho regressa vitorioso ao Santiago Bernabéu. O Real Madrid ganhou esta noite à Real Sociedade por 4-1 no primeiro jogo em casa, a contar para o campeonato. Kylian Mbappé fez um hat-trick e Vinícius Júnior também pôs a bola na baliza da equipa catalã. À segunda jornada, o Real Madrid lidera o campeonato espanhol com 6 pontos, os mesmos que Sevilha e Betis. O Benfica joga esta quinta-feira na Dinamarca, frente ao Aarhus, a segunda mão do play-off de acesso à Liga Europa. Depois da vitória por 3-1 na Luz, a equipa orientada por Marco Silva garante a qualificação, mesmo que perca por um gol de diferença. O encontro Aarhus-Benfica começa às 7 da tarde e tem relato aqui na rádio. Pouco depois, às 7:30 da tarde, o Sporting Braga, que também está em vantagem, joga em casa do Áustria-Viena, segunda mão do play-off que abre a porta à Liga Conferência. Os minhotos levam na bagagem uma vitória por 2-0, conseguida a semana passada em Braga. Se carimbar o apuramento, a formação minhota alcança uma presença inédita na fase principal da terceira competição da UEFA.
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5: Os Radicais Livres estão de férias, Jaime Nogueira Pinto, Pedro Tadeu e Maria Flor Pedroso regressam já no próximo mês de setembro e até lá continuamos aqui na Rádio Pública a fazer companhia no mesmo horário com uma seleção de edições repetidas. E hoje relembramos os filmes e a Nova York de Woody Allen.
6: Ora viva, sejam muito bem-vindos a mais uma sessão dos Radicais, Radicais Livres, de Jaime Nogueira Pinto e Pedro Tadeu, que hoje querem falar, a propósito dos 90 anos de Woody Allen, querem falar do seu cinema e da sua América. Jaime, a América de Woody Allen, que é retratada nos filmes, já foi há muito tempo.
7: Sim, sim e não. Eu acho que o Woody Allen, que fez 90 anos no dia 1º de dezembro.
6: É um restaurador, portanto.
7: É verdade. Mas tem coisas muito, muito interessantes. Eu acho que aquilo que sempre me impressionou mais no Woody Allen, aquilo com que eu me identifico, até talvez porque também já sou velho, não sou tão velho como o Woody Allen, mas já sou velho, é a nostalgia dele de uma cidade que eu, enfim, também conheço e também gosto, que é Nova York. No fundo, a América do Woody Allen é muito Nova York, não é? É muito centrada em Nova York.
6: E muita gente diz que Nova York não é a América, não é?
7: Pois, e muita gente diz que Nova York, exatamente. Mas também é em certas coisas. Mas essa questão da nostalgia, eu acho que se vê, por exemplo, sei lá, eu talvez o filme do Woody Allen que eu mais gosto é o Radio Days. Radio Days é uma... Os dias da rádio. É uma incursão no memorialística fabulosa. Quer dizer, fabulosa. Mas depois ele tem outros filmes em que pega... Aliás, a grande parte dos filmes dele, para além, depois tem todas aquelas incursões mais ou menos satíricas, ou sei lá, o ABC do Amor, por exemplo, quer dizer, que aliás é uma tradução muito polida, porque o filme em inglês eu acho que se chama Aquilo que Você Sempre Quis Saber Sobre o Sexo e que Não Se Atreveu a Perguntar, não é? E são sete histórias.
6: Mas cá o tradutor resolveu ser
7: o
6: mais...
7: O tradutor, e já não era no tempo do fascismo e da censura.
6: Imagine se fosse...
7: O tradutor, sim, se fosse...
6: Era não, só o A, era o A.
7: É muito... Não, mas o ABC do Amor está perfeitamente, podia ser perfeitamente. Agora, é uma tradução, porque depois... São sete comédias muito divertidas. E ele tem outros, sei lá, tem por exemplo aquela sátira... Aos países centro-americanos, o sul, centro e sul-americanos, o Bananas também, que é uma coisa divertida, é uma incursão política dele num país onde há um ditador militar e depois há uns revolucionários esquerdistas que fazem exatamente o mesmo quando chegam ao poder que faz o ditador militar. É muito, isso é o lado divertido nele, como por exemplo aquele, um outro que é o Sleeper, que é uma coisa, uma incursão no futuro, que ele fica congelado e portanto acorda no século 22 ou 23, já não me lembro, mas 22 talvez. Quer dizer, tem tudo isso. E depois tem de facto aqueles grandes filmes, Annie Hall, Ana e as Suas Irmãs, Manhattan, quer dizer, tem esses grandes filmes. Manhattan também lá está, é um filme muito agarrado e muito centrado na nostalgia de Nova Iorque. É uma mistura de... O filme passa-se nos anos 60 ou 70, penso eu. O filme é de 77, se não estou em erro. Mas tem essa nostalgia com a música do Gershwin permanentemente, não é? Ele, aliás, ele diz numa altura que a personagem está a escrever um livro que é o próprio Woody. Eu penso que é o próprio Woody Allen que faz essa personagem, que é um...
6: Pois, porque ele mete-se sempre nos filmes, não é?
7: É, ele mete-se sempre nos filmes, que é um Isaac. Que tem uma namorada quando tem 17 anos e portanto é ali tudo, enfim, é uma certa incursão também nos costumes, não é? Ele tem uma namorada que tem 17 anos e ele está a escrever um livro, mas quer dizer, está a começar um livro, e começa um livro que é sobre Nova Iorque, e ele diz que é uma cidade que existe a preto e branco e pulsa ao ritmo dos acordes de George Gershwin. E depois tem o filme, tem muita vez a Rhapsody em Blue, do Gershwin, depois mete, pronto, que foi casada com ele, a Diane Keaton, constantemente. Quer dizer, eu acho que eu gosto muito no Woody Allen, já iremos também falar disso, mas que depois tem às vezes umas coisas, enfim, que não têm nada a ver com ele. Ele fez ali uns filmes sobre as cidades, dos quais um, por exemplo, Barcelona era bonito, era bom, mas depois fez um filme, por exemplo, sobre Paris, Midnight in Paris, que era assim uma coisa já um bocado de segunda ordem. E fez um então sobre Roma, que é uma coisa para esquecer, quer dizer, é uma coisa para esquecer, é uma coisa muito
6: comercial. Roma não merecia, era?
7: Sim, Roma não merecia e o Woody Allen ainda menos, e sim, nós gostamos do Woody Allen também não.
6: Claro.
7: Mas de facto é um, eu acho que ele que é muito importante e tem esse lado, talvez que seja um bocadinho para o nosso imaginário. Eu gostei sempre muito da Nova Iorque, foi um filme, foi uma cidade que antes de eu lá ir entrou na minha cabeça muito, por exemplo, o Scott Fitzgerald do Great Gatsby, que é de facto outro é outro filme muito centrado na nostalgia e no em Nova Iorque. Portanto, acho que é importante e foi por isso também que eu e Pedro também achamos que fazia
6: claro que
7: sentido,
6: sim,
7: no meio destas confusões todas que vão pelo mundo,
6: falar de outras coisas,
7: fazermos,
6: não é?
7: Este intervalo sobre o Woody Allen.
6: Exatamente. Diane Keaton, que também morreu agora, eles foram só casados um ano, entre 70 e 71, e depois foi a Mia Farrow. Pedro?
8: Eu vou agarrar esta coisa da nostalgia e até falando de um filme de facto mais fraco do Woody Allen, que é este, o Midnight in Paris, o que se passa, que é precisamente, de facto, ele em muitos filmes fala da questão da nostalgia e neste Midnight in Paris, ele no fundo diz que a nostalgia não funciona, não é uma solução de vida. Não,
6: vocês deixem-me dizer que ganhou esse filme, Midnight in Paris, que é de 2012, ganhou o Grande Prémio do Cinema Brasileiro como melhor filme estrangeiro.
8: Sim, mas é, tem um, quer dizer, comparado com os outros filmes, com
6: sim,
8: alguns outros filmes anteriores, é
6: claro
8: que sim, muito mais
6: fraco. Estou só a
8: mas basicamente
6: lá.
8: A história, só para recordar, é um, já não lembro se ele era escritor, era alguém que era casado com uma rapariga fútil, estava em Paris de férias com os pais, e de repente apanha um carro antigo, vê um carro antigo em Paris, entra nele, e miraculosamente, com a magia do cinema, sabe-se lá como, aparece nos anos 20. Não é?
7: E anos 20, onde havia aquela geração abroad, não
8: pronto,
7: é?
8: Contra o Hemingway, contra o Hemingway, depois acaba por uma
7: Scott
8: série de artistas
7: Fitzgerald
8: da época.
6: Aqueles
8: Scott
6: que estavam Fitzgerald em Paris nessa altura, nos anos 20.
8: Exatamente.
7: É? E a Gertrude Stein,
8: a editora deles todos, e portanto, fica maravilhado e tenta mostrar, ele é escritor, agora estou-me a recordar, ele tenta mostrar os seus originais à Gertrude Stein, e depois arranja uma namorada ali, e ela também diz que tem muitas saudades de outro tempo, que gostava era ter vivido. Ele tinha o sonho de viver nos anos 20, não é? Como o Woody Allen, provavelmente, pela música que escolhe, pelos filmes, a dada altura da vida, deve ter pensado que gostava. E eles ali, mas o que eu gostava era de viver na Belle Époque, em 1890 e tal, e não sei o quê, e também por um milagre incompreensível, acabam por desembocar nesse tempo. E chegam à conclusão que que é fútil, ou seja, que é interessante gostarmos das coisas do passado, que é, mas que, digamos, a vida presente tem que ser vivida, não é? E lá regressam depois cada um ao seu tempo, ela fica nos anos 20 e ele volta para 2010, salvo erro, que era a época em que se passa o filme, e ele rompe com a namorada que afinal não gostava, e acaba por namorar uma rapariga que conheceu em Paris, mas que gostava de música dos anos 20.
7: Pois.
8: E portanto vive no presente, mas apesar de tudo mantendo uma referência ao passado. E portanto esta questão da nostalgia é uma que ele de facto conta, faz várias abordagens sobre esta questão ao longo de filmes muito diversos. Mostra também uma característica dele, que é, estamos sempre a ver filmes que parece que refletem a personalidade do Woody Allen propriamente dito. Está ali, nós vemos sempre ali o homem. E no entanto, em todas as situações, em todos os filmes, há sempre alguma coisa que identifica o Woody Allen connosco próprios. E isso é de facto um mecanismo incrível.
6: Isso é talvez a definição de cinema de autor, não é? Queres dizer?
8: Sim. Eu quando vejo, eu não conheço Nova Iorque. Quer dizer, conheço, entre outras coisas, por causa do Woody Allen, não é? E de facto é impressionante como ele mostra a cidade, ele tem, quer dizer, até a arquitetura ele consegue meter nos filmes e falar sobre eles, não é? Depois, ele no fundo se podemos dividir os tempos dele, ele depois daquela da fase bananas, no filme que o
6: isso é um filme de 71.
8: Sim, é uma fase ainda muito Grosso Marx, não é? É uma comédia física, de facto tem aquela ironia política que é os esquerdistas inconsequentes e os ditadores.
7: Ficam iguais aos
8: outros. A CIA e os Estados Unidos a querer intervir num país só porque sim, e os ditadores, enfim, tem a cri

0: um retrato muitas vezes irónico, mas que ele não dá sermões. Ele dá sentenças, mas não dá sermões. Isso é uma qualidade também que ele tem. Mas ele, de facto, também fez muitos filmes, não é? É uma coisa.
1: Fiz,
0: uma
1: obra ele imensa, tem uma produção. Dezenas, ele não sei, tem para aí 50 filmes, não.
0: É muito filme, muito filme. Mas digamos, nesta fase, ele está muito preocupado com, por exemplo, a questão da mortalidade, da existência ou não de Deus.
1: Slipper é um bocado vencer a morte, não é?
0: É
1: o tipo que fica congelado.
2: 73.
1: Exatamente, e é acordado 200 anos depois, pá. Quer dizer, é muito essa questão do, enfim, que aliás há pessoas que hoje em dia já se fazem exatamente congelar, esperando que no venha um dia e há aquele israelita que está agora muito, muito divulgado, que é o Yariri ou coisa qualquer, que diz que a gente vai chegar, quer dizer, vamos ser imortais, quer dizer, não sei. Olha, deve ser uma maçadoria também. Eu acredito na imortalidade da alma, mas agora ficar cá, quer dizer, deve ser o...
0: Eu estava a lembrar, acho que é o Crime e Escapadeles, não é? Que é um filme em que um dos atores comete um crime, está à espera da punição de Deus e ela não acontece. Acho que é nesse.
1: Talvez, sim.
0: E portanto ele sai impune. E sai impune. E portanto ele, no fundo, é uma coisa com que eu me identifico por causa da morte do meu pai, já uma vez lhe falei aqui disso.
1: Sim.
0: Que é, digamos, o nosso. É a questão de nós fazermos depender o nosso destino do julgamento ou não de Deus, quer dizer, ou da própria existência de Deus. E aqui e aí, nitidamente, o de Allen toma uma posição de que Deus, para a definição da nossa própria história, é inútil na nossa história pessoal. E então o criminoso que mata uma amante porque a mulher o tinha descoberto e ele precisava...
1: Eu acho que vi isso, mas há muitos anos.
0: E depois há o virtuoso, que é o próprio Woody Allen, que é um tipo honesto, não, e que se sai completamente mal e que a vida lhe corre sempre ao contrário. Claro que depois, meio disto tudo, há sempre um certo tom de comédia, ou pelo menos de ironia.
1: Sim, há uma crítica social muito bem feita, exatamente.
0: Muito bem feita. E, portanto, é de facto um autor excitante. Depois também tem uma vida pessoal também conflituosa.
1: Sim,
0: é preciso aqui não separar o que pode ser a pessoa e o seu mau caráter eventual.
1: Claro, e a obra,
0: portanto, são coisas distintas.
1: O Picasso, por exemplo, é outro caso, não é? É outro caso.
0: Mas de facto acho que é mesmo um dos grandes realizadores do século XX e XXI também, não tenho dúvidas nenhuma. Gosta muito, faz muitas referências ao Fellini, ao Bergman, ele utilizou muitas técnicas que viu no cinema europeu dessa época, não é?
1: Sim.
0: Por exemplo, na Rosa Púrpura do Cairo, aquela coisa do ator sair
1: é uma maravilha, não é?
0: Sai do ecrã e começa a falar com a rapariga que viu aquele filme dezenas de vezes, não é?
1: Exatamente.
0: São momentos de facto brilhantes, não é? São momentos brilhantes.
2: Bom, só para ver, isto em números é impressionante. São 59 filmes, pelo menos pelo que eu consegui contar, 14 livros e 10 peças de teatro.
1: Está a ver.
0: Sim,
2: portanto, em 90 anos, trabalhou muito.
1: Trabalhou muito. Eu estava a ver, eu nunca fiz filme nenhum, livros escrevi, publiquei para uns 20, vá. Já não estou assim.
2: Já não está nada mal.
1: Já não estou tão mal. Mas pronto, quer dizer. Agora, voltando a estas questões do Woody Allen e da nostalgia, ele também caricatura muito uma figura que, aliás, o Tom Wolfe depois também identificou em Nova Iorque, que é o, e chamando-lhe mesmo isso, o Radical Chic. Ele apanha vários, era essas pessoas que o Pedro há bocadinho estava a falar, ele também apanha, entra muito nisso e é brutal, não é? Ele é brutal na sua ironia, que é uma ironia, enfim, portanto é sempre ambíguo, não é? Mas quem tem um bocadinho de cabeça chega lá e percebe. Sim. Quer dizer, ele faz muita crítica, social. E de facto, a gente vê muito, eu houve uma altura da minha vida que ia muito aos Estados Unidos e mais a Washington, mas de qualquer maneira também ia muito, passava muito em Nova York. E de facto é uma cidade que eu acho que foi retratada por muita gente. Aliás, eu penso que deve ser por causa do cinema, deve ser a cidade que depois do sítio onde nasceram, a maior parte, as pessoas conhecem melhor no mundo. Claro. Quer dizer,

0: está sempre a aparecer, quer dizer, é desde aqueles trailers todos de filmes de B e C e coisas.
1: Séries televisivas, sim.
0: Não é? Séries televisivas. Portanto, é uma cidade muito, muito fascinante, digamos. É uma cidade que deve estar na cabeça de sei lá, como no século XIX, Paris estava para, quer dizer, era uma cidade também onde se passavam muitos romances, ou Londres, não é? Uhum. Quer dizer, eu acho que, por exemplo, este fenómeno da capital, não é? Da capital, que aliás o nosso essa satirizou também, e o Flaubert também pegou nisso, não é? Na educação sentimental. A ideia da capital, eu acho que aparece no século XIX, é um mudar de vida, quer dizer, as pessoas têm a noção que se ficarem nas suas terras, nunca mudam de vida, ao passo Sim. que a ida para a capital, e é isso que o Essa faz magistralmente na capital, não é? Aquela ida do Artur Crevelo para Lisboa, e que depois falha completamente, não é? É de Aveiro, não é? É de Aveiro, sim. Eu acho que é de Aveiro. Sim, sim, sim. É, aquela ida, portanto, esta ideia do mudar de
1: vida. Cidade e as Serras também tem um bocadinho disso.
0: Também tem um bocadinho essa, é. Mas aí, exatamente, mas aí é sempre um bocadinho, o essa aí condena nesses, no fundo é ilusão, e ela, para sim, ele a capital é uma ilusão, não é? É uma ilusão perdida, não é? Uma ilusão perdida.
1: E aí até a capital é Paris, digamos, a capital das capitais da época, era Nova York, não é?
0: Era Nova York da época, exatamente, era Paris, e o Flaubert, por exemplo, centra muito isso e faz todo sentido, quer dizer, é a cidade onde houve a grande revolução, era uma cidade com quase 1 milhão de habitantes, tinha na altura da Revolução Francesa, eu acho que tinha 700 Sim. mil, portanto, quer dizer, tudo isso, esse fascínio da grande cidade, depois também há umas alturas ali nos anos 20 que é...
1: Agora estão-me a lembrar uma cena da Cidade das Serras, faz lembrar uma cena do Woody Allen, que é aquela do elevador da
0: comida. Do elevador, exatamente.
1: O peixe fica lá e não conseguem comer.
0: Que é a frustração da modernidade.
1: Parece uma cena do Dialan, isso.
0: Exatamente. E é uma coisa muito, muito usada na sátira, por exemplo, usando ficção científica, é exatamente a frustração, por exemplo, das máquinas, não
1: sim,
0: é?
1: Sim, sim, sim.
0: As máquinas, afinal, não são tão boas como a gente espera. O que para mim, que sou um visigodo ou um celtibero,
1: é uma coisa natural.
0: As coisas, fico contente com essas críticas. Quer dizer, eu fico espantado é quando a técnica funciona. Quer dizer, acho uma coisa fantástica. Bom, também o meu pai não andava, tinha horror a andar de avião, porque achava que enquanto as avarias fossem lá em cima e as reparações cá em baixo, não era um meio de transporte que ele gostasse. Enfim, faz algum sentido. Pá. Quer dizer, tudo isto leva, sei lá, eu por exemplo, só agora aqui há um conto fabuloso do Frederick, acho que é de Frederick Brown, sobre a máquina. Quando os homens no futuro já está as galáxias já foram todas colonizadas, e há uma coisa que aparece muito nas coisas de grandes ficções científicas, é o império, não é? É um império uhum. galáctico, que é um imperador e domina os planetas todos, e já não é humanidade, já não são bilhões de pessoas, são trilhões. E então, finalmente, inventaram a máquina perfeita. Uhum. Máquina. Portanto, isto é um conto escrito no princípio dos computadores, portanto, uhum. para esse fim dos anos 60, talvez. Uhum. E inventaram a máquina perfeita, que é uma espécie de computador gigante e que sabe tudo e responde a tudo. E então os homens decidem fazer a essa máquina a pergunta que desde sempre inquietou a humanidade, não é? A pergunta, então está tudo reunido, o imperador e os dirigentes todos, supremos, e tudo aquilo está ligado a todo o universo. E então fazem a pergunta, que é, Deus existe? Existe Deus? E lá entra pela máquina, enfim, aquilo é um conto relativamente curto, mas pronto, a máquina lá recebe, e é aqueles primeiros computadores, portanto, a pergunta entra, acendem-se umas luzes, há uns barulhos, e depois vem um relâmpago de dentro da máquina que mata o imperador e aqueles tipos todos que estão ali na primeira fila, E a resposta é: agora existe.
1: Fazer essa pergunta ao ChatGPT.
0: Exatamente, agora existe, não é? Como o Antero de Quental, que desafiou Deus, não é? Em Coimbra, numa noite de tempestade, dizendo: então, se existes, atinge-me com um. É claro que um Deus que se prestasse a essas coisas também não valia a pena, não era perfeito e todo poderoso, quer dizer, era todo poderoso, mas não era perfeito, quer dizer.
1: Sim, aliás, a questão de Deus é, já estava a falar disso há bocadinho, é totalmente presente em Woody Allen. E ele tem angústia, eu acho que ele nunca conseguiu resolver a questão, porque ele alterna entre um ceticismo completo e um aparente ateísmo, mas de vez em quando tem arrebatamento de espiritualidade.
0: Aliás, eu levo às vezes a minha... Eu até escrevi bastante, porque li, como todos nós líamos um bocado, que era super proibido e super pornográfico, o Sade. Eu li muito Sade. E Sade, eu cheguei à conclusão que o Sade é um obcecado. Quer dizer, ele não é um ateu, como diz o Buñuel. O Buñuel é que diz isso, que não era ateu. Porque ele diz, um ateu é um tipo que acha que Deus não existe e, portanto, não lhe é uma coisa que não se preocupa. Ele diz, eu sou antiteu, quer dizer, eu sou contra Deus, quer dizer. E o Sade também é um bocado, quer dizer, ele no fundo, se a gente for ler com atenção, ele no fundo revolta-se muito contra Deus, porque diz, então tu criaste-me com estes apetites, com estas coisas todas, e depois condenas exatamente tudo isso, quer dizer, tudo isso que tu deste à... Portanto, ele é um, de certo modo, é um obcecado com um Deus que ele combate, de certo modo, mas que...
1: Estava-me a lembrar no Manhattan, está presente, não é? No Manhattan há aquele, acho que é um rabi, o Isaac, que é amigo do protagonista, que é, e que acaba... cego.
0: Ah, sim.
1: E que no fundo parece uma metáfora de dizer precisamente essa história do Deus ausente, do Deus que não distribui justiça, afinal, ao contrário do que nós esperamos, não é?
0: Exatamente.
1: E eu creio que ele repete essa ideia em vários filmes, não é? Da impossibilidade de Deus se existir, de facto, intervir nas nossas vidas.
0: Ser assim, não, mas isso, enfim, teologicamente, é sempre um dos problemas mais tratados na teologia, é como é que um Deus todo-poderoso, infinitamente bom, admite o mal, não é? A gente, no fundo, é uma das perguntas que se faz. Mas já agora, passando para uma coisa que eu acho uma fase, digamos, mais... de grande humor do Woody Allen. Por exemplo, estou-me a lembrar daquele filme que aqui foi traduzido por os vigaristas do bairro, que é divertido.
1: Ah, sim, é muito giro, muito giro.
0: Não é? Que há uma cena, lá está, as tais cenas de
1: eu sabe? Adoro bandidos desajeitados. Eu gosto sempre de ver bandidos desajeitados e velhas.
0: É uma sátira, é uma grande sátira social. Não sei se você se lembra quando... Eu acho que o ator é aquele Hugh Grant... Não é?
1: Talvez.
0: Eu acho que é o Hugh Grant que entra no filme e que a mulher, a atriz, que não sei se é a Diane Keaton, se é uma das, ou a Mia Farrow, que faz de mulher do Woody Allen no filme, tem um caso com o Hugh Grant. E o Woody Allen mais ou menos já percebeu e está um bocado furibundo. E ela está, a mulher do Woody Allen, porque eles ficaram riquíssimos por causa de uns bolos que fazem, é uma coisa. E ela anda a ter aulas de boas, para ser uma pessoa da sociedade, para se comportar, etc. Anda a ter aulas com esse Hugh Grant. E ela pergunta-lhe se ele também não quer ter essas aulas. E ele diz... Ele diz que não, que é um... E depois diz assim... I was never able to say Connecticut. Que é uma coisa... É ótima.
2: Ele diz...
0: I was never able to say Connecticut.
1: Isso é aquele filme que eles estão a cavar um túnel, não é? Para a pizzeria.
0: É um túnel, eles ficam muito ricos também. Não, tem coisas ótimas. Tem aquela... Também, eu não sei... É um filme também que ele está a discutir também com a mulher e diz e ela diz-lhe, ele gosta muito de beisebol e ela gosta de ópera. Sim. E estão a discutir o que é que vão fazer. E ela quer ir à ópera. E ele pergunta, mas é ópera, mas quem é? Ópera de quem? E ela diz, ah, é ópera de Wagner. E ele diz, não, eu não posso ouvir Wagner, que apetece-me logo invadir a Polónia. É ótimo. Mas tá,
2: nesta altura, bom.
1: Sim, nesta altura.
2: É melhor não ouvir Wagner, porque.
1: Não ouvir Wagner.
0: Mas a gente. Mas, não, mas
2: claro,
0: é,
2: claro.
0: Ele também se permitia, ele como era de Nova Iorque, ele permitia
1: fazia piadas, claro,
0: dizia
1: claro,
0: piadas claro. Que noutro, não sei.
1: Aliás, uma das coisas que ele caricatura mais é a família judaica, não é?
0: Exato.
1: O pai, tudo aquilo é completamente destrutivo.
0: Ele tem aquele sketch. há um filme Histórias de Nova Iorque em que ele participa
1: com a mãe no céu a mandar nele.
0: Ui, pá, é uma maravilha. Esse filme é uma coisa fabulosa, pá.
1: É muito bom.
0: Ele é um advogado, mas vive dominado pela mãe, não é? Aquela figura de, é um tipo até de, bem sucedido na vida. E tem uma namorada que é, eu acho que é a Mia Farrow ou a Diane Keaton, não é uma delas, acho que é a Mia Farrow. E que ela é uma senhora divorciada, tem dois filhos e não sei o quê, mas ele não se atreve a juntar-se com ela porque, exatamente, tem muito medo da mãe. A mãe é muito mal encarada, é horrenda. E vão a um, não sei se vocês lembram, eles vão a uma. Mas um domingo a mãe lá aceita sair com eles e tal, e Mia Farrow, e leva os filhos, e vão depois a uma coisa qualquer que é um prestígio de ditador que está numa coisa. Epá, e há aquela cena que ele vai fazer desaparecer pessoas. E a senhora, a mãe do Woody Allen, é a senhora mais velha que lá está, e ele convida. E o Woody Allen faz uma coisa que é muito gira, que a gente percebe quando ele vai fazê-la desaparecer. O Woody Allen, de repente, tem a esperança que ela tenha desaparecido mesmo. Passa-lhe pela cabeça, como um pensamento mau, daquele, de certo modo. Mas só que ela desaparece mesmo. Desaparece
1: e
0: mesmo.
1: Depois ele está aflito.
0: Mas ele fica primeiro aflito, mas depois, olha, fica livre, passa a viver com a mulher que ele gosta e não sei o quê. Tal. E um dia vai a sair de casa e a mãe está, como enfim, nas gravuras antigas se representava o Padre Eterno nos céus, portanto, em cima de uma nuvem, está a mãe do Woody Allen, que começa, olha o meu filho, não sei o quê, lá como é que ele se chama. Oh, vocês sabem que ele já tinha 10 anos, ainda fazia xixi na cama e não sei o quê. E ele, coitadinho, volta para dentro. E eu vi aquilo acaba, pá. É um histórias de Nova Iorque, são quatro histórias.
2: Exatamente.
0: Do Woody Allen. É muito exatamente. Bom,
2: e há uma pergunta que eu ainda não fiz, Pedro, desculpa, há uma pergunta que eu ainda não fiz, porque não quero que respondam sem ouvirem o teu registro para esta sessão dos radicais sobre os 90 anos do Woody Allen.
1: Só que quis procurar um som que ilustrasse a influência que o Woody Allen teve em Portugal, e portanto estava à procura de um depoimento de um português que falasse sobre o Woody Allen, e descobri um de Ruben de Carvalho, fundador deste programa, juntamente
0: com
1: o Jaime Nogueira Pinto. E então era um programa que ele tinha na Antena 1,
0: com o
2: Rui Pego e com o Luís Marinho, primeiro, depois o Rui Pego.
0: Exatamente.
1: Esta gravação é de 9 de janeiro de 2012. Ele tinha um programa na altura com a Yolanda Ferreira aqui na Antena 1, que era Crónicas da Idade Mídia, onde falava sobre música e o impacto social da música, e fez um episódio dedicado à música dos filmes de Woody Allen.
2: Que é todo um tratado, não é?
1: Exatamente. A dada altura, a Yolanda pergunta-lhe, não, mas afinal, qual é o filme que o Ruben prefere?
2: Por isso é que eu ainda não fiz essa pergunta ainda. E vocês só vão responder depois.
1: Está bem. E ele não vai responder, e depois no meio disso eu também juntei uma historiazinha que ele conta, que envolve um músico português, uma história relacionada com o Woody Allen, mas que envolve um músico português chamado Manuel Freire.
2: Ah, vamos então ouvir.
3: Então, e tem um filme favorito do Woody Allen ou não?
4: Bom, o Annie e as Suas Irmãs, é de facto, mas eu gosto muito do Manhattan.
3: E dos últimos, destes últimos assim, tem visto, uma, ou não?
4: E também acho muita graça, ainda acho muita graça ao Zelig. Acho E há um outro filme que não é muito considerado na filmografia e pelos críticos, que é a Rosa Púrpura do Cairo. Uhum. Eu acho muito interessante, porque eu considero um filme que é, enfim, sobre o papel que o cinema desempenha durante a crise de 1929, etc, etc, e que eu considero muito curioso e como é que eu ia dizer, um filme que reflete uma grande elaboração do ponto de vista de criatividade cinematográfica, porque entrecruza de forma muito muito helénica, muito grega, simultaneamente uma farsa, uma tragédia e uma comédia. Está tudo presente, sabiamente entrelaçado, e do ponto de vista de composição é de facto uma grande estruturação cinematográfica.
3: Lembrei-me que ele também, eventualmente não terá sido a única vez, mas dobrou a voz num filme de animação antes, e que era a Formiga Z.
4: Exato.
3: E era extraordinário. Eu imaginava aquela formiga deitada num sofá de um psicanalista. O Woody Allen fez aquilo de forma...
4: Tinha experiência.
3: Matéria espetacular já, da voz da formiga.
4: Mas já agora, pronto. Então, para a troca, eu também tenho uma história. Aqui há uns anos atrás, o Manuel Freire. Manuel Freire?
3: Sim.
4: Quando lhe dizem o Manuel Freire
3: da Pedra Filosófica,
4: ele fica full, fica diz, curioso, eu fiz dezenas de canções.
3: E só falam nisso.
4: E só
3: por
4: falam
3: isso é que eu evitei.
4: O Manuel Freire foi a Nova Iorque. E foi uma noite com um conhecido amigo, não sei se americano ou se português, a um bar. Em Manhattan, lá no Greenwich Village ou qualquer coisa, onde havia um grupo de jazz, não? E foram um jantar ou coisa pelo estilo, eventualmente era um copo. E à altura, o Manuel Freire volta-se para o outro e diz: epá, aquele tipo está a tocar clarinete, é parecidíssimo com o Woody Allen. Não é parecido, é o Woody Allen.
3: Estaria a fazer umas horinhas.
4: Não, porque ele toca normalmente. Ele toca normalmente porque entre as paixões dele também se conta o Sidney Bechet, porque o que ele toca habitualmente é clarinete.
3: Uhum.
2: Pois é, o Woody Allen toca, mas não toca, não tocava grande coisa, porque uma vez que ele veio a Portugal eu vi-o. Bom, e agora tem que ser a pergunta sacramental: qual é que é o vosso filme preferido do Woody Allen? E não façam como ao Ruben. Para já, a grande emoção de ouvir aqui o Ruben, Pedro, muito bem lembrado.
0: É uma grande emoção
2: ouvir.
0: É verdade.
2: E esta alegria que ele tinha na vida, enfim. Bom,
0: é muito divertido.
2: Era, sim senhor, esta alegria, este conhecimento e esta maneira de estar. E por outro lado, mas não façam como o Ruben, que ele não respondeu, vir. Ele disse uma data deles.
1: A inspiração inicial quando ela faz a pergunta. Ai, o que é que eu
2: vou responder? Vá, agora, vocês pensaram nisso seguramente, não é?
0: Não, eu o filme que mais gosto é o Radio Days. Que já não vejo há muito tempo, mas é o filme que eu gostei mais. Acho que é muito bonita aquela evocação de uma, enfim, do fundo, exatamente porque os dias da rádio, até porque para mim também a rádio, lá está. Eu quando era miúdo não havia ainda televisão, portanto tudo se passava na rádio. Por exemplo, os folhetins da Emissora Nacional, que eram os Eurico, o Presbítero. Eram muitas coisas também de inglesas, de adaptações. Do,
1: sim.
0: E a minha mãe ouvia religiosamente às 9h30 o folhetim da Emissora Nacional. Depois havia aqueles programas, por exemplo, os Companheiros da Alegria, do Igreja Esqueiro. Depois havia aqueles... Os grandes locutores da época, por exemplo, Pedro Moutinho, não é? O Fernando Peça. Tinham vozes características que depois a gente também ouvia no cinema. O Fernando Peça.
2: Sim, ele ler as atualidades.
0: O vozeirão dele, exatamente. À sombra da velha fortaleza. hoje transformada em aprazível estância turística, podem ainda ouvir-se os canhões, o som dos canhões de Albuquerque. Era um...
2: Mas, Jaime...
0: criado neste mundo da rádio, não é?
2: Deixe-me dizer-lhe uma coisa. No outro dia houve alguém que me perguntou se o programa que estava no ar dos radicais era um programa repetido, porque já tinham ouvido aquilo. Eu disse, não é repetido. Sim. Mas era porque o Jaime já tinha dito aquela ideia num outro programa. E agora também, porque já ouvimos isto.
0: Já
2: portanto, senhores ouvintes, claro que sim. Mas é só para dizer aos senhores ouvintes que não é um programa repetido, é fresquinho.
0: É fresquíssimo. Mas a gente às vezes repete.
2: Com certeza, todos nós nos repetimos. E com a idade, olhe, cada vez mais.
0: Aliás, há uns que só se...
2: Há uns que só se repetem, não é?
0: Não, há uns que também se repetem toda a vida, dizem sempre o mesmo.
2: Exatamente, também não evoluem nada.
0: Toda a vida mesmo.
2: Bom, vamos saber quais são os filmes preferidos do Pedro?
1: Eu estou um bocadinho como a Ruben, é um bocado difícil. Sim. Mas enfim, vou para respeitar a vontade aqui da Maria Flor, vou escolher um. E escolho o N.O. porque apesar de tudo é o que inicia o percurso mais interessante do Woody Allen, não é? Que é, tem a mistura romance, humor, neurose, psiquiatras, intelectualidade muito vazia, não é? Aqueles pseudo intelectuais que fazem montes de citações, mas não sabem o que é que vão dizer.
0: Exatamente.
1: tem o drama existencial de não se saber enfrentar as dificuldades da vida de uma forma serena, de ter expectativas que depois não se cumprem, de esperar das outras pessoas, no fundo, soluções para nós próprios, e portanto tudo isso está ali, digamos, o início, a raiz de tudo o que torna depois o Woody Allen relevante. Agora, adoro o Radio Days, gosto do Zelig também, gosto de tantos filmes, quer dizer, do Ana e as suas irmãs, quer dizer, tudo, e é mesmo dos anteriores, do Bananas, eu gosto imenso de Bananas.
0: Bananas é muito divertido.
1: É muito divertido,
0: sobretudo.
1: Não é?
0: Portanto, é uma grande sátira política.
1: Portanto, de facto, depois os mais recentes, gosto do Blue Jasmine, que é dramático. O último, assim,
0: eu vi.
1: Aliás, uma das características dele é que as conclusões dos filmes nunca há um happy end verdadeiro, nem uma grande infelicidade, ou seja,
0: não, exatamente.
1: Há sempre janelas abertas para a história seguir, não é?
2: Esse filme do Blues Jasmine é muito bom,
1: é muito bom, não é?
2: É muito diferente.
1: Muito diferente de todos os outros.
2: Exato.
1: Que temos estado aqui a falar, não é? Já digamos uma fase de facto já muito amadurecida dele e já muito, muito trabalhada e ao mesmo tempo mais simplificada em alguns aspectos.
2: Bom, eu vou abrir uma exceção, porque eu não costumo fazer isto, os radicais são vocês, mas eu.
1: Qual é o teu filme preferido? Vá lá.
2: Pronto, é assim, eu gosto imenso, gosto muito dos que disseram, claro, os Radio Days, gosto muito do Annie Hall, gosto muito da Ana e as suas irmãs, bem, gosto muito de muitos, mas há dois filmes do Woody Allen que me tocaram particularmente, provavelmente pela altura em que os vi. Um que vi na altura, mais ou menos, que é o Setembro, que é um filme que se passa entre casais, tudo dentro de uma casa, e portanto é um filme muito de texto, é um filme muito para aí de 87, 88, por aí. E depois há um filme que eu não sabia, que eu nunca tinha visto, porque por acaso alguém me deu uma caixa de filmes do Woody Allen, e estava lá um filme que não tínhamos visto, e que era A Outra Mulher, que é com a Gina Rowlands, e que é um filme extraordinário. Portanto, eu só estou a falar destes dois porque vocês não falaram, e são mais dois filmes dos 59, portanto era impossível falar de todos. Mas como são dois filmes diferentes, e como este é um programa muito especial, permite-me também fazer a minha escolha.
1: Sim, esse último eu não vi, esse que citaste.
2: A Outra Mulher, é magnífico, procurem, é magnífico.
0: Faço a menor ideia.
2: Depois é um filme baseado na história de uma mulher, não vou aqui ser spoiler, mas é um filme extraordinário, com a Gina Rowlands, que é também extraordinária.
0: É.
2: Mas pronto, mas vale muito a pena. E portanto, olha, fica essa sugestão.
0: Muito bem.
2: E pronto, e agora vamos para a música do Woody Allen, que ele era... pronto, ele gostava muito de música, de jazz. A música dos filmes dele é sempre uma banda sonora magnífica para qualquer ocasião.
1: Os filmes dele também são facilmente identificáveis, porque têm sempre um genérico com letra...
2: Bodoni.
1: É o estilo... É Bodoni, não é?
2: É Bodoni.
1: E... e em fundo negro.
2: Sim.
1: E tem sempre ou música jazz ou ópera. Às vezes tem ópera, não é?
2: É.
1: Música de jazz dos anos 20, 30, 40 e 50, que é, digamos, o que ele gosta. E ele aqui, ele de facto toca clarinete, atuou de facto em Nova York durante muitos anos num bar com uma banda que é Eddie Davis New Orleans Jazz Band, e fizeram uma gravação em 1998. Há um disco, portanto, aliás acho que há mais que um, mas eu só tenho um. E este tema que eu vou passar desse disco é o Woody Allen a tocar clarinete. O tema chama-se Lonesome Blues. É uma canção que foi composta nos anos 20 por uma mulher chamada Lil Hardin Armstrong. Uma das figuras que o Woody Allen adora é o Louis Armstrong. Esta mulher foi casada com o Louis Armstrong, foi a segunda mulher do Louis Armstrong. Era uma mulher que era pianista, cantora, compositora, e foi mesmo líder de uma orquestra de jazz durante um tempo. Ela viveu de 1898 a 1971 e gravou muitos discos na década de 1920, em 78 rotações. Portanto, tem esse registro. Gravou com o Louis Armstrong, com o próprio Louis Armstrong. E pronto, isto simboliza por um lado a música que o Woody Allen gosta e a sua vontade de tocar clarinete. A Maria Flor disse que ele não tocava lá muito bem, mas aqui na gravação não se safa nada mal, está bastante bem.
2: Ah, na gravação, pois. Quando o take estava mal, repetiram. Exatamente. Sim, não fica nos anais da música, mas pronto.
1: Mas é um amador.
2: Com certeza, é um amador amado.
1: Exatamente. Sim, senhor. E é agradável a música.
2: Com certeza, com certeza. Bom, este programa sobre os 90 anos do Woody Allen podia continuar indefinidamente, mas nós vamos ter noticiário a seguir.
5: Até aos 100, não é?
2: Exatamente, exatamente. Nós vamos ter um noticiário a seguir, que também vamos querer ouvir, e para já fechamos assim esta sessão dos Radicais. Os Radicais Livres é um programa que faz este ano 10 anos, com Jaime Nogueira Pinto e Pedro Tadeu agora, mas já foi antes com Rubem de Carvalho e com os animadores, digamos assim, Luís Marinho e Rui Pego neste meu lugar. A produção foi sempre da Ana Fernandes, os cuidados de emissão de João Carrasco. Jaime Nogueira Pinto e Pedro Tadeu com Maria Flor Pedroso voltam para a semana, e então fiquem bem, porque vão ficar bem.

0: países, 23 instituições ligadas e de vários países, nomeadamente Espanha, Itália, Alemanha, Bélgica, China e Portugal. Os principais objetivos do projeto têm a ver com evitar que, com a pandemia Covid-19 que aconteceu há alguns anos atrás, o turismo parou por completo. Nós queremos evitar, tanto como a Watchtower, uma torre de vigia, que não aconteça no futuro, em que houve uma debandada, para assim dizer, geral, do turismo para outras áreas, uma vez que o turismo praticamente parou. É um plano de ação com formação, portanto vamos criar cursos, online, vamos dar formação a formadores, vamos tentar chegar a temos ambições muito grandes em termos de alcance. Por exemplo, vamos ter agora um inquérito para chegar a 5 mil respondentes e o nosso livro que nós desenvolvemos foi publicado no final do ano passado, 2024, que define, no fundo, o futuro do turismo em termos de competências necessárias. Portanto, as competências passam pela gestão, passam pela liderança, passam pela sustentabilidade, os assuntos verdes, mas muito pelas competências digitais. E essas competências digitais também, se houver uma virtualização do turismo, em que as pessoas podem viajar sem sair de casa, o turismo não vai parar, não é? Portanto, é um assunto que está em cima da mesa, como é que nós vamos fomentar e impulsionar essa ideia do virtual tourism, para que haja um futuro do turismo mais seguro e que não pare de novo, como eu disse, com o Covid-19. Isso é que é importante.
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0: 5:04 nos Açores.
1: As equipas de resgate multiplicam os esforços para encontrar cerca de 1000 pessoas dadas como desaparecidas, entre elas dois portugueses, depois das cheias repentinas que varreram ontem a fronteira entre o Nepal e a região autónoma chinesa do Tibete. Os cientistas apontam o colapso de um glaciar como a causa para o desastre. Marcos Mendes defendeu esta noite num jantar na Universidade de Verão do PSD que o país precisa de consensos políticos para não viver num clima permanente de campanha eleitoral.
0: Esta hora com 13 graus em Viseu, o Porto está com 17, Faro com 18 e Lisboa com 19 graus. Nas ilhas estão 21 graus no Funchal, Ponta Delgada com 18 graus. Edição das 5, Pedro Guilherme.
1: As violentas inundações que atingiram ontem a fronteira entre o Nepal e a região chinesa do Tibete foram provocadas pelo colapso de um glaciar nos Himalaias. Anúncio feito esta madrugada pelo Serviço Geológico dos Estados Unidos. Em comunicado, o organismo refere que o fenómeno foi tão forte que provocou um terremoto de magnitude 5.2 na escala de Richter e gerou uma

0: grande enxurrada de água, gelo, rocha e terra, com consequências catastróficas montanhas abaixo. Pelo menos 160 pessoas morreram, mas as autoridades nepalesas e chinesas receiam que o número de vítimas seja muito maior, dada a dimensão das inundações nos dois lados da fronteira. Um dia depois do desastre, a ajuda internacional começa a ser montada, mas as Nações Unidas avisam que as necessidades de apoio humanitário vão ser muito grandes. João Coraceiro.
1: As várias equipas da ONU estão já a mobilizar ajuda para o Nepal e pessoal especializado. Há dois funcionários da Organização Mundial de Saúde já no terreno, com kits médicos para ajudar 10 mil pessoas durante 3 meses. Adianta o porta-voz do secretário-geral das Nações Unidas.
2: Medical kits for about 10,000 people for 3 months.
1: Stéphane Dujarric refere ainda que o apoio logístico vai continuar através do Programa Alimentar Mundial e da Unicef, que vão enviar esta quinta-feira equipas e caminhões com material de assistência.
2: We're also deploying staff and trucks carrying relief supplies.
1: Tudo num esforço coordenado com outras organizações humanitárias e o governo nepalês para fazer frente a necessidades humanitárias que vão ser enormes, considera a ONU.
2: What will clearly be massive humanitarian needs.
1: Antes, a Federação Internacional das Sociedades da Cruz Vermelha e do Crescente Vermelho anunciou mais de 1 milhão de euros para apoiar a resposta às comunidades afetadas. A vizinha Índia contribuiu com 10 toneladas de ajuda humanitária, mobilizou também helicópteros para ajudar nas operações de socorro. Quanto à União Europeia, ativou o sistema de vigilância por satélite Copérnicos para ajudar as equipas no terreno. Durante a noite continuavam as operações de resgate no Nepal. O país mobilizou quase 1.700 militares, indica um comunicado do primeiro-ministro nepalês citado pela BBC. Há também 700 membros do exército em prontidão para operações adicionais. As equipas escavam entre as torrentes de lama e os escombros à procura de vida. Segundo as organizações no terreno, aldeias inteiras foram varridas do mapa.
0: São muitos os turistas que visitam esta região, atraídos pela Cordilheira dos Himalaias e, em particular, o Monte Everest, a montanha mais alta do mundo. As autoridades locais atualizaram esta madrugada para 1.000 o número de pessoas desaparecidas. Entre elas, há 2 cidadãos portugueses, um homem e uma mulher, de acordo com o Ministério dos Negócios Estrangeiros. O Presidente da República já enviou uma mensagem de condolências ao homólogo nepalês. António José Seguro apresenta condolências às famílias das vítimas e deseja rápida recuperação às pessoas feridas e a reparação dos danos. O chefe de Estado refere também que aguarda informação sobre portugueses eventualmente afetados. A comunidade nepalesa que vive em Portugal também quer ajudar. A responsável da Associação Nialp, Namuna Batarai, refere que tipo de apoio está a ser preparado.
3: Toda ajuda será importante para apoiar as famílias e as comunidades afetadas. Da nossa parte, da associação, estamos a tentar prever o apoio financeiro. Foi este evento, foi mesmo hoje, e ainda não temos com certeza o que é que nós podemos fazer daqui, mas da parte da associação vai avançar com um apoio para as pessoas, um apoio financeiro. Isto vai ser com as organizações lá no Nepal.
0: Namuna Batarai é uma das responsáveis pela Associação Nialp, a maior associação de nepaleses em Portugal, que está já a organizar ajuda depois das cheias devastadoras na zona de fronteira entre o Nepal e o Tibete, na China. Luís Marcos Mendes avisa que o país não pode viver num clima de campanha eleitoral permanente e pede humildade democrática ao governo e à oposição. Num jantar-conferência esta noite, na Universidade de Verão do PSD, em Castelo de Vide, o antigo candidato a Belém defendeu que é preciso consensos políticos a bem do país.
4: Eu olho às vezes para a vida política nacional e parece que vamos ter eleições nos próximos meses. É tudo num clima de crispação, da direita à esquerda, um clima quase de campanha eleitoral. É preciso um pouco humildade democrática, sentido de responsabilidade, alguns entendimentos políticos, não precisam ser muitos, mas alguns, para o país seguir em frente. O país é mais importante que a circunstância que somos cada um de nós.
0: O antigo líder do PSD, Luís Marcos Mendes, esta noite na Universidade de Verão Social Democrata, que decorre até domingo em Castelo de Vide. Quase um ano depois do desastre no Elevador da Glória, em Lisboa, a Carris tem uma nova página na internet sobre o ponto de situação dos ascensores da capital. Nacional. Até agora, apenas o funicular da Graça voltou a transportar passageiros. No mês que vem deve ser instalado um memorial na Calçada da Glória em homenagem às vítimas, Gonçalo Costa Martins.
5: É uma homenagem às 16 vítimas mortais. A Carris prevê que a inauguração do memorial aconteça em setembro, iniciativa da Câmara de Lisboa, sem data, apenas aparece como um dos próximos passos na longa cronologia que a empresa faz nesta página do que tem sido feito desde o dia 3 de setembro de 2025. As inspeções, as auditorias e as mudanças de procedimentos e de equipas. Há uma que se destaca. Foi criado um departamento para definir soluções e regras no modo elétrico da Carris, seja em novos equipamentos ou em processos de engenharia. E é aqui que entra um novo núcleo de elevadores e ascensores e outro de planeamento operacional. Há também duas novas equipas de segurança. A Carris defende que haverá sempre intervenções muito específicas a precisar de manutenção externa, mas garante que está a reforçar as equipas próprias. A empresa municipal diz que não conhece o valor total das indemnizações pagas pela fidelidade. Volta a apontar que até junho foram concluídas 3 indemnizações. Os ascensores da Glória, do Lavra, da Bica e o elevador de Santa Justa regressam com a brevidade possível, diz a Carris. Continuam de pé os trabalhos destes equipamentos.
0: Daqui por uma semana, no dia 3 de setembro, faz um ano que descarrilou o elevador da Glória. 16 pessoas morreram e dezenas ficaram feridas. O Benfica joga hoje na Dinamarca frente ao Aarhus, a segunda mão do play-off de acesso à Liga Europa de Futebol. Depois da vitória por 3-1 na Luz, os encarnados garantem a qualificação mesmo que percam por um gol de diferença. O jogo Aarhus-Benfica começa às 7 da tarde e tem relato aqui na rádio. Pouco depois, às 7h30, o Sporting Braga joga em casa do Áustria-Viena, a segunda mão do play-off da Liga Conferência. Os miotos também estão em vantagem, depois da vitória por 2-0, conseguida a semana passada em Braga. Em caso de apuramento, será a estreia da formação miota na fase principal da terceira competição da UEFA.
6: Ouvi o Pedro Guilherme na edição das 5, é o simultâneo RTP Antena 1 Continente Madeira e Açores, RTP Mundo e RTP África. 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Bom dia, são 5h08. Sou o José Candeias com a Isabel Narciso e Fábio Ribeiro. Vamos até às 7.
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6: Vamos lá viver mais um dia.

Pronúncia do Norte, GNR, com Isabel Silvestre, canção bonita. Bom dia, uma boa quinta-feira para si. E, epá, estamos quase no mês, no final do mês de agosto, enquanto o tempo corre. Por aqui, vamos então, olha, ajudando a correr duas horas, 213820033, 213820034. Surpresa sempre quem vem até pela primeira vez, quem traz essa boa notícia, esse seu trabalho, essa sua viagem. Portanto, a partir de agora, dando aí voz a quem venha até à rádio, inscreva-se primeiro, vamos onde quer que se encontre. Mais 351-21-382-0033, 21-382-0034.

0: Bonito. Chama-se Manel. Cantou Bárbara Bandeira.
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0: E já no primeiro contacto desta manhã de quinta-feira, muito bom dia, Fernando Aragão.
4: Bom dia, como é que está?
0: É lá, isso está mais para baixo ou mais para cima?
4: Muito para baixo mesmo.
0: Então, meu amigo, o que é que se passa?
4: Em primeiro lugar, eu não me esqueci do dia 4, que calhou uma quinta-feira, porque você sabe que você faz um mês depois de eu fazer anos.
0: E ó, Fernando, já lá um mês, um obrigado.
4: Feriado, um feriado, quinta-feira, meu amigo não estava aí.
0: Exatamente, olha, até foi um bom, até foi um ótimo dia, se assim não fosse o dia do Corpo de Deus.
4: É para você ver que eu não me esqueço, não é?
0: Muito obrigado,
4: não
0: amigo.
4: É que normalmente é um mês depois.
0: Ó, Fernando, de mim, pronto, de si, ouça, isso, esse sentimento que eu noto e assim um pouco para baixo, isto é que são os dias que vão passando e as coisas às vezes não correm como nós queremos, é, amigo?
4: É, pá, infelizmente, pá, um motor, você sabe, quando um motor está em alta rotação, pá, por mais e melhor que ele seja, a chegar a uma altura que ele parte, e pá, eu estou num calvário desde 2024, com uma série de sessões de questões de previdência profissional que arrumou, pôs-me na cama provisoriamente. Portanto, foi a amputação do dedo indicador da mão esquerda em 2024.
0: Pois é, isto...
4: Fiquei sem tendão, depois foi a coluna, depois agora...
0: Isso é uma coisa, Fernando. E tudo isto para um homem que levava uma vida de motorista de estrada, embora você já tenha uma idade, portanto que as coisas já tomam outro rumo, mas isto foi o peso, foram anos também de postura, de trabalho, de sacrifício, e tudo isto foi uma contribuição, não, Fernando?
4: Sim, 32 anos de estrada, com muitos quilómetros em cima, também é natural que isto...
0: Você começou a ser motorista em que ano?
4: Em 90, estamos a falar nos anos 90, 93 para aí.
0: Você, sendo de origem africana, foi cá que começou a conduzir caminhões ou já trazia isso do outro lado?
4: Não, claro, fui aqui porque eu fiz na profissão, fiz a formação no Operador da Comunicação de Aeronáutica, que era um escalão abaixo do controle de tráfego aéreo, controlador de tráfego aéreo.
0: Epá, isso é muito então, fino.
4: Claro, mas só que eu quando vim para aqui, infelizmente, não tinha um padrinho bom na cozinha para fazer os desmarches para que eu continuasse a trabalhar no aeroporto.
0: Então espera aí.
4: Comunicação, sim, diga.
0: Você foi controlador aéreo onde? Em África?
4: Não, controlador aéreo, não.
0: Então,
4: operadores de telecomunicações aeronáuticas.
0: Então o que é que fazia propriamente?
4: Pronto, nós trabalhamos no centro de comunicações, que infelizmente esta categoria foi abolida, que agora é controle de área, não, controle de aeródromo. Portanto, nós tínhamos controlador de área, controlador de aproximação, controlador de área, e então depois tínhamos operadores de telecomunicações aeronáuticas, que tinha como função na altura de enviar mensagens de meteorologia, planos de voo de uma torre para outra, ou do país de destino de qualquer avião, não é? Portanto, isso era tudo tratado, o que seja, no laboratório
0: e naquela altura
4: de comunicações.
0: Ora bem.
4: Na altura, com

0: na altura já tinham até inclusive simuladores de Boeing 737.
1: Oiça.
0: Escola de Aeronáutica de Moçambique. E então, o plano de voo, por exemplo, de um avião partia do centro de comunicações. As primeiras informações dadas ao país de destino era sempre partido da.
1: Mas aqui, Fernando, mas aí sim se mantém, ou seja, uma coisa é um controlador.
0: Nos Açores.
1: Nos Açores mantém-se isso?
0: Penso eu, nos Açores, na Ilha da Madeira, ou seja, é porque o
1: Lembro, tem aqui em Lisboa. E aqui em Lisboa, Fernando?
0: Penso, eu não confessamente confesso
1: não é, uma coisa pode
0: desatualizar.
1: Pronto.
0: Completamente desatualizado.
1: Uma coisa é o controlador de tráfego aéreo, outra coisa poderá ser esse regime de informações.
0: Exatamente. Telecomunicações.
1: Olha, é sempre uma via aberta para quem queira vir aqui falar até, quem sabe, às vezes isto. Olha, às vezes alguém que tem esse desempenho gostaria de ter continuado nisso.
0: Oh, meu amigo, isto não tem nada a ver que agarrar, sem desprestígio de despromor nenhum, agarrar a um volante, isto tanto, o resultado é este, 32 anos de estrada, e agora tenho que levar-me uma prótese, estou à espera já há meses e meses, para arranca com quedas, e é uma vida de estrada desgastante.
1: Como é que você ocupa, vai ocupando o seu tempo, ó senhor Aragão?
0: Oh, meu amigo. Infelizmente mal posso andar, mal posso me calçar. O Aragão, por acaso, agora está de férias, foi lá para cima para o norte. Ele é que de vez em quando tem estado em casa.
1: Está a falar do Aragão, Aragão filho, Aragão artista.
0: Exato. Olha, infelizmente eu estou triste. Estou triste já agora, aproveito já este bocado, porque nós temos um homem que canta na nossa língua, o qual nós nos entendemos, que é a língua portuguesa. O Aragão agora lançou até o último vídeo, que é Aragão à Janela, se você for ouvir, vai ver que é uma mulher que dá para abanar. Eu até ouço o Zé Carlos Trindade com atenção, o Augusto depois. Infelizmente, a Antena 1, eu sou suspeito porque eu sou pai.
1: Amigo,
0: né?
1: Ouça, eu não quero que refira, nomes, porque isto é uma questão de programações.
0: Sim,
1: portanto,
0: sim,
1: não, não individualize. Mas então o que é que tem a dizer? Não, porque sim, essa claro, tristeza, diga lá.
0: Espera, porque eu ouço muito a Antena 1.
1: Eu sei.
0: Eu sou um. Eu tenho um amor, como eu ouvi o Zé Candeia nos tempos em que eu. Estamos a falar de 91, 92, da Rádio. Desculpa, a Rádio Renascença. Foi aí que eu aprendi e comecei a gostar de ouvi-lo. Da forma que você trata as coisas.
1: Amigo, mas estou a dizer, quando para eu falo, dizer então, então sobre ele.
0: Ouço o programa da manhã, infelizmente. Eu acho que nossa rádio devia, pelo menos, passar uma música ou duas músicas do Aragão, porque eu ouço a rádio. Eu sou pai, infelizmente, sou suspeito, mas de qualquer forma, cantado na nossa língua. Okay?
1: Fernando, independentemente de cantar a nossa língua ou não, deixe-me só dizer-lhe uma coisa. E como é que está a carreira dele? Como é que tem sentido a chamada agora nestas alturas de verão? O que é que o meu amigo sabe sobre isso?
0: Super, porque ele não é um cantor profissional, mas já ganhou um disco de platina.
1: Não diga isso, ele é um cantor profissional.
0: Sabe porquê, Zé? Desculpa interrompê-lo. Um cantor profissional só vive da música, ele não, continuou, fez gestão e contabilidade, continua dentro da sua profissão, trabalhando, vem para casa, e só que ele é uma pessoa muito introvertida.
1: Amigo, vamos, olha, mas vai construindo a sua vida, não é?
0: É verdade, mas de qualquer forma tem tido muita aceitação. Mas eu não liguei meu amigo para falar do Aragão, por acaso.
1: Mas eu faço sempre perguntas ao pai sobre o artista, até porque foi isso que você falou sobre a música. Amigo, então, para terminar, o que é que ainda falta dizer?
0: Dar um abraço ao meu grande amigo e agradecer, ouve só, a um senhor que tem deficiência visual, ou cego, né? Que a pessoa já não há problema nenhum.
1: Sim.
0: Esteve nos Correios aqui, no Cacém.
1: Sim.
0: Ouviu a voz do meu filho, que foi levantar uma encomenda, e disse-me que se chamava Aragão. E o senhor vira-se, ei, o senhor é o filho do Aragão, costuma falar com o Zé Candeia, é para dar um abraço, esqueci-me o nome do senhor, um grande abraço a esse senhor.
1: Ah, amigo, olha que curioso. Pronto, não sabe o nome.
0: Ele veio para casa e disse logo, epá, estava um senhor invisual.
1: Muito bem, muito bem, muito bem.
0: costumo ouvir-te falar, ouvia-te já há algum tempo que tu não falas com os

0: Zé,
1: meu caro, olha, dê-lhe um abraço meu. Para si, uma boa recuperação, meu caro. Força. Um dia a seguir ao outro. E pronto, olha, que esta comunicação, que a rádio, seja também um contributo para ir vivendo cada dia. Okay. Meu caro amigo, força. Você é um homem da África. Também não se vai abaixo rapidamente, não é?
0: Oi, Zé. Aragão, a janela para você ver. Depois qualquer dia dá-me um toque para você ver como é que está. 5 estrelas.
1: Um abração, tá? Amigo. Foi um gosto. Um, muito obrigado. Muito obrigado.
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1: Miguel Monteiro. Bom dia, Miguel.
3: Bom dia. Olá. Como é que estás?
1: Eu estou bem. Estou na margem norte.
3: Eu conheço Vila Franca. Ao pé da Loma. Eu trabalhei no IMS, Antigo Expresso Meio, de IHL. Estava agora aqui a ouvir-te a falar com esse senhor que eu trato a ele, da África. Eu acompanhei muitas vezes o IMS, que era o Antigo Expresso Meio, arrancávamos do aeroporto aqui de Lisboa, íamos para Bruxelas, pelo IHL.
1: Então, ó Miguel, propriamente, o que é que foi, qual foi o seu desempenho ao longo da vida?
3: Não, o que é que foi?
1: Qual foi a sua profissão?
3: Não, a minha profissão era fiscal de correio. E depois aquilo, a firma foi em insolvência, o IMS acabou.
1: Sim.
3: O Expresso acabou, estava ligado ao DHL, ficou ligado à Bélgica, a Bruxelas.
1: Pois.
3: E eu depois liguei-me às ambulâncias do INEM.
1: Ok.
3: Conheço Vila Franca, carregado, bem, andava a transportar doentes que estavam ligados à parte de pães, que não tinham rins.
1: Oh Miguel, mas hoje, portanto, fala-me aqui, atuou Conselho de Vila Franca, mas sendo do Barreiro, isto era, vinha para cá trabalhar, mudou-se, como é que foi, Miguel?
3: Não. Eu morava no Lumiar.
1: Ah, ok.
3: As ambulâncias estavam em frente ao Hospital Polido Bonente.
1: Sim.
3: Que é Crescénios. É hemodiálise. E nós tínhamos que ir na ambulância às 6 da manhã.
1: Ok.
3: E buscar os doentes para transportá-los para a hemodiálise para fazerem.
1: Pois,
3: porque não funcionava o rins.
1: Claro, exatamente. Ouça, mas agora reformou-se? Como é que é a sua vida aí no Barreiro agora, amigo?
3: Já estou na pré-reforma. Estou com 67, faltam 7 meses.
1: Pronto, é assim.
3: Agora vou à biblioteca, não levo o portátil, o computador.
1: É? Até que é que você na biblioteca, para além do computador, lê alguma coisa, jornais?
3: Jornais, castelhos, tenho lá um piano também, sem um bocado de música, toco um bocado de piano.
1: Você toca piano?
3: Toco piano.
1: Miguel, e isso toca do ouvido? Chegou a estudar? Como é que foi?
3: Não, eu estudei na escola do Lumiar, cá em cima, ao pé do da. Como é que chama aquilo? Na parte alta do Lumiar.
1: Pronto, não interessa.
3: Era a escola São João de Brito.
1: Ah, portanto, ligado aos jesuítas.
3: Foi São João de Brito, exatamente.
1: Olha, mas toca ainda lê pauta? Como é que é o seu desempenho? Que sabe que eu adoro piano. Então fico entusiasmado com 2 pessoas a falar disso.
3: Conheci o falecido de Represas, trabalhei com ele durante 5 anos.
1: Trabalhou com o Luís Represas?
3: Trabalhei com o governo Presas. Era uma firma. Há música. Com ele, com o João Gil, com aquela equipa toda. Eles tocavam e ensaiavam na Torrinha, que é perto do Lumiar.
1: Ouça, e você cruzou-se com eles a que nível? Isto foi, tocava? Qual era o apoio que dava também?
3: Não, cruzando com ele, foi ao seu parito.
1: Ah,
3: cruzando com ele. Porque ele pertencia à União Estudantil Comunista.
1: O Chafarix era o ponto de encontro de muita gente.
3: Era.
1: Ah, então não me lembro.
3: Okay. E então, cruzando com ele, ele disse, pá, fiz aqui um gajo aqui para o bengaleiro para comprar tabaco e para vender tabaco. Na altura não havia máquinas de tabaco. Olha,
1: que grande vida.
3: Cruzamos, falamos, vamos para aqui. Eu vendi ao meu dinheiro, vendi ao tabaco. Epá, ganho 5% daquilo que vendes de tabaco. E tomas conta do bengaleiro. Epá, estás a brincar comigo.
1: Muito bem.
3: Por que não arranjas para aqui uma mulher? Para um bengaleiro tem que ser uma mulher.
1: Ah, era? Ai, vai, não tinha que ser. Pois, naquela altura era, era exatamente. Nos filhos era.
3: Mas eu vendi a um porteiro, que era o Rui de Carvalho. O Rui de Carvalho não é um autor. O Rui Manuel Carvalho.
1: Ok.
3: Tinha um café ao pé da Júlio de Dias em frente à RTP.
1: Olha, diga-me só uma coisa. Momentos, ou seja, teve aí bons momentos, boas experiências. Hoje então, o meu amigo mantém aí essa dinâmica pessoal, levar o seu portátil, ir até à biblioteca. Faz isso todos os dias? Como é que é, Miguel?
3: Faço todos os dias.
1: É?
3: Todos os dias, menos ao sábado
1: e ao domingo. Ok, ia, muito bom, muito bom. Sim, senhor, meu amigo. É a primeira vez que estamos aqui a falar na rádio, Miguel?
3: É a primeira vez.
1: A sua...
3: já o conheço assim desde a Rádio Renascença.
1: Obrigado. As suas origens são cá de baixo ou de outra zona?
3: Não, eu nasci em Londres. Nasci em África.
1: Ai, você é angolano.
3: Sou angolano.
1: Então, olha, aqui o companheiro anterior é de São Tomé, também africano. Então, e com que idade deixou a África, Miguel?
3: Nasci em 78, depois voltei em 92, quando houve as eleições, depois eles pegaram-se outra vez, a sério, a UNITA e o MPLA.
1: Tem lá família?
3: Hã?
1: Tem lá família?
3: Sim, tinha lá a família. Agora já não tenho.
1: E Angola de onde?
3: De Luanda.
1: De Luanda mesmo.
3: De Luanda mesmo, cidade.
1: Ó Miguel, um abraço, amigo. Mantenha aí essa postura. E já que é a primeira vez, então venha aí um cumprimento do Sr. Monteiro para o mundo, para a África, para a Angola.
3: Para a África, para os países e os óculos.
1: Olha, bem lembrado.
3: Na CPLP, para todos os países da CPLP.
1: Muito bem.
3: A nossa língua nós temos um bocado maltratada.
1: Ah, amigo, olha, falemos de coisas boas, como por exemplo desejar-lhe a continuação de um ótimo verão, de um ótimo dia, e obrigado pelo contacto. Um abraço, amigo.
3: Um abraço.
1: Adeus, Miguel. Bom dia, muito obrigado. Estamos avançando 26 minutos para as 6 da manhã. Hoje o Instituto Português do Mar e da Atmosfera, céu muito nublado, a meio da tarde vai diminuindo, em especial no sul, aguaceiros por vezes fortes no norte e centro, por vezes de granizo com trovoada, isto até a meio da tarde, e até dá aviso amarelo para todos os distritos do norte e centro. O vento sopra por vezes forte, com rajadas, na faixa costeira ocidental até ao final da manhã, e também nas terras altas. Desce a temperatura. Na Madeira, o dia apresenta-se com muitas nuvens, aguaceiros a partir de manhã nas vertentes norte e terras altas, também nestas zonas, bem como nos extremos da Ilha da Madeira, o vento por vezes forte e desce também a temperatura. A previsão dos Açores é de um dia com boas abertas em todo o arquipélago, e quanto a máximas, hoje ponto mais quente, Açores, Horta, 28 graus. Funchal, Porto Santo e Santa Cruz das Flores com 26. Setúbal, Sagres, Faro, Ponta Delgada e Angra do Heroísmo, 25. Santarém, Évora e Beja, 24. Castelo Branco, Lisboa e Sines, 23. Aveiro, Leiria e Porto Alegre, 22. Coimbra, 21. Viana do Castelo, Bragança, Braga e Porto, com 19. 18 graus, Vila Real, 17 Viseu, 15 para a Guarda, 12 Penhas Douradas.

0: Baile Popular, bom dia, 22 minutos para as 6 da manhã. A sua presença através do 213820033, 213820034 e também a presença das mensagens. Vamos à primeira.
1: Bom dia, Zé Candeias. Fala Paulo Oliveira, aqui de Vila Boim, do Conselho de Elvas. Acabei de ouvir esta música aí da Bárbara Bandeira. O videoclipe foi gravado aqui na minha linda cidade de Elvas, no Forte da Graça. Queria desejar aqui o resto de uma boa semana a todos os meus amigos, que são sempre muitos aqueles que estão à escuta e que ouvem a emissão do Zé Candeias. Um grande abraço a todos. Um grande abraço, Zé Candeias.
0: Ei, vejam só o que a gente fica a saber. Aquela canção bonita de Manel. Pois é, que ele tem um grande toque alentejano. Obrigado, amigo. Mais outra para escutarmos. Vamos lá.
2: Zé Candeias, por quem é Nelson Fonseca. Queria deixar um abraço ao João Ferreira, ao Márcio Martins e a todo o pessoal ali da borda da Serra do Monte Junto, a malta que me conhece. Um abraço para si e um bom dia. E cuidado aí que a chuvinha perdeu-se na estrada. Um abraço.
0: É isto, vem com cada aguaceiro, tipo, não está à espera. Vá, boa viagem, cuidadinho, tem tempo de chegar. Próxima.
3: Ora, bom dia, amigos José Candeias, desejar uma boa emissão, excelente quinta-feira para si e para todos os ouvintes. Eu, Maria José Mendes Cadenha.
0: Obrigado, Maria José, bom dia. Desde Verona, o Jorge Teixeira. Olá, Jorge. Portanto, o ritmo da viagem, Verona e cidade muito bonita. Cidade do Romeu e Julieta. Portanto, está lá, varandinha. Tem uma fotografia tão antiga. Ainda era fotografia de revelar, imagine-se. Ora, Zé Candeias, Filipe Ribeiro, temos então aqui. O que é que o Filipe quer dizer? Aqui, 27 de agosto. Animação com bombos pelas ruas da cidade, abertura oficial das festas da cidade, portanto, Lamego. Portanto, hoje vão lá estar os chutes e pontapés. E a ganda noite. Amanhã temos o torneio da cidade, de Lamego, de minigolf. Ai, é chique. Minigolf. Depois, também amanhã, a concentração motar à Romaria de Nossa Senhora dos Remédios. Isso é que os motares também gostam. E claro, agora está na moda, vão lá estar os vizinhos. É, muito bom. Muito bem, Filipe, portanto, compõem-se aí as grandes festas da Senhora dos Remédios. Chove no Minho e não só, ó Nelson Gonçalves. Portanto, uma boa quinta-feira. Isso para o mercado é que não é mau, ou que não é bom. Mais mensagens, bom dia. Começou a chover com intensidade aqui no Barreiro, diz o David Contreiras. Cuidado para quem esteja na estrada. Portanto, que é isto? Bom dia, não está a ser nada bom roubar uma bateria da carrinha. Que situação? Epá. Pá, isto é muito... Uma pessoa vai para ir trabalhar, chega ao carro e... Amigo, olha, vamos lá, tudo se compõe. Antes disso, como se costuma dizer, olha, com uma perna partida. 18 minutos para as 6 da manhã.

0: Amanheça com Rita Vian. 16 minutos para as 6 da manhã.
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0: Bom dia, Ricardo Atalaia.
5: Bom dia.
0: O meu amigo é Atalaia de nome ou é porque é da terra?
5: É as duas coisas e é nome tipo guerra, porque sou motorista também. E foi este nome que me colocaram lá da empresa ao qual eu trabalhava. E então ficou assim e prolongou-se e então ficou como Ricardo Atalaia.
0: A alcunha muitas vezes era a terra, né? Ó, Atalaia!
5: Exatamente.
0: E então, estás bom, Atalaia?
5: Estou, sim, senhor. E o senhor José Candeias, como está?
0: Ah, meu caro senhor Ricardo, isto, desde que haja festa, a gente também festeja. E é isso que acontece nessa terra magnífica no Conselho do Montijo, não é, Ricardo?
5: Exatamente. Mais um ano se vai realizar, estas festas, que são uma das romarias mais antigas do país. E pronto, aqui estamos nós para tentar divulgar um bocadinho também daquilo que se faz por aqui.
0: E quando, ouça lá, Ricardo, e quando você me diz das mais antigas do país, isso tem que se lhe diga, isso tem história, porque estamos a falar da devoção do povo, não é?
5: Exatamente.
0: É quem? É quem?
5: A Nossa Senhora da Atalaia.
0: Exatamente. Exatamente.
5: É uma romaria com mais de 500 anos, ao qual rumava aqui à Nossa Senhora da Atalaia sírios de Lisboa.
0: Porquê? Sabe a razão? Sabe a razão? Porque é que rumavam e pediram ajuda à Senhora da Atalaia?
5: Porque na altura tinha muita importância, né? Na altura, principalmente no tempo dos reis. Até, por exemplo, a igreja foi construída pelo sírio da alfândega, que na altura os alfandegueses eram dos povos assim mais, com mais dinheiro.
0: Exatamente, exatamente.
5: Na altura foi por causa da peste negra.
0: Ora, aí é que você bateu no sítio certo. Foi por causa da peste que no século XVI, portanto, início do século XVI, assolou a peste aqui na região de Lisboa, e os trabalhadores da alfândega fizeram uma promessa, pedindo proteção. Portanto, tudo isso começa bem antigo. E Ricardo, isso é história. E é isso que vocês festejam todo o ano, e para além da devoção, da chamada que faz a tanta gente, vocês também juntam coisas boas à festa, não é? A partir de hoje ou da amanhã?
5: Amanhã.
0: Então o que é a partir da amanhã que acontece aí, Ricardo? Contudo, não esqueça.
5: A partir da amanhã temos também a quarta mostra do vinho, mel e azeite, a qual a gente associou às festas também um pouco para diversificar também alguma coisa que seja diferente, porque pronto, também colocámos aqui há uns anos atrás as largadas, que também é um atrativo pronto.
0: Faz parte da cultura do Montijo? Ouça lá, ainda há grupo de forcados do Montijo? Ainda há? Não há?
5: Existe os Amadores, a Tortúlia.
0: Pois, exatamente. E se calhar estão lá caídos, não?
5: Claro.
0: Olha quem é esse pessoal. Ainda por cima, se há então aí essa coisinha boa, que é vinho, azeite e mel.
5: Exatamente.
0: Ouça, no, e vocês aí em Atalaia têm um museu agrícola, não têm?
5: Exatamente, vai ser mesmo feito dentro do nosso museu, no espaço do nosso museu, do Museu Agrícola. É uma maneira também de promover a nossa tradição, dar a conhecer às pessoas que nos visitam pela primeira vez e a alguns que moram e também não conhecem, também uma maneira de dar a conhecer o nosso museu. Pronto, é tipo uma conjugação de vários fatores. E depois vem esta parte também, de que vem produtores praticamente de todo o lado do país, com produtos regionais como alheiras, de Mirandela.
0: Então tem uma boa representação, ou seja, não se fica pela festividade, que é importante, e que vocês mantêm, mas pronto, juntam essa a religiosidade, a tradição e as coisas boas. Ouço uma coisa, sendo uma das romarias mais antigas do país, a nível da devoção, vai acontecer procissão, algo assim também, que quero aqui destacar, Ricardo?
5: Sim, temos a procissão ao domingo, que é o ponto alto, porque pela tradição, antigamente chegámos a ter 35 sírios. Sírios que são agora como chamamos os grupos de peregrinos. E cada semana, cada sírio tinha esse fim de semana para fazer a sua devoção à Nossa Senhora.
0: Até que se juntam todos depois no dia grande, não é?
5: Exatamente, que chama-se, está mesmo registado, chama-se a Festa Grande, onde se junta todos os sírios, neste caso os que existem agora, que foram reabilitados agora há pouco tempo também o sírio de Oeiras, do Reino Arco.
0: O sírio de Oeiras vai de barco?
5: Sim.
0: Ah, quando é que vai ser isso? No domingo?
5: Salvo erro, não sei se... Acho que é no sábado.
0: Ou no sábado? Ih, que giro. Então quer dizer, esse da margem norte juntam-se a muitos da margem sul, então.
5: Exatamente. Eles têm um dia deles, que salvo erro é entre junho ou julho, que vem. E depois, nesta altura, vêm só, praticamente, eles este ano até juntam-se com um grupo da Moita, a meio do caminho juntam-se e vêm até o Montijo, e depois do Montijo virão até à Atalaia.
0: Ouvintes, isto é que é uma grande notícia. Ouça, meu caro, para terminar, eu conheço a zona. E por isso vou pedir-lhe para que você deslumbre os ouvintes, ainda por cima ao fim de semana o tempo vai estar muito melhor. Que vista se vê do adro aí da Senhora da Atalaia?
5: Pela frente do adro vemos Lisboa e toda essa parte do Tejo, Almada, Barreiro, Moita. Temos a visibilidade de toda a Lisboa e a margem sul. Do lado contrário, também temos a visibilidade depois para toda a zona rural de Valmela.
0: Até à Rábida.
5: Exatamente. Tem uma vista muito bonita, vale a pena ser visitado. E este ano também temos aqui uma coisinha nova.
0: O que é?
5: Vamos fazer um chamado almoço caramelo, onde todas as associações...
0: Ai, você não me diga que vai o pessoal do Pinhal Novo.
5: Também.
0: Ah, pois só pode, caramelo só com eles. Só para caramelo é com eles. E a ganda pita. Ouvintes, a partir de hoje é às portas de Lisboa. Façam-se à estrada e vão ver aqui tão perto desta cintura urbana o que ainda mantém a história, a tradição, aquele panorama. Só para terminar.
5: Sim.
0: Vocês continuam a ter aquele ritual de darem três voltas ao Cruzeiro Moro ou não?
5: Também, e também a lavagem da cara. Todos os dias de manhã às 8 da manhã fazemos a procissão até à fonte e fazemos...
0: Sim, porque há uma fonte santa relacionada com o assunto, não é?
5: Exatamente.
0: Então quer dizer, as meninas são bonitas aí porque iam lá lavar a cara, não?
5: Também.
0: E os rapazes lavavam a cabeça para ver se não ficavam carecas.
5: Pois, mas
0: ai, senhora da Atalaia. Olha, Ricardo, Atalaia de apelido, de alcunha, mas de honra da terra. Desejo tudo bom e tenho uma grande festa e mantenham tudo isto, meu amigo, que a gente contribui indo. Um abraço, meu caro, obrigado pela sua chamada.
5: Também quero convidar a si e a sua equipa, se quiserem aparecer, serão sempre muito bem-vindos.
0: Eu sei. Um abraço, amigo. Foi um gosto. Muito bom. Ouvintes, Atalaia, Montijo. Isto é o meu país no melhor.

0: Platinum.
1: A hora termina, focando-se no ano 2007, para lhe trazer a canção que batia nesse verão. Este foi o primeiro single do álbum Amor, Escárnio e Maldizer, que chegou ao número 1 das vendas em Portugal. A letra é de Carlos Nobre, o Pac-Man, e a música de João Nobre. A ideia é simples e genial. Aqueles códigos, palavras e pequenos gestos que só duas pessoas apaixonadas entendem. Com a voz de Vírgulo e aquele refrão impossível de esquecer, a canção saiu do hip-hop e conquistou toda a gente. Tocava nas rádios, nos carros, nas festas e tornou-se uma das grandes memórias musicais de 2007. Mais do que um sucesso, marcou uma geração. A geração que cresceu com eles e ouvia a música urbana portuguesa a conquistar definitivamente o grande público. Hoje, ouvir os primeiros segundos é quase voltar a 2007.

0: verão, dialetos de ternura com The Weasel. Na próxima hora, pulamos para o ano seguinte e você vai saber qual foi a grande canção, digo mesmo, a grande canção mais marcante de 2008.
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0: Quanto à previsão para hoje, aguaceiros por vezes fortes no norte e centro, vento forte na faixa costeira ocidental e terras altas, pequena descida da temperatura, dia muito nublado na Madeira, com aguaceiros a partir da manhã nas vertentes norte e terras altas, onde também há vento e também desce a temperatura nos Açores. Vai ser um dia com boas abertas. Quanto às máximas, hoje Horta 28 graus, Funchal, Porto Santo e Santa Cruz das Flores 26, Setúbal, Faro, Ponta Delgada e Angra do Heroísmo 25, Santarém, Évora e Beja 24, Castelo Branco, Lisboa 23, Aveiro, Leiria e Porto Alegre 22, Coimbra 21, Viana do Castelo, Bragança, Braga e Porto 19, Vila Real 18, Viseu 17, Aveiro, Leiria e Porto Alegre 22, Coimbra 21, Viana do Castelo, Bragança, Braga e Porto 19, Vila Real 18, Viseu 17. 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

0: São 6 horas, 5 nos Açores.
1: As equipas de resgate multiplicam os esforços para encontrar cerca de 1000 pessoas dadas como desaparecidas, entre elas dois portugueses, depois das cheias repentinas que varreram ontem a fronteira entre o Nepal e o Tibete, na China. Os cientistas apontam o colapso de um glaciar como uma causa para o desastre natural. Marcos Mendes defendeu ontem à noite, num jantar na Universidade de Verão do PSD, que o país precisa de consensos políticos para não viver num clima permanente de campanha eleitoral.
0: A esta hora estão 13 graus em Viseu, 16 em Évora, 17 no Porto, Faro com 18 graus, em Lisboa com 19 nas Ilhas, Funchal 21 graus, estão 18 em Ponta Delgada e 19 em Angra do Heroísmo. Estas são as notícias com Pedro Guilherme.
1: Há dois cidadãos portugueses desaparecidos.

0: refugiados no Nepal, devido às violentas inundações que atingiram ontem o norte do país asiático, bem como o Tibete, na China. O Ministério dos Negócios Estrangeiros adiantou nas últimas horas à Antena 1 que um homem e uma mulher nacionais estão entre as cerca de 1000 pessoas por encontrar, segundo o novo balanço anunciado esta madrugada pelas autoridades locais. O Presidente da República já enviou uma mensagem de condolências ao homólogo nepalês. António José Segura apresenta condolências às famílias das vítimas e deseja rápida recuperação às pessoas feridas e reparação dos danos. As inundações repentinas que ocorreram na zona dos Himalaias, na fronteira entre o Nepal e a região chinesa do Tibete, fizeram pelo menos 160 mortos. Os dois países receiam que o número de vítimas seja muito maior, dada a dimensão dos estragos. Um dia depois do desastre, a ajuda internacional está a ser organizada, com as Nações Unidas a avisarem, João Coraceiro, que as necessidades de apoio humanitário vão ser muito grandes.
1: As várias equipas da ONU estão já a mobilizar ajuda para o Nepal e pessoal especializado. Há dois funcionários da Organização Mundial de Saúde já no terreno, com kits médicos para ajudar 10 mil pessoas durante 3 meses. Adianta o porta-voz do secretário-geral das Nações Unidas. Medical kits for about 10,000 people for 3 months. Stéphane Dujarric refere ainda que o apoio logístico vai continuar através do Programa Alimentar Mundial e da Unicef, que vão enviar esta quinta-feira equipas e caminhões com material de assistência. We're also deploying staff and trucks carrying relief supplies. Tudo num esforço coordenado com outras organizações humanitárias e o governo nepalês para fazer frente a necessidades humanitárias que vão ser enormes, considera a ONU.
2: Will clearly be massive humanitarian needs.
1: Antes, a Federação Internacional das Sociedades da Cruz Vermelha e do Crescente Vermelho anunciou mais de 1 milhão de euros para apoiar a resposta às comunidades afetadas. A vizinha Índia contribuiu com 10 toneladas de ajuda humanitária, mobilizou também helicópteros para ajudar nas operações de socorro. Quanto à União Europeia, ativou o sistema de vigilância por satélite Copérnicos para ajudar as equipas no terreno. Durante a noite continuavam as operações de resgate no Nepal. O país mobilizou quase 1.700 militares, indica um comunicado do primeiro-ministro nepalês citado pela BBC. Há também 700 membros do exército em prontidão para operações adicionais. As equipas escavam entre as torrentes de lama e os escombros à procura de vida. Segundo as organizações no terreno, aldeias inteiras foram varridas do mapa.
0: De acordo com o Serviço Geológico dos Estados Unidos, as violentas inundações de ontem na fronteira entre o Nepal e o Tibete foram provocadas pelo colapso de um glaciar nos Himalaias. Em comunicado, o organismo refere que o fenómeno foi tão forte que provocou um terremoto de magnitude 5.2 na escala de Richter e gerou uma grande enxurrada de água, gelo, rocha e terra, com consequências catastróficas montanhas abaixo. Em Portugal, Luís Marques Mendes avisa que o país não pode viver num clima de campanha eleitoral permanente e pede humildade democrática ao governo e à oposição. Num jantar-conferência ontem à noite na Universidade de Verão do PSD, o antigo candidato a Belém defendeu que é preciso consensos políticos a bem do país. Inês Ameixa.
3: Anunciou o adeus à vida política, mas admite um regresso ao comentário na televisão. Para já, diz que não comenta política, mas há sempre um mas.
4: Eu olho às vezes para a vida política nacional e parece que vamos ter eleições nos próximos meses. É tudo num clima de crispação, da direita à esquerda, um clima quase de campanha eleitoral.
3: É a boleia de uma homenagem a Francisco Pinto Balsemão que Marques Mendes lembra, o fundador do PSD, como grande defensor de consensos políticos alargados. O mote para pedir a governo e partidos mais humildade democrática.
4: Acho que era importante olhar para estes exemplos, mas não há apenas os exemplos no PSD, há também Mário Soares e outros exemplos. É preciso um pouco humildade democrática, sentido de responsabilidade, alguns entendimentos políticos, não precisam ser muitos, mas alguns, para o país seguir em frente. O país é mais importante que a circunstância que somos cada um de nós.
3: E daí, novo recado.
4: E nós não podemos viver em campanha eleitoral permanente sem os assuntos não se resolvem. É preciso haver esse entendimento.
3: E dessa reflexão, Marques Mendes parte para a revisão constitucional, não considera uma prioridade, mas admite alterações cirúrgicas.
4: Não precisa ser uma grande revisão, mas pode ser cirúrgica. Há questões que são importantes. O regime de metadados, o regime de saúde em matéria de pandemia, algumas questões relativas às questões dos direitos e dos deveres e da ética na inteligência artificial.
3: Marques Mendes, por agora afastado do comentário político, mas a não resistir comentar a atualidade política na Universidade de Verão do PSD.
5: Saúde e felicidade. Obrigado a todos.
0: Trabalhos que decorrem até domingo em Castelo de Vide, no Alto Alentejo. Reabre hoje a estação do metro de Lisboa, no Cais do Sodré. A estação esteve fechada desde 8 de agosto por causa das obras da linha circular. Foi preciso fazer trabalhos de sinalização rodoviária. O metro de Lisboa sublinha em comunicado que foi preciso fechar ontem mais cedo. Outras estações da linha verde só funcionou entre Telheiras e Martim Moniz até às 11 da noite, mas a partir de agora a linha verde volta a funcionar entre Telheiras e Cais do Sodré. O Benfica joga hoje na Dinamarca frente ao Aarhus, na segunda mão do play-off de acesso à Liga Europa de Futebol. O encontro começa às 7 da tarde e tem relato aqui na rádio. Pouco depois, às 7:30, o Sporting Braga joga em casa do Áustria-Viena, a segunda mão do play-off da Liga Conferência. Foi uma jornada boa para os atletas portugueses no arranque dos Mundiais de Velocidade de Canoagem e Paracanoagem, que decorrem na Polónia. O enviado da Antena 1, Horácio Antunes, falou ao final do dia com o presidente da Federação Portuguesa de Canoagem, que aguarda com expectativa as próximas provas dos canoístas.
5: Dois primeiros lugares, dois segundos, um terceiro e dois quintos. E um último lugar. Foi assim o primeiro dia do Mundial de Canoagem de Velocidade e Paracanoagem. Sete embarcações nas semifinais. Ricardo Machado, presidente da Federação Portuguesa de Canoagem, refere que esta seleção, com 16 atletas, o maior número de sempre, está a cumprir o objetivo inicial.
6: E dois grupos distintos de atletas, uns atletas que vêm aqui a lutar pelos resultados da frente e outros que vêm ganhar experiência competitiva e, portanto, nesta fase, portanto, tendo apenas uma embarcação falhado o objetivo da passagem para a fase seguinte, está cumprido aquilo que é o objetivo inicial. Portanto, é ir avançando até às finais. E depois das finais iremos tentar conseguir o melhor resultado possível.
5: Nesta quinta-feira, o arranque dos canoístas portugueses é às 8 horas e 25 minutos com Beatriz Fernandes em C1 200 metros. Segue-se o K2 feminino 500 metros com Ana Brito e Clara Duarte e o K2 masculino 500 metros de João Ribeiro e Messias Batista.
0: As provas decorrem até domingo com mais de 850 canoístas em competição.
7: Edição de Pedro Guilherme, no simultâneo RTP Antena 1, Continente Madeira e Açores e RTP Mundo, e toda a informação atualizada em noticias.rtp.pt. Olá, bom dia, são 6:08. Sou José Candeias, com Ana Isabel Narciso e Fábio Ribeiro.
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7: Venha até à rádio através do 213820033, 213820034. E depois vêm coisas boas, como na primeira hora, então esta última chamada sobre a senhora da Atalaia, ali no Conselho do Montijo. Valeu!

0: Hoje vem fachada com este o Antifado. Bom dia, são 6:12 e boas mensagens no Facebook em José Candeias, 912-120-501 no WhatsApp. E é muito bom. Oh, senhor maquinista Fernandes, você é um homem forte. Olha, afinal, aí na máquina ou algo assim não tem volante, é só mesmo manípulos. Portanto, são aqui as máquinas antigas. E é muito bom. Amigo, aí está mais uma viagem. Hoje, diz aqui o Fernando Fernandes, vamos de Sines, Terminal 21, até ao Terminal de Leixões com um comboio de contentores. E a grande viagem. Ou seja, liga dois terminais. Dois terminais marítimos. A gente pergunta, é para dar trabalho ao Fernandes, né? E para dar trabalho à Medway, porque até o barco poderia vir cá abaixo, lá assim. Bem, mais uma viagem. Olha, até ia consigo. Meu caro amigo, obrigado. E um abraço. Eu cumprimento aí estas profissões que vão dando conta de escutar o programa. Eu sei que o pessoal aí da saúde ouve, mas não tem tempo. Pois claro, estão preocupados agora mandarem uma mensagem. Mas pronto, se tudo puder ser, até pode vir de vós. Meu caro amigo, vá aí, Medway, aí no trabalho, Medway, não só, CPs, por aí fora. Obrigado pela mensagem. Ora, temos esta, que também o Elias, o PlayStation, gosta das... Ah, você gosta das músicas de batuque? Claro, como bom brasileiro, quem é que não gosta de batuque? Isto é dar no ritmo. Obrigado, Bruno Morgado, também. Em modo distribuidor. Ai, hoje andamos na distribuição, Bruno Morgado. Então, a pastelaria requintada ficou para o outro. Boa quarta-feira, pois, deve haver falta. Já chove na zona da Vigueira. Fica uma pena tanta gente de férias. Pois é. Olha, quando se está de férias e eu vou para algum lado e chove, começo a pensar. Ora bem, em casa é que eu não fico ao meu rico São João. Então, eu vou visitar um museu. Olha, vou visitar uma galeria de arte. Olha, vou visitar aquelas coisas que posso estar no interior, porque as férias não é só de estar a estourar ao sol. E isto também é um complemento. Ah, é, pois é. Quer uma sugestão? Depois das 6, tenho aí uma boa para um bom museu. Mas Bruno Orgado, vá lá, parece inverno, mas olha o belo do bolo. Epá, estou com uma fome. Agora já ia, era uma bola de Berlim. Ai, não ia. Esta hora para mim já é quase meio-dia. Muito bem, obrigado pelas vossas mensagens. José Candeias, Facebook, 912-120-501. WhatsApp, claro.
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0: O pão é apenas o ponto de partida. O que se celebra em Seixo da Beira, eu diria, uma forma de viver que durante séculos sustentou as famílias da região, e a festa tornou-se um dos principais símbolos identitários da freguesia, porque recupera práticas comunitárias que praticamente desapareceram de muitas aldeias portuguesas. Eu dou as boas-vindas ao Carlos Miguel Gonçalves, que é o presidente da Junta de Freguesia de Seixo da Beira. Bom dia.
4: Olá, José Candeias, bom dia a todos os ouvintes da Antena 1.
0: Está tudo preparado?
4: Olha, estamos a 70%, que o São Pedro ainda não nos permitiu que esteja tudo a 100%, mas creio que ao final do dia de hoje estará tudo pronto para a festa que se inicia amanhã.
0: Eu ontem, como sou muito devoto de Santo António, liguei a Santo António e disse: Santo António, pede aí uma cunha com o São Pedro, acho que também com ele, e vê lá como é que o tempo se anima para o fim de semana, porque há muita realização e o pessoal quer se divertir. E o Santo António, entretanto, mandou-me um WhatsApp, que eles lá também já conhecem, e disseram que não, isto vai se compor. Ó, meu caro amigo, mas pronto, de qualquer forma, a festa não deixa de ser festa, porque o que interessa é a dedicação das pessoas. E Sr. Presidente, quando estamos a falar da festa do pão, bolos e bolas, afinal, do que é que propriamente estamos a querer dizer às pessoas que acontecem na vossa terra?
4: Olha, Zé Candeias, nós temos cá na freguesia dois fornos comunitários que foram construídos nos anos 2001, 2002, e em 2004 o anterior, o executivo E então lembrou-se de utilizar os fornos comunitários, não só pela comunidade, mas também pela junta de freguesia, e criou aqui um dia em que os fornos se cozem o pão tradicional, o bolo doce, que já tive a oportunidade de falar uma vez com o Zé Candeias sobre isso, que é da Páscoa, e então criou aqui também a bola de bacalhau e a bola de carne de vinha de alhos. E a bola de bacalhau é, por assim dizer, a rainha da festa. Isto é um, são os fornos antigos, em pedra, em barro, revestidos com telha e barro. E depois temos aqui quatro senhoras que estão desde o início connosco, ou seja, estão neste evento desde 2004, felizmente, e Deus queira que ainda se tenham por muitos anos. E só elas colocam a mão na massa e produzem aqui, só para ter uma ideia, este ano 2026 estamos à espera de produzir, ou transformar, aliás, 1000 quilos de farinha.
0: E são só as senhoras que amassam isso?
4: São estas quatro senhoras é que vão amar.
0: Ai, que heroínas! Até eu, sei lá, espero. Até o que é que os homens fazem?
4: Olha, os homens fazem, por exemplo, já fomos lá, porque isto é preciso lenha.
0: Foram à lenha, pronto, trabalho duro também, foram à lenha, muito bem.
4: E depois fazemos aquele trabalho mais pesado, que é o transportar a massa, o estar, ter lenha sempre ali prontinha para a entrada do forno, ou seja, aquele trabalho mais pesado, depois de sair o pão do forno e as bolas do forno, levar novamente os tabuleiros até ao local da distribuição.
0: Ah, e a gente vai pelo cheiro.
4: Sim, sem dúvida.
0: Isto é uma coisa divina. Carlos, e quando nós temos este tipo de apresentação, e quando vocês fazem questão de o valer de ano para ano, o que é que, na sua opinião, se explica a um jovem, por exemplo, de 20 anos, que, dizendo que vale a pena fazer tudo isto, celebrar, porque, afinal, o que é bom não vem do supermercado, vem deste tipo de mãos e deste tipo de postura, não é?
4: Sim, José Candeias, nós temos como objetivo, ou finalidade, tanto minha, do meu executivo atual, como dos anteriores, tentar incutir isto nos mais novos. Eles adoram esta iniciativa, principalmente a bola de bacalhau, mas ainda não conseguimos que os jovens coloquem a mão na massa. E esse é o próximo passo. Ainda assim, esta festa...
0: peço desculpa. A primeira intenção é levá-los pela boca e depois logo se vê o trabalho,
4: exatamente.
0: Olha, mas não demorem muito.
4: Não, e como ontem até dizia aqui numa outra entrevista, numa rádio local, nós temos como objetivo de levar ou de inserir já a comunidade escolar neste evento. Se calhar na próxima edição, por exemplo, nós utilizamos mais de 100 quilos de cebolas produzidas cá na freguesia, mas podemos, por exemplo, produzir estas cebolas com a comunidade escolar. Ou a salsa da bola de bacalhau, que gastamos aqui 30 ou 35 ramos de salsa, essa salsa pode ser produzida na escola e no centro paroquial, na escola básica.
0: Boa, e eles que sejam protagonistas disso, exatamente.
4: Exatamente. Ainda assim, como eu dizia há pouco, os jovens aderem bastante a esta festa, porque depois a Junta de Freguesia tem a responsabilidade de organizar e de fazer a festa em si, mas depois são as associações também que estão aqui, junto com os expositores, a dinamizar o resto da festa. E, por norma, duas associações, que são os mais jovens de cada freguesia, é que ficam ali depois

0: Diga-me lá uma coisa. Isto ao fim e ao cabo, e numa, digamos, numa atitude também muito simbólica, mas também muito carregada, ao fim e ao cabo, quando nos estamos a deliciar com esse sabor genuíno, não só nos deliciamos, não só sentimos um sabor, também sentimos história, não é, Sr. Presidente?
1: Sim.
0: É a história da região, não é?
1: É a história daqui da nossa freguesia, da região, precisamente.
0: Conselho de Oliveira do Hospital.
1: Conselho de Oliveira do Hospital, sim. Isto é uma, como o José Candeias dizia no início, isto é uma arte ancestral, é algo que já tem séculos e que temos conseguido manter aqui esta tradição. E a ideia da Junta de Freguesia, ou o propósito da Junta de Freguesia, é não perder esta tradição, não perder a qualidade destes produtos que se cá fazem. E, olha,
0: tentar fazer
1: o melhor possível.
0: Não, e fazem com certeza, até porque as senhoras que o fazem são senhoras dedicadas. E provavelmente a dedicação vai ao ponto de, depois de amassado, temos aí também a regra de descansar a massa, de fintar perfeitamente para ela vir ali formosa e fazer ali o bom bolo, bola ou pão.
1: Sim, isto é tudo artesanal, como eu dizia. Isto é feito naquelas maceiras de madeira que, por sinal, ontem era cerca de meia-noite e eu mais o tesoureiro andávamos mandámos fazer umas novas e andávamos durante a noite a colocar lá no pavilhão, porque agora, José Candeias, eu, depois de falar consigo, vamos dar início à festa. Eu combinei às 6:30, mas já não vou conseguir.
0: Mas espera aí, o que é que vai acontecer às 6:30, 7 horas?
1: Isto é a Feira do Pão, bolos e bolas.
0: Sim.
1: O bolo, como já não sei se recorda, na altura da Páscoa, estávamos a conversar.
0: Sim, aquele bolo finto.
1: O bolo doce é bolo finto, exatamente. Isto é um bolo que leva muito tempo. Mas nós também precisamos de fornos nos outros 3 dias para produzir a bola de bacalhau. Ou seja, nós hoje vamos estar hoje já o dia todo a produzir o bolo doce e algum pão. Depois amanhã, durante a manhã, produzimos mais pão, que é para, vamos tentar que na sexta, sábado e domingo, os fornos produzam unicamente a bola de bacalhau.
0: Que é a rainha da festa. É muito bom. Então quer dizer, eu a partir das 7 da manhã já podia comer qualquer coisinha ou não?
1: Olha, hoje ainda não, porque este bolo doce demora cerca de...
0: Vamos dizer que o padeiro ainda não levou o pão para você me dar aí um pãozinho?
1: Sim. E aqui também, com toda a certeza...
0: Ouça lá uma coisa. E a nível de receitas, temos 5 senhoras. Sei de antemão de que as pessoas ainda mantêm este e aquele truque de receita. Isto é a receita igual para todos ou aí à mãozinha de cada uma?
1: Não, isto é a receita igual para todos.
0: Ok.
1: Claro está que estas senhoras pediram-nos que nós comprássemos tudo aquilo que elas precisam, mas eu tenho a certeza que há ali qualquer coisa que elas não nos disseram.
0: E fizeram elas muito bem. Digam só àquele ou àquela mais novos que queiram seguir. Isso é que é importante aí. Esse ritual lembro-me tão bem. Agora por mais novo. A minha avó paterna, a minha avó Carvalha, que Deus tem, era impressionante que ela amassava, uma mulher rija, pequena, mas ali forte, e quantas vezes ela não me dizia assim: bota-me aqui a água quente para dissolver o fermento. Alguns dos netos iam, a minha mãe, as minhas tias, tudo, ali ajudar, e ela é que amassava, porque ela é que sabia dar a volta à massa. E esse ritual das maceiras poder ir dividindo de um lado para o outro à medida que ia formando, portanto, aquela massa. Ouça lá uma coisa, será que essas senhoras, cada bolo, cada bola, cada pãozinho que fizerem, que são tantos, vão ter que pedir a bênção a cada um ou não?
1: Sim, isso
0: ai, valha-me Deus as senhoras. São João que faça bom pão, São Mamete de Leveda, em louvor de Deus Virgem Maria, o pão nosso é Ave Maria. Oh, isso é... Amigo, é uma grande festa. Começa propriamente a partir de hoje, por

0: fim, as últimas palavras são suas, para que durante os próximos dias as pessoas possam ir a Seixo da Beira, Oliveira do Hospital, ver e sentir tudo isto. Que convite é que você faz aí com essa firmeza de homem da Beira, homem, ainda por cima presidente da Junta?
1: Olha, Zé Candeias, antes de fazer o convite, e só para termos aqui uma noção daquilo que estas quatro senhoras vão trabalhar, nós temos 1000 quilos de farinha, 300 quilos de bacalhau, 200 quilos de carne de porco para entrarmos em vinhedalhos, depois mais a cebola, a salsa, e portanto, só pela vontade destas senhoras quererem trabalhar e não quererem mecanizar e fazer tudo isto artesanal, acho que só isso é motivo para todos virem a Seixo da Beira e degustar daquilo que melhor temos. Que neste fim de semana é o pão, bolos e o bolo de bacalhau, que é a rainha da festa, e a bolo de vinha de alhos. Portanto, deixo aqui o repto, deixo o convite. O Seixo sabe receber, a freguesia do Seixo Tabeira sabe receber, e todos serão bem-vindos a esta grande festa da freguesia.
0: Se eu arrojo-me, peço desculpa, por assim dizer, você consegue-me dizer o nome dessas senhoras?
1: Sim, olha, a senhora de Lourdes.
0: A senhora, diga à moda da Beira. A senhora de Lourdes, sim.
1: A senhora de Lourdes, a senhora Gorete e as senhoras Lourdes, Ferreira e Diniz.
0: É tudo aí da terra.
1: Sim. É. E estas quatro senhoras estão desde a primeira edição, desde 2004. Ou seja, o segredo está mesmo nelas. Está ali bem guardado, e esta arte, este segredo, pertence a elas, as quatro.
0: Muito bem. Meu caro Presidente da Junta de Freguesia e de Seixo da Beira, foi um gosto. Mantenham, muito obrigado, e que seja então uma grande festa até domingo, e mantenham tudo isto. Muito obrigado e parabéns por isto. Hein?
1: Muito obrigado.
0: Um abraço, obrigado. Adeus, bom dia, muito obrigado. 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

0: Saudade, saudade. Gonçalo Coelho, bom dia. Diretamente dos Molianos, Terra da Pedra, Boa Pedra. De vez em quando também ando. Zé Candeias. Ai meu Deus, não é possível. O João Abrantes, você é um provocador, homem. José Candeias, as bolas de Berlim são para os putos. Isto é que são santos para o homem. Queijo da serra e um cheirinho de presunto. João Abrantes guarda. E o pão está com uma maravilha. Assim mesmo aquela baguete tostadinha como eu gosto. E, ó João Abrantes, então olha, é assim. Primeiro serei homem e depois serei puto. Pode ser? Com a fome que eu tenho, mas era já essa Santos e também o bolo. Muito bom, obrigado, meu amigo. Ei, a grande ritmo. Zé Candeias. Olha o outro. Aqui o maquinista da Medway, Paulo Seródio, a fazer o percurso inverso do maquinista Fernandes. Só uma nota. As locomotivas não têm volante. Mas, oh, amigo, as Santos eu via, tinha assim um volante, aquelas muito antigas. Será que sonhei? Eu acho que não. Mas pronto, eu vou. Teria uma fotografia, se puder, também. Vá. Um grande abraço, amigo, e um destes dias venham até aqui à rádio. Olha, e depois respondeu logo o Fernandes, mandem um abraço ao Paulo Seródio, que vem a fazer o percurso inverso, também vai enviar de certeza um WhatsApp. Aí é muito bom, aí é por isso é que eu adoro este meu auditório. Olha o António Parente, o homem que gosta mais de Viena do que sei lá o quê. E lá está, aqui a dizer ainda na continuidade da Senhora da Agonia, até porque a chuva trouxe inconveniente, assim vamos ter dia 29, portanto, sábado, às 10 da noite, na Praça da Liberdade, o Festival de Folclore, e depois à meia-noite, lá está, no Rio Lima, o Fogo de Artifício e a Serenata. Muito bem. Obrigado, António. Tudo bom? E obrigado pelas vossas mensagens. 912-120-501. WhatsApp, cada terra. E quanto ao tempo para esta quinta-feira, aguaceiros por vezes fortes no norte e centro, vento também forte na faixa costeira ocidental e nas terras altas, uma pequena descida de temperatura. A Madeira, hoje é um dia muito nublado e temos aí aguaceiros a partir da manhã, mais frequentes nas vertentes norte e também nas terras altas, e uma pequena descida da temperatura. Nos Açores, temos um dia com boas abertas, e portanto, se vier alguma chuva fraca, lá mais para a noite, em São Miguel e em Santa Maria. Quanto a máximas, curiosamente as ilhas mais quentes, Horta 28 graus, Funchal, Porto Santo e Santa Cruz das Flores 26, Setúbal, Sagres, Faro, Ponta Delgada e Angra do Heroísmo com 25, Santarém, Évora e Beja 24, 23 graus, Castelo Branco, Lisboa e Sines, Aveiro, Leiria e Porto Alegre 22, Coimbra 21, depois temos 19 graus, Viana do Castelo, Bragança, Braga e Porto, Vila Real 18, Viseu 17, Guarda 15, Penhas Douradas, a máxima hoje de 12.
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0: Na outra hora, o ano 2007, ouvíamos os dialetos de ternura, da Weasel. E em 2008, qual foi a canção do verão? Pois, aí está. É que há músicas que aparecem de repente e algumas que parecem que estiveram lá sempre. E em 2008, uma banda acabada de nascer conquistava as rádios portuguesas. Um grupo formado no Porto, a 7 de julho de 2007. Sim, sim, 070707. E o próprio 7 vem até no grafismo da banda. E eram músicos, eram, claro, ligados a projetos como os Blender ou os Ornatos Violeta. O primeiro single chegou em 2008, tinha um convidado muito especial, Rui Veloso. O resultado foi uma canção pop rock melódica, romântica e absolutamente radiofónica, com Ágia Santos, o Tozé, na voz. E uma letra que fala de alguém que se sente a viver entre a expectativa, a conquista e aquele estranho intervalo em que tudo pode acontecer. E o sucesso foi imediato. Chegou ao primeiro lugar nacional, foi apontado pela Nielsen como o tema português mais rodado nas rádios em 2008. Também liderou os downloads do iTunes e entrou nos tops europeus. Mas há uma curiosidade deliciosa. O próprio álbum de estreia desta banda vinha acompanhado de uma fragrância criada pelos elementos da banda nos laboratórios também, não foram? Da Kenzo, a Itália. E poucos meses depois, passaram de uma banda recém-formada no Porto para uma das grandes revelações da música portuguesa. E talvez seja por isso que hoje basta ouvir os primeiros acordes. Intervalo, Perfume e Rui Veloso. 2008.

0: grande êxito de verão de 2008, aqui intervalo com os Perfume, 19 para as 7.
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0: Tome nota para o que der e vier. José Candeias. Programa @rtp.pt. Vamos ao Alcaíns.
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0: Há profissões que constroem casas e, claro, que há outras que constroem estradas. E há aquelas que, sem darmos conta, constroem a própria identidade de uma terra. Em Alcaíns, durante décadas, homens e famílias inteiras viveram do granito. Eram os canteiros. Homens que aprenderam a ouvir a pedra, a conhecê-la e a transformá-la com as próprias mãos. Chegaram a ser naquela terra 500 canteiros numa só comunidade. Hoje, muitas dessas mãos já não trabalham a pedra, mas ficaram as ferramentas, ficaram as obras e ficou a memória. É precisamente essa memória que encontramos no Museu do Canteiro, instalado no antigo solar dos Golões. E hoje vamos então perceber não apenas como trabalhavam os canteiros, mas sobretudo quem eram essas pessoas, quem eram esses homens e o que representaram para Alcaíns e o que podemos perder quando uma profissão como esta desaparece. Duas boas-vindas a Solange Almeida, a responsável do Museu do Canteiro em Alcaíns. Bom dia, Solange Almeida, bem-vinda.
5: Bom dia.
0: Muito bom dia. Olha, Solange, quando uma pessoa entra nesse museu pela primeira vez, está a entrar num museu sobre pedra, pois claro, ou está a entrar, na verdade, na história de um povo?
5: Sim, a memória de Alcaíns está muito ligada à profissão de canteiros. Como referiu, em meados do século passado, havia cerca de 500 canteiros numa localidade como a Vila de Alcaíns. E os canteiros de Alcaíns não trabalhavam apenas em Alcaíns, trabalhavam pelo resto do país. Apesar das pedreiras de Alcaíns serem pequenas, mas tem um granito que é único, que é o granito branco de Alcaíns.
0: Exatamente.
5: Eles eram conhecidos por serem muito bons canteiros, muito bons profissionais a nível nacional. Eles trabalharam em vários monumentos, em Lisboa, ou até mais perto, na Covilhã, e em vários outros pontos do país.
0: E claro que o museu só poderia existir aí, então, sendo, portanto, aí uma profissão e um desempenho com tanto significado para a terra. E ouça, Solange Almeida, e o próprio edifício, até por assim dizer, o Solar dos Golões, não foi escolhido em vão, porque ele próprio se representa como uma peça exterior do museu, não é?
5: Exatamente, o museu está instalado no edifício classificado como o Solar dos Golões, mas também conhecido pelo último proprietário, que foi o Ulisses Pardal, que é um belo exemplo do trabalho dos canteiros, tanto na parte exterior como na parte interior. Por exemplo, no museu, durante a exposição permanente, pode-se fazer o processo de transformação da pedra, mas quando acabamos a exposição, temos alguns exemplares e temos o próprio edifício, a cozinha, que é umas cantarias belíssimas, e tem as tuias, que é o do Adabo no Ciliás, tudo em granito, é um espaço magnífico. além de perceber mais sobre a profissão de canteiro, também depois podem apreciar o que é que eles faziam, como é aplicada a cantaria.
0: Ou seja, não era a pedra, simples pedra, era aquilo e a forma e trabalhar uma pedra rija e dar toda aquela beleza, todos aqueles recortes. Olha, Solange, vamos entrar no museu. Qual é, quando entramos, qual é o primeiro impacto que um visitante recebe?
5: Eu acho que... presença do granito nas escadas, janelas, nas portas. É, acho que e com uma coluna lindíssima que tens, o visitante fica muito impactado. Fica com uma ideia logo do que é um canteiro. Porque há muita gente que não sabe o que é um canteiro.
0: E o que é um canteiro?
5: Como eu referi, é o senhor que transforma a pedra, não é?
0: Em arte.
5: Mas em alquimins, eles dominavam no processo todo. Iam extrair as pedreiras e faziam, davam-lhe forma e iam assentar a casaria. Dominavam o processo todo.
0: Olha, Solange Almeida, e na Beira Baixa, quem tinha algum dinheiro até podia fazer uma encomenda especial, nomeadamente dizer que queria uma lareira em granito, toda ela bem feita e às vezes com umas decorações, diria, exclusivas para aquele cliente, não?
5: Exatamente, muitas vezes eles trabalhavam, aliás, habitualmente os canteiros trabalhavam mais para a construção civil e eles faziam, havia canteiros muito bons e que realmente conseguiam com muita minúcia fazer de uma pedra uma lareira fantástica, sim.
0: É claro que nós vemos representações e vemos exemplos por essas terras fora, mas fiquemos aí pela Beira Baixa e aí pela zona, pronto, no concelho de Castelo Branco e não só. Quantos fontanários também ao longo do tempo representavam ali a beleza e a frescura da água, mas quem olha para a fonte já vê um símbolo da terra e uma obra de arte. Também houve muita construção a esse nível, não foi, Solange?
5: Sim, sobretudo durante o Estado Novo. A maior parte dos fontanários, é claro, foram construídos pelos canteiros, mas não havia apenas em Alcaínas. Mas os de Alcaínas, como disse, eram os mais conhecidos e eram muitos.
0: É verdade. E a nível de quem visita o museu? Temos então esses exemplos na pedra, mas a nível de ferramentas e de outros elementos, qual é o espólio que se apresenta, Solange?
5: Através das ferramentas mais antigas e através de texto e de fotografias, as pessoas conseguem perceber a dificuldade do canteiro em fazer os trabalhos, tudo manualmente, mas também conseguem perceber o processo todo. As fotografias, temos fotografias do Museu Nacional de Etnologia, temos do espólio do Orlando Ribeiro e temos o espólio do Grupo de Amigos Vila Viçosa, porque não se trata apenas de canteiros de alcaínas, nós também quisemos comparar com outro tipo de rochas, com o mármore e com o calcário. Este projeto teve o apoio inicialmente do professor Benjamin Pereira, que foi um dos fundadores do Museu Nacional da Etnologia, daí temos tido acesso a esse espólio. Também temos sons do Giacometti, que também são do Museu Nacional da Etnologia. Por isso, o museu não é só rico em termos de ferramentas, de recolhas de ferramentas, também a nível de documentos e de fotografia.
0: Então quer dizer que vocês conseguiram sons do fabuloso Giacometti para as pessoas poderem ouvir, por exemplo, o bater do martelo e do escorpo ali na pedra, é essa, Solange?
5: Exatamente, mas sobretudo das cantilenas, porque como era um trabalho difícil, eles tiveram que arranjar uma estratégia para fazerem força todos ao mesmo tempo. E então uma cantilena que quando o canteiro dizia upa, já sabiam todos que era para fazer força ao mesmo tempo.
0: Ai,
5: isso
0: estava,
5: de facto,
0: nos espólios
5: do Giacometti.
0: E a UPA! Olha, Solange Almeida, a senhora é responsável pelo museu. Que cruzamento é que vocês têm, por exemplo, com os mais jovens, com as escolas?
5: Nós lidamos muito com a comunidade escolar. Ao longo do ano temos várias exposições temporárias, porque nós não exploramos só a exposição permanente, e desenvolvemos sempre uma atividade relacionada com essa exposição. E a escola, sobretudo o pré-escolar e o primeiro ciclo, a escola frequenta bastante o Museu do Canteiro.
0: Ainda hoje, Alcaínas tem algum canteiro ou não?
5: Tem pelo menos dois, mas que já não trabalham. Um está porque trabalhar numa pedreira era bastante complicado, e por causa dos pós,
0: pois.
5: E afetava os pulmões, resistiram pelo menos dois em alquinhos.
0: Quer dizer que a mecânica vai substituindo tudo isto, mas não lhe dá a arte, não lhe dá a humanização, como por exemplo o museu apresenta ao longo do tempo, não é?
5: Exatamente, é mesmo isso.
0: Nos próximos tempos, ou agora, temos aí alguma exposição temporária? O que é que prevêem aí no museu, em Alquins?
5: Neste momento temos uma exposição que vai ser prolongada, estão a saber em primeira mão porque era para terminar no dia 30 de agosto, vai ser prolongada para as escolas poderem aproveitar, que se chama Recriar é Recriar, que é de uma artista que trabalha bastante a pasta de papel, mas que, como o título indica, ela usa muito a reciclagem e o reaproveitamento de produtos. Como é uma exposição bastante pedagógica, achamos que as escolas também mereciam ver esta exposição. Vai ser prolongado por mais um mês.
0: Ah, ótimo, muito bem, muito bem. Ouça, diria mais num sentimento pessoal, num sentimento seu. Quando está no museu, quando apresenta esta ou aquela peça, e conhecedora que é, há algo que a emocione? Alguma fotografia, alguma peça, Solange?
5: Há uma fotografia que é a mais emblemática, que é a capa do catálogo da exposição permanente do Abel do Canter, que é a exposição do Museu Nacional da Etnologia, onde estão representadas três gerações de canteiros. Está o avô, o pai e o filho, ou o neto. E estão todos a trabalhar na pedra descalços. É uma fotografia de 1960. E é emblemática, mostra como era um conhecimento que passava de geração em geração. E também as condições de trabalho de um canteiro. É uma fotografia bastante emblemática.
0: Portanto, ouvintes, aqui está uma visita a um museu em Alcaíns, uma vila próspera, dinâmica, no concelho de Castelo Branco. E a última palavra, o convite, é seu, Solange Almeida. Que convite deixa ao auditório que se desloque, ou que até seja daí, que não conheça? Dê e faça o convite ao público, Solange Almeida.
5: Então venha conhecer o Museu do Canteiro, que é, o canteiro é um ofício que muita gente não sabe o que é, e é sempre uma experiência diferente. As pessoas saem sempre do museu com mais conhecimento e sobretudo bastante contente, porque as nossas exposições temporárias são muito interessantes. Aliás, eu até faço um convite já para o Natal, que a nossa exposição mais emblemática até é de presépios.
0: Ah, pois é, vocês são presépios, não é?
5: Sim, o museu vai fazer 22 anos.
0: Ouvi, escutem com atenção. Anos. Escutem. Diga, Salas.
5: Mas há 21 anos que nós expomos presépios. E há 21 anos são presépios do Dr. Francisco Elias, que era um médico obstétrico, tem uma coleção que não para de crescer. Mas, entretanto, também juntamos outros artesãos, e é uma exposição que vale a pena visitar. Todos os anos recebemos praticamente os mesmos visitantes, mas vão aumentando ao longo dos anos. Vale a pena ir ao Museu do Canteiro em novembro e dezembro.
0: Muito bem. Minha cara Solange Almeida, parabéns a Alcaíns, parabéns a esta consistência, e principalmente por manterem esta memória. E era bom que houvesse ainda alguém que pudesse trabalhar com esta firmeza. Mas, ouvintes, Museu do Canteiro em Alcaíns, o próprio espaço logo se revela. Solange Almeida, como responsável do museu, aqui nos ensinou e deu todos estes atrativos. Foi um gosto, um bom verão e muitas visitas ao vosso museu em Alcaíns. Muito obrigado, Solange Almeida. Bom dia.
5: Bom dia, obrigada.
0: Muito obrigado, bom dia.

0: Apenas para recordar que há sempre um motivo e há sempre um assunto que calha na rádio. Assim, josecandeias.programa@rtp.pt. josecandeias.programa@rtp.pt. José Carlos Trindade segue depois das 7 com Eduardo Maio? Ele diz que sim, que é o Eduardo Maio.
1: Sim,
0: ok. Portanto, e a equipa da manhã. Fique bem, um ótimo dia. Boa quinta-feira de trabalho ou de férias. Até amanhã às 5.

0: Bom dia, estamos a menos de um minuto das 7 da manhã.
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0: Há aviso amarelo para o norte e centro, até meio da tarde, aguaceiros por vezes intensos, pode cair granizo e trovejar. Vento forte. Na Madeira, aguaceiros a norte e terras altas. Só não é um dia seco nos Açores, porque à noite pode cair chuva fraca no grupo oriental. Máxima de 26 no Funchal, 25 graus sob Alfaro e Ponta Delgada. Santarém, Évora e Beja, 24, 23 Castelo Branco e Lisboa, Aveiro, Leiria e Porto Alegre, 22. Coimbra deve chegar aos 21, calcula-se que aos 19, Viana do Castelo, Bragança, Braga e Porto, Vila Real, 18, 17 Viseu, Guarda 15, 12 nas Espanhas Douradas. Uma boa viagem. Há informações de trânsito depois das notícias das 7.
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0: Sete horas em Portugal Continental e na Madeira, 6 nos Açores. Quinta-feira, dia 27 de agosto. Eduarda, bom dia.
2: Olá, bom dia, José Carlos Trindade.
0: Começamos como as notícias esta manhã.
2: Bom, neste jornal seguimos de perto o trabalho das equipas de resgate no Nepal e no Tibete depois da enxurrada de lama e de água que atravessou a cordilheira do Himalaia ontem. Matou pelo menos 165 pessoas, deixou milhares de desaparecidos. Assinalamos o regresso de Marcos Mendes à atividade política depois das presidenciais na Universidade de Verão do PST, em Castelo de Vide. E estamos com o olho no Lago de Malta, na Polónia, onde o enviado especial Horácio Antunes segue atento ao segundo dia de provas dos portugueses no Campeonato do Mundo de Canoagem de Velocidade e para Canoagem.
0: O Porto tem 15 graus a esta hora, é o registo, 17 em Lisboa e também em Faro, 18 em Ponta Delgada, Funchal, 21. Edição de Eduardo Maio.
2: No Nepal e no Tibete, as equipas de resgate procuram mais de 1 milhar de desaparecidos nas cheias devastadoras que foram alimentadas pelo colapso de uma massa glaciar. Ela arrastou uma onda gigante de água e de lama pelos vales do Himalaia. O balanço provisório é de 165 mortos. As equipas de socorro fazem o que podem, mas há muitas zonas inatingíveis nas cordilheiras que separam o Nepal do Tibete. Oriana Barcelos.
3: E a dificuldade em chegar às zonas atingidas pelo deslizamento de lamas nos Himalaias faz com que seja preciso recorrer a helicópteros para distribuir ajuda. Os socorristas estão a lançar tendas e comida para apoiar quem foi apanhado nesta tragédia que já fez pelo menos 165 mortos. Nesta altura ainda se procuram sobreviventes e tenta-se também resgatar corpos. Há mais de 5 mil militares e polícias destacados nessa missão. Os últimos números divulgados pelas autoridades revelam que estão desaparecidas pelo menos 1.300 pessoas. Só no Nepal são 823, incluindo 579 turistas, dois são portugueses. No Tibete, na China, desapareceram perto de 560 pessoas. Muitas dessas vítimas estavam em peregrinação ao Monte Kailash, um local sagrado para hindus e para budistas. A tragédia está a ser acompanhada pelas Nações Unidas, também por vários países que estão a enviar ajuda e que procuram os desaparecidos. Entre os detritos, depois do colapso de rochas e de gelo glaciar nos Himalaias, esta quarta-feira de manhã.
2: Numa declaração esta manhã, Dalai Lama diz que reza pelas vítimas. Uma tragédia da qual o mundo não tira os olhos há 24 horas. Luís Marcos Mendes reapareceu na Universidade de Verão do PSD, em Castelo de Vide, depois de 7 meses de afastamento da atividade política. E reapareceu para defender que o país não pode viver em clima eleitoral sem fim. O social-democrata deixou a mensagem de humildade democrática ao governo e também à oposição. O melhor para o país, diz Marcos Mendes, é que se obtenham consensos políticos. A reportagem de Inês Amacha.
4: Anunciou o adeus à vida política, mas admite um regresso ao comentário na televisão. Para já, diz que não comenta política, mas há sempre um mas.
5: Eu olho às vezes para a vida política nacional e parece que vamos ter eleições nos próximos meses. É tudo num clima de crispação, da direita à esquerda, um clima quase de campanha eleitoral.
4: É a boleia de uma homenagem a Francisco Pinto Balsemão que Marcos Mendes lembra, o fundador do PSD, como grande defensor de consensos políticos alargados. O mote para pedir a governo e partidos mais humildade democrática.
5: Acho que era importante olhar para estes exemplos, mas não há apenas os exemplos no PSD, há também Mário Soares e outros exemplos. É preciso um pouco humildade democrática, sentido de responsabilidade, alguns entendimentos políticos, não precisam ser muitos, mas há alguns, para o país seguir em frente. O país é mais importante que a circunstância que somos cada um de nós.
4: E daí, novo recado.
5: E nós não podemos viver em campanha eleitoral permanente se os assuntos não se resolvem. É preciso haver esse entendimento.
4: E dessa reflexão, Marcos Mendes parte para a revisão constitucional, não considera uma prioridade, mas admite alterações cirúrgicas.
5: Não precisa ser uma grande revisão, mas pode ser cirúrgica. Há questões que são importantes. O regime de metadados, o regime de saúde em matéria de pandemia. Há algumas questões relativas às questões dos direitos e dos deveres e da ética na inteligência artificial.
4: Marcos Mendes, por agora afastado do comentário político, mas a não resistir comentar a atualidade política na Universidade de Verão do PSD.
6: Saúde e felicidade. Obrigado a todos.
2: E assim que chegou a Castelo de Vide, em Porto Alegre, Marcos Mendes afirmou aos jornalistas que decidiu abandonar de vez a atividade política. Não pretende voltar a candidatar-se a qualquer cargo. Está em contagem decrescente o plano de recuperação e resiliência. Foram 5 anos de obras e de investimentos. E como é que eles deixam o país? O economista José Reis, especialista na execução de fundos europeus, considera que o PRR foi encarado como uma espécie de campeonato de investimentos. Mas não foi transformador para Portugal. Não deixa revitalizar a economia nacional. Acredita José Reis que o plano vai ser cumprido sem devolução de dinheiros a Bruxelas, mas à custa, no Amaral, de alguns malabarismos.
7: Na leitura do antigo professor de economia na Universidade de Coimbra e especialista em fundos europeus, o PRR foi encarado como um saco de dinheiro.
8: É essa, evidentemente, a visão do atual governo. Foi gastar até o último cêntimo, fazendo do PRR um campeonato de execução de investimento, que é uma coisa importante, evidentemente.
7: E nessa medida, diz José Reis, foi bem executado, também devido a um conjunto de truques económico-financeiros.
8: Neste exercício de execução, fizeram-se todos os malabarismos, e eu nem sequer sou contra isso. Por exemplo, introduziu-se um conceito novo, que é o de que se considera executado se estiver quase executado.
7: E assim?
8: O PRR vai ficar certamente muito próximo da total execução, como era de esperar que ficasse.
7: O especialista em fundos europeus lembra que o PRR, a bazuca europeia, surgiu com a pandemia, depois veio a guerra na Ucrânia, fenómenos que puseram a descoberto as fragilidades de Portugal, lança por isso uma pergunta e uma resposta.
8: Eu acho que a pergunta é esta, começando por coisas muito simples. Por exemplo, na água, mudámos alguma coisa de radical? Mudámos alguma coisa de estrutural nesse domínio? Na habitação, fizemos isso com o PRR? Na Organização do Serviço Nacional de Saúde, fizemos isso?
7: Em jeito de balanço?
8: A minha avaliação do PRR enquanto programa transformador da sociedade portuguesa não é uma avaliação tranquila, devo dizer.
7: Intranquilo. José Reis diz que a Zuka não criou outros alicerces para suprir as vulnerabilidades do país.
2: É a avaliação do economista, especialista em execução de fundos europeus, José Reis, da Universidade de Coimbra. Aproxima-se o fim do plano de recuperação e resiliência. Oficialmente, ele tem de estar executado até segunda-feira. E 5 anos depois do arranque, é tempo de fazer contas a um dos maiores programas de investimento público que o país alguma vez teve e perceber também o que é que ele deixa para o futuro. A seleção portuguesa tem hoje as primeiras 3 possibilidades de apuramento para finais nos mundiais de canoagem de velocidade e para canoagem na Polónia. E há mais 3 tripulações que vão começar as provas nas eliminatórias em Poznan, onde está o enviado especial Horácio Antunes. Ele conversou com o presidente da Federação Portuguesa de Canoagem sobre a prestação dos canoístas nacionais no primeiro dia de provas.
9: 2 primeiros lugares, 2 segundos, 1 terceiro e 2 quintos. E 1 último lugar. Foi assim o primeiro dia do Mundial de Canoagem de Velocidade e para Canoagem. 7 embarcações nas semifinais.
10: Um balanço muito positivo, é um dia muito, muito preenchido. Tivemos 8 embarcações em competição. Apenas uma embarcação não cumpriu aquilo que era o nosso objetivo, que era a passagem para a fase seguinte, para as semifinais. Esse era o objetivo principal. Barcos a dar muito boas indicações neste arranque. É sempre importante entrar bem e com boas sensações, e penso que, nomeadamente aquelas embarcações em que a expectativa de resultados é superior, no K1000 e no K4500, venceram ambas as eliminatórias com uma boa prestação.
9: Ricardo Machado, presidente da Federação Portuguesa de Canoagem, refere que esta seleção, com 16 atletas, O maior número de sempre está a cumprir o objetivo inicial.
10: E dois grupos distintos de atletas, uns atletas que vêm aqui lutar pelos resultados da frente e outros que vêm ganhar experiência competitiva e, portanto, nesta fase, portanto, tendo apenas uma embarcação falhada, o objetivo da passagem para a fase seguinte está cumprido aquilo que é o objetivo inicial. Portanto, é ir avançando até às finais. E depois das finais iremos tentar conseguir o melhor resultado possível.
9: Nesta quinta-feira, o arranque dos canoístas portugueses é às 8 horas e 25 minutos com Beatriz Fernandes em C1 200 metros. Segue-se o K2 feminino 500 metros com Ana Brito e Clara Duarte e o K2 masculino 500 metros de João Ribeiro e Messias Batista.
2: E nessas alturas vamos estar em direto com o repórter Horácio Antunes em Poznań, na Polónia, para saber das classificações destes atletas portugueses que vão estar em prova nas próximas horas. A sorte entra hoje em campo, os sorteios das competições europeias vão ditar os próximos adversários dos clubes portugueses e começam a desenhar também um mapa da época de provas da UEFA. Ao longo do dia, Fernando Arico, fazem-se contas e criam-se expectativas a possíveis duelos.
11: Quando as bolas rolarem no Mónaco, Porto e Sporting têm uma certeza. Não vão poder defrontar-se na fase de liga. A UEFA coloca o travão a encontros entre emblemas do mesmo país, mas podem defrontar duas equipas com idêntica nacionalidade. Portistas e Sportingistas podem até medir forças com a mesma equipa durante a fase inicial. 36 clubes finalistas, divididos em 4 potes de 9 formações. No primeiro, as mais fortes. No segundo, onde estão Dragões e Leões, clubes intermédios. No terceiro e quarto potes, as equipas com menor coeficiente. De cada, as equipas portuguesas vão ter 2 adversários, um em casa, um fora. No total, 4 jogos no Dragão, 4 em Alvalade. No pote principal não há como fugir. Paris Saint-Germain, Bayern de Munique, Real Madrid, Liverpool, Inter de Milão, Arsenal, Barcelona e Atlético de Madrid. Pote 2, para lá de Porto e Sporting, Borussia de Dortmund, Aston Villa, Manchester United, Bruges, Betis e PSV. Daí para baixo, a evitar Nápoles e Leipzig, Stuttgart e Lens.
2: Vamos acompanhar estes sorteios logo à tarde e fazemos figas para as equipas portuguesas. A Carris lançou uma página na internet que faz um ponto de situação sobre os ascensores parados há quase um ano em Lisboa, desde o acidente mortal com o elevador da Glória. A empresa garante que houve mudanças de organização nas equipas dos elétricos, em que destaca um novo núcleo de ascensores e elevadores, tirando o funicular da Graça, que já reabriu. Os outros continuam sem data de regresso, quase um ano depois do descarrilamento que matou 16 pessoas. Gonçalo Costa Martins.
12: É uma homenagem às 16 vítimas mortais. A Carris prevê que a inauguração do memorial aconteça em setembro. Iniciativa da Câmara de Lisboa, sem data, apenas aparece como um dos próximos passos na longa cronologia que a empresa faz nesta página do que tem sido feito desde o dia 3 de setembro de 2025. As inspeções, as auditorias e as mudanças de procedimentos e de equipas. Há uma que se destaca. Foi criado um departamento para definir soluções e regras no modo elétrico da Carris, seja em novos equipamentos ou em processos de engenharia. E é aqui que entra um novo núcleo de elevadores e ascensores e outro de planeamento operacional. Há também 2 novas equipas de segurança. A Carris defende que haverá sempre intervenções muito específicas a precisar de manutenção externa, mas garante que está a reforçar as equipas próprias. A empresa municipal diz que não conhece o valor total das indemnizações pagas pela fidelidade. Volta a apontar que até junho foram concluídas 3 indemnizações. Os ascensores da Glória, do Lavra, da Bica e o elevador de Santa Justa regressam com a brevidade possível, diz a Carris. Continuam de pé os trabalhos destes equipamentos.
2: São as informações que estão nesta nova página da Carris. Esta homenagem de que falava aqui Gonçalo Costa Martins é um memorial que está previsto para instalar durante o próximo mês na calçada da Glória. É uma homenagem às vítimas da tragédia com o elevador.
0: A notícia que fecha esta edição às 7 da manhã com o Eduardo Maio na RTP Antena 1, Madeira, Açores e RTP Mundo, em permanência na internet, em noticias.rtp.pt.
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19: São 7:15, esta é a manhã da RTP Antena 1, edição de quinta-feira, 27 de agosto. Eu sou o Luís Reis, tenha bom dia.
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A música do Zaba na manhã da RTP Antena 1, são agora 7:26. Já daqui a pouco às 7:30, as notícias com o Diário Regional. Tenha bom dia.

voz de Adele na manhã da RTP Antena 1. E para esta quinta-feira, períodos de céu muito nublado. Aguaceiros a partir da manhã, mais frequentes na vertente norte e terras altas. Vento fraco a moderado de noroeste. A temperatura máxima prevista para o Funchal e Porto Santo, 26 graus. E o estado do mar, na costa norte, ondas de noroeste com 1,5 metro a 2 metros. E na costa sul, ondas de sudoeste inferiores a 1 metro. A temperatura da água do mar está nos 25 graus.

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1: Muito bom dia, são 7:30.
2: A desertificação e o combate à seca são temas em reflexão na COP17 que decorre na Mongólia. O biólogo madeirense Domingos Abreu, que participa no encontro, afirma que é tempo de agir a vários níveis. Desde 2015, o Governo Regional já apoiou mais de 600 projetos de criação do próprio emprego. Os atletas madeirenses Mateus Ornelas e Bernardo Pereira entram hoje em prova, ao início da tarde, no Campeonato da Europa em Canoagem de Mar, que decorre em França.
1: Diário Regional com assistência técnica de Mário Rodrigues. A edição é de Celina Faria.
2: A reunião de COP17 sobre biodiversidade e desertificação que decorre na Mongólia é um momento de reflexão para todo o mundo. O madeirense Domingos Abreu, da Divisão de Ciências Ecológicas e da Terra da Unesco, adianta que é tempo de agir a vários níveis com a participação de todos.
3: Muitas vezes o cidadão, por muito empenhado, até informado que esteja, muitas vezes sente-se longe destas decisões, destas reuniões, que têm um impacto global. Transferir, digamos, esta equação que está bem feita a nível global para a escala local e efetiva, mesmo quase ao nível da freguesia, digamos assim, é o maior desafio. E para isso é importante a comunicação. As regiões pequenas, no caso da Madeira, mas outras regiões, sejam elas continentais ou insulares, devem fazer parte deste processo, desta reunião, desta COP17, da Convenção de Combate à Desertificação. É uma chamada para a ação, portanto, por vezes fala-se muito e questiona-se muito, temos políticas bem definidas, mas depois os meios não estão alinhados e a ação não envolve todos os atores que devia a todas as escalas, incluindo a microescala local ou regional, se quiser.
2: Domingos Abreu, o biólogo que é diretor da Divisão de Ciências Ecológicas e da Terra da Unesco, alerta que a questão da água está em evidência neste encontro da COP17.
3: Não se pode olhar para a desertificação só pela desertificação e pela água, é preciso juntar todas as dinâmicas. Essa é a primeira mensagem. Depois, obviamente, a engenharia financeira, que é preciso acoplar a isso, aproximar da responsabilidade do setor privado, que, sobretudo o setor produtivo, que tem efetivamente que ser uma parte de solução e não o tradicional posicionamento em termos de geração de problemas. Portanto, o próprio negócio e a produtividade económica vai sofrer se não olharmos para a natureza. Portanto, encarar a natureza como um pilar do desenvolvimento e não como um obstáculo ao desenvolvimento.
2: A Conferência das Partes da Convenção das Nações Unidas de Combate à Desertificação decorre na Mongólia até amanhã. É um encontro onde Portugal já apresentou uma estratégia para a água e conta também com a participação de Domingos Abreu, madeirense da Divisão de Ciências Ecológicas e da Terra da Unesco. Os pescadores da Madeira e dos Açores vão poder pescar mais de 500 toneladas de atum patudo. Foi concretizada uma distribuição, tendo em conta que outros países não esgotaram a cota atribuída. No Maciel, o secretário regional da Agricultura e Pescas adianta que nos próximos dias já será possível que os atuneiros se façam ao mar.
4: Estas 500 novas toneladas de atum patudo poderão ser pescadas a partir dos próximos dias. Foram integralmente atribuídas às regiões autónomas da Madeira, portanto, da Madeira e dos Açores. Portanto, serão os pescadores e os armadores da Madeira e dos Açores que irão usufruir de mais estas 500 toneladas de quota de atum patudo e que ficará na quota de 2027.
2: Os pescadores da Madeira e dos Açores podem assim voltar a pescar atum patudo depois de ter sido assegurado um reforço de 500 toneladas. Foi resultado das negociações entre os dois governos regionais junto do Executivo Central. Nos últimos 11 anos, o Governo Regional já apoiou mais de 600 projetos de criação do próprio emprego. O investimento global foi superior a 11 milhões de euros. Foram assinados contratos para cinco novos projetos que vão permitir a criação de 9 postos de trabalho. Marco António Sousa.
5: E Dalupi Silva ficou no desemprego depois de 23 anos a trabalhar no comércio. Foi aí que conheceu o programa de apoio à criação do próprio emprego. A empreendedora já tinha uma ideia há muitos anos e decidiu torná-la realidade.
6: Baseado em oferecer refeições prontas a consumir, desde o takeaway até as marmitas e também passando por refeições ultracongeladas. Sempre com acompanhamento nutricional e sempre reforçando a qualidade. Estamos a falar, por exemplo, no takeaway, desde, por exemplo, do frango assado, das batatas salteadas, que nós madeirenses adoramos, mas também estamos a falar de marmitas nós temos o acompanhamento de uma nutricionista com alto teor, por exemplo, de proteína.
5: Com o apoio, Dalupi Silva cria 4 postos de trabalho. Quem também aproveitou a oportunidade para criar mais do que um posto de trabalho foi Pedro Rodrigues, o empreendedor que se compromete a criar soluções personalizadas de segurança em casa.
7: Levar aos clientes finais, sejam particulares ou empresas, um serviço feito à medida e que seja feito de acordo àquilo que eles querem efetivamente proteger e não os serviços que já existem, que muitas vezes são já pré-feitos e que são utilizados para várias situações e várias empresas mesmo que tenham diferentes necessidades.
5: Declarações durante a assinatura dos 5 contratos de apoio, num valor superior a 280 mil euros, um apoio do Governo Regional que já chegou a mais de 600 projetos, como explica Paula Margarido, a Secretária da Inclusão, Juventude e Trabalho.
8: Desde 2015 até à atualidade, temos aqui cerca de 11 milhões e meio de investimento acumulado na criação de 619 projetos. Portanto, as pessoas, perante uma situação de desemprego, não fecham a porta à vida, não fecham a porta às oportunidades, vão junto ao Instituto de Emprego e com estes incentivos criam a sua própria empresa, criam o seu próprio emprego.
5: O programa de apoio à criação do próprio emprego existe desde 2015.
2: E desde 2015, de acordo com o Governo, através deste programa, já foram criados mais de 1000 novos postos de trabalho. No Campeonato da Europa em Canoagem de Mar, que decorre em França, hoje os madeirenses Mateus Ornelas, que é sénior da Associação Náutica de Câmara de Lobos, e Bernardo Pereira, sub-23 do Clube Naval da Calheta, vão competir na prova de 23 quilómetros, marcada para o meio-dia e meia. Bernardo Pereira vai defender o título europeu alcançado nos Açores há 2 anos. Quase 300 As crianças participaram ao longo deste verão nas férias divertidas promovidas pela Associação Garota do Calhau. Foram várias as atividades lúdicas e educativas. A cerimónia de encerramento no Jardim Municipal foi outro momento de alegria, como testemunhou o jornalista Pedro Filipe Costa.
9: O verão passa, mas para as crianças ficam as memórias das melhores férias passadas na Associação Garota do Calhau. E por limite de idade, este será o último ano em que a Vitória participa numa experiência repleta de diversão, aprendizagem e novas amizades.
10: É uma experiência muito divertida porque, tal como o nome das férias indica, vamos a vários lugares, conhecemos vários sítios. É muito engraçado. Nós vamos à praia, vamos visitar museus e por aí fora. Se eu estivesse em casa, não ia ter muita coisa para fazer, por isso é sempre uma melhor opção estar num ATL, porque eu ia estar a ver telemóvel, ia estar a ver televisão e depois eu ia me fartar disso. Aqui fiz amigos, fiz amizades.
9: Ao longo de 2 meses sucedem-se as iniciativas. A praia é de longe a mais divertida, mas, como diz a Mariana, a ida ao museu é educativa.
11: Tive muitas atividades novas. Nós íamos sempre ao teleférico, nós íamos sempre à praia. É quase isso, todo mundo gosta.
12: Museus também?
11: Quando as professoras expliquem as coisas para nós já sabemos mais coisas.
9: Para o Tiago, as férias são tão divertidas que até se esquece de tantas atividades.
13: Fomos à praia, a museu, fizemos muitas coisas, eu não me lembro.
9: Mas para os muitos jovens, como o Pedro, as férias seriam muito aborrecidas sem a Garota do Calhau.
14: Eu gosto muito de ir aos museus, às praias, brincar muito, jogar matraquilhos, ir à praia é sempre melhor.
12: Como é que seriam as tuas férias se não fossem aqui na Garota do Calhau?
14: Sem nada para fazer, ficava aborrecido.
9: E por isso as brincadeiras são importantes e fazem parte do processo de crescimento, como explica a monitora Valéria Santos.
15: Graças a estas atividades eles estão conseguindo ver coisas diferentes, estão a se divertir diferente, ficamos assim longe da tecnologia, que apesar que a um certo ponto seja bom, também uma criança deveria ser uma criança e brincar sempre.
16: Deixa passar esta nossa brincadeira.
9: Com a participação de quase 300 crianças e jovens, o balanço é positivo, como assegura Filipe Gomes, um dos responsáveis da Garota do Calhau, que dedicou a cerimónia de encerramento aos 50 anos da autonomia.
2: Os sons, também a alegria testemunhada pelo repórter Pedro Filipe Costa na festa de encerramento das atividades promovidas pela Garota do Calhau ao longo deste verão. E agora espreitamos os jornais com a jornalista Cláudia Ornelas.
16: Altas problemáticas cancelam cirurgias, informa o JTM. Praticamente todas as semanas há operações canceladas por falta de camas para internar os doentes, assegura Júlio Nóbrega. O diretor clínico aponta as 245 altas problemáticas como uma das principais causas do constrangimento. Videovigilância aperta crime em Câmara de Lobos. Escreve o diário que o sistema autorizado pelo Governo da República deverá entrar em funcionamento na cidade até março de 2027 e logo depois no Estreito. A medida integra nova estratégia que inclui segurança privada e guardas noturnos. O JTM informa ainda que o comércio e a restauração do Funchal vivem um mês positivo, com os turistas e as famílias a compensarem a menor presença de residentes. O diário olha para o relevado do centro desportivo, que está degradado e sem data de recuperação.
2: Um olhar às histórias publicadas nos dois matutinos regionais nesta quinta-feira, dia em que está prevista uma pequena descida de temperatura nas terras altas, onde o vento também pode ser por vezes forte. A máxima prevista para o Funchal e para o Porto Santo é de 26 graus.

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5: Estamos a 17 minutos das 8, lá mais à frente a informação desportiva na manhã da RTP Antena 1. Tenha bom dia.

0: É muito bonito este mar de outono e os chutos e pontapés. Agora temos a informação desportiva. Fernando Eurico, bom dia.
1: Bom dia. Sorteio da Liga dos Campeões marcado para as 5 da tarde no Fórum Grimaldi, no Mónaco. Porto e Sporting estão no pote 2 deste sorteio e têm já uma certeza que não vão poder defrontar-se nesta primeira fase da milionária. No entanto, portistas e sportinguistas podem medir forças com a mesma equipa na primeira fase e vão poder também defrontar equipas com idêntica nacionalidade. São 36 finalistas, 4 potes de 9 equipas. No primeiro as mais fortes, Porto e Sporting no pote intermédio, que é o pote 2, no terceiro e quarto potes, as equipas com menor coeficiente na UEFA. Ora, de cada pote, as equipas portuguesas vão ter 2 adversários, um em casa, outro fora. No total, são 4 jogos no Dragão, 4 em Alvalade. Claro, pote 1, onde estão os adversários mais fortes, Paris Saint-Germain, Bayern de Munique, Real Madrid, Liverpool, Inter de Milão, Arsenal, Barcelona e Atlético de Madrid. Para lá de Porto e Sporting no pote 2, o Borussia Dortmund, Aston Villa, Manchester United, Bruges, Betis e PSV. E depois, nos potes 3 e 4, algumas equipas denominadas como o Nápoles e o Leipzig, o Stuttgart ou o Lens de França. Sorteio, como disse, a partir das 5 da tarde, com emissão especial aqui na Antena 1. Amanhã, os sorteios das Ligas Europa e Conferência. Para já, só o Torriense tem lugar garantido. Benfica e Braga jogam ainda esta noite e partem com 2 golos de vantagem. Às 19, na Dinamarca, o Aarhus Benfica. Marco Silva só tem motivos para estar tranquilo.
2: Uma vantagem positiva para nós num jogo muito positivo da nossa parte, que nos dá a confiança que, se estivermos ao nosso melhor nível, podemos estar onde queremos estar, que é na fase Liga da Liga Europa.
1: Meia hora depois, às 19h30, Áustria de Viena, Braga, Carlos Vicens desconfia dos austríacos, por isso pede à equipa um jogo sério.
3: É verdade que conseguimos uma ventaja, mas obviamente esperamos a um rival que irá tentar dar-lhe a volta, não é? Nós temos que fazer um partido muito sério, muito capazes de competir.
1: Relatos aqui na Antena 1, em emissão especial. O guarda-redes cabo-verdiano Vozinha estreou-se pelo Colo-Colo, o clube chileno, numa vitória por 3-0 frente à União Espanhola, em partida a contar para a Taça do Chile. Com a vitória perante 20 mil adeptos no Estádio Nacional, o Colo-Colo garantiu o primeiro lugar do Grupo E da competição e vai agora defrontar o Audax italiano nos oitavos de final. Depois da histórica vitória sobre a Espanha no Europeu de Voleibol Feminino, Portugal tem hoje nova final frente à Roménia a partir das 3h30 da tarde. Só um triunfo garante apuramento para os oitavos e por isso o selecionador Hugo Silva deixa um alerta à equipa portuguesa.
4: Não podemos cometer erros muito infantis que acabamos de cometer neste jogo, que por acaso deu porque tínhamos alguma vantagem nos sets, mas que a Roménia é uma equipa mais experiente, mais madura, não permite que esses erros possam de alguma forma evitar alguma supremacia da parte da Roménia.
1: Em Poznan, na Polónia, Portugal tem hoje as 3 primeiras possibilidades de apuramento para finais dos mundiais que estão a decorrer na Polónia, precisamente o K4 500 metros campeão do mundo, Gustavo Gonçalves, João Ribeiro, Messias Batista e Pedro Casinha vão competir às 2 da tarde, às 13 na meia-final do K4, João Ribeiro e Messias Batista, vice-campeões do mundo de K2 500 metros, um dia também importante para Beatriz Fernandes e Inês Penetra, vão ter o mesmo desafio no C2 500 metros, em que vão tentar repetir a presença na final que alcançaram o ano passado em Itália.
0: A informação desportiva com o Fernando Eurico na manhã da RTP Antena 1. Muito bom dia, estamos a 8 minutos das 8.

0: Bellevue, a música do GNR de Rui Reininho, a caminho das 8 da manhã. E para esta quinta-feira, períodos de céu muito nublado. Aguaceiros a partir da manhã, mais frequentes na vertente norte e terras altas. Vento fraco a moderado de noroeste. A temperatura máxima prevista para o Funchal e Porto Santo, 26 graus. E o estado do mar, na costa norte, ondas de noroeste com 1,5 metro a 2 metros. E na costa sul, ondas de sudoeste inferiores a 1 metro. A temperatura da água do mar, 25 graus. Muito bom dia. Agora vamos às notícias.
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2: Horas em Portugal Continental e na Madeira, 7 nos Açores. Quinta-feira, 27, Eduardo, o cenário de cheias mortais no Nepal e no Tibete, a abrir esta edição.
3: O Dalai Lama reza pelas vítimas, pelo menos 165 mortos, mas há mais de 1000 pessoas desaparecidas. Um carro abalrou ontem à noite um grupo de pessoas junto à estação de comboios de Caen e deixou o norte de França em estado de alerta. Fez um morto e 10 feridos graves. O Sindicato dos Médicos da Zona Sul alerta para a falta de anestesiologistas na Unidade Local de Saúde de São José e para o risco de segurança dos doentes.
2: Quinta-feira de cinzenta, com temperaturas baixas, a esta hora 14 graus no Porto, 16 em Coimbra, 17 em Lisboa, Ponta Delgada 18, Faro 19, 21 no Funchal. Edição de Eduardo Amaro.
3: O Dalai Lama reza pelas vítimas das cheias destruidoras no Nepal e no Tibete. Numa declaração feita esta manhã, o líder espiritual do Tibete expressou solidariedade para com as vítimas. Pelo menos 165 vítimas mortais e mais de 1 milhar de desaparecidos, entre os quais estão muitos turistas estrangeiros de várias nacionalidades. As equipas de resgate procuram sobreviventes no mar de lama e de destroços deixado pelo colapso de uma massa glaciar nos vales do Himalaia. Oriana Barcelos.
4: É difícil chegar a muitas das comunidades arrasadas pelo deslizamento de lamas nos Himalaias, tão difícil que a ajuda está a chegar através de helicópteros. Os socorristas estão a lançar tendas, comida e medicamentos para apoiar quem foi apanhado pela tragédia, que já fez pelo menos 165 mortos. Ainda se procuram sobreviventes nesta altura, também se tenta resgatar corpos e há mais de 5 mil militares e polícias destacados nessa missão. Os últimos números divulgados apontam para mais de 1.300 desaparecidos, 823 no Nepal, 560 no Tibete, muitos deles são turistas estrangeiros, entre eles 2 portugueses. Na região chinesa do Tibete, muitos dos desaparecidos são peregrinos que iam ao Monte Kailash, um local sagrado para budistas e para hindus, e entre eles estará precisamente um português. Ele estaria integrado num grupo hindu organizado pela Fundação Isha, do líder espiritual Sadhguru. Num vídeo publicado nas redes sociais, ele detalha as nacionalidades dos 80 peregrinos desaparecidos e revela então que há um português entre eles. A tragédia está a ser acompanhada pela União Europeia, que ativou o sistema Copérnicos para ajudar no resgate, também pelas Nações Unidas e por vários países que estão a enviar ajuda e que procuram os desaparecidos entre os detritos depois do colapso de rochas e de gelo glaciar nos Himalaias esta quarta-feira de manhã.
3: As informações mais recentes sobre as operações de resgate que decorrem, quer no Nepal, quer no Tibete, e as informações que se vão conhecendo sobre algumas das pessoas desaparecidas durante estas cheias, muitos deles são turistas estrangeiros, como ouvimos aqui, há 2 portugueses também desaparecidos. É uma situação que vamos continuar a seguir de perto. No norte de França, um automóvel abalroou de propósito ontem à noite um grupo de peões que estava em frente à estação de comboios de Caen e provocou um morto. Há também 10 feridos, 7 deles em estado crítico e outros 3 em estado grave. A informação foi prestada aos jornalistas pelo prefeito do departamento de Calvados. O condutor já está detido. Trata-se de um cidadão russo que não era conhecido dos serviços franceses de informação ou de informações. As autoridades locais também ainda não conhecem as motivações do homem. O caso caso está a ser investigado. Há uma denúncia esta manhã, feita pelo Sindicato dos Médicos da Zona Sul, sobre a falta de anestesiologistas para prestar cuidados na Unidade Local de Saúde de São José, em Lisboa. Uma falta crítica de profissionais que, para o sindicato, compromete a segurança dos doentes, sobretudo nas situações de urgência. O sindicato responsabiliza a administração da OLS pela falta de condições de trabalho destes médicos. Foi o que contou há pouco à Antena 1 Vasco Laginha Rolo, dirigente do sindicato.
5: Por falta de condições de trabalho, a Unidade Local de Saúde de São José tem tido dificuldade em reter anestesiologistas e em captar a contratação de novos anestesiologistas, ao mesmo tempo que há anestesiologistas que têm vindo a reformar e outros até que têm abandonado a Unidade Local de Saúde de São José e o serviço de anestesiologia, não tem sido possível, portanto, completar as escalas com o número de anestesiologistas suficientes para fazer face às necessidades assistenciais. Começou por ficar em risco da atividade cirúrgica, que depende da presença de anestesiologistas, mas também a toda a outra atividade, tal como a realização de outros procedimentos não cirúrgicos, que dependam da presença de anestesiologista, mas também a realização de exames complementares de diagnóstico.
3: O Sindicato dos Médicos da Zona Sul afirma que esta situação tem vindo a piorar a cada mês, de tal maneira que foi preciso reduzir de forma drástica as cirurgias planeadas na Unidade Local de Saúde de São José. Segundo o sindicato, as equipas de urgência e de anestesiologia não cumprem nesta altura as recomendações da Ordem dos Médicos. Luís Marcos Mendes reapareceu na Universidade de Verão do PSD em Castelo de Vide ontem à noite, depois de 7 meses de afastamento da atividade política, e reapareceu para defender que o país não deve viver em clima eleitoral permanente. O social-democrata deixou esta mensagem, uma mensagem para o governo e para a oposição, de que é preciso humildade democrática na atividade política. O melhor para o país, defende Marcos Mendes, é que se obtenha consensos políticos. A reportagem de Inês Amacha.
6: Anunciou o adeus à vida política, mas admite um regresso ao comentário na televisão. Para já, diz que não comenta política, mas há sempre um mas.
7: Eu olho às vezes para a vida política nacional e parece que vamos ter eleições nos próximos meses. É tudo num clima de crispação, da direita à esquerda, um clima quase de campanha eleitoral.
6: É a boleia de uma homenagem a Francisco Pinto Balsemão, que Marcos Mendes lembra, o fundador do PSD, como grande defensor de consensos políticos alargados. O mote para pedir a governo e partidos mais humildade democrática.
7: Acho que era importante olhar para estes exemplos, mas não há apenas os exemplos no PSD, há também Mário Soares e outros exemplos. É preciso um pouco humildade democrática, sentido de responsabilidade, alguns entendimentos políticos, não precisam ser muitos, mas alguns, para o país seguir em frente. O país é mais importante que a circunstância que somos cada um de nós.
6: E daí, novo recado.
7: E nós não podemos viver em campanha eleitoral permanente, senão os assuntos não se resolvem. É preciso haver esse entendimento.
6: E dessa reflexão, Marcos Mendes parte para a revisão constitucional, não considera uma prioridade, mas admite alterações cirúrgicas.
7: Não precisa ser uma grande revisão, mas pode ser cirúrgica. Há questões que são importantes. O regime de metadados, o regime de saúde em matéria de pandemia, algumas questões relativas às questões dos direitos e dos deveres e da ética na inteligência artificial.
6: Marcos Mendes, por agora afastado do comentário político, mas a não resistir comentar a atualidade política na Universidade de Verão do PSD.
8: Saúde e felicidade. Obrigado a todos.
3: Quando chegou a Castelo de Vida, em Porto Alegre, Marcos Mendes afirmou aos jornalistas que decidiu abandonar de vez a atividade política e que não pretende voltar a candidatar-se a qualquer cargo. O plano de recuperação e resiliência entrou em contagem decrescente ao longo de 5 anos. Foram muitas obras e investimentos. Falta saber como é que eles deixam o país. O economista José Reis, especialista na execução de fundos europeus, considera que o PRR foi encarado como uma espécie de campeonato de investimentos, mas não foi transformador para Portugal. Ele acredita que o plano vai ser cumprido sem devolução de dinheiro a Bruxelas, mas à custa também de alguns malabarismos. Nuno Amaral.
9: Na leitura do antigo professor de Economia na Universidade de Coimbra e especialista em fundos europeus, o PRR foi encarado como um saco de dinheiro.
10: É essa, evidentemente, a visão do atual governo. Foi gastar até o último cêntimo, fazendo do PRR um campeonato de execução de investimento, que é uma coisa importante, evidentemente.
9: E nessa medida, diz José Reis, foi bem executado, também devido a um conjunto de truques económico-financeiros.
10: Neste exercício de execução, fizeram-se todos os malabarismos, e eu nem sequer sou contra isso. Por exemplo, introduziu-se um conceito novo, que é o de que se considera executado se estiver quase executado.
9: E assim?
10: O PRR vai ficar, certamente, muito próximo da total execução. Como era de esperar que ficasse.
9: O especialista em fundos europeus lembra que o PRR, a bazuca europeia, surgiu com a pandemia, depois veio a guerra na Ucrânia, fenómenos que puseram a descoberto as fragilidades de Portugal, lança por isso uma pergunta e uma resposta.
10: Eu acho que a pergunta é esta, começando por coisas muito simples. Por exemplo, na água, mudámos alguma coisa de radical? Mudámos alguma coisa de estrutural nesse domínio? Na habitação, fizemos isso com o PRR? Na Organização do Serviço Nacional de Saúde, fizemos isso?
9: Em jeito de balanço?
10: A minha avaliação do PRR enquanto programa transformador da sociedade portuguesa não é uma avaliação tranquila, devo dizer.
9: Intranquilo. José Reis diz que a bazuca não criou outros alicerces para suprir as vulnerabilidades do país.
3: Foi um dos maiores programas de investimento público que o país alguma vez teve, o Plano de Recuperação e Resiliência, que oficialmente tem de estar executado até segunda-feira. A seleção portuguesa na Polónia vai ter hoje as primeiras três possibilidades de apuramento para finais dos mundiais de canoagem de velocidade e para canoagem em Poznan, onde está o enviado especial Horácio Antunes. Ele conversou nas últimas horas com o presidente da Federação Portuguesa de Canoagem e deixa aqui um balanço da prestação dos canoístas nacionais no primeiro dia de provas.
11: Dois primeiros lugares, dois segundos, um terceiro e dois quintos. E um último lugar. Foi assim o primeiro dia do Mundial de Canoagem de Velocidade e para Canoagem. Sete embarcações nas semifinais.
12: Um balanço muito positivo, um dia muito, muito preenchido, tivemos oito embarcações em competição, apenas uma embarcação não cumpriu aquilo que era o nosso objetivo, que era a passagem para a fase seguinte, para as semifinais. Esse era o objetivo principal, barcos a dar muito boas indicações neste arranque. É sempre importante entrar bem e com boas sensações, e penso que, nomeadamente aquelas embarcações em que a expectativa de resultados é superior, no K1000 e no K4500, venceram ambas as eliminatórias com uma boa prestação.
11: Ricardo Machado, presidente da Federação Portuguesa de Canoagem, refere que esta seleção, com 16 atletas, o maior número de sempre, está a cumprir o objetivo inicial.
12: E dois grupos distintos de atletas, uns atletas que vêm aqui a lutar pelos resultados da frente e outros que vêm ganhar experiência competitiva e, portanto, nesta fase, portanto, tendo apenas uma embarcação falhado, o objetivo da passagem para a fase seguinte, está cumprido aquilo que é o objetivo inicial. Portanto, é ir avançando até às finais e depois das finais iremos tentar conseguir o melhor resultado possível.
11: Nesta quinta-feira, o arranque dos canoístas portugueses é às 8 horas e 25 minutos com Beatriz Fernandes em C1 200 metros. Segue-se o K2 feminino 500 metros com Ana Brito e Clara Duarte e o K2 masculino 500 metros de João Ribeiro e Messias Batista.
3: Às 9 da manhã já vamos ter aqui o Horácio Antunes em direto da Polónia a dar-nos conta dos resultados destas provas dos portugueses. A Carris lançou uma página na internet que faz um ponto de situação em relação aos ascensores parados em Lisboa desde que houve o acidente mortal com o elevador da Glória. Está quase a fazer um ano, faz na próxima semana. A empresa garante que houve mudanças na organização das equipas dos elétricos e destaca um novo núcleo de ascensores e elevadores. Tirando o funicular da Graça, que já reabriu, os outros continuam sem data de regresso para começar a funcionar, quase um ano depois do descarrilamento que matou 16 pessoas. Está previsto também para o mês que vem a inauguração de um memorial a instalar na Calçada da Glória. Gonçalo Costa Martins.
13: É uma homenagem às 16 vítimas mortais. A Carris prevê que a inauguração do memorial aconteça em setembro, iniciativa da Câmara de Lisboa, sem data, apenas aparece como um dos próximos passos na longa cronologia que a empresa faz nesta página do que tem sido feito desde o dia 3 de setembro de 2025. As inspeções, as auditorias e as mudanças de procedimentos e de equipas. Há uma que se destaca. Foi criado um departamento para definir soluções e regras no modo elétrico da Carris, seja em novos equipamentos ou em processos de engenharia. E é aqui que entra um novo núcleo de elevadores e ascensores e outro de planeamento operacional. Há também duas novas equipas de segurança. A Carris defende que haverá sempre intervenções muito específicas a precisar de manutenção externa, mas garante que está a reforçar as equipas próprias. A empresa municipal diz que não conhece o valor total das indemnizações pagas pela fidelidade, volta a apontar que até junho foram concluídas 3 indemnizações. Os ascensores da Glória, do Lavra, da Bica e o elevador de Santa Justa regressam com a brevidade possível, diz a Carris. Continuam de pé os trabalhos destes equipamentos.
3: Na próxima semana faz um ano que aconteceu este acidente e, como vimos aqui, ainda muito poucos processos de indemnização estão fechados dos 16 que foram abertos na sequência deste acidente. Reabre hoje a estação do metro de Lisboa, no Cais do Sodré. Ela esteve fechada desde o início de agosto, quase, desde 8 de agosto, por causa das obras na linha circular. Foi preciso fazer trabalhos de sinalização ferroviária, mas a partir desta quinta-feira a linha verde volta a funcionar normalmente entre Telheiras e o Cais do Sodré.
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0: 8 horas 16 minutos na manhã de quinta-feira, 27 de agosto. Eu sou o Luís Reis, tenha bom dia. Já de seguida, João Canada, na manhã da RTP Antena 1.
1: 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Cá estamos para mais uma viagem por meio século de músicas. Há 50 anos, a música tinha alma e cada canção parecia escrita para cada momento das nossas vidas. Em 1976, a soul music, o rock e o disco apoderavam-se da rádio. Era uma época em que as músicas não precisavam de pressa para serem gravadas e finalizadas, e eram mais humanas. Para muitos, o ano de 1976 foi o melhor ano de música da década de 70. Vamos recordar algumas dessas canções e depois destacar a primeira música de Elton John a chegar ao primeiro lugar no Reino Unido. Mas antes de ficarmos a saber qual a primeira canção de Elton John a ter chegado à posição número 1, recordemos alguns dos sucessos lançados em 1976, precisamente há 50 anos atrás. 50 anos de músicas. City Love Song, de Paul McCartney and the Wings. Foi lançado em março de 1976, fazendo parte do álbum Wings at the Speed of Sound. Nos Estados Unidos, foi lançada a 1 de abril, tendo atingido o primeiro lugar, tal como no Canadá, e número 2 no Reino Unido.

Tonight, the night, gonna be alright, Rod Stewart. A canção foi escrita pelo próprio Rod Stewart e foi na altura controversa, mas tornou-se num sucesso massivo, saltando do 81º lugar, a 2 de outubro de 1976, para o lugar 8 do Top of the Chart, no dia 13 de novembro. No Reino Unido, Tonight, the night atingiu a posição número 5 e no Canadá, número 1 por 6 semanas consecutivas.

Agora, algumas das músicas que poderemos abordar em futuros programas e que foram também lançadas há 50 anos, no ano de 1976. I Love to Love. Dancing Queen. More, more, more. Daddy Cool. She's crazy like a fool. What about Daddy Cool? 1976 foi também o ano de alguns episódios e efemérides marcantes. Lembremos alguns desses momentos. Na China, um terremoto causou 242 mil mortes. Nesse ano, foi lançado o automóvel Fiat 147. Foi também o ano dos Jogos Olímpicos no Canadá. Os U2 estavam a começar a sua carreira como banda em 76, mas com o nome Feedback e depois de Hype, antes de adotarem definitivamente o nome de U2. Nesse ano, faleceu a escritora britânica Agatha Christie. Em 1976, o salário mínimo em Portugal era de 4 mil escudos, ou seja, 20 euros atuais. O ano de 76 fica também marcado como o ano de Taxi Driver, o filme de Martin Scorsese que estreou Jodie Foster ao lado de Robert De Niro. Em 1976, a NASA enviou duas sondas a Marte, a Viking 1 e 2, para explorar o planeta vermelho. Foram realizadas órbitas e até pousaram suavemente com sucesso, enviando imagens e dados da superfície marciana. E agora vamos, finalmente, ficar a conhecer a tal canção que foi a primeira de Elton John a ter atingido o primeiro lugar de vendas no Reino Unido. Don't Go Breaking My Heart, dueto de Elton John com Kiki Dee, lançado em single no dia 21 de junho de 1976.

0: Vários artistas e bandas gravaram posteriormente covers da música, como os Backstreet Boys, em 2018, e Agnes, em 2011. Mas a versão mais famosa é esta de 1976, precisamente há 50 anos atrás. E por hoje ficamos por aqui. Voltamos na próxima semana na Antena 1 Madeira, com mais histórias de 50 anos de músicas. 50 anos de músicas.
1: 8 horas 24 minutos, agora vamos à lição de português.
2: Ora, vamos lá então tirar mais uma dúvida. Oh, Sandra, vou dar-te uma frase e vou perguntar-te se ela está correta. Então a frase é esta: se o tempo se manter assim, não poderemos levantar voo. Silêncio.
3: Eu até senti um murro no estômago.
2: Calma, também não é preciso tanto. Se se manter assim,
3: eu não suporto.
2: Não poderemos levantar o voo.
3: Filomena, deixa-me abrir o meu coração contigo.
2: Diz lá.
3: Há erros que eu até... os verbos mal conjugados, porque eu adoro os verbos, e como gosto de verbos, não gosto de os ver mal conjugados, não.
2: Qual é o verbo que está na origem de manter?
3: Pois, nós temos, exatamente, é o verbo ter. Então nós, no futuro do conjuntivo, não diríamos: se eu tiver, olha, se tivermos estúdio... Se tivermos estúdio com o João, gravamos lá no estúdio 4. Se tivermos, não é se termos.
2: Pois,
3: sim. Portanto,
2: mas com esse verbo não há dúvidas.
3: Não há dúvida. Então, se o tempo se mantiver assim, futuro do conjuntivo do verbo manter, segue a regra do verbo ter. Se eu tiver estúdio, se tivermos estúdio, gravamos com o João. Não é se termos. E, portanto, agora vou usar no singular. Se tiver estúdio, eu gravo com o João. Não é se ter. Portanto, não é se o tempo se manter. É se o tempo se mantiver.
2: Pronto, sim.
3: Futuro do conjuntivo.
2: Parece fácil, não é? Mas depois, no dia-a-dia, ainda há muita gente...
3: Eu ouço muitas vezes, sim, este erro.
2: Portanto, para que não haja dúvidas, se o tempo se mantiver assim, não poderemos levantar voo. Obrigada, Sandra Duarte Tavares. Na ponta da língua está praticamente tudo dito. Só falta lembrar que pode ouvir este e todos os outros programas. 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

Nena com Luís Trigacheiro na manhã da RTP Antena 1. Para hoje, períodos de céu muito nublado, aguaceiros a partir da manhã, em especial na vertente norte e terras altas, vento fraco a moderado de noroeste, a temperatura máxima para o Funchal e Porto Santo, 26 graus. O estado do mar, na costa norte, ondas de noroeste com 1,5 m a 2 metros e na costa sul, ondas de sudoeste inferiores a 1 metro e a temperatura da água do mar, 25 graus.

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1: Bom dia, são 8:30.
2: O prazo para a substituição dos táxis com 15, 20 e 25 anos vai ser prolongado e varia consoante a idade das viaturas. As datas foram definidas em articulação com as associações de taxistas. Um dos mestres das embarcações de pesca do Atum Patudo considera que o aumento da captura decidido agora já devia ter acontecido há mais tempo. É um testemunho que ouvimos adiante. Os atletas madeirenses Mateus Ornelas e Bernardo Pereira entram hoje em prova ao início da tarde no Campeonato da Europa em canoagem de mar que decorre em França.
1: Diário Regional com assistência técnica de Mário Rodrigues. Edição é de Celina Faria.
2: Vai ser prolongado o prazo para a substituição dos táxis com mais de 15, 20 e 25 anos. Inicialmente a data limite era até ao final deste ano, mas tendo em conta o número de viaturas que existem na região, o Governo Regional definiu um novo calendário. Os novos prazos variam consoante a idade dos táxis. Informações recolhidas pela jornalista Cláudia Ornelas.
3: Cerca de 40% dos táxis que circulam na Madeira têm mais de 15 anos. São cerca de 300 veículos. Como são muitas viaturas, seria impossível que todas fossem substituídas até o final do ano. Como explica à Antena 1, o secretário dos Equipamentos e Infraestruturas, Pedro Rodrigues.
4: Até pelo mercado do automóvel, não tinha capacidade para responder à procura, seria impossível resolver até o final deste ano.
3: Na prática, os taxistas têm agora mais tempo para adquirir novas viaturas ou viaturas usadas com menos de 15 anos. Os novos prazos variam consoante a idade dos veículos. Para os táxis com mais de 25 anos de idade, o prazo é este.
4: A partir de 30 de junho de 2027 não poderão circular carros com mais de 25 anos de idade. Temos a dar mais 6 meses aos carros com mais de 25 anos de idade para, a partir dessa data, não poderem circular.
3: Já para os veículos entre os 20 e os 25 anos...
4: A partir de 30 de junho de 2028, portanto mais um ano e meio, os veículos com mais de 20 anos não poderão circular.
3: E quanto aos táxis entre os 15 e os 20 anos?
4: A partir de 30 de junho de 2030, estamos a falar de mais de 5 anos, porque abrange também maior faixa de veículos, maior número de veículos. A partir de 30 de junho de 2030, queremos ter só táxis com menos de 15 anos de idade a circular na nossa região.
3: O objetivo é tornar o setor mais moderno e confortável para o consumidor.
4: Fui falar também com as associações profissionais, reunimos, já apresentamos estes valores também, tem concordância dessas associações. Estamos a ir ao encontro também daquilo que eram as perspectivas do sector e dando agora um período mais confortável e seccionado para não cair tudo na mesma data, sendo mais fácil esta renovação da frota.
3: Pedro Rodrigues rejeita a ideia de que os táxis são mais protegidos do que os TVD.
4: O sector do táxi é um sector regulado, com o tarifário regulado, como sabemos, é um serviço público. O TVD não é.
3: A região tem 770 táxis em circulação.
2: A portaria, com os novos prazos para a substituição dos táxis antigos, vai ser publicada amanhã. Um dos mestres das embarcações de pesca do atum considera positiva o facto dos pescadores da Madeira e dos Açores poderem capturar mais 500 toneladas de atum patudo este ano. Foi concretizada uma redistribuição, tendo em conta que outros países não esgotaram a cota atribuída. Romário Alves, ouvido há pouco pela rádio, reconhece a importância do apoio conseguido, mas considera que já devia ter acontecido há mais tempo.
5: O valor é aceitável. A altura que ele vem é que não é a altura adequada. Nós temos 70% ou 80% das embarcações já paradas cá no porto do Conchal. Devido à falta de peixe na altura, não quiseram dar. Na altura que existia o atum para tudo, como é normal, as águas aqueceram e o peixe emigrou. Agora temos aqui neste momento na região autónoma dos Açores duas, três manchas onde podem ser capturadas algum atum. Não muito, mas sempre alguém. E o restante das embarcações vão ficar da mesma sem poder capturar o atum, porque não há atum fora. Nós pedimos o aumento da cota, estamos a falar há dois, três meses atrás, na altura que havia atum para tudo fora, para todos poderem capturar. Neste momento, onde para tudo que pode ainda haver, neste momento é nas manchas.
2: O mestre da embarcação, de uma embarcação do Caniçal, ouvido há pouco pela rádio, afirma que um problema nesta altura é a falta de pescadores, porque muitos já estão noutras funções.
5: Nós agora temos mais um problema novamente, porque os pescadores foram ao mar, não conseguiram capturar o suficiente, o valor também foi baixo. Agora nós temos que parar as embarcações e os pescadores agora vão têm que cobrar a sua vida, uns foram para a construção, uns já emigraram, para poder ter rendimentos ao fim do mês, para poder sustentar as suas famílias.
2: Romário Alves, ouvido há instantes pela jornalista Cláudia Ornelas, os pescadores da Madeira e dos Açores vão poder voltar a pescar a Tumpatudo, depois de ter sido assegurado um reforço de 500 toneladas. O acordo resultou das negociações entre os governos da Madeira e dos Açores com o Executivo da República. A reunião da COP17 sobre a diversidade e a desertificação que decorre na Mongólia é um momento de reflexão para todo o mundo. O madeirense Domingos Abreu, da Divisão de Ciências Ecológicas e da Terra da Unesco, afirma que é tempo de agir a vários níveis com a participação de toda a comunidade.
6: Muitas vezes o cidadão, por muito empenhado, até informado que esteja, muitas vezes sente-se longe destas decisões, destas reuniões que têm um impacto global. Transferir, digamos, esta equação que está bem feita a nível global para a escala local e efetiva, mesmo quase ao nível da freguesia, digamos assim, é o maior desafio. E para isso é importante a comunicação de regiões pequenas, no caso da Madeira, mas outras regiões, sejam elas continentais ou insulares, devem fazer parte deste processo, desta reunião, desta COP17, da Convenção de Combate à Desertificação. É uma chamada para a ação, portanto, por vezes fala-se muito e questiona-se muito, temos políticas bem definidas, mas os meios não estão alinhados, e a ação não envolve todos os atores que devia, a todas as escalas, incluindo a microescala local ou regional, se quiser.
2: Domingos Abreu, o biólogo que é diretor da Divisão de Ciências Ecológicas e da Terra da Unesco e que participa neste encontro que decorre na Mongólia, alerta que as questões da água e do combate à seca também estão em evidência.
6: Não se pode olhar para a desertificação só pela desertificação e pela água, é preciso juntar todas as dinâmicas. Essa é a primeira mensagem. Depois, obviamente, a engenharia financeira, que é preciso acoplar a isso. Aproximar da responsabilidade do setor privado, que, sobretudo o setor produtivo, que tem efetivamente que ser uma parte da solução e não o tradicional posicionamento em termos de geração de problemas. Portanto, o próprio negócio e a produtividade económica vai sofrer se não olharmos para a natureza. Portanto, encarar a natureza como um pilar do desenvolvimento e não como um obstáculo ao desenvolvimento.
2: A Conferência das Partes da Convenção das Nações Unidas de Combate à Desertificação está a decorrer na Mongólia até amanhã. Nos últimos 11 anos, o Governo Regional apoiou mais de 600 projetos de criação do próprio emprego. O investimento global foi superior a 11 milhões de euros. Foram de novo assinados contratos para novos projetos que vão permitir a criação de 9 postos de trabalho. Marco António Sousa.
7: Ida Lupi Silva ficou no desemprego depois de 23 anos a trabalhar no comércio. Foi aí que conheceu o programa de apoio à criação do próprio emprego. A empreendedora já tinha uma ideia há muitos anos e decidiu torná-la realidade.
8: Baseado em oferecer refeições prontas a consumir, desde o takeaway até as marmitas e também passando por refeições ultracongeladas, sempre com acompanhamento nutricional e sempre reforçando a qualidade. Estamos a falar, por exemplo, no takeaway, desde, por exemplo, do frango assado, das batatas salteadas, que nós madeirenses adoramos, mas também estamos a falar de marmitas nós temos o acompanhamento de uma nutricionista com alto teor, por exemplo, de proteína.
7: Com apoio, Ida Lupi Silva cria 4 postos de trabalho. Quem também aproveitou a oportunidade para criar mais do que um posto de trabalho foi Pedro Rodrigues, o empreendedor que se compromete a criar soluções personalizadas de segurança em casa.
9: Levar aos clientes finais, sejam particulares ou empresas, um serviço feito à medida e que seja feito de acordo àquilo que eles querem efetivamente proteger e não os serviços que já existem, que muitas vezes são já pré-feitos e que são utilizados para várias situações e várias empresas mesmo que tenham diferentes necessidades.
7: Declarações durante a assinatura dos 5 contratos de apoio, num valor superior a 280 mil euros, um apoio do Governo Regional que já chegou a mais de 600 projetos, como explica Paula Margarido, Secretária da Inclusão, Juventude e Trabalho.
10: Desde 2015 até à atualidade, temos aqui cerca de 11 milhões e meio de investimento acumulado na criação de 619 projetos. Portanto, as pessoas, perante uma situação de desemprego, não fecham a porta à vida, não fecham a porta às oportunidades, vão junto ao Instituto de Emprego e, com estes incentivos, criam a sua própria empresa, criam o seu próprio emprego.
7: O programa de apoio à criação do próprio emprego existe desde 2015.
2: E nestes 11 anos, o Governo Regional adianta que já foram criados, através destes projetos, mais de 1000 postos de trabalho. No Campeonato da Europa em Canoagem de Mar, que decorre em França, hoje os madeirenses Mateus Jornelas, sénior da Associação Náutica de Câmara de Lobos, e Bernardo Pereira, sub-23 do Clube Naval da Calheta, vão competir na prova de 23 quilómetros, que está marcada para o meio-dia e meia. Bernardo Pereira vai defender o título europeu alcançado nos Açores há 2 anos. E agora espreitamos os jornais com o olhar da jornalista Cláudia Ornelas.
11: Altas problemáticas cancelam cirurgias, informa o JM. Praticamente todas as semanas, há operações canceladas por falta de camas para internar os doentes, assegura Júlio Nóbrega. O diretor clínico aponta as 245 altas problemáticas como uma das principais causas do constrangimento. Videovigilância aperta crime em Câmara de Lobos. Escreve o diário que o sistema autorizado pelo Governo da República deverá entrar em funcionamento na cidade até março de 2027 e logo depois no Estreito. A medida integra nova estratégia que inclui segurança privada e guardas noturnos. O JM informa ainda que o comércio e a restauração do Funchal vivem um mês positivo, com os turistas e as famílias a compensarem a menor presença de residentes. O diário olha para o relevado do centro desportivo, que está degradado e sem data de recuperação.
2: Um olhar à imprensa regional nesta quinta-feira, dia em que está prevista uma pequena descida da temperatura nas terras altas, onde o vento pode ser por vezes forte. A máxima para o Funchal e para o Porto Santo é de 26 graus.

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3: Muito bom dia, faltam 17 minutos para as 9.
4: Falta pouco tempo para começar o Mundial de Futebol e ainda não conhecemos nenhum animal daqueles que adivinham os resultados dos jogos, cumprindo a tradição do saudoso Polvo Polo.
5: Vai ser este o tema do nosso fórum de hoje. Queremos saber se os nossos ouvintes conhecem algum animal adivinho do Mundial e já agora a do Euromilhões.
4: E já temos em linha o Sr. Marcelo Marcelino, que é dono do bezerro que colheu o Paulo Núncio e nos fala de Vila Franca de Xira. Faça o favor de dizer.
6: Olha, é precisamente esse bezerro que consegue adivinhar os resultados dos jogos. Sempre foi muito inteligente. Quero ouvir, oh Carlos Miguel, quem é que vai ganhar o México-África do Sul? Está a dizer que é a África do Sul. E Portugal-Congo? Quem ganha, Carlos Miguel? É Portugal. Vamos!
4: É extraordinário, muito obrigado. Ficamos à espera de ver se o Carlos Miguel acertou ou não.
6: Alguém tem o número dele?
4: Vamos ver se o convencemos a fazer mais uma pega. Muito obrigado. Vamos agora ouvir o líder do Chega, André Ventura. Bom dia.
7: Olá a todos. Eu também tenho um animal adivinho. É um sapo de louça que tenho à porta e que adivinha quem vai ganhar os jogos e quem não vai entrar na minha casa. Os ciganos. E também tenho um galo do tempo que adivinha quando vem lá a chuva.
4: Pois claro, muito obrigado. Tempo ainda para uma última chamada, desta vez da líder do PAN, Inês de Sousa Real. Ora viva.
8: Olá, o PAN este ano tem um adivinho para os vegetarianos. É um alho francês a quem chamamos polvo em homenagem ao mítico polvo.
4: Ah, que interessante. E como é que o alho francês adivinha?
8: Nós pomos as bandeiras dos países que vão jogar no chão e o alho francês em pé no meio. Quando o largamos, ele cai para o lado vencedor, é certinho. Ele já adivinhou que o Mourinho ia sair do Benfica e que o Sporting ia perder a Taça de Portugal.
4: Pois, claro que adivinhou, obrigado. E assim fechamos mais uma consulta aos nossos ouvintes. Para a próxima vamos perguntar se gosta do hino da Shakira para o Mundial ou se preferia que fosse da Carolina de Gelandes.
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3: O Portugalex na manhã da RTP Antena 1. Na rubrica de hoje dedicada à prevenção rodoviária, Patrícia Cassaca e Anélio Olim abordam o tema da circulação em praças e rotundas.

0: Olá, sejam bem-vindos a mais uma edição do nosso programa dedicado à segurança rodoviária, um espaço onde a prevenção e o conhecimento do Código da Estrada se unem para proteger a sua vida e a todos que partilham a via pública. Em estúdio, como sempre, temos Nélio Olim, o delegado da Prevenção Rodoviária Portuguesa para a Região Autónoma da Madeira. Hoje olhamos para um dos cenários que mais dúvidas, hesitações e, infelizmente, pequenos acidentes e conflitos gera no nosso trânsito diário: a circulação em praças e rotundas. É um tema que nunca se esgota, Nélio.
1: Ora bem, à primeira vista, para o condutor comum, qualquer ilha central ou praça de formato circular parece ditar o mesmo tipo de comportamento. No entanto, o legislador estabelece uma diferença técnica e jurídica absoluta entre estes dois tipos de infraestrutura, impondo regras de cedência de passagem e de posicionamento na via diametralmente opostas. O desconhecimento destas subtilezas legais é normalmente a principal causa daquelas buzinadelas irritadas e das travagens a fundo que tantas vezes testam a nossa paciência logo pela manhã.
0: E como é que se pode distinguir então uma rotunda de uma praça?
1: Importa, antes de mais, clarificar o que distingue aos olhos da lei uma rotunda de uma simples praça ou cruzamento com placa central. A identidade de uma rotunda não é definida pela sua forma redonda, mas única e exclusivamente pela sinalização vertical que lá está colocada. Para uma infraestrutura que seja legalmente considerada uma rotunda, tem de estar obrigatoriamente assinalada com um sinal azul e circular com setas brancas, tecnicamente designado pelo sinal D4. Na ausência desta sinalização específica, estamos perante uma praça ou um entroncamento complexo. E é precisamente aqui que reside o grande perigo. Numa praça não sinalizada como rotunda, aplica-se a regra geral de cedência de passagem consagrada no artigo 30 do Código de Estrada, ou seja, quem se apresenta pela direita é quem tem prioridade. Isto significa que um condutor que já se encontra a contornar a placa central da praça tem obrigatoriamente de parar e ceder passagem aos veículos que pretendem entrar nessa mesma praça vindos da sua direita. Assumir que se tem prioridade apenas porque se está a contornar um ilhéu é um erro crasso e uma causa frequente de colisões, com atribuição total de responsabilidade ao condutor infrator.
0: Então, mas e se houver sinalização indicando a presença de uma rotunda?
1: Quando estamos numa infraestrutura devidamente sinalizada como rotunda, o paradigma inverte-se por completo. Nos termos do artigo 31 do Código de Estrada, o condutor que já circula no interior da rotunda tem prioridade absoluta de passagem sobre todos os veículos que nela pretendam entrar, independentemente da via de onde eles provêm. Contudo, ter prioridade não significa que possamos circular no interior da rotunda de forma anárquica. O artigo 14A foi introduzido no Código de Estrada precisamente para disciplinar o caos que se vivia nestes locais, estabelecendo regras muito rígidas quanto ao posicionamento do veículo. E a regra de ouro aqui é muito clara. A via de trânsito mais à direita, ou seja, a via de fora da rotunda, destina-se única e exclusivamente aos condutores que pretendam sair na primeira saída imediatamente a seguir à sua entrada.
0: Isto é um assunto que causa alguma confusão, e então, e se o destino for uma outra saída?
1: Se o destino for a segunda, a terceira ou até mesmo a quarta saída, a lei obriga-o a entrar na rotunda e a progredir pelas vias mais interiores da mesma. Só então deve efetuar a transição para a via mais à direita imediatamente após passar a saída anterior àquela que pretende tomar. É nesta complicada dança de transição de vias, os indicadores de mudança, portanto os tradicionais piscas que as pessoas são tão habituadas a não usar, assumem um papel de extrema importância, não como mero acessório, mas como a única forma de comunicação entre os condutores. A lei estipula que a intenção de mudar de via ou de sair da rotunda tem que ser assinalada com a devida antecedência. Circular na faixa da direita é contornar toda a rotunda, bloqueando quem pretende legitimamente sair, é uma infração grave, além de ser alvo de coima, revela uma profunda falta de cortesia e de empatia entre os restantes utentes da via, gerando os trágicos engarrafamentos que todos conhecemos.
0: Portanto, cautela nesta circulação é sempre a palavra de ordem, a principal recomendação.
1: cautela e cortesia são recomendados sempre na condução. Dominar a circulação destes espaços exige sempre uma leitura atenta do ambiente rodoviário. Antes de chegar à interseção, o condutor defensivo deve sempre procurar a sinalização vertical para perceber se vai entrar numa praça com regra geral da direita ou numa rotunda. Uma vez tomada essa decisão, deve planear a sua trajetória, escolher a via adequada ao seu destino e sinalizar todas as suas intenções. Pequenos gestos de civismo, como facilitar a inserção de um veículo que assinala a mudança de via no interior da rotunda, contribuem imensamente para a fluidez do trânsito e para a redução do stress coletivo. O trânsito urbano é um organismo vivo que depende da cooperação de todos nós e, ao respeitarmos o Código de Estrada nestes pontos críticos de confluência, estamos a garantir não apenas a nossa segurança e a preservação do nosso veículo, mas também a paz de espírito necessária para enfrentar o resto do dia. Conduza com atenção, respeite a sinalização e seja um elemento de harmonia nas nossas estradas, já que prevenção rodoviária somos todos nós.
0: Fica então a mensagem de Nélio Olim. Cuidado com os piscas, é sempre preciso assinalar a direção para onde se encaminha. Desejamos-lhe uma excelente e segura viagem. Até ao próximo programa. Regressamos dentro de 15 dias.

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3: Eu sou o Luís Reis, tenha bom dia.
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1: A caminho das 9 da manhã para esta quinta-feira, períodos de céu muito nublado. Aguaceiros a partir da manhã, mais frequentes na vertente norte e a terras altas, o vento fraco a moderado de noroeste. A temperatura máxima prevista para o Funchal e Porto Santo, 26 graus. E o estado do mar na costa norte, ondas de noroeste com 1,5 m a 2 metros. Na costa sul, ondas de sudoeste inferiores a 1 metro. E a temperatura da água do mar, 25 graus. Muito bom dia. Tenha atenção às notícias.

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1: 9 horas em Portugal Continental e na Madeira, 8 nos Açores. Quinta-feira, 27, Eduarda sobe o número de mortos com as enxurradas no Nepal.
2: Só para 180 no balanço da última hora, mas o número de desaparecidos é ainda muito largo, mais de 1 milhão de pessoas, muitos deles estrangeiros. O Irão está sem gasolina por causa do boicote americano e na Venezuela a comunidade portuguesa queixa-se do abandono do governo português depois dos terremotos de há 2 meses. A Rússia avisa que a Ucrânia vai pagar caro pelos ataques aos armazéns das principais empresas de comércio eletrónico. Já há portugueses em prova na canoagem mundial na Polónia e daqui a pouco vamos ter aqui o enviado da Antena 1, Horácio Antunes, com os resultados.
1: O Porto com 16 graus, 17 Coimbra, 18 Ponta Delgada, agora 19 em Lisboa, 21 Faro, 22 Funchal. Edição de Eduardo Maia.
2: 180 mortos nas enxurradas do Nepal e do Tibete, uma informação avançada na última hora, atualizada, o número de vítimas mortais é agora de 180, mas há ainda mais de 1 milhão de desaparecidos, entre os quais estão muitos estrangeiros, muitos turistas de várias nacionalidades, quase 3 dezenas de nacionalidades. As equipas de resgate continuam a tentar encontrar sobreviventes no mar de lama e de destroços, em zonas muito difíceis de alcançar na cordilheira do Himalaia, onde um colapso de uma massa glaciar veio vale abaixo e acabou por provocar esta tragédia. Oriana Barcelos.
3: As equipas de socorro têm de enviar ajuda através de helicópteros. Os socorristas estão a lançar tendas, comida e medicamentos a partir do ar para assim chegarem àqueles que foram apanhados pela tragédia na fronteira entre o Nepal e o Tibete, uma catástrofe que já fez 180 mortos. Uma equipa de mais de 5 mil polícias e militares está ainda à procura de sobreviventes e de corpos entre os detritos. Os últimos números divulgados apontam para mais de 1.300 desaparecidos, 823 no Nepal, 560 no Tibete. Muitos são turistas estrangeiros, entre eles 2 turistas de Portugal. Alguns dos desaparecidos são peregrinos do Monte Kailash e entre eles estará um português. A informação foi divulgada hoje num vídeo publicado nas redes sociais pelo líder espiritual Sadhguru, organizador destas peregrinações.
4: One of our groups.
3: Ele revela que no grupo de peregrinos estavam 80 pessoas de várias nacionalidades, incluindo um português.
4: One each from Finland, Hungary, Israel, Lithuania, Philippines, Portugal, Russia.
3: A tragédia está a ser acompanhada pela União Europeia, que ativou o sistema Copérnicos para ajudar no resgate, também pelas Nações Unidas e por vários países que estão a enviar ajuda.

0: e que procuram ainda os desaparecidos entre os detritos depois do colapso de rochas e de gelo glaciar nos Himalaias esta quarta-feira de manhã.
1: São muitos desaparecidos ainda, muitos estrangeiros também, e basta olhar para as listas que vão sendo colocadas às redações pela Reuters e pela France Press, onde há uma fila enorme de países com o número de desaparecidos à frente, e alguns países que não conseguiram ainda perceber ao certo quantos cidadãos têm desaparecidos nestas enxurradas do Nepal e do Tibete. Há uma denúncia que é feita esta manhã pelo Sindicato dos Médicos da Zona Sul em relação à falta de anestesiologistas para prestar os cuidados necessários na Unidade Local de Saúde de São José em Lisboa. Uma falta crítica de profissionais, diz o sindicato, que está a comprometer a segurança dos doentes, sobretudo nas situações de urgência. O sindicato responsabiliza a administração do ULS, da ULS, pela falta de condições de trabalho dos médicos, foi o que disse esta manhã à Antena 1 Vasco Laginha Rolo, um dos dirigentes do Sindicato dos Médicos da Zona Sul.
2: Por falta de condições de trabalho, a Unidade Local de Saúde de São José tem tido dificuldade em reter anestesiologistas e em captar a contratação de novos anestesiologistas, ao mesmo tempo que há anestesiologistas que se têm vindo a reformar e outros até que têm abandonado a Unidade Local de Saúde de São José, e o serviço de anestesiologia não tem sido possível, portanto, completar as escalas com o número de anestesiologistas suficientes para fazer face às necessidades assistenciais. Começou por ficar em risco da atividade cirúrgica, que depende da presença de anestesiologistas, mas também a toda a outra atividade, tal como a realização de outros procedimentos não cirúrgicos, que dependam da presença de anestesiologista, mas também a realização de exames complementares de diagnóstico.
1: O Sindicato dos Médicos da Zona Sul diz que a situação tem vindo a piorar a cada mês, de tal forma que foi preciso reduzir de maneira drástica as cirurgias planeadas. De acordo com o sindicato, as equipas de urgência de anestesiologia que fazem parte da ULS de São José não estão a cumprir nesta altura as recomendações da Ordem dos Médicos. Estamos a poucos dias do fim do prazo de execução do PRR. A Comissão de Coordenação e Desenvolvimento Regional de Lisboa e Vale do Tejo diz que o projeto correu bem e que foi tudo cumprido dentro do prazo. Isto dentro daquilo que são os projetos que ficaram a cargo da Comissão de Coordenação Regional de Lisboa e Vale do Tejo. A região de Lisboa foi a que mais fundos recebeu do PRR. No caso da Comissão de Coordenação de Lisboa e Vale do Tejo, ela tomou conta das obras nas escolas, por exemplo, também de áreas de acolhimento empresarial que receberam fundos do PRR, e ainda tomou conta de obras em algumas vias. A Presidente Teresa Almeida garante que vão chegar a segunda-feira com todo o plano executado.
3: Eu posso, de uma forma geral, dizer que correu bem. Tivemos 26 equipamentos educativos, né, nos avisos que foram abertos. Vamos chegar ao fim com 20 apoiados. Houve 6, né, que desistiram. Desistiram porque puderam migrar para os avisos seguintes. O objeto em si cumpre-se, de poderem continuar a serem apoiadas estas escolas. As duas acessibilidades, portanto, uma em Setúbal e outra na zona de Torres Vedras, estão concluídas e inauguradas, e a área de acolhimento empresarial em Rio Maior vai entregar o auto final no próprio segunda-feira, dia 31, portanto podemos dizer que cumprimos com êxito a programação.
1: Teresa Almeida, a Presidente da Comissão de Coordenação da Região de Lisboa e Vale do Tejo, que ao longo de 5 anos geriu mais de 30 de projetos PRR, gerindo também uma verba de 168 milhões de euros. O Irão avisa que já não consegue importar gasolina, a gasolina de que precisa para consumo interno por causa do bloqueio naval imposto pelos Estados Unidos. A informação é dada hoje por um responsável do governo à agência iraniana de notícias IRNA. A produção nacional de gasolina não chega para as necessidades do Irão. estão e sem combustível, sem o combustível que vem de fora. Tearão anunciou nas últimas horas a redução dos limites de combustível subsidiado e em vários pontos do país permanecem as longas filas nos postos de abastecimento para garantir alguma gasolina. A Rússia está a perder a paciência com os ataques constantes da Ucrânia a infraestruturas económicas e comerciais do país e promete dar uma resposta severa. Nos últimos meses, a Ucrânia tem atacado quase diariamente os centros logísticos das duas maiores empresas de comércio eletrónico da Rússia, a Wildberries e a Ozon, uma estratégia que pretende fragilizar as cadeias de abastecimento e, desta forma, atingir a economia russa. Esta manhã, em conferência de imprensa no Kremlin, o porta-voz Dmitry Peskov avisou os ucranianos de que a resposta de Moscovo vai ser dura. Mais de dois meses depois dos sismos violentos que afetaram a Venezuela, a comunidade madeirense em La Guaira, a região mais afetada, sente-se abandonada pelo governo português. Os sismos de 24 de junho causaram a morte de 6.500 pessoas no país, são dados provisórios ainda, e entre eles estão mais de 130 portugueses e lusodescendentes, muitos deles oriundos da Madeira. A dirigente da Associação Comando com Venezuela, Lídia Albornoz, disse esta manhã à Antena 1 que o sentimento de abandono de quem quer regressar à Madeira ou resgatar corpos de familiares deve-se à falta de ação das entidades portuguesas.
4: Pessoas que se sentem completamente abandonadas após o terremoto e agora com estas enchentes ainda piorou a situação na Venezuela. E temos aqui um sentimento de abandono porque temos contacto diretamente com famílias inteiras lá em La Guaira e muitos deles perto de lá. Existem famílias ainda à espera a fazer guardas noturnas e diárias para que não tirem os escombros dos edifícios. Eu estou a falar de famílias que ainda não receberam nenhuma visita nem apoio nenhum do portal.
1: Inquietos os madeirenses na Venezuela à espera de apoios e de respostas por parte do governo português que tem falhado até agora, sobretudo para quem precisa de resgatar corpos familiares e de trasladá-los para a Madeira, assim como sobreviventes que pretendem regressar também à Madeira. Dirigente da Associação Comando com Venezuela, Lídia Albornoz, a fazer esta manhã um ponto de situação para a Antena 1. Estamos no segundo dia do campeonato de canoagem de velocidade e para canoagem na Polónia. Já houve uma prova portuguesa esta manhã, a de Beatriz Fernandes em C1, 200 metros. E como é que se portou a atleta portuguesa, Horácio Antunes?
5: Portou-se bem. Beatriz Fernandes, 22 anos, do Clube Náutico de Ponte de Lima, em C1, 200 metros, foi terceira e garantiu a semifinal. Amanhã a começar bem e a ganhar motivação para a prova da tarde, a semifinal que vai ter em C2 com Inês Penetra.
6: Nós treinámos o ano todo, não só barcos de equipa, individualmente também queremos estar melhor e acho que fazer as provas individuais também nos ajuda a aumentar um bocadinho o ego. Só precisava ficar nas 6 primeiras, mas também gostava de ter algumas sensações. Agora também estou muito dependente da semifinal, que semifinal é um bacalhau, sei perfeitamente qual é o nível dos 200, mas pronto, vou dar o meu máximo, apesar de termos treinado bastante a C2 e ter sido o objetivo principal, mas estamos cá para lutar por todas as provas que vamos fazer.
5: O C2 para a parte da tarde, neste segundo dia de provas, às 9h45 é a vez do K2 500 metros, Ana Brito e Clara Duarte. Às 10h03 temos a dupla promissora deste Mundial, o K2 500 metros masculino de João Ribeiro e Messias Batista, atletas que foram medalha de prata no ano passado no Mundial e integram também o K4 que à tarde realiza a semifinal. Para terminar amanhã, temos ainda na paracanoagem Alex Santos na semifinal de KL1 200 metros às 10h31.
1: Vamos voltar aí às 10, Horácio, para saber mais informações sobre as provas que vêm agora a seguir no campeonato de canoagem de velocidade e para canoagem, provas dos atletas portugueses. Olá, Lua! Adeus, Lua. Vamos ter um eclipse parcial da Lua durante a próxima madrugada. Vai começar por volta das 2h30 da manhã e o auge será atingido por volta das 5h12. Portanto, é um espetáculo só para madrugadores. Sara Araújo de Almeida.
7: O céu volta a ser palco de um fenómeno astronómico, desta vez da Lua. Acontece apenas durante a fase de Lua cheia. O astrónomo Máximo Ferreira explica o que podemos ver.
8: Sol, a Terra e a sombra da Terra projetada para o lado oposto ao Sol, evidentemente, e a Lua a passar por lá. O eclipse do Sol, enfim, nós vimos uma fadiazinha de Sol, pequenina, e agora vamos ficar a ver às 5:12 da manhã, da madrugada da próxima sexta-feira, vamos ficar a ver um fiozinho de lua.
7: O eclipse vai ser visível em todo o país, incluindo nas ilhas.
8: As pessoas, a partir das 3:30 da manhã, olhem para a lua e vão vê-la esconder-se. Às 3:33 já está lá um bocadinho da sombra, e depois ela vai escondendo-se, até que às 5:12 acontecerá aquilo que nós chamamos o máximo do eclipse, que é a ocasião em que a Lua ficará mergulhada na sombra, os tais 93%.
7: A superfície da Lua pode apresentar uma tonalidade mais avermelhada, mas nunca chega a mudar de cor. A nossa atmosfera é que faz a magia.
8: Nós estamos a ver a Lua porque ela está a refletir a luz do Sol, mas essa luz, para vir da Lua para cá, tem que atravessar a nossa atmosfera. E, portanto, a coloração é introduzida pela nossa atmosfera e não tem nada a ver com a superfície da Lua. A Lua continua sempre com a cor esbranquiçada que tem. E o que sucede é que na nossa atmosfera espalha-se mais a cor azul, o que significa é que se espalha o azul, chegam cá as outras cores que são mais próximas do avermelhado.
7: Ao contrário do que aconteceu com o eclipse do Sol, este não exige cuidados de observação e é visível a olho nu.
1: Lá pelas 3:30 da manhã, José Carlos Trindade, quer dizer que é praticamente só para nós que fazemos rádio.
9: Exato.
1: Ao romper da aurora.
9: Se a Lua se esconde todas as manhãs, todas as noites no meu quarto da Lua, também é bom que ela de vez em quando se esconda de nós, uma madrugada ou outra. 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
9: São 9:16 na manhã da RTP Antena 1 de quinta-feira, 27 de agosto. Eu sou o Luís Reis, tenha bom dia.
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Bruno Mars na manhã da RTP Antena 1. Já daqui a 3 minutos voltamos às notícias para mais uma edição do Diário Regional. Tenha bom dia.

Filarmónica Gil, na manhã da rádio, para esta quinta-feira, períodos de céu muito nublado. Aguaceiros a partir da manhã, mais frequentes na vertente norte e terras altas, vento fraco a moderado de noroeste. A temperatura máxima prevista para o Funchal e Porto Santo, 26 graus. O estado do mar na costa norte, ondas de noroeste com 1,5 metro a 2 metros e na costa sul, ondas de sudoeste inferiores a 1 metro. A temperatura da água do mar, 25 graus.

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1: Muito bom dia, são 9:30.
2: Presidente da cooperativa Copesca e um dos mestres das embarcações de pesca do atum consideram positivo o aumento da captura do patudo decidido agora, mas defendem que já devia ter acontecido há mais tempo. O prazo para a substituição dos táxis com 15, 20 e 25 anos vai ser prolongado e vai variar consoante a idade das viaturas. Na Venezuela, a comunidade portuguesa lamenta o abandono do governo português depois dos terremotos no fim de junho.
1: Diário Regional com assistência a técnica de Mário Rodrigues, a edição é de Celina Faria.
2: Vai ser prolongado o prazo para a substituição dos táxis com mais de 15, 20 e 25 anos. Inicialmente a data limite era até ao final deste ano, mas tendo em conta o número de viaturas que existem na região, o Governo definiu um novo calendário. Os novos prazos variam consoante a idade dos táxis. Cláudia Ornelas.
3: Cerca de 40% dos táxis que circulam na Madeira têm mais de 15 anos. São cerca de 300 veículos. Como são muitas viaturas, seria impossível que todas fossem substituídas até o final do ano. Como explica à Antena 1, o secretário dos Equipamentos e Infraestruturas, Pedro Rodrigues.
4: Até pelo mercado do automóvel, não tinha capacidade para responder à procura, seria impossível resolver até o final deste ano.
3: Na prática, os taxistas têm agora mais tempo para adquirir novas viaturas ou viaturas usadas com menos de 15 anos. Os novos prazos variam consoante a idade dos veículos. Para os táxis com mais de 25 anos de idade, o prazo é este.
4: A partir de 30 de junho de 2027 não poderão circular carros com mais de 25 anos de idade. Estamos a dar mais 6 meses aos carros com mais de 25 anos de idade para, a partir dessa data, não poderem circular.
3: Já para os veículos entre os 20 e os 25 anos...
4: A partir de 30 de junho de 2028, portanto mais um ano e meio, os veículos com mais de 20 anos não podem circular.
3: E quanto aos táxis entre os 15 e os 20 anos?
4: A partir de 30 de junho de 2030, estamos a falar de mais de 5 anos, porque abrange também maior faixa de veículos, maior número de veículos. A partir de 30 de junho de 2030, queremos ter só táxis com menos de 15 anos de idade a circular na nossa região.
3: O objetivo é tornar o setor mais moderno e confortável para o consumidor.
4: Fui falar também com as associações profissionais, calhou as associações profissionais, reunimos, já apresentamos estes valores também, tem concordância dessas associações. Estamos a ir ao encontro também daquilo que eram as perspectivas do sector e dando agora um período mais confortável e seccionado para não cair tudo na mesma data, sendo mais fácil esta renovação da frota.
3: Pedro Rodrigues rejeita a ideia de que os táxis são mais protegidos do que os TVD.
4: O sector do táxi é um sector regulado, com o tarifário regulado, como sabemos, é um serviço público. O TVD não é.
3: A região tem 770 táxis em circulação.
2: E a portaria que define os novos prazos para a substituição dos táxis vai ser publicada amanhã. Um dos mestres das embarcações de pesca de atum considera positivo o facto dos pescadores da Madeira e dos Açores poderem capturar mais 500 toneladas de patudo este ano. Foi concretizada uma redistribuição, tendo em conta que outros países não esgotaram a cota atribuída. Romário Alves, ouvido na manhã da rádio, reconhece a importância do acordo conseguido, mas considera que já devia ter acontecido mais cedo.
5: O valor é aceitável. A altura que ele vem é que não é a altura adequada. Nós temos 70% ou 80% das embarcações já paradas cá no Porto do Conchal. Devido à falta de peixe, na altura não quiseram dar, na altura que existiu o atum para tudo. O atum para tudo, normal, como é normal, as águas aqueceram e o peixe emigrou. Agora temos aqui neste momento na região autónoma dos Açores duas, três manchas onde podem ser capturadas algum atum. Não muito, mas sempre alguém. E o restante das embarcações vão ficar na mesma sem poder capturar o atum, porque não há atum fora. Nós pedimos o aumento da cota, estamos a falar há 2, 3 meses atrás, na altura que havia atum para tudo fora, para todos poderem capturar. Neste momento, onde para tudo que pode ainda haver, neste momento é nas manchas.
2: O mestre de uma embarcação do Caniçal adianta à rádio que um problema nesta altura é a falta de pescadores, porque muitos já estão noutras atividades.
5: Nós agora temos mais um problema novamente porque os pescadores foram ao mar, não conseguiram capturar o suficiente, o valor também foi baixo, Agora nós temos que parar as embarcações e os pescadores agora têm que guardar a sua vida, uns foram para a construção, uns já emigraram, para poder ter rendimentos ao fim do mês para poder sustentar as suas famílias.
2: Romário Alves, ouvido na manhã da rádio pela jornalista Cláudia Ornelas, que registou também há pouco a reação do presidente da cooperativa Coopesca. Jacinto Silva adianta que o reforço da quantidade autorizada é uma oportunidade para as embarcações que ainda estão no mar.
6: Ainda há barcos que têm mecha e estão com atum a bordo, e ainda há algum cordume de atum aí nos arredores da Madeira e dos Açores. Mandar 500 toneladas é sempre bom nesta altura. Veio um bocadinho tarde. O gaiado está nos Açores, não foi famoso. Quem apanhou as manchas, fui adquirindo o gaiado foi aparecendo, a bordo da embarcação, e alguns barcos têm mecha e estão a apanhar muito gaiado. Agora, quem não apanhou mancha, que tive que parar, com certeza que já não vai regressar, porque o pessoal já foi à sua vida. Mas para as embarcações que estão a pescar, e muitas dezenas de embarcações mais pequenas que andam a pescar aqui na Madeira e nos Açores, vai ser bom, porque ainda faltam 4 meses do ano.
2: Os pescadores da Madeira e dos Açores podem voltar a pescar atum patudo depois de ter sido assegurado um reforço de 500 toneladas na cota deste ano. O acordo resultou das negociações entre os governos regionais junto do Governo da República. A reunião da COP17 sobre a biodiversidade e a desertificação que decorre na Mongólia é um momento de reflexão para todo o mundo. O madeirense Domingos Abreu, da Divisão de Ciências Ecológicas e da Terra da Unesco, adianta que é tempo de agir a vários níveis.
7: Muitas vezes o cidadão, por muito empenhado, até informado que esteja, muitas vezes sente-se longe destas decisões, destas reuniões, que têm um impacto global. Transferir, digamos, esta equação que está bem feita a nível global para a escala local e efetiva, mesmo quase ao nível da freguesia, digamos assim, é o maior desafio. E para isso é importante a comunicação de regiões pequenas, no caso da Madeira, mas outras regiões, sejam elas continentais ou insulares, devem fazer parte deste processo. Desta reunião, desta COP17, da Convenção de Combate à Desertificação, é uma chamada para a ação. Portanto, por vezes fala-se muito e funciona-se muito, temos políticas bem definidas, mas os meios não estão alinhados. E a ação não envolve todos os atores que devia, a todas as escalas, incluindo a microescala local ou regional, se quiser.
2: O biólogo Domingos Abreu, que é diretor da Divisão de Ciências Ecológicas e da Terra da Unesco e que participa neste encontro que decorre na Mongólia, alerta que outras questões fundamentais em debate são a falta de água e o combate à seca.
7: Não se pode olhar para a desertificação só pela desertificação e pela água, é preciso juntar todas as dinâmicas. Essa é a primeira mensagem. Depois, obviamente, a engenharia financeira, que é preciso acoplar a isso, aproximar da responsabilidade do setor privado, que, sobretudo o setor produtivo, que tem efetivamente que ser uma parte da solução e não o tradicional posicionamento em termos de geração de problemas. Portanto, o próprio negócio e a produtividade económica vai sofrer se não olharmos para a natureza. Portanto, encarar a natureza como um pilar do desenvolvimento e não como um obstáculo ao desenvolvimento.
2: A Conferência das Partes da Convenção das Nações Unidas de Combate à Desertificação decorre até amanhã na Mongólia. Mais de 2 meses depois dos violentos sismos na Venezuela, a comunidade madeirense em La Guaira, na região mais afetada, sente-se abandonada pelo governo português. Os sismos de 24 de junho causaram a morte de pelo menos 6.500 pessoas, dados que ainda são previsórios. Entre estes dados, entre eles, mais de 130 portugueses e lusodescendentes, muitos oriundos da Ilha da Madeira. A dirigente da Associação Comando com Venezuela, Lídia Albornoz, refere à Antena 1 que os imigrantes têm um sentimento de abandono.
8: Pessoas que se sentem completamente abandonadas após o terremoto e agora com estas enchentes ainda piorou a situação na Venezuela. E temos aqui um sentimento de abandono, porque temos contacto diretamente com famílias inteiras lá em La Guaira e muitos deles perto de lá. Existem famílias ainda à espera a fazer guardas noturnas e diárias para que não tirem os escombros dos edifícios. Eu estou a falar de famílias que ainda não receberam nenhuma visita nem apoio nenhum de Portugal.
2: Uma ideia registada pela Antena 1 da dirigente de comando com Venezuela, Lídia Albornoz, mais de 2 meses depois do duplo terremoto registado na Venezuela, 24 de junho, a rádio tentou obter uma reação da Secretaria de Estado das Comunidades, o que até agora não foi possível. No Campeonato da Europa em Canoagem de Mar, que decorre em França, os madeirenses Mateus Ornelas, da Associação Náutica de Câmara de Lobos, e Bernardo Pereira, do Clube Naval da Calheta, entram em prova hoje, ao meio-dia e meia, vão competir na prova de 23 quilómetros. Bernardo Pereira vai também defender o título europeu alcançado nos Açores há 2 anos. Na próxima madrugada vai ser possível observar um novo fenómeno nos céus, um eclipse lunar, 2 semanas depois do eclipse solar. José Nunes, da Associação de Astronomia da Madeira, explica que a proximidade ao último fenómeno não é coincidência.
9: A Lua vai passar outra vez, vai desfatar outra vez a órbita da Terra, mas neste caso de noite, que é 14 dias e 8 depois, portanto até à noite. E é quando passa nesse nódulo que a sombra da Terra projeta-se sobre a Lua, ainda está sob a influência destas características, desta dinâmica. Nem todos os eclipses se formam dessa maneira, mas neste caso em particular há uma correlação entre o Sol, o eclipse solar e o eclipse lunar.
2: O eclipse vai ser visível entre as 2 da madrugada e as 7 da manhã. Desta vez é possível olhar diretamente para o céu, como explica José Nunes.
9: Não é tão espetacular como o eclipse solar, mas vamos ver o escurecimento da Lua. Depende da zona onde estivermos, vai ser coberta pela umbra, ou seja, a sombra que escurece mais a Lua, ou então é atingida pela periferia da sombra da Terra, que é a penumbra. E aí fica mais claro, mas há sempre um escurecimento da Lua. Isso não vai se dar muito assim à tarde, vai se dar por volta de. Começa às 2 e tal e vai até às 7 e tal da manhã.
10: Qual é que serão as melhores zonas para ver?
9: As melhores zonas é simplesmente onde não há iluminação. Aqui no Funchal é muito difícil, não é? Por causa da poluição luminosa.
2: José Nunes, ouvido pelo jornalista Marco António Sousa, 2 representantes da Associação de Astronomia da Madeira, vão estar na Casa do Arieiro a fotografar o evento nos céus. O eclipse lunar será visível na próxima madrugada. Durante o dia é esperado um céu cinzento. Está também prevista uma pequena descida de temperatura nas terras altas, onde o vento pode ser por vezes forte. A máxima para o Funchal e para o Porto Santo é de 26 graus.

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4: A hora de escolher. No episódio de hoje de Uma História de Autonomia, os madeirenses são chamados a eleições, tal como no resto do país. Acontece a 25 de abril de 1975, um dia que ficou na memória de muitos. Um documentário de Paulo Santos e Paulo Rodrigues.

0: 11 de abril de 1975 começa a campanha eleitoral para as eleições à Assembleia Constituinte, as primeiras eleições livres em Portugal.
1: A escolha de um partido político não é fácil. Não podemos, no entanto, fazê-lo só porque alguém nos disse vota no partido tal. Temos de ser conscientes. Se temos dúvidas, devemos-nos esclarecer, conversando e ouvindo.
0: Podem votar todos os cidadãos maiores de 18 anos, desde que sejam inscritos. O recenseamento tinha avançado no fim do ano de 74. Na Madeira votam 140.060 pessoas. Estão em jogo 250 lugares na Assembleia Constituinte. No país concorrem 12 forças políticas. No Círculo Eleitoral do Funchal participam 6 listas de candidatos. O Funchal elege 6 deputados. Apesar da data oficial, a campanha já estava na estrada algumas semanas antes. Mário Soares, secretário-geral do Partido Socialista, inclui a Madeira numa rota pelo país. Em fevereiro, faz uma visita de 2 dias. À chegada, declara ser partidário de uma autonomia financeira, mas alerta que a autonomia tem sido utilizada por forças reacionárias contra a democracia portuguesa. A deslocação inclui comícios em vários pontos da ilha. O último é no Jardim Municipal do Funchal, onde Mário Soares discursa perante uma multidão. É um tempo de reuniões políticas longas. O povo tem vontade de ouvir durante horas. Outros dirigentes também usam da palavra, como Duarte Caldeira.
2: A ideia que eu defendi era o maior desenvolvimento regional para diminuir as nossas carências externas. E fizemos, de facto, um grande comício no Jardim Municipal, onde calculavam mais de 10 mil pessoas, segundo a imprensa da época.
0: Antes de deixar a Madeira, Mário Soares reconhecia em conferência de imprensa que as ilhas adjacentes estavam a ser esquecidas pelos governantes do Terreiro do Paço. A autonomia é um dos temas da campanha. Adianta o historiador Paulo Rodrigues.
3: A autonomia foi tema, embora não deixa de ser interessante e curioso. Os presidentes dos partidos que cá vieram, nível nacional, como é evidente, referiam sempre à Madeira, apontando para a autonomia, mas referindo as ilhas como ilhas adjacentes. Era esse o estatuto que tinham na altura. Mas foi, sem dúvida, até porque já existiam alguns núcleos, partidos nacionais, mas já existiam alguns núcleos regionais, naturalmente com maior destaque para o Partido Comunista, o Partido Socialista e o PPDE, para além de alguns movimentos depois paralelos.
0: Os jornais são uma das principais formas de difusão de mensagens. Cada força política procura explicar as ideias que defende. São produzidos panfletos que mostram como votar, porque a realidade é nova e é necessário fazer pedagogia. Todas as correntes às eleições procuram mobilizar as populações. O Partido Comunista, por exemplo, organiza sessões de esclarecimento, onde os candidatos respondem a perguntas. Mas a campanha nem sempre é pacífica, lembra o socialista Duarte Caldeira.
2: Tivemos vários problemas, incluindo de segurança, em vários pontos da Ilha da Madeira. Houve tentativas de agressão às nossas equipas de campanha, que eram mentalizadas geralmente pelo parque da freguesia e os caciques da zona.
0: Mas o jornalista Filipe Malheiro destaca que o ambiente era pacífico.
4: Digamos que foi uma campanha sui generis, era a primeira, após o 25 de Abril, e portanto, digamos que ela própria também abriu caminho para as campanhas futuras. E portanto, foi uma campanha muito pacífica, penso que discreta até.
0: Maria Luísa, jornalista da RTP, lembra as dúvidas das pessoas.
5: Uma insatisfação. As pessoas não sabiam muito bem para que lado haviam de ir. E então havia uns que diziam, estes são demasiado à esquerda e estes são demasiado à direita. Claro que esquerda e direita sempre houve, não é?
0: As urnas abrem às 8 da manhã de 25 de abril de 1975, um ano depois da chegada da liberdade. A maior parte das pessoas vota pela primeira vez. Organizam-se filas, o processo demora. Mas a vontade de participar é maior, recorda Filipe Malheiro.
4: A alegria de poder participar numa nova realidade política e social era uma festa, vamos participar e vamos votar. Muitos deles até porventura votaram e fizeram escolhas sem saber bem porque é que estavam a fazê-las. Mas isso também é verdade, que também pouco ou nada interessou.
0: A estudante Daniela Maria sentiu alguma ansiedade.
6: Eu sabia que às 8 da manhã íamos votar. Era uma experiência primeira, única. Para mim E para os meus pais também. Então, para a minha mãe e para a minha avó, nem se fala. As mulheres não tinham direito a coisíssima nenhuma antes do 25 de Abril.
0: Um momento único, diz a sindicalista Guida Vieira.
7: Para as mulheres foi uma alegria.
0: Maria Luísa concorda.
5: Como mulher, acho que foi extraordinário. Porque pela primeira vez se dá o direito à mulher, se reconhece que a mulher é um ser humano.
7: A gente tinha sempre o chamado fato da missa e os sapatos da missa. As mulheres tinham sempre assim uma roupinha reservada que era para usar no fim de semana e era para namorar também. E então, a gente vestia o melhor fato, a melhor roupa e fomos votar.
6: Eu fui de mão dada com a minha avó à Assembleia de Voto. Esse dia, para mim, é sobretudo a massa humana concentrada naquele espaço. Não havia espaço para mais nada. As pessoas estavam completamente compactas ali, à espera que as portas do liceu, na altura, escola secundária agora, abrissem para poder votar.
0: Henrique Sampaio, apoiante de uma das forças políticas, partilha outro ponto de vista.
8: Percebia-se que as pessoas finalmente sabiam que tinham ali uma arma, não é? Aliás, havia até um slogan que dizia o voto é a arma do povo, não é?
9: Eu fiz reportagem no campo, em várias... E as pessoas diziam, às 5 de manhã já estavam dezenas ou centenas de pessoas lá à espera para votar.
8: Para nós, as eleições não eram o mais importante. A nossa grande envolvência era conquistar direitos, resolver problemas das pessoas, contribuir que as pessoas tivessem uma vida mais digna e uma vida mais justa.
5: Houve quem não soubesse exatamente o que é que ia fazer e perguntasse assim, mas nós vamos pôr uma cruzinha onde? Claro que isso também levou a que muita gente fosse imbuída para uma determinada área, dependia das pessoas com em quem se rodeavam. Também havia a política de rua, de fazer, mostrar o que era política mesmo.
7: Não havia uma consciência apurada, até ideologicamente falando. Era aquilo que nos parecia melhor. A alegria não era pelo voto no partido, era a alegria de ir votar.
0: A meio do dia, a emissora nacional reporta a normalidade.
10: Podemos afirmar que o povo madeirense vem cumprindo o seu dever com civismo e serenidade.
0: Faria Leal, chefe do Estado-Maior do Comando Territorial da Madeira, reconhece a falta de experiência.
11: Posso referir que em todo o arquipélago da Madeira notou-se logo nos primeiros momentos uma enorme afluência às urnas, uma vontade enorme de cumprir o direito de voto e talvez por falta de hábito, a organização não correspondeu inteiramente àquilo que o povo esperava e merecia. Mas a pouco e pouco, com a ajuda das forças militares e militarizadas, contando também com o civismo e a boa vontade da grande parte da população, tudo começou a normalizar. A esta hora, a percentagem de votantes é já bastante elevada.
0: De norte a sul de Portugal, as primeiras eleições livres são uma vitória da democracia e do civismo. Votam em todo o país 91,66% dos eleitores. Na Madeira, a afluência atinge os 90,2%. Nos Açores, chega a 90,7%.
12: Aqui temos o gráfico que indica a posição percentual dos partidos entre si.
0: O Partido Socialista vence, conquista 116 dos 250 lugares na Assembleia Constituinte. O PSD segundo com 81 deputados, o PCP consegue 30, o MDP 5, a UDP e a Associação para a Defesa de Macau conseguem um mandato cada.
13: Passemos agora às ilhas adjacentes.
0: Nas ilhas adjacentes também ganha o PPD. Nos Açores a percentagem ronda os 59%. Na Madeira o resultado é à volta de 64%. O PPD elege 5 dos 6 deputados a que o Distrito do Funchal tem direito. O sexto parlamentar vai para o Partido Socialista. Pela primeira vez, desde o início da Revolução, há resultados eleitorais para clarificar a situação política.

Uma história de autonomia 50 anos. Pode ouvir o compacto da semana no sábado, depois do meio-dia. Na próxima hora, a emissão fica com Marta Cília. E eu sou o Luís Reis. Tenha bom dia.

0: 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Em destaque nas notícias, o desaparecimento do Tesouro de Viena. Eduarda.
1: O Tesouro de Viena, José Carlos Trinhada, é uma das coleções mais valiosas da Europa, da Idade do Bronze. Estava no Museu de Viena, precisamente, em Alicante, e foi roubado de madrugada no espaço de 4 minutos. Há um novo cenário a esta hora na tragédia do Nepal. Sem notícias, centenas de familiares vão se juntando em frente ao hospital de Katmandu para saber de quem tem desaparecido. Os portugueses remam na Polónia, no segundo dia de provas do Campeonato do Mundo de Canoagem. Já vamos conhecer mais resultados com o enviado Horácio Antunes.
0: 16 graus, Porto e Coimbra, esta hora 18 em Lisboa, 20 Faro e Ponta Delgada, Funchal 23. Edição de Eduardo Maia.
1: Quando acordaram esta manhã, os espanhóis já não tinham o Tesouro de Viena, uma das coleções mais preciosas da Idade do Bronze na Europa, que tinha casa no Museu da Cidade Espanhola de Viena, na província de Alicante. O alarme do museu tocou pouco depois das 5 da manhã e em 4 minutos os assaltantes que entraram pelas janelas limparam o tesouro no Amaral.
2: Foi uma ação a filme, a Hollywood, dizem fontes policiais ao jornal El Mundo. Este assalto demorou 4 minutos, foi uma ação coordenada com recurso a vários carros. Esta madrugada os assaltantes entraram por uma janela que arrombaram com força bruta. 4 minutos foi suficiente para entrar e sair do museu. Não saíram de mãos vazias, o local está neste momento isolado. As autoridades investigam o que foi roubado, mas assumem que os assaltantes tinham como alvo o Tesouro de Viena. O mesmo nome da terra e do museu, o MUVI, na província de Alicante. O Tesouro de Viena é o grande símbolo do património histórico local. Foi descoberto em 1963 pelo arqueólogo José Soler. É considerado um dos conjuntos de ourivesaria pré-histórica mais importantes da Europa e constitui uma referência internacional para o estudo da Idade do Bronze. Ouro, muito e em muitas peças, rendilhadas por volta do ano 1000 a.C. O valor monetário é incalculável, é considerada uma das coleções mais valiosas da Idade do Bronze na Europa, além de ser uma relíquia patrimonial de Espanha.
1: Num ápice em 4 minutos, o Tesouro de Viena, este conjunto de peças de ourivesaria, datado de cerca de 1000 anos antes de Cristo, desapareceu do Museu de Viena, na província de Alicante, durante a última madrugada. As famílias, sem qualquer informação em relação ao paradeiro dos seus familiares, estão a concentrar-se esta quinta-feira no hospital de Katmandu para tentar ter notícias um dia depois das enxurradas de lama que destruíram vales no Nepal e também no Tibete, provocando até agora pelo menos 180 mortos. Há mais de 1 milhar de desaparecidos, entre eles muitos, muitos turistas estrangeiros de quase 3 dezenas de nacionalidades. As equipas de resgate continuam a procurar sobreviventes no mar de lama e de destroços. Soriana Barcelos.
3: As equipas de socorro têm de enviar ajuda através de helicópteros. Os socorristas estão a lançar tendas, comida e medicamentos a partir do ar para assim chegarem àqueles que foram apanhados pela tragédia na fronteira entre o Nepal e o Tibete, uma catástrofe que já fez 180 mortos. Uma equipa de mais de 5 mil polícias e militares está ainda à procura de sobreviventes e de corpos entre os detritos. Os últimos números divulgados apontam para mais de 1.300 desaparecidos, 823 no Nepal, 560 no Tibete. Muitos são turistas estrangeiros, entre eles 2 turistas de Portugal. Alguns dos desaparecidos são peregrinos do Monte Kailash e entre eles estará um português. A informação foi divulgada hoje num vídeo publicado nas redes sociais pelo líder espiritual Sadhguru, organizador destas peregrinações.
4: One of our groups
3: Ele revela que no grupo de peregrinos estavam 80 pessoas de várias nacionalidades, incluindo um português.
4: One each from Finland, Hungary, Israel, Lithuania, Philippines, Portugal, Russia.
3: A tragédia está a ser acompanhada pela União Europeia, que ativou o sistema Copérnicos para ajudar no resgate, também pelas Nações Unidas e por vários países que estão a enviar ajuda e que procuram ainda os desaparecidos entre os detritos depois do colapso de rochas e de gelo glaciar nos Himalaias esta quarta-feira de manhã.
1: A polícia nepalesa acaba de, mais uma vez, fazer um novo balanço dos mortos, atualizar esse número. São, nesta altura, 270 mortos provocados por estas enxurradas no Nepal e no Tibete. A Rússia avisa esta manhã que está a perder a paciência com os ataques constantes da Ucrânia a infraestruturas económicas e comerciais do país e promete dar uma resposta severa. Nos últimos meses, a Ucrânia tem atacado quase diariamente os centros logísticos das duas maiores empresas de comércio eletrónico da Rússia, a Wildberries e a Ozon. É uma estratégia para fragilizar a economia russa e esta manhã, em conferência de imprensa no Kremlin, o porta-voz Dmitry Peskov avisou os ucranianos de que a resposta de Moscovo vai ser dura. Vamos aos campeonatos, ao Campeonato do Mundo de Canoagem de Velocidade e para Canoagem na Polónia, segundo dia, com provas dos portugueses, depois de Beatriz Fernandes, em C1 200 metros, que já se apresentou em prova. Estiveram, entretanto, também Ana Brito e Clara Duarte, em K2 500 metros, a concorrer. Como correu a prova destas portuguesas, Horácio?
5: Correu bem a prova das portuguesas, mas correu ainda melhor dos portugueses. Isto foi agora duas provas de K2 500 metros, primeira feminina, o quarto lugar para Ana Brito e Clara Duarte, e agora fomos primeiros, então, com João Ribeiro e Messias.
1: Exatamente, tínhamos esquecido desses K2 500 metros, começou pouco depois das 10, não é?
5: Exatamente, e foram os primeiros desta série e eles que querem defender essa medalha ou então até melhorar, foram medalha de prata no último campeonato do mundo e estão aqui então já nas semifinais, mas vamos ouvir então a Ana Brito, ela também que vem motivada com a medalha de ouro dos Jogos do Mediterrâneo na Itália e fez agora lá foi campeã nos Jogos do Mediterrâneo, medalha de ouro em K1 500 e agora no K2 500 metros com Clara Duarte, Ana Brito, a dizer que também essa motivação ajudou.
6: Foi uma prova, acabou muito bem, venci e deixou-me muito feliz e óbvio que deixa-me também com mais esperanças e também a saber realmente do que é que sou capaz e aqui é uma prova diferente, começa do zero com a Clara, mas estou com um mindset que vimos para ser competitivas, para fazer boas provas e tirar proveito o maior possível desta prova e sair com o melhor resultado possível.
5: Uma sensação partilhada por Clara Duarte.
7: Claro que tentámos sempre não ser passadas no final, mas lá está, está muito bem de frente, é uma prova muito longa, muito difícil. Claro que não queríamos ser passadas no final, fizemos tudo para não ser, mas pronto, acho que foi uma prova mesmo assim bem disputada, portanto. Acho que só tenho mais é que estar feliz por este momento.
5: Bons resultados então para os atletas portugueses. O K1 masculino está a sair da água. Foram os primeiros, vão falar connosco dentro de instantes. Vamos ainda também aguardar pela prova para canoagem, para terminar esta manhã neste Campeonato do Mundo com a prova de KL1 200 metros de Alex Santos.
1: Vamos já, daqui a pouco, nos próximos noticiários, ter informações já da prova deste atleta, de que falava aqui Horácio Antunes, para já também competição a correr bem para Ana Brito e Clara Duarte, K2 500 metros, e também para João Ribeiro e Messias Batista, K2 500 metros. A sorte entra hoje em campo no futebol, os sorteios das competições europeias vão ditar os próximos adversários dos clubes portugueses e começam também a desenhar o mapa da época de provas da UEFA. Ao longo do dia, Fernando Eurico, vão-se fazer as contas às expectativas e a possíveis duelos.
8: Quando as bolas rolarem no Mónaco, Porto e Sporting têm uma certeza. Não vão poder defrontar-se na fase de liga. A UEFA coloca o travão a encontros entre emblemas do mesmo país, mas podem defrontar duas equipas com idêntica nacionalidade. Portistas e Sportingistas podem até medir forças com a mesma equipa durante a fase inicial. 36 clubes finalistas, divididos em 4 potes de 9 formações. No primeiro, as mais fortes. No segundo, onde estão Dragões e Leões, clubes intermédios. No terceiro e quarto potes, as equipas com menor coeficiente. De cada, as equipas portuguesas vão ter 2 adversários, um em casa, um fora. No total, 4 jogos no Dragão, 4 em Alvalade. No pote principal não há como fugir. Paris Saint-Germain, Bayern de Munique, Real Madrid, Liverpool, Inter de Milão, Arsenal, Barcelona e Atlético de Madrid. Pote 2, para lá de Porto e Sporting, Borussia de Dortmund, Aston Villa, Manchester United, Bruges, Betis e PSV. Daí para baixo, a evitar Nápoles e Leipzig, Stuttgart e Lens.
1: Mas logo vamos seguir estes sorteios para as competições europeias. Da Noruega, da Casa Real Norueguesa, chegou há pouco a notícia de que o estado de saúde do rei Harald, 89 anos, se agravou muito nas últimas horas, é agora considerado muito grave. Harald é um dos monarcas mais antigos do mundo e o mais velho chefe de Estado da Europa. E nas últimas horas foi divulgada também a morte de Yayoi Kazuma, a artista japonesa que ficou conhecida como a rainha das bolinhas. Yayoi Kazuma é considerada uma das artistas plásticas e escritora do Japão mais importantes, figura-chave do psicadelismo e reconhecida mundialmente também pela peruca vermelha que ela usava. Morreu aos 97 anos em Tóquio.
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3: Bom dia, bem-vindos. Eu sou Marta Cília. Vou aqui estar até às 11 e convido a ficar desse lado. Espero que possa usufruir de um dia imensamente feliz.

Primeiro apontamento musical nesta hora de emissão, RTP Antena 1 Madeira. 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

0: Nessa rua, muitos reconheceram esta melodia, esta letra de canção, na voz de Tainá Branco, produz.
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0: Vamos em frente, dizendo-lhe ainda que antes de Branco e Tainá ouvimos Adriana Calcanhoto. Reconhece certamente este som, Alphaville e Forever Young.

Banda alemã de pop sintético. Enorme popularidade nos anos 80. Eles vão estar logo à noite em São Vicente, nas festas. Uma oportunidade para recordar este e outros sucessos da banda. Saudosismo, talvez, um pouco.

Sempre há sempre alguém. Sandra Dória canta uma canção da autoria do seu pai, Luís Filipe Aguiar. Uma homenagem sentida.

0: sequência musical, ouvimos Rosa pelos Bandidos do Cante, um grupo musical originário de Beja, no Alentejo. Rosa foi o tema que nos representou no Festival Eurovisão este ano. Carolina Deslandes, como é linda!
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Tiago Nacarato e Keina Cavalcante, músico brasileiro. Dale, Keina! Este é o som que sucede, é Como é Linda, de Carolina Deslandes.

Neste momento estão 22 graus no Funchal, 23 no Porto Santo. 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

já com algumas décadas na estrada. E os 4:30, banda portuguesa. O tempo vai esperar. A verdade é que não espera. Aproximamos das 11 horas. Atualizamos a informação à hora certa, às 11.

Música por companhia nesta hora de emissão entre as 10 e as 11. A emissão RTP Antena 1 Madeira tem muitos outros conteúdos. Alguns os ouvintes puderam escutar esta manhã têm reposição logo à tarde. É o caso de prevenção rodoviária, dedicada naturalmente a esta questão tão importante, com Patrícia Casaca e Nélio Olim. Poderá então escutar às 14h20. E há mais, há também a reposição de Uma História da Autonomia, 50 anos, mais um episódio para ouvir pelas 16h40, sensivelmente. E hoje é dia de futebol e quero deixar esta nota. Poderá ouvir o relato do encontro entre Aarhus e Benfica logo ao fim da tarde. A partir das 19 horas há uma emissão especial. Não deixe de acompanhar este encontro e ainda um outro. Áustria de Viena, Sporting de Braga. 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
1: A voz de Eduardo Pinto da Mata. 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
1: O som marcante de Lumineers nesta emissão e no fim de hora. Hey! 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

Aceita este som como despedida. As notícias vão surgir às 11 em ponto e falta muito pouco. Eu sou Marta Cília, desejo a continuação de um excelente dia. Aproveite cada momento, deixe-se ficar a ouvir rádio.

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1: Bom dia, 11 horas da manhã em Portugal Continental e na Madeira, 10 horas da manhã nos Açores. Vamos conhecer os títulos desta edição.
2: Uma das coleções mais preciosas da Idade do Bronze na Europa, que estava no Museu da Cidade Espanhola de Villena, desapareceu esta madrugada em apenas 4 minutos. Subiu para 270 o número de mortos no Nepal. As equipas de resgate procuram sobreviventes, ao mesmo tempo que se faz chegar ajuda a quem está no terreno.
1: As notícias com edição de Sandra Henriques.
2: 4 minutos foi quanto bastou para assaltantes tirarem uma das coleções mais preciosas da Idade do Bronze na Europa. Foi esta madrugada na cidade espanhola de Villena, na província de Alicante, no Amaral.
3: Foi uma ação a filme, a Hollywood, dizem fontes policiais ao jornal El Mundo. Este assalto demorou 4 minutos, foi uma ação coordenada com recurso a vários carros. Esta madrugada, os assaltantes entraram por uma janela que arrombaram com força bruta. 4 minutos foi suficiente para entrar e sair do museu. Não saíram de mãos vazias, o local está neste momento isolado. As autoridades investigam o que foi roubado, mas assumem que os assaltantes tinham como alvo o tesouro de Villena. O mesmo nome da terra e do museu, o MUVI, na província de Alicante. O tesouro de Villena é o grande símbolo do património histórico local. Foi descoberto em 1963 pelo arqueólogo José Soler. É considerado um dos conjuntos de ourivesaria pré-histórica mais importantes da Europa e constitui uma referência internacional para o estudo da Idade do Bronze. Ouro, muito e a muitas peças, rendilhadas por volta do ano 1000 a.C. O valor monetário é incalculável, é considerada uma das coleções mais valiosas da Idade do Bronze na Europa, além de ser uma relíquia patrimonial de Espanha.
2: O alarme do museu tocou pouco depois das 5 da manhã e em 4 minutos os assaltantes que entraram pelas janelas levaram um conjunto de peças de ourivesaria datado de cerca de 1000 anos antes de Cristo. Subiu para 270 o número de mortos no Nepal. Os corpos foram encontrados pelas autoridades depois da cheia repentina que afetou a região fronteiriça dos Himalaias. Entre o Nepal e o Tibete, já na China, cerca de 100 visitantes indianos desaparecidos e 25 trabalhadores chineses foram já localizados esta manhã pelas equipas de resgate no Nepal, mas ainda há muitos desaparecidos. As equipas de resgate procuram sobreviventes, ao mesmo tempo que se faz chegar ajuda a quem está no terreno, Ariana Barcelos.
4: As equipas de socorro têm de enviar ajuda através de helicópteros. Os socorristas estão a lançar tendas, comida e medicamentos a partir do ar, para assim chegarem àqueles que foram apanhados pela tragédia na fronteira entre o Nepal e o Tibete, uma catástrofe que já fez 270 mortos. Uma equipa de mais de 5 mil polícias e militares está ainda à procura de sobreviventes e de corpos entre os detritos. Os últimos números divulgados apontam para mais de 1.300 desaparecidos, 823 no Nepal, 560 no Tibete. Muitos são turistas estrangeiros, entre eles 2 turistas de Portugal. Alguns dos desaparecidos são peregrinos do Monte Kailash e entre eles estará um português. A informação foi divulgada hoje num vídeo publicado nas redes sociais pelo líder espiritual Sadhguru, organizador destas peregrinações.
5: One of our groups.
4: Ele revela que no grupo de peregrinos estavam 80 pessoas de várias nacionalidades, incluindo um português.
5: One each from Finland, Hungary, Israel, Lithuania, Philippines, Portugal, Russia.
4: A tragédia está a ser acompanhada pela União Europeia, que ativou o sistema Copérnicos para ajudar no resgate, também pelas Nações Unidas e por vários países que estão a enviar ajuda e que procuram ainda os desaparecidos entre os detritos depois do colapso de rochas e de gelo glaciar nos Himalaias esta quarta-feira de manhã.
2: Famílias sem qualquer informação sobre o paradeiro dos familiares têm-se concentrado junto a um hospital de Katmandu numa tentativa de obter notícias. A poucos dias do fim do prazo de execução do PRR, o Plano de Recuperação e Resiliência, a Comissão de Coordenação e Desenvolvimento Regional de Lisboa e Val do Tejo considera que o projeto correu bem e que tudo foi cumprido dentro do prazo. A Comissão, a CCDR, tomou conta das obras nas escolas, a área áreas de acolhimento empresarial que receberam fundos do PRR, obras também em algumas estradas. A presidente da CCDR de Lisboa, Evaldo Tejo, Teresa Almeida, garante a Antena 1 que vão chegar a segunda-feira, o último dia do prazo, com tudo executado.
6: Eu posso, de uma forma geral, dizer que correu bem. Tivemos 26 equipamentos educativos, né, nos avisos que foram abertos. Vamos chegar ao fim com 20 apoiados. Houve 6, né, que desistiram. Desistiram porque puderam migrar para os avisos seguintes. O objeto em si cumpre-se, de poderem continuar a serem apoiadas estas escolas. As duas acessibilidades, portanto, uma em Setúbal e outra na zona de Torres Vedras, estão concluídas e inauguradas. E a área de acolhimento empresarial em Rio Maior vai entregar o auto final no próprio segunda-feira, dia 31, portanto podemos dizer que cumprimos com êxito a programação.
2: A CCDR de Lisboa, Evaldo Tejo, tem gerido 33 projetos com um valor de financiamento de cerca de mais de 160 milhões de euros. Depois do eclipse do Sol, esta noite vem mais um, desta vez da Lua. Acontece sempre 15 dias antes ou depois de um eclipse do Sol. Começa por volta das 2h30 da manhã, na próxima madrugada. O ponto alto é às 5h12 da manhã. Sara Araújo de Almeida.
4: O céu volta a ser palco de um fenómeno astronómico, desta vez da Lua. Acontece apenas durante a fase de lua cheia. O astrónomo Máximo Ferreira explica o que podemos ver.
7: O Sol, a Terra e a sombra da Terra projetada para o lado oposto ao Sol, evidentemente, e a Lua a passar por lá. O eclipse do Sol, enfim, nós vimos uma fadiazinha de Sol, pequenina, e agora vamos ficar a ver às 5h12 da manhã, da madrugada, da próxima sexta-feira, vamos ficar a ver um fiozinho de lua.
4: O eclipse vai ser visível em todo o país, incluindo nas ilhas.
7: As pessoas, a partir das 3h30 da manhã, olhem para a lua e vão vê-la a esconder-se. Às 13h33 já está lá um bocadinho da sombra, e depois ela vai escondendo-se, até que às 5h12 acontecerá aquilo que nós chamamos o máximo do eclipse, que é a ocasião em que a Lua ficará mergulhada na sombra, os tais 93%.
4: A superfície da Lua pode apresentar uma tonalidade mais avermelhada, mas não muda de cor. A nossa atmosfera é que faz a magia.
7: Nós estamos a ver a Lua porque ela está a refletir a luz do Sol, mas essa luz, para vir da Lua para cá, tem que atravessar a nossa atmosfera. E, portanto, a coloração é introduzida pela nossa atmosfera e não tem nada a ver com a superfície da Lua. A Lua continua sempre com a cor esbranquiçada que tem. E o que sucede é que na nossa atmosfera espalha-se mais a cor azul, o que significa é que se espalha o azul, chegam cá as outras cores que são mais próximas do avermelhado.
4: Ao contrário do que aconteceu com o eclipse do Sol, este não exige cuidados de observação e é visível a olho nu.
2: É um eclipse lunar parcial, vai ser visível em todo o país, incluindo nas ilhas. No Mundial de Canoagem, a decorrer em Poznan, na Polónia. Vamos até agora lá em direto ao encontro do enviado especial Horácio Antunes. Horácio, é agora já a altura de fazer o balanço da manhã, com bons resultados, todos a passar às semifinais e também uma presença na final de paracanoagem.
8: Uma manhã de pleno êxito. Beatriz Fernandes, terceiro lugar em C1 200 metros. Ana Brito e Clara Duarte, quarto lugar no K2 feminino 500 metros. E o primeiro lugar no K1 masculino 500 metros. Messias Batista e João Ribeiro. Todas as embarcações nas semifinais, com esta dupla masculina a juntar-se à tarde no K4. Por isso, uma prova perfeita e bem gerida. A pensar nessa que é uma das provas mais importantes, diz João Ribeiro.
9: Nós sabemos que temos uma prova bastante importante à tarde, o K4, a semifinal, onde é muito discutido ao milésimo segundo e todas as forças são necessárias. Tentámos gerir ao máximo, mas na frente da prova, para poupar um bocadinho. Importante também ganhar alguma confiança e algum... O objetivo, a nossa cabeça está logo à tarde, que é só os três primeiros é que passam à final e é muito importante estar bem fisicamente.
8: Amanhã a terminar com o apuramento para a final. Na paracanoagem, Alex Santos em KPL1 200 metros foi segundo e agora a final de sábado a pensar num lugar no pódio.
10: Acho que todo atleta sonha com a medalha, mas é ali são diferença de centésimos, meios segundos ou qualquer coisa do gênero. Então qualquer um que esteja ali no top 5 pode cair dentro das medalhas. Então por isso é que o objetivo fica ali entre os primeiros, que é vou lá de cima dar uma olhada, joga eu lá para dentro, aí eu estou nas medalhas, sabe? E é isso.
8: Esta tarde duas provas, 13h24 o C2 feminino com Beatriz Fernandes e Inês Penetra, na prova de 500 metros, e às 14 horas essa prova muito esperada do K4 500 metros, campeões mundiais a lutar pela final, Gustavo Gonçalves, João Ribeiro, Messias Batista e Pedro Casinha.
2: E contamos contigo, Horácio Antunes, para nos trazeres os resultados dessas provas desta tarde. A Seleção Nacional Feminina de Voleibol luta esta tarde com a Roménia pela última vaga de acesso à fase seguinte do Europeu. O enviado especial ao Azerbaijão, Bruno Malveira Marques, falou com o selecionador, que admite que desta vez não pode haver erros.
11: Portugal discute hoje com a Roménia a partir das 15h30 a passagem aos oitavos de final do Campeonato da Europa de Voleibol Feminino. É uma autêntica final para as duas seleções que lutam pelo último lugar de acesso à fase seguinte da competição. Para o selecionador Hugo Silva, Portugal terá de ser mais consistente e evitar os erros cometidos frente à Espanha, até porque, na sua perspectiva, a Roménia é uma equipa mais forte e vai exigir o máximo das portuguesas.
12: Não podemos cometer erros muito infantis que acabamos de cometer neste jogo, que por acaso deu porque tínhamos alguma vantagem nos sets, mas que a Roménia é uma equipa mais experiente, mais madura, não permite que esses erros possam de alguma forma evitar alguma supremacia da parte da Roménia.
11: Matilde Calado garante que a equipa vai estar preparada para o desafio.
13: Como fazemos para todos os jogos, temos de ter um plano muito bem definido. Sei que vamos estudar isso, toda a equipa com a equipa técnica, e que isso vai ficar muito, muito bem formatado, aquilo que nós temos que fazer para enfrentar a Roménia e para disputar o jogo. Depois também tem que existir muito coração, muita vontade, e temos que nos entregar por completo ao jogo.
11: Portugal ocupa nesta altura o quarto lugar no grupo C com 3 pontos e tem o destino nas próprias mãos. Uma vitória frente à Roménia garante a passagem aos oitavos de final da competição.
2: Vai ser uma partida decisiva. O jogo está marcado para as 3h30 da tarde. Vai ser acompanhado pelo enviado especial ao Azerbaijão, Bruno Malveira Marques. Moscovo ameaça recorrer aos tribunais para tentar impedir qualquer novo plano da União Europeia que considere ilegal para utilizar os ativos soberanos da Rússia congelados em apoio à Ucrânia. É desta forma que o porta-voz do Kremlin, Dmitry Peskov, reagiu há pouco a uma notícia do Financial Times, que avançou que alguns Estados-membros da União Europeia, incluindo a Espanha, Polónia, Países Baixos e Suécia, estão a pressionar Bruxelas para retomar os esforços para utilizar os ativos russos congelados para financiar a Ucrânia.
1: Foi a informação com Sandra Henriques, num simultâneo com a RTP Antena 1 Madeira, Açores e RTP Mundo. 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Muito bom dia, hoje é quinta-feira, 27 de agosto. Vamos à informação de trânsito, Sandra Pereira.
14: Bom, e neste momento o trânsito está bastante demorado no IC19, no sentido Sintra-Lisboa. Tivemos conhecimento de um acidente que ocorreu junto ao nó da Cril e por isso mesmo o trânsito aqui a ficar bastante complicado. Há bastante demora neste momento a partir de Alfragide. Depois, a segunda circular, no sentido Benfica-Aeroporto, também se para entre o Campo Grande e a zona das Calvanas. Está ainda por resolver na Cril, no sentido Sacavém-Algés, um acidente na zona de Camarata, antes do túnel do Grilo. A via mais à direita mantém-se cortada. Quanto ao Porto, na VCI, no sentido Rábida Freixo, as filas estão a partir da Ponta Rábida até ao Nó de Francos, e a A28, Viana do Castelo Porto, entre a Ponte Lessa e a Rotunda AEP.
1: Número para o trânsito 800-21-010. Desejo que faça uma boa viagem e tenha um bom dia.
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16: Oh, agranda-me um doce que está lá naquela coisa, por favor.
17: Chego cedo ao mercado do peixe no Mindelo, na ilha de São Vicente. Ainda está fechado, mas encontro logo Lady Fernandes, dona de uma gargalhada que me fascina.
16: A vez eu vou querer um donete.
17: São 7 da manhã, o Mindelo ainda boceja, mas na mesa da Lady Fernandes já há vida. O fumo do café mistura-se com o ar salgado do cais. Entre canecas e o pão fresco, Lady Fernandes monta o seu quartel-general de metal e plástico. Já abriu uma mesa na qual colocou caixas com pão, canecas, alguidares com água para lavar a loiça, 3 termos com leite, café e chá e condimentos vários. Lady Fernandes tem uma presença que enche o cais e por isso atrai dezenas de pessoas que ali se alimentam. O que é que serve aqui de manhã?
16: Muitas coisas.
17: Abriu aqui a caixa com o pão, o que é que põe aí dentro?
16: Atum, galinha, mulete de ovo, ovo estrelado, muitas coisas, doce com queijo de terra.
17: Que eu já provei, estava ótimo.
16: Ah, obrigada. Tenho ovos cozidos, sumo, café, chá. Deixe-me ver, deixe-me ver. Mas por enquanto é só isso. Ah, tem pão com manteiga, pão só doce. Mas neste momento é só.
17: E está aqui todas as manhãs?
16: Todas as manhãs, menos domingo.
17: A partir de que horas?
16: 7 horas, até 1 hora.
17: Quem é que vem aqui comer?
16: Peixeiros, pescadores, outras pessoas que gostam do que fazemos. Clientes avariados.
17: Esperam todos pelo peixe, que ainda não veio. Cá está ele. O mar chega em caixas pesadas, carregadas aos ombros, num balanço que dita o ritmo do dia. O som das caixas a arrastar no cimento é o sinal de que a economia acaba de atracar. Que peixe é que temos aqui?
18: Esmoregal, geu, garopa.
17: Muito, foi uma boa pesca hoje?
18: Muito boa pesca e linda pesca.
17: Agora as caixas são pesadas e alinhadas no exterior. Agora o que é que vão fazer? Vão leiloar o peixe? Vão comprar o peixe?
18: Leiloar o peixe.
19: Ah, mas o que eu pensei junto?
18: Onde eu vou dar?
19: O que eu
20: pensei? Pega as caixas, mas pega as pernas.
18: Onde eu vou dar?
20: Onde eu vou dar? Onde eu vou dar? Onde eu vou dar? Onde eu vou dar? Onde eu vou dar? Onde eu
19: vou dar?
17: Acertado o preço no leilão, de vozes altas, o peixe muda de mãos. Ana Paula faz as honras da casa. É uma das mulheres motor de Cabo Verde que transformam o que o mar dá no sustento que a terra precisa.
18: Aqui é a pedra das peixeiras, Lei Marlis.
17: Bom dia.
18: Deslicie cavala. Aqui temos 2 tipos de cavala. Cavala preta e cavala de rabo vermelho.
17: Pequeninas, têm que 40 centímetros.
18: Quantos centímetros? Oh, meu Deus!
17: É que é 1 quilo?
18: Não, não. Não tem. Aquela é badião. Aquela é cavalinha. Sabes, cavalinha branca? Esse talvez é atum. Como dizes, aqui está uma conserva. Está bem? Conheces uma conserva?
17: Sim, que sim.
18: Okay? É mais pedra, esmoregal, lá assim esses doce, tem lá assim peixe seco.
17: Bom dia. A quanto é que estão a vender aqui o peixe? A quanto é que estão a vender aqui o peixe?
21: 1,5 kg.
17: O quilo? 1,5 kg?
21: 500.
17: E qual é este peixe aqui?
21: Esmoregal.
17: E costumam vir aqui comprar muito, pouco?
21: Muito. É conforme Deus dá peixe.
17: Este peixe está com ótimo aspecto.
21: Está pouco agora.
17: Pouco peixe?
21: Pouco peixe.
17: Mas bom.
21: Tá bom.
17: Obrigado.
18: Escudece. Manda assim, como se diz, 5 euros, lá, né? Vocês chamam 4 euros e tal.
17: É, sim, 4 euros e tal.
18: Sabes o que é isto? Este chama-se búzio. Búzio. Aquele peixe lá assim, você te conhece ele. Mas ele se chama-se... maneira? Não sei. Olha, homens, sei aquele peixe lá. Aquele peixe lá é bonito. Aquele é bonito, aquele é dobradão. Esse ali é badion, ele é bica, garopa. Já os peixes que congela, chama-se dobra, é bonito.
0: Este peixe fresco tem ótimo aspecto.
18: Peixe fresco, aqui, garopa.
0: Uma garopa assim meio avermelhada, não é?
18: Esse ali sim, a você sabe? Ele é assim, gente, chamale bicuda. Que ela chama-se bicuda.
3: Chamale bicuda.
18: Peixeiro que vende atum. Os atum grandes que eu vi chegaram. É aqui que estavam eles. Conhece os peixes? Este é gaiate. Gaiate. Tem um quilo de atum.
0: Aqui está atum.
18: Atum. Um quilo de 700 escudos. Está a ver?
0: 700 escudos.
18: Sim, senhor. Um quilo.
0: Mas este veio ontem, é isso?
18: Não, é atum conserva e aí é hoje vende-se. Está bem?
0: Teve congelado.
18: É só.
0: Ana Paula, não tem pedra aqui no mercado?
18: Não tem pedra. Mas se quiser, aqui tem muitas pedras, se quiser ficar, eu fico, eu pago o dia.
0: Tá e bem? Quanto é que se paga aqui o dia?
18: Quase, a sucesso de um pedra a gente paga por dia sem escudo. É 100 escudos. 110 escudos.
0: 110 escudos, mais ou menos 1 euro.
18: 1 euro, sim, sim. É sim. É
3: 1 euro.
18: Justo 1 euro.
0: Olha, Ana Paula, e aqui praticamente só trabalham mulheres na pedra, não é? A maior parte.
18: A maior parte trabalham as mulheres. E às vezes nós temos um ajudante que pagamos o dia também. Tem os tratadores de peixe do outro lado. Sabes? Conheces os tratadores?
3: Ok.
0: E dá para viver bem?
18: Quem sabe viver tem que saber aguardar para amanhã. É? Mas dá. O peixe dá muito, muito. Eu sou uma peixeira guerreira e gosto muito dos meus negócios.
0: O destino deste peixe não é apenas o gelo do mercado. Ele viaja em costa acima, deixamos o sal do mar para trás e subimos à Bela Vista. Aqui, onde o vento sopra mais livre, o fumo das panelas de Amândia já conta outra história.
22: Aqui é que a chupa já está a ferver, já colocámos o milho, o feijão e o couve e o toucinho. Aqui é muito quente.
0: É aqui, na zona alta do Mindelo, que todos os dias Amândia prepara a tradicional cachupa para vender.
22: Essa é a minha terra, que não estou curtindo. A gente está com o na pelão, porque é para cozinhar aqui a chuva, não estou com o chilo.
0: Batem no pilão?
22: Aham.
0: Que é para descascar o milho, é isso?
22: Sim, para descascar, depois junta a ventilha.
23: Está
22: agora vou dar para na panela aqui para cozer.
0: Deita na panela para cozer, é isso?
22: Sim, aham.
0: Ali... É pá, estão aqui uns panelões, quantos quilos de milho cabem aqui nestes panelões?
22: 21.
0: 21 quilos em cada panela?
22: E 9 aqui.
0: Aqui é bem, estamos a falar, uma panela tem para aí... Um metro.
22: Já está a ferver.
0: Aqui fazem, cozem isto tudo a lenha.
22: A lenha, sim.
0: E quanto tempo é que isto fica a cozer?
22: 4 horas, 4 a 5 horas.
0: Muito bem.
22: Este aqui é o feijão que estamos a escolher para colocar na chupa. E aqui é o peixe que vamos temperar, o atum.
0: E o atum também entra na cachupa?
22: Na cachupa, assim, quando o milho estiver já cozido. Que a cachupa já estiver pronta, vamos colocar só para apurar, para dar mais gosto.
0: Depois mistura tudo?
22: Sim, mistura tudo e coloca na cachupa fora. E aqui, quando a cachupa já estiver pronta, é aqui que vamos tirar ali a sopa. Eu trago a sopa ali.
0: Ah, filtrar.
22: Ah, filtrar. Tipo filtrar para amanhã levar a casa de pasto lá em baixo para guisar e vender.
0: E é mesmo para lá que vou. A casa de pasto, uma tasca ao estilo cabo-verdiano, gerida pela irmã de Amândia, Lídia. Começa de manhã a preparar vários pratos, a guisar a cachupa e a fritar o tal peixe vendido no mercado para servir logo às 10 da manhã.
18: Já está, a cachupa já vem, está feita. É só... Vamos guisá-la com óleo e cebola, os peixes fritos. Hoje temos
5: por um acaso, por sorte, né? Que é cavala, que já é rara aqui em Cabo Verde. E já estamos logo a preparar o resto. Temos já as coisas para o

0: só são os filhos que são sócios. Eu sou a mais velha que está aqui, porque a minha irmã mais velha está em Portugal. Então, somos sócios. Temos uma equipa aqui a trabalhar aqui e outra em Bela Vista. Temos dois lugares para vender comida. A cachupa é confeccionada em Bela Vista, onde é feita a base de lenha, lume de lenha. E depois trazemos, no outro dia, trazemos para cá para guisar e vender. Mas lá em Bela Vista já vendemos. À noite vendemos logo com sopa, cachupa com sopa. As pessoas vão comprar. Um prato já é 150 escudos. Já aqui, quando já é guisado, é 250. Já com peixe, aqui já guisada com peixe frito e melodia, 250 escudos. Aqui temos 3-4 funcionárias e um rapaz que ajuda na lavagem de pratos. Praticamente somos só mulheres, desde sempre. Em Bela Vista também é a minha irmã e mais dois funcionários, uma mulher e um rapaz, que ele é afilhado da minha mãe, trabalha connosco há muito tempo. Praticamente só isso.
1: Lígia, são mais ou menos 9:30 da manhã. Daqui a pouco começam a chegar as pessoas para comerem cachupa já de manhã cedo.
0: Sim, às 10 horas já estão cá cheia. Já está cheia, às 10 já estão praticamente cheia. No canal você vai ver.
1: De facto, pouco tempo depois, o restaurante transborda. Saem dezenas de pratos onde a cachupa abraça o peixe frito. Não resisto. Sento-me à mesa para provar esta delícia. Mas o que saboreio é mais do que comida. É a força destas mulheres que, entre o mercado e o fogão, garantem que Cabo Verde nunca perde o sabor nem a sua alma.
2: Bom proveito, Frederico, aí em São Vicente. Aqui na Ilha de Santiago viemos até Cancelo, no concelho de Santa Cruz, na zona de Ribeiras, agricultura e mar aberto, onde algumas mulheres entram todos os dias no mar para apanhar areia. É uma atividade arriscada, entram na água com bacias, alguidares, munidas de pás e enxadas. E é quase uma dança entre as ondas e a agilidade destas mulheres. É aqui na Praia de Coqueiro que ganham a vida, da areia já criaram e educaram os filhos. Vim encontrar-me com Francisca, Xinha e Maria, mulheres que conhecem o mar como poucos. Maria, há quanto tempo anda nesta vida da areia?
3: Naquele amigo só te lembra.
4: Já não me lembro quanto tempo tenho disto. Quando vim para Candelo estava desesperada. Levaram para Coqueiro.
3: Então me bem desesperado, aquele senhor, aquele duas senhoras lá, que aguentam, apanham, baco de mim. Coqueiro, começa a tatrareia.
4: Tinha medo de entrar no mar. Caí várias vezes, parti algumas bacias até aprender como se retira a areia do mar. Mas foi graças a esta senhora aqui, a Francisca, que hoje ganho o meu sustento. Ela ajudou-me muito.
3: Mas aquela senhora Francisca lá, e ele que apoia em ti, que ajuda, alcança minha vida de você.
2: Dona Francisca dizia-me há instantes que tem 42 anos nesta atividade. Como é que fazem para tirar a areia debaixo d'água?
5: Então entra no mar.
6: Entramos no mar, retiramos a areia, peneiramos-la e colocamos-la no local onde é apanhada pelo carro.
2: Até onde entram no mar?
5: Disse assim.
6: A água do mar costuma ficar-me até à cabeça.
5: Dentro do mar, riba a cabeça.
2: É perigoso.
5: É perigoso, mas nunca tive nenhuma solução.
6: É perigoso, mas não temos alternativa.
5: Aqui o mar está bravo. Eu costumo ir de banheira de ir à cabeça.
6: Às vezes as ondas arrebatam-nos a banheira de cima da cabeça.
5: Olha, também estou folha assim, estou na panha, estou na cabeça.
2: Trabalham em grupo ou a cada uma por si?
5: Entrei em grupo, nós eram.
6: Entramos em grupo.
5: O sentido até nós era. Mas já é caro que fica no...
6: Éramos mais de 100. Agora somos 3 mulheres e um homem.
2: Entre homens e mulher.
5: Homem com mulher. Você não fica 3 mulheres com homem.
2: Xinha, começaste muito nova, ainda criança, com 5 anos já ajudavas a tua família na apanha da brita nas Ribeiras. Como é que vieste parar aqui à Praia de Coqueiro?
7: Como trabalho, gata.
8: Porque não há trabalho, a vida está difícil, por isso só nos resta apanhar areia.
2: Nunca pensaste fazer outra coisa na vida?
8: Se aparecer outra oportunidade, abrimos.
2: Quanto tempo levam para amontoar uma carrada de areia?
8: Quando encontramos muita areia, às vezes entre 2-3 dias, juntamos uma carrada.

0: nada. Neste momento estamos na agricultura, mas queremos regressar.
1: Já aconteceu alguma situação perigosa? Alguém foi arrastado pelas ondas?
0: É perigoso, sim, porque às vezes o mar está bravo, agitado, mas é lá o nosso ganha-pão. Temos que ir lá.
1: Desde a proibição da apanha de areia, como é que garantem um sustento?
2: Desde que vieram as cheias, os agricultores queixaram-se de que a água das nascentes ficou salgada. Desde essa altura veio a polícia. Tenho areia amontoada, mas não tenho coragem de ir lá para não ser multada.
1: Se houvesse uma outra oportunidade, se deixava esta vida?
3: Já vieram franceses bem vestidos, passaram a noite connosco à beira-mar. Prometeram-nos muita coisa, mas depois nem dinheiro para um saco de arroz.
4: Essa é a foto, ele bagaça o dinheiro, ele fica. Nem me trouxe nem que se parava, mulher que se comigo.
3: Já estou cansada desta situação. Vêm cá, ficam com os nossos nomes, prometem-nos habitação, casas de banho. Nada, só ficamos com promessas.
4: Toma não é para o casa banho, no caralho. Não me fica coitado, não me fica só na branca,
1: É uma vida a tentar enganar as ondas para retirar do fundo do mar o sustento da família. Uma carrada de areia leva entre 2 a 3 dias a juntar e pode ser vendida por cerca de 50 euros. É com este rendimento que levam comida para a mesa, educam filhos, netos e ajudam familiares a emigrar. Dizem que se surgisse outra oportunidade deixavam esta vida, mas por agora tudo continua no mesmo lugar.
5: Entretanto, Carlos, apanhei o barco para vir até à ilha de Santo Antão. Apesar da natureza deslumbrante, esta maravilha cabo-verdiana tem vindo a perder população de forma acentuada. Na última década, Santo Antão perdeu 15% dos habitantes e as projeções do Instituto Nacional de Estatística apontam para uma perda de mais 20% nos próximos anos. É o retrato de um êxodo silencioso. No entanto, há quem não se conforme com esta tendência e arregaça as mangas para criar emprego e fixar as pessoas na ilha. Josefa Sousa é o rosto dessa resistência que teima em não partir. Josefa, olha, estamos aqui a mais de 1000 metros de altitude, não é?
6: Sim.
5: Na cova, ou no mirador da cova?
6: Aqui chama Água das Caldeiras, mas logo ali é mirador da cova.
5: Estamos aqui numa paisagem fenomenal. A Josefa é uma empreendedora aqui, uma empresária da Ilha de Santo Antão. O que é que projetos é que desenvolve aqui e que vamos ver?
6: Bom, eu não considero uma empresária, mas sou empreendedora porque eu gosto de inventar coisas que no futuro têm resultado e para ter também sustentabilidade. Então, tendo isso sempre a ideia é empreendedorismo, eu acredito, né? O que é que vamos ver? Ali, uma captação de água de nevoeiro, que começamos a entrada do viveiro, onde podes ver
5: vamos lá,
6: o
5: então.
6: Campo experimental também. Depois tem a associação, onde que eu trabalho com o projeto do turista que dorme ao ar livre. Temos lá um banco de semente, temos transformação de produtos agroalimentar. Então é uma mistura de coisas que vamos poder ver.
5: Este projeto aqui de captação de água, explique-nos aqui, Josefa, é uma rede, no fundo, não é? Porque esta zona aqui tem muito nevoeiro.
6: É duas redes, essa rede é uma rede fina, onde é uma coisa, colocaram para experimentar, como tem essas árvores também, com o nevoeiro que passa, ela carrega na rede e começa a cair água que pode encher esses recipientes que temos em baixo.
5: Tem cerca de 30 litros, mais?
6: 200 litros.
5: 200 litros.
6: Uhum. E às vezes, no tempo que tem muito nevoeiro, já desenvaziamos várias vezes, porque temos um reservatório embaixo que carregamos essa água para lá e a água serve para regar as plantas no viveiro.
5: Ok, uma forma também de se captar aqui água.
6: Captar nevoeiro mesmo, água sem chuva.
5: Muito
6: só
5: bem.
6: Com o nevoeiro dá para captar alguma água. Aqui a entrada do viver, podemos ir até.
7: Vamos lá. Estava-me a dizer que aqui neste viveiro e neste projeto aqui experimental trabalha a Josefa, outra pessoa, mas há alturas do ano em que contratam mais trabalhadores, não é?
6: Por exemplo, como agora, que é tempo de preparar a terra, carregar muita coisa para fazer a preparação de tudo, para encher os saquinhos, fazer a plantação aqui mesmo no viver. E então já temos de ter mais pessoas.
7: Quantas são?
6: Depois, no momento estávamos aqui 4. Agora, quando vier a plantação, que é depois da chuva, às vezes temos muitas pessoas. Na associação já tivemos até 60 pessoas na plantação. Já nos projetos aqui da DPM, às vezes outras associações querem participar e juntamos no dia da plantação, vamos fazer uma atividade e plantar muitas plantas.
7: Vamos agora abrir aqui então a porta do viveiro.
6: Aqui é o nosso viveiro, onde iniciamos o projeto de produção de plantas e começamos com a agrofloresta, que era, fazíamos muitas espécies, principalmente as espécies de fruteiras que temos aqui. Depois distribuímos aos agricultores quando chove. E várias espécies florestais.
7: Isto temos aqui mais ou menos uns 50 metros quadrados, não é? Quantas espécies estão aqui plantadas?
6: Aqui não se planta aqui. Produzimos nestes saquinhos para depois ir levar para plantar ou na agricultura ou no campo onde são campos florestais.
7: Ou seja, temos aqui umas garrafas de água cortadas a meio e enchem com terra e plantam aqui as primeiras sementes.
6: Sim, sim. Plantar, cuidamos dela durante 3 meses, mais ou menos, que agora que você vai ver realmente o que é o viver, está aqui em baixo. Depois fizemos um projeto que era sistema de conservação da flora endémica, onde que vamos colher sementes e plantinhas para fazer muitos mais aqui no viveiro, e depois quando chove vamos plantar na floresta, que é para aumentar a população endémica, que é daqui de Planalto Leste. E vamos ver agora aqui embaixo realmente, porque agora que começamos, já o que foi produzido no ano passado já foi plantado na floresta e na agricultura. Agora estamos a fazer a produção agora, e que é para cuidar até agosto, setembro, que é mais uma época que dizemos as águas, que chove mais. Então temos a esperança de chover mais, e quando chover vamos plantar essa produção que estamos a fazer agora nos campos agrícolas e também florestais.
7: Então vamos ver.

0: O que é que estão a preparar para semear aqui?
1: Primeiro já temos, vamos fazer essas espécies aromáticas. Já temos aqui essa malva cheirosa, a outra hortelã-pimenta e esta aqui é sálvia. Temos aqui camomila também, mas os outros sacos que estamos a preparar, vamos pôr uma planta que é natural daqui, chama-se dereirinha, que dá um chá muito gostoso. Depois vamos fazer pinheiros também, já temos pinheiros, já temos manga.
0: Já, os pinheiros já têm ali cerca de 40, 50 centímetros.
1: Sim, agora vamos terminar de encher todas as bancadas primeiro, dos saquinhos, e depois vamos começar a colocar sementes e também estaca de fruteiras também, que vamos colocar aqui. E depois vamos fazer duas espécies florestais esse ano, que é o pinheiro e a gravilha, que pretendemos que vá para outro planalto, que chama Planalto Norte também, que ainda não tem uma floresta assim como a nossa, mas a esperança é que um dia possamos ver o Planalto Norte como uma floresta, porque o clima é mais ou menos parecido com aqui, mas é muito descampado porque não tem árvore.
0: Ou seja, Josefa, estão aqui a plantar, na verdade a colocar as primeiras sementes na terra, e um dos objetivos é criar uma nova floresta noutra zona da ilha.
1: Sim, aqui é Planalto Leste e temos o Planalto Norte. Então a ideia é que um dia, já começaram, já tem muito, tem a associação lá que já está plantando, temos lá um projeto igual a esse também, que foi criado pela DPM, que já tem também um campo e um viver lá. Mas nós aqui, como temos a nossa floresta, temos a semente à mão, temos mais possibilidade também de produzir aqui, com a ajuda do projeto Cirawa, que estamos a trabalhar agora, e Ecorraiz, que é outro projeto da DPM. Podemos produzir essas espécies e depois levar lá para o norte para ajudar na plantação do que já começaram. Mas é que se todo mundo ajudar, vai chegar no objetivo mais rápido.
2: Pois é, Frederico, também aqui na Ilha de Santiago há muitos exemplos de superação e de adaptação às mudanças climáticas. Na localidade de Trás-os-Montes, no município do Tarrafal, um grupo de mulheres juntou-se numa associação para garantir o sustento das famílias, trabalham o barro, produzem artesanato e encontraram aí uma forma de combater a pobreza. Mas é na música que a voz ganha mais força. Entre o batuco e outras iniciativas para atrair turistas, denunciam problemas sociais como o abuso sexual de menores e a violência doméstica. Maria Varela é uma das vocalistas do grupo Batucadeiras de Itaraf. Quis partilhar connosco o mais recente videoclipe, que já está disponível nas plataformas digitais. Maria, vejo que esta música mexe consigo.
3: 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Que nem um som de mim tem que fazer aquela coisa, nunca descansa.
4: Quando tenho um objetivo, não descanso, enquanto não o cumprir.
3: 10 e 12 mil e 6. Que no começa a estar grava no Gaza.
4: Começamos em 2006. Já temos 11 músicas gravadas. Só esta que fala de homens que usam droga e batem nas mulheres é que tem videoclipe. As outras continuam guardadas.
3: Também espera apoio para morrer. Até me liga para o Ministro da Cultura.
4: Já pediu uma audiência ao Ministro da Cultura. Disse que vinha atrás dos montes. Ainda estamos à espera. 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E depois fico feliz com os resultados.
3: Apesar de que tem escola, a minha estava tudo porta, nunca sei você que é medo. 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
2: Maria diz que se tiver apoio, a associação quer lançar campanhas de sensibilização para combater problemas sociais que já chegaram também aqui atrás dos montes.
3: Tinha houve um caso lá na fazenda.
4: Houve um caso na fazenda, o agressor ainda está preso. E há poucos dias houve outro, no Tarrafal, envolvendo uma menina de 9 anos. A mãe é minha amiga. Isto é chocante.
3: A mãe não é amiga, é uma coisa chocante.
4: Se tivermos apoio, a associação quer avançar com campanhas de sensibilização em todo o município.
2: Na semana dedicada à mulher cabo-verdiana, Maria pede que não desistam, que invistam na educação dos filhos, porque é deles que depende uma sociedade mais justa e tolerante.
3: Nós, mulheres, para no fim da pena canela, como tudo da começar de mulher.
4: Temos de ser firmes, respeitar os nossos maridos e a nossa família. É importante educar os filhos. Antigamente, as pessoas mais velhas também educavam os filhos dos outros. Hoje já não é assim.
3: Mas gosta de não, gosta de ver tudo diferente. Deixa de triste, então é menino, se dia sair de escola. Que estava na escola, estava por tudo que os outros na escola, com a arma branca, com a pistola, que escusa, está muito feio.
4: Fico triste quando vejo crianças a ir para a escola com armas, facas, até pistolas. Isso é feio. Tenho uma música em que peço às mães que sejam firmes na educação dos filhos.
3: 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Quer fazer firme na bandeira. É na educação de filho. 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
5: 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Informação de trânsito daqui a um minuto.
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5: Como é que está o trânsito agora, Sandra?
8: Neste momento, o trânsito com alguma intensidade no IC19 de Sintra para Lisboa é devido a um acidente que ocorreu antes da saída para a Estrada Nacional 117, ou seja, para os Cabos de Ávila, e por isso mesmo o trânsito a fazer-se com demora a partir de Queluz. Portanto, máxima prudência nesta situação. Depois, para a Ponte 25 de Abril de Almada para Lisboa, também com filas na subida do Pregal em direção à Praça das Portagens. A segunda circular Benfica Aeroporto, há intensidade entre o Campo Grande e as Calvanas. Quanto ao Porto, há demora na A28 entre o nó da A4 e a Avenida AEP e a VCI Rábida Freixo com filas à passagem pelo nó da Boa Vista.
5: Número para o trânsito 821-0101. Bom dia e boa viagem.
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5: Seguimos com Carolina Deslandes, que celebra nesta quinta-feira o seu 35º aniversário. Muitos parabéns.

Final de manhã com ambiente calmo, tranquilo e sereno, com Luísa Sobral e agora também com a banda com origem Coimbra, os 4:30 e o cantor alentejano Luís Trigacheiro, nesta canção que nos fala de crescimento pessoal.

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1: E hoje com máximas de 19 graus, Porto, Coimbra 21, Lisboa 23, Faro 25 graus.

0: Muito boa tarde, meio-dia no continente e na Madeira, 11 horas da manhã nos Açores. Vamos conhecer os títulos do Jornal do Meio-Dia.
1: O Papa diz estar profundamente triste com a situação no Nepal. Há já 270 mortos confirmados. As equipas de resgate procuram sobreviventes. A bastonária da Ordem dos Psicólogos pede uma solução nacional. Os psicólogos são parte dos técnicos das escolas que estão a ser chamados a devolver milhares de euros ao Estado. O aeroporto Francisco Sá Carneiro, no Porto, está a registrar constrangimentos. Há pelo menos 21 voos atrasados.
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1: Começamos com uma notícia de última hora. O Ministério Português dos Negócios Estrangeiros condena um ataque acontecido hoje em Kiev, na capital ucraniana. Um drone terá caído a cerca de 300 metros da Embaixada de Portugal. Numa mensagem na rede social X, o Ministério dos Negócios Estrangeiros diz que essa queda do drone provocou uma forte explosão e danos em edifícios próximos, uma situação condenada com veemência pelo Ministério Português dos Negócios Estrangeiros, que acrescenta nesta mensagem que todos os elementos da representação diplomática portuguesa estão bem. O incidente, que ocorre num contexto de novos ataques russos contra a Ucrânia, demonstra, de acordo com o governo português, a brutalidade da agressão russa contra a Ucrânia e os riscos desta guerra para a população civil. O Papa diz estar profundamente triste com a situação no Nepal, com as mortes e destruição. O último balanço dá conta de 270 mortos. Os corpos foram encontrados pelas autoridades depois da cheia repentina que afetou a região fronteiriça dos Himalaias, entre o Nepal e o Tibete. Cerca de 100 visitantes indianos estão entre os desaparecidos e 25 trabalhadores chineses foram, entretanto, localizados pelas equipas de resgate no Nepal. Ainda continua a haver muitos desaparecidos. As equipas de resgate procuram sobreviventes, ao mesmo tempo que se faz chegar à ajuda a quem está no terreno. Oriana Barcelos.
2: As equipas de socorro têm de enviar ajuda através de helicópteros. Os socorristas estão a lançar tendas, comida e medicamentos a partir do ar, para assim chegarem àqueles que foram apanhados pela tragédia na fronteira entre o Nepal e o Tibete, uma catástrofe que já fez 270 mortos. Uma equipa de mais de 5 mil polícias e militares está ainda à procura de sobreviventes e de corpos entre os detritos. Os últimos números divulgados apontam para mais de 1.300 desaparecidos, 823 no Nepal, 560 no Tibete. Muitos são turistas estrangeiros, entre eles dois turistas de Portugal. Alguns dos desaparecidos são peregrinos do Monte Kailash e entre eles estará um português. A informação foi divulgada hoje num vídeo publicado nas redes sociais pelo líder espiritual Sadhguru, organizador destas peregrinações.
3: One of our groups.
2: Ele revela que no grupo de peregrinos estavam 80 pessoas de várias nacionalidades, incluindo um português.
3: One each from Finland, Hungary, Israel, Lithuania, Philippines, Portugal, Russia.
2: A tragédia está a ser acompanhada pela União Europeia, que ativou o sistema Copérnicos para ajudar no resgate, também pelas Nações Unidas e por vários países que estão a enviar ajuda e que procuram ainda os desaparecidos entre os detritos depois do colapso de rochas e de gelo glaciar nos Himalaias esta quarta-feira de manhã.
1: Muitos dos familiares dos desaparecidos têm-se concentrado nas últimas horas junto aos hospitais para tentar saber notícias. O aeroporto Francisco Sá Carneiro, no Porto, está a registar constrangimentos. Há pelo menos 21 voos atrasados no aeroporto do Porto, milhares de pessoas à espera, algumas há 3 horas, apurou a Antena 1 no local. Os atrasos nesta manhã de chuva estão a afetar as partidas e as chegadas. A relação já contactou a ANA, Aeroportos de Portugal, para já aguardarmos por uma resposta. A SIC Notícias avança que na origem dos incidentes está o escoamento de água entre as pistas e as portas de embarque, que não está a funcionar como previsto. A bastonária da Ordem dos Psicólogos pede uma solução nacional. Os psicólogos são parte dos técnicos das escolas que estão a ser chamados a devolver milhares de euros. São também educadores sociais, mediadores e terapeutas da fala vinculados às escolas pelos PrevPap. O PrevPap era o Programa de Regularização Extraordinária dos Vínculos Precários na Administração Pública. O Jornal Público de hoje avança que estão a ser chamados a devolver dinheiro ao Estado depois de o Ministério da Educação ter decidido retirar das carreiras os pontos de avaliação do biênio 2017-2018. A bastonária da Ordem dos Psicólogos, Sofia Ramalho, ouvida há pouco pela Antena 1, diz que Uma injustiça histórica não pode ser substituída por uma outra injustiça.
4: Nós não podemos agora querer corrigir uma injustiça histórica, digamos assim, e que ainda está presente para cerca de 1.200 psicólogos atualmente, que estão também nessa situação de precariedade, apesar de estar a decorrer agora o concurso de vinculação, precisamente para corrigir essa injustiça, mas não podemos corrigir uma injustiça histórica com a vinculação por via do PrevPAP, criando outra injustiça e fazendo os profissionais recuar na carreira, em alguns casos como estes que nós estamos aqui a ter conhecimento, exigindo milhares de euros que receberam e que agora têm que devolver, digamos assim, por decisão da própria administração. Portanto, a Ordem espera que o Ministério encontre uma solução para estas situações, uma solução nacional.
1: Sofia Ramalho diz ainda que não sabe quantos casos estão em causa. O Ministério da Educação defende que os pontos não deveriam ter sido usados para progressões nos anos seguintes, mas uma decisão judicial no ano passado mandou contabilizá-los na carreira de uma terapeuta da fala. Há vários casos que estão a ser contestados em tribunal. Serão pessoas não vacinadas, é o que diz o virologista Pedro Simas sobre os casos de sarampo. Portugal registou 9 casos confirmados de sarampo desde o início do ano, anunciou ontem a Direção-Geral da Saúde. 3 dos casos confirmados foram importados, outros 3 tiveram origem em Portugal. Está ainda em investigação a origem dos restantes casos. O professor da Faculdade de Medicina da Universidade Católica Portuguesa, Pedro Simas, explicou esta manhã à Antena 1 que a vacina dá uma boa imunidade. O problema é quem não se vacina.
5: Em princípio até serão pessoas não vacinadas e crianças, porque a vacina funciona muito bem e dá uma imunidade praticamente para o resto da vida. E se a população estiver cerca de quase na totalidade, mais de 90% vacinada, perde-se aquilo que é o efeito de proteção de imunidade de grupo. E o que está a acontecer na Europa e nos Estados Unidos e noutras partes do mundo é que há um movimento anti-vacinas que afeta esta vacina que é dada com outras vacinas no Plano Nacional de Saúde. E isso começa a criar zonas em regiões em que o número de crianças vacinadas e a população vacinada diminui abaixo de um determinado limiar, o que leva ao ressurgimento de casos de sarampo, que são perfeitamente evitáveis e que é uma situação que não é desejável de todo.
1: Entre 1 de janeiro e 18 de agosto foram confirmados 9 casos de sarampo em Portugal, notificados através do SINAV, o Sistema Nacional de Vigilância Epidemiológica. A culpa é das férias. A unidade local de São José garante que o período de férias, associado à menor disponibilidade de profissionais, se traduz em maiores dificuldades no preenchimento das escalas, nomeadamente na especialidade de anestesiologia, na qual já há uma grande carência de especialistas. É uma resposta que surge depois do Sindicato dos Médicos da Zona Sul ter alertado esta manhã para a grave escassez de anestesiologias na Unidade Local de Saúde de São José e dizia também esta manhã à Antena 1 que a recomendação da FNAMA e estes anestesiologistas é de que apresentem declarações de escusa de responsabilidade. À instância, a Unidade Local de São José respondeu à Antena 1 que a culpa é então das férias, mas que, apesar de tudo, tem sido possível assegurar a resposta assistencial nas diferentes unidades e sublinha ainda que a Unidade Local de São José acabou de recrutar no último concurso de colocação de médicos especialistas 85 médicos de várias especialidades. 4 minutos. Foi quanto bastou para assaltantes tirarem uma das coleções mais preciosas da Idade do Bronze na Europa. Foi esta madrugada na cidade espanhola de Villena, na província de Alicante, no Amaral.
6: Foi uma ação à filme, ao Hollywood, dizem fontes policiais ao jornal El Mundo. Este assalto demorou 4 minutos. Foi uma ação coordenada com recurso a vários carros. Esta madrugada, os assaltantes entraram por uma janela que arrombaram com força bruta. 4 minutos foi suficiente para entrar e sair do museu. Não saíram de mãos vazias, o local está neste momento isolado. As autoridades investigam o que foi roubado, mas assumem que os assaltantes tinham como alvo o Tesouro de Villena. O mesmo nome da terra e do museu, o MUVI, na província de Alicante. O Tesouro de Villena Viena é o grande símbolo do património histórico local. Foi descoberto em 1963 pelo arqueólogo José Soler. É considerado um dos conjuntos de ourivesaria pré-histórica mais importantes da Europa e constitui uma referência internacional para o estudo da Idade do Bronze. Ouro, muito e em muitas peças, rendilhadas por volta do ano 1000 a.C. O valor monetário é incalculável, é considerada uma das coleções mais valiosas da Idade do Bronze na Europa, além de ser uma relíquia patrimonial de Espanha.
1: São peças de ourivesaria datadas de cerca de 1000 a.C. A Presidente da Comissão Europeia vai visitar a Groenlândia nos dias 6 e 7 de setembro. A porta-voz da Comissão Europeia, Paula Pinho, disse na última hora que a visita de Ursula von der Leyen vai servir para reuniões com os primeiros ministros da Groenlândia e Dinamarca. Vai ser ainda assinada uma declaração sobre segurança e cooperação entre a União Europeia e a Groenlândia. Também na conferência de imprensa diária da Comissão Europeia em Bruxelas, a porta-voz da Comissão Europeia garantiu que Bruxelas não foi informada pela CIA da visita do diretor John Ratcliffe esta semana à Rússia. Já o Kremlin classifica como histórias alarmistas as informações divulgadas pelos meios de comunicação social norte-americanos de que a deslocação do diretor da CIA a Moscou esta semana teve como objetivo dissuadir a Rússia de qualquer ataque à NATO. O porta-voz do Kremlin disse esta manhã que muitas histórias alarmistas estão a ser publicadas, mas isso não tem nada a ver com a realidade nem com as intenções da Rússia. Dmitry Peskov acrescentou que a Rússia continua a Operação Militar Especial, expressão utilizada para falar da invasão à Ucrânia em fevereiro de 2022. O presidente dos Estados Unidos, Donald Trump, tinha dito ontem que a primeira deslocação do diretor da CIA desde 2021 a Moscou foi uma visita de quase rotina. Vamos agora ao Mundial de Canoagem, vamos até Poznan, na Polónia, onde o enviado especial da Antena 1 Horácio Antunes faz agora o balanço da manhã com bons resultados.
7: Manhã de pleno êxito, a começar com Beatriz Fernandes, terceiro lugar no C1 200 metros, Ana Brito e Clara Duarte, quarto lugar em K2 500 metros e o primeiro lugar em K1 masculinos 500 metros, Messias Batista e João Ribeiro, todas as embarcações a garantirem as meias finais. João Ribeiro fala de uma prova bem gerida na frente, a pensar no K4 500 metros que à tarde vai discutir a passagem à final.
8: É muito discutido ao milésimo segundo e todas as forças são necessárias. Tentámos gerir ao máximo para poupar um bocadinho. Porque o objetivo, a nossa cabeça está logo à tarde, que é só os três primeiros é que passam à final e é muito importante estar bem fisicamente.
7: Amanhã terminou com o segundo lugar de Alex Santos em KPL1 200 metros, que já sonha com o primeiro pódio em mundiais de paracanoagem.
9: Toda atleta sonha com a medalha, mas é diferença de centésimos. Então qualquer um que esteja ali no top 5 pode cair dentro das medalhas. Por isso é que o objetivo fica ali. O lá de cima dá uma olhada, joga eu lá para dentro. Aí eu estou nas medalhas, sabe?
7: O dia de competição vai terminar com duas provas nas semifinais, 13h24 Beatriz Fernandes e Inês Penetra em C2 500 metros e o K4 500 metros, campeões mundiais, Gustavo Gonçalves, João Ribeiro, Messias Batista e Pedro Casinha.
1: Este é um dos temas do Jornal de Desporto, começa já daqui a pouco ao 12h30 com o Carlos Rui Abreu.
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15: Meio-dia e um quarto, tardes da Antena 1. Bem-vindo.

0: começar as tardes da Antena 1 com Benjamin e esta Little Sam. Passam agora 21 minutos do meio-dia, altura para a síntese regional.
1: Nos próximos dias, 30 doentes que estão internados com alta vão ser transferidos para várias instituições de particulares de solidariedade social. A decisão vai ser aprovada hoje na reunião do Conselho de Governo e foi dada a conhecer pelo líder do Executivo, Miguel Albuquerque.
2: Vamos tentar fazer já a colocação esta semana, a partir desta semana, de mais 30 pessoas que estão no hospital. É preciso fazer a contratação com as EPSS e até ao fim de setembro temos mais 173 novas camas nos lares. Como vocês sabem, há 6 novos lares que estão em remodelação ou construção total e isso vai superar este problema.
1: Uma decisão do Governo Regional para atenuar o problema das altas problemáticas nos hospitais públicos da Madeira. O presidente da cooperativa Coopesca assume que o reforço da quantidade autorizada para a pesca do atum patudo é uma oportunidade para as embarcações que ainda estão no mar. Jacinto Silva considera, no entanto, que a decisão foi um pouco tardia.
3: Veio um bocadinho tarde, o gaiado está nos Açores, não foi famoso, que apanhou as manchas. Fui adquirindo o gaiado foi aparecendo, a bordo da embarcação e alguns barcos têm mancha e estão a apanhar muito gaiado. Agora, quem não apanhou mancha, que teve que parar, com certeza que já não vai regressar, porque o pessoal já foi à sua vida.
1: Os pescadores da Madeira e dos Açores podem voltar a pescar atum patudo. O secretário regional da Agricultura e Pescas acredita que, mesmo com a falta de pescadores, vai ser capturada toda a quantidade que foi acrescida à cota deste ano do atum patudo. Nuno Maciel entende que o aumento de 500 toneladas é uma oportunidade para o setor das pescas. Vai ser prolongado o prazo para a substituição dos táxis com mais de 15, 20 e 25 anos. Inicialmente a data limite era até ao final deste ano, mas tendo em conta o número de viaturas que existem na região, o Governo Regional definiu um novo calendário. Os novos prazos variam consoante a idade dos táxis. Mais de 2 meses depois dos violentos sismos na Venezuela, a comunidade madeirense em Lagoaira, o estado mais afetado, assume que se sente abandonada pelo governo português. É um sentimento transmitido pela dirigente da Associação Comando com Venezuela, Lídia Albornoz. Sombras no céu, na próxima madrugada vai ser possível observar um novo fenómeno, um eclipse lunar, que vai ser visível entre as 2 da madrugada e as 7 da manhã. Desta vez é possível olhar diretamente para o céu.
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dia e 27, Ray na Antena 1. Temos o Jornal de Desporto ao meio-dia e meia, agora com

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1: Começa o Jornal do Desporto. Vamos agora conhecer os títulos desta edição.
2: Dia D na Europa para Benfica e Braga, encarnados na Dinamarca. Arsenalistas na Áustria defendem vantagens de 2 golos. Sporting abre a jornada 4 da Liga, amanhã em Vila do Conde, já a seguir as palavras de Rui Borges. De onde vem a amizade de Farioli e Bruno Pinheiro, treinadores

0: se vão cruzar sábado em Viseu, vai saber neste jornal. Seleção de voleibol joga ao futuro no Europeu Feminino. Manhã imaculada no Mundial de Canoagem. Seleção de básquet tem a Espanha a lutar pela presença no Mundial. E ainda os Jogos do Mediterrâneo.
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0: Já vamos às competições europeias, em dia decisivo para Benfica e Braga. Para já o direto, Rio Ave e Sporting abrem amanhã à noite, a jornada 4 da Liga Portuguesa. A esta hora falem ao crescente o treinador dos Leões, Rui Borges, vamos tentar ouvir.
2: Vou dizer, são jogadores de características diferentes. O Flávio não é um extremo de raiz, é um jogador de jogo interior, mais jogo interior do que propriamente jogo exterior. O Nes, que é mais fácil, dá-nos as duas coisas. É potente, é mais extremo nato, dá-nos jogo exterior, dá-nos aceleração, dá-nos jogo mais vertical, dá-nos potência. O Flávio dá-nos um jogo mais pausado, mais associativo, talvez, do que propriamente o Ness. E foi nesse entendimento também nós quisemos acrescentar coisas diferentes ao plantel, mesmo para essa posição.
0: Rui Borges aqui a comparar Irã Kunda com Flávio Gonçalves.
2: E agora há sempre surpresas, mas espero bem que não as haja, porque os jogadores de Sporting são sempre pretendidos, porque são grandes jogadores, têm feito grandes épocas e é natural que se fale em jogadores. Agora para nós está fechado.
0: A garantia, Rui Borges, dizendo que o plantel está fechado. Ouvimos aqui em direto do Sporting, em direto de Alcochete. Vamos, ao longo da tarde de hoje, na Antena 1, ouvir mais declarações do treinador da equipa de Alvalade, Sotiris Silavopoulos. Treinador do Rio Ave lança o jogo de amanhã a partir das 4 da tarde na sala de imprensa do estádio em Vila do Conde. Entretanto, no Sporting é oficial a saída de João Virgínio, ao guarda-redes. É reforço do Wolverhampton, de César Peixoto, na segunda liga inglesa. Para concorrer com Rui Silva, chega ao Alvalade brasileiro Caíque, ex-Palmeiras, que já defendeu as cores de Nacional e Farense. Sporting a abrir a jornada 4 amanhã em Vila do Conde. O campeão, o Futebol Clube do Porto, joga sábado às 6 da tarde diante do Académico de Viseu. O Fontelo vai ser o palco para o reencontro de dois treinadores amigos. Francesco Farioli e Bruno Pinheiro coincidiram há cerca de uma década no projeto Aspire Academy no Qatar. E o treinador do Porto já se referiu publicamente à amizade que tem com o treinador dos Viriatos na Antena 1, Nuno Proa, treinador que trabalhou com ambos nesse anos do Qatar, diz que nas equipas de Farioli e Bruno Pinheiro há um traço que vem do projeto da Aspire Academy.
3: Se eu não estou em erro, o Bruno e o Farioli nunca trabalharam diretamente juntos, porque estavam com equipas diferentes. De certeza absoluta que a ideia, a forma de trabalhar, a ideia de jogo era a mesma, porque ela era transversal a praticamente todas as equipas da academia. E uma das coisas que tentávamos primar muito pela diferença era no uso do guarda-redes na fase de construção. Havia muita ideia que não jogávamos com 10 mais guarda-redes, mas sim com 11. E isso eu tenho a certeza que é transversal a ambos.
0: Olhando para trás, Nuno Proa confessa que não imaginava como aquele treinador de guarda-redes se viria a tornar no treinador de topo, que hoje Farioli já é.
3: Acho que era difícil perspectivar que o Francesco Farioli fosse tão rapidamente chegar a um patamar elevado como chegou. Nesse aspecto, creio que até o próprio Bruno Pinheiro estaria mais bem preparado, mais próximo de atingir esse patamar. Na altura, estamos a falar de 2015, 2016, 2017, o que é facto é que rapidamente o Farioli passou de treinador de guarda-redes, que era a sua função na Aspire Academy, para um treinador de topo a nível europeu. Creio que ele bebeu muito também daquilo que foi o processo Aspire Academy, da sua experiência treinando com o treinador do Sassuolo, o De Zerbi, e creio que era difícil imaginar tão rapidamente ele pudesse chegar a este patamar. Creio que chegou com todo o mérito, com toda a sua capacidade, sobre também adaptar-se aos diversos contextos onde já trabalhou, e tem tido sucesso por todos os projetos onde tem trabalhado.
0: Já sobre Bruno Pinheiro, o reconhecimento da qualidade do treinador do Académico vem de muito lá atrás.
3: O Bruno é um treinador que eu admiro muito, porque é uma pessoa que veio de baixo, veio dos escalões de formação, começou a treinar escolinhas no Benfica, como eu, e foi subindo todos os patamares. Creio que ele treinou praticamente todas as divisões em Portugal, e quando chegou ao Qatar percebia-se que ele tinha a ambição de rapidamente ser treinador de uma equipa principal e de treinar em campeonatos europeus. E eu fico muito feliz por ambos e por ter tido a oportunidade de ter trabalhado com ambos, de ter ter convivido com ambos e neste caso fico a torcer pelo sucesso dos dois, sendo que neste jogo só um pode ganhar, que ganhe o melhor.
0: Nuno Proa tem-se dedicado ao futebol de formação, trabalha nesta altura no Al-Qadassia da Arábia Saudita e espera cumprir os 2 anos de contrato que ainda lhe restam. Quanto ao futuro, logo se vê.
3: Eu tenho contrato por mais 2 anos, espero cumprir estes 2 anos aqui no clube e o futuro depois a Deus pertence e vamos ver o que é que o futuro nos reserva, que será muito provavelmente no futebol de formação, a não ser que surja uma oportunidade de ingressar no futebol profissional. Estou num clube muito bom e espero assim continuar.
0: Nuno Proa, treinador de futebol, que trabalhou com Bruno Pinheiro e Francesco Farioli há cerca de uma década no futebol de formação do Qatar. O treinador do Porto lança amanhã a partida em conferência de imprensa no Olival. Já Bruno Pinheiro fala a partir da 1:30 da tarde de hoje perante os jornalistas nos Dragões. Cláudio Ramos, Martim Fernandes, Vasco Sousa, André Miranda, Piatto Zewski e Samu mantêm-se em recuperação. O jogo terá relato de Fernando Rico às 6 da tarde de sábado. Hoje é dia de decisões nas competições europeias. Benfica e Braga entram em campo no último passo antes das fases de Liga, da Liga Europa e da Conferência. O Benfica joga na Dinamarca, diante do Aros, com uma vantagem confortável de 2 golos, depois dos 3-1 aplicados aos dinamarqueses na semana passada na Luz. Vamos às últimas dos encarnados na Dinamarca, dia de jogo, com o enviado especial da Antena 1, João Santos Correia.
4: Ainda sem Palhinha, mas já com Tchirkati, o Benfica joga a última cartada da qualificação para a fase Liga da Liga Europa em Randers, a 45 minutos de Aros. O Benfica vai encontrar um estádio com lotação esgotada. São, por isso, esperados 9 mil espectadores nas bancadas do Randers Park, entre os quais 500 adeptos do Benfica alocados ao topo sul do estádio. A equipa encarnada entra em campo às 19 horas de Portugal Continental, menos uma hora do que na Dinamarca, e Marco Silva não conta com Fredrik Auschnes. O médio norueguês está novamente lesionado e é baixa no Benfica, tendo até agora jogado apenas 6 minutos. Entre portugueses e dinamarqueses, a arbitragem será alemã, com Daniel Siebert a ser o escolhido pela UEFA para apitar o encontro de logo à noite.
0: João Santos Correia, que logo mais ao final da tarde, a partir das 7, nos vai trazer o relato em direto de Randers, casa emprestada do Aros. Ontem, na antevisão da partida, Marco Silva, o treinador do Benfica, mostrou-se confiante para o jogo.
5: Uma vantagem positiva para nós num jogo muito positivo da nossa parte, que nos dá a confiança que, se estivermos ao nosso melhor nível, podemos estar onde queremos estar, que é na fase Liga da Liga Europa.
0: Meia hora mais tarde, a partir das 7:30, o Sporting de Braga entra em campo com o pensamento numa inédita presença na fase Liga da Liga Conferência. Os arsenalistas levaram para Viena uma vantagem de 2 golos, fruto do 2-0 da semana passada na Pedreira. Sem os lesionados Ricardo Horta, Niakate, R&B e Gorbi, Carlos Vissan já poderá estrear o ponta-de-lança Milosevic. O treinador espanhol quer um jogo sério diante do Áustria de Viena.
6: É verdade que conseguimos uma ventaja, mas obviamente esperamos a um rival que irá tentar dar a volta, não? E nós temos que fazer um partido muito sério, muito capazes de competir.
0: Áustria de Viena, Sporting de Braga, da segunda mão do play-off de acesso à fase de Liga da Liga Conferência, a partir das 7:30 da tarde, com informações aqui na rádio de Paulo Vidal. Na Liga dos Campeões, hoje é dia de andar à roda. O sorteio da Milionária está marcada para as 5 da tarde no Fórum Grimaldi, no Mónaco. O campeão português, Futebol Clube Porto, e o vice Sporting são os representantes portugueses entre os ilustres do futebol europeu. O jornalista Fernando Rico apresenta-nos este sorteio.
7: Quando as bolas rolarem no Mónaco, Porto e Sporting têm uma certeza. Não vão poder defrontar-se na fase de Liga. A UEFA coloca o travão a encontros entre emblemas do mesmo país, mas podem defrontar duas equipas com idêntica nacionalidade. Portistas e Sportingistas podem até medir forças com a mesma equipa durante a fase inicial. 36 clubes finalistas, divididos em 4 potes de 9 formações. No primeiro, as mais fortes. No segundo, onde estão Dragões e Leões, clubes internacionais. Médios, no terceiro e quarto potes, as equipas com menor coeficiente. De cada, as equipas portuguesas vão ter 2 adversários, um em casa, um fora. No total, 4 jogos no Dragão, 4 em Alvalade. No pote principal não há como fugir: Paris Saint-Germain, Bayern de Munique, Real Madrid, Liverpool, Inter de Milão, Arsenal, Barcelona e Atlético de Madrid. Pote 2, para lá de Porto e Sporting, Borussia de Dortmund, Aston Villa, Manchester United, Bruges, Betis e PSV. daí para baixo, a evitar Nápoles e Leipzig, Stuttgart e Lens.
0: Sorteio para acompanhar com emissão especial a partir do noticiário das 17 horas, com condução de João Gomes Dias e comentários de Carlos Daniel. Na Taça da Europa Feminina, o Torreense colocou ontem pé e meio na segunda pré-eliminatória da competição, ao bater as ucranianas do Kolos Kovalivka por 6-1, no jogo que marcou a estreia em casa nas competições europeias e também o novo relvado do estádio Manuel Marques. Na próxima semana, a 2 de setembro, joga-se a segunda mão. No Europeu Feminino de Voleibol, a seleção portuguesa tem hoje mais um jogo decisivo. Depois da vitória histórica de ontem frente à Espanha, a adversária desta tarde é a Roménia. E Bruno Malveira Marques, só uma vitória mantém as luzes na competição.
8: Um dia depois da seleção portuguesa de voleibol feminino ter feito história na modalidade, a equipa encerra a participação no Grupo C do Campeonato da Europa. Uma partida crucial frente à Roménia que, em caso de triunfo, garante a passagem aos oitavos de final. Ana Rui Monteiro afirma que a equipa está preparada.
9: Acho que qualquer atleta quer jogar estes jogos. Prepara-se uma vida toda para jogar este tipo de jogos. Jogos são finais. Eu acho que estamos todas preparadas, estamos todas com muita vontade e sobretudo focadas no nosso trabalho, focadas naquilo que tem de ser o jogo.
8: Portugal-Roménia jogam a partir das 15h30.
0: Um jogo decisivo que vai ser acompanhado ao longo da tarde pelo Bruno Malveira Marques, enviado especial da Antena 1 ao Eurovôlei feminino no Azerbaijão. No Mundial de Canoagem de Velocidade que decorre em Poznań, na Polónia, os resultados desta manhã mantiveram intactas as aspirações do contingente português na canoagem e na paracanoagem, como nos conta a partir das margens do Lago Malta o enviado especial da Antena 1, Horácio Antunes.
10: Manhã de pleno êxito, a começar com Beatriz Fernandes, terceiro lugar no C1 200 metros, Ana Brito e Clara Duarte, quarto lugar em K2 500 metros e o primeiro lugar em K1 masculinos 500 metros, Messias Batista e João Ribeiro, todas as embarcações a garantirem as meias finais. João Ribeiro fala de uma prova bem gerida na frente, a pensar no K4 500 metros que à tarde vai discutir a passagem à final.
11: É muito discutido ao milésimo segundo e todas as forças são necessárias. Tentámos gerir ao máximo para poupar um bocadinho. O objetivo, a nossa cabeça está logo à tarde, que é só os três primeiros é que passam à final e é muito importante estar bem fisicamente.
10: Amanhã terminou com o segundo lugar de Alex Santos em KPL1 200 metros, que já sonha com o primeiro pódio em mundiais de paracanoagem.
12: Todo atleta sonha com uma medalha, mas é diferença de centésimos. Então qualquer um que esteja ali no top 5 pode cair dentro das medalhas. Por isso é que o objetivo fica ali. O lá de cima dá uma olhada e joga eu lá para dentro. Aí eu estou nas medalhas, estás a ver?
10: O dia de competição vai terminar com duas provas nas semifinais, 13h24 Beatriz Fernandes e Inês Penetra em C2 500 metros e o K4 500 metros campeões mundiais Gustavo Gonçalves, João Ribeiro, Messias Batista e Pedro Casinha.
0: Provas que serão acompanhadas de perto pelo enviado especial da Antena 1, Horácio Antunes. Prosseguem em Taranto, Itália, os Jogos do Mediterrâneo. Na manhã desta quinta-feira o destaque vai para o pádel e a certeza de que Portugal vai arrecadar mais medalhas, como nos explica o enviado especial da RTP, Eduardo Pestana.
13: Começou da melhor maneira esta quinta-feira dos Jogos do Mediterrâneo, com o apuramento da pares misto em pádel de Sofia Araújo e Pedro Araújo. Os irmãos venceram uma dupla grega por 2-0, com os parciais de 6-3 e 6-0, e principalmente já garantiram para a final de amanhã a prata ou o ouro. Há mais duas meias finais de pádel, mais logo à tarde, pares femininos. Sofia Araújo volta a entrar em ação e Ana Catarina Nogueira, se vencerem, garantem também a prata ou ouro. Se perderem, vão lutar pela medalha de bronze. E depois, por fim, esta longa maratona de pádel vai terminar com os pares masculinos. Nuno Deus e Miguel Deus vão também tentar o apuramento para a final de amanhã. Por isso, amanhã pode haver três finais de pádel. Se disputarem esse jogo decisivo, garantem a prata ou ouro. Há hoje mais finais, novamente na final do tiro com armas de caça. Maria Inês Barros e José Bruno Faria entram na luta por uma medalha em pares misto. São 13 equipas, os 4 melhores jogam a final.
0: O medalheiro português vai continuar a encher nestes Jogos do Mediterrâneo. No basquetebol, Portugal joga amanhã em Saragossa, diante da Espanha, uma partida importante para a qualificação para o Mundial do próximo ano no Qatar. Paulo Sérgio, enviado especial da Antena 1, está junto dos comandados de Mário Gomes.
14: Nunca uma seleção de basquetebol conseguiu estar presente na mais importante prova do mundo da modalidade, mas nunca uma seleção teve ao seu dispor um dos principais jogadores da NBA, o Campeonato Profissional Norte-Americano. Na minha esqueta, 2,03 metros, o poste dos Boston Celtics é a grande figura desta equipa treinada pelo experientíssimo Mário Gomes. Um conjunto de jogadores muito, muito experiente e que conta com vários atletas que jogam em vários dos principais campeonatos europeus. No entanto, a presença de Keita é uma enorme mais-valia. Ele que na última grande competição em que participou no ano passado ajudou o 5 Nacional a chegar aos oitavos de final do Campeonato da Europa. Antes desta viagem para a Espanha, a seleção portuguesa esteve em estágio e fez 2 jogos de preparação na Turquia e ganhou os 2. O primeiro frente ao Egito por 91-87. Os egípcios são uma das principais equipas de África. E depois frente ao Líbano por 90-82. Após esse estágio, André Silva do Imortal de Albufeira e Cândido Sá do Sporting de Braga foram dispensados, tendo o grupo ficado reduzido a 14 atletas. O adversário de amanhã é a Espanha, que arranca a segunda fase de qualificação como o primeiro classificado e que tem um currículo invejável. Os espanhóis já foram 4 vezes campeões da Europa e 2 vezes campeões do mundo. A última foi em 2019.
0: Depois deste desafio de amanhã, nesta segunda ronda de qualificação, Portugal recebe na segunda-feira a Geórgia em Matosinhos. Na volta à Espanha, Tadej Pogacar mantém a camisola vermelha, símbolo da liderança da prova, tem 3 minutos e 21 segundos de vantagem sobre Primoz Roglic. A etapa de ontem foi ganha pelo britânico Matthew Brennan, que já leva 2 vitórias em etapas nesta Vuelta. João Almeida chegou com 8 minutos e 35 segundos de atraso e desceu ao lugar 124, já a 32 minutos e 16 de Pogacar, enquanto Ivo Oliveira foi o último na etapa a 10 minutos e 46 da frente e ocupa o lugar 161 a mais de 37 minutos do líder da geral. Hoje corre-se a 6ª etapa entre Alcocebre e Castelhó de La Plana, na comunidade valenciana, num total de 177 quilómetros e meio. No Open dos Estados Unidos, Francisco Jorge, Frederico Silva e Henrique Rocha foram eliminados na segunda ronda de qualificação. Francisco foi derrotada pela Sérvia Mia Ristic em 2 sets, pelos parciais de 6-1 e 6-3. Frederico Silva perdeu diante do austríaco Yuri Rodionov em 3 sets por 6-2, 3-6 e 6-1. Já Henrique Rocha sucumbiu perante o sul-africano Lloyd Harris por 2 sets a 1, com os parciais de 6-2, 2-6 e 6-7, com 12-10 no tie-break. Nuno Borges e Jaime Faria têm já a presença assegurada no quadro principal deste grande slam, tal como Francisco Cabral na variante de pares. A fechar, uma última nota para Inês Carvalho. Terminou o Campeonato do Mundo de Pentatlo Moderno, sub-15, em Espanha, conquistou um segundo lugar.
1: Jornal de Desporto, edição Carlos Rui Abreu. 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

Napa, quando estamos a 10 minutos da uma, sobretudo à uma da tarde em informação regional, daqui a pouco Portugalex na Antena 1 Madeira.

0: Falta pouco tempo para começar o Mundial de Futebol e ainda não conhecemos nenhum animal daqueles que adivinham os resultados dos jogos, cumprindo a tradição do saudoso Polvo Pol.
1: Vai ser este o tema do nosso fórum de hoje. Queremos saber se os nossos ouvintes conhecem algum animal adivinho do Mundial e já agora a do Euromilhões.
0: E já temos em linha o Sr. Marcelo Marcelino, que é dono do bezerro que colheu o Paulo Núncio e nos fala de Vila Franca de Xira. Façam favor de dizer.
2: Olha, é precisamente esse bezerro que consegue adivinhar os resultados dos jogos. Sempre foi muito inteligente. Quero ouvir o Carlos Miguel. Quem é que vai ganhar o México-África do Sul? Está a dizer que é a África do Sul. E Portugal-Congo? Quem ganha, Carlos Miguel? É Portugal. Vamos!
0: É extraordinário, muito obrigado. Ficamos à espera de ver se o Carlos Miguel acertou ou não. Vamos ver se o convencemos a fazer mais uma pega. Muito obrigado. Vamos agora ouvir o líder do Chega, André Ventura. Bom dia.
3: Olá a todos. Eu também tenho um animal adivinho. É um sapo de louça que tenho à porta e que adivinha quem vai ganhar os jogos e quem não vai entrar na minha casa. Os ciganos. E também tenho um galo do tempo que adivinha quando vem lá a chuva.
0: Pois claro, muito obrigado. Tempo ainda para uma última chamada, desta vez da líder do PAN, Inês de Sousa Real. Ora viva.
4: Olá, o PAN este ano tem um adivinho para os vegetarianos. É um alho francês a quem chamamos polvo em homenagem ao mítico polvo.
0: Ah, que interessante. E como é que o alho francês adivinha?
4: Nós pomos as bandeiras dos países que vão jogar no chão e o alho francês em pé no meio. Quando o largamos, ele cai para o lado vencedor, é certinho. Ele já adivinhou que o Mourinho ia sair do Benfica e que o Sporting ia perder a Taça de Portugal.
0: Pois, claro que adivinhou, obrigado. E assim fechamos mais uma consulta aos nossos ouvintes. Para a próxima vamos perguntar se gosta do hino da Shakira para o Mundial ou se preferia que fosse da Carolina de Gelandes.
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Praticamente a 3 minutos da 1, Justin Bieber com Daisies. À 1 da tarde, em informação regional, vou fechar a hora com Cassete Pirata.

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1: Boa tarde, é uma hora.
2: Doentes que permanecem internados, mas já com alta, vão ser transferidos nos próximos dias para várias instituições de solidariedade social da região. O presidente da cooperativa Coopesca considera positivo o aumento de captura do atum patudo, mas defende que já devia ter sido decidido mais cedo. Na próxima madrugada vão ser visíveis sombras na lua com tons avermelhados. É outro eclipse lunar parcial.
1: Diário Jornal da Uma, edição de Celina Faria, com o apoio técnico do Miguel França.
2: Nos próximos dias, 30 doentes que estão internados com alta no Hospital Nélio Mendonça vão ser transferidos para algumas instituições particulares de solidariedade social. A decisão vai ser aprovada na reunião do Conselho de Governo de hoje e foi antecipada pelo líder do Executivo, Miguel Albuquerque, lembra que há outros locais que vão ser reabilitados para o acolhimento de várias pessoas.
3: Vamos tentar fazer já a colocação esta semana, a partir desta semana, de mais 30 pessoas estão no hospital. É preciso fazer a contratação com as EPSS e até ao fim de setembro temos mais 173 novas camas nos lares. Como vocês sabem, há 6 novos lares que estão em remodelação ou construção total e isso vai superar este problema. Mas, para além disso, temos também investimentos previstos em unidades de infraestruturas. Por exemplo, na antiga escola da Ponta do Parque, queremos remodelar para criar uma unidade de acolhimento com todas as condições e aproveitar alguns dos espaços que neste momento estão subaproveitados, como o novo Centro de Saúde do Seixal, para também instalarmos um conjunto de camas com todas as condições.
2: Miguel Albuquerque visitou o Centro de Saúde de Machico, que foi remodelado, uma obra com verbas do Plano de Recuperação e Resiliência, que custou mais de 2 milhões de euros. O líder do governo revelou também que o Plano Diretor Municipal de Machico vai ser revisto para que seja permitida a construção de um novo hotel no centro da cidade.
3: Temos que encontrar uma solução para uma nova unidade hoteleira aqui em Machico. As coisas estão bem encaminhadas, já esteve a falar com o Sr. Presidente, é preciso tomar um conjunto de decisões relativamente ao PDM para adaptar esse PDM à instalação dessa unidade, que é importante o Machico ter neste momento um hotel de qualidade, um novo hotel de qualidade que traga novos postos de trabalho e traga mais turistas aqui sediados no concelho, sobretudo aqui no centro do concelho, mas vamos fazer uma reunião agora neste mês de setembro, para acertar os pormenores, mas as coisas já estão encaminhadas.
2: O novo hotel vai ficar localizado perto do atual Dom Pedro Machico, no centro da cidade. O presidente da cooperativa Coopesca assume que o reforço da quantidade autorizada para a pesca do atum patudo é uma oportunidade para as embarcações que ainda estão no mar. Jacinto Silva considera, no entanto, que a decisão foi um pouco tardia.
4: Ainda há barcos que têm mecha e estão com atum a bordo, e ainda há algum cordume de atum aí nos arredores da Madeira e dos Açores. Mandar 500 toneladas é sempre bom nesta altura. Veio um bocadinho tarde. O gaiado está nos Açores, não foi famoso. Quem apanhou as manchas, fui adquirindo o gaiado foi aparecendo, a bordo da embarcação, e alguns barcos têm mecha e estão a apanhar muito gaiado. Agora, quem não apanhou mancha, que teve que parar, com certeza que já não vai regressar, porque o pessoal já foi à sua vida. Mas para as embarcações que estão a pescar, e muitas dezenas de embarcações mais pequenas que andam a pescar aqui na Madeira e nos Açores, vai ser bom, porque ainda faltam 4 meses do ano.
2: Também um dos mestres das embarcações de pesca do atum entende que o reforço da cota já devia ter sido definido mais cedo, mas Romário Alves reconhece a importância do acordo conseguido.
5: O valor é aceitável, a altura que ele vem é que não é a altura adequada. Nós temos 70% ou 80% das embarcações já paradas cá no Porto do Conchal, devido à falta de peixe na altura, não quiseram dar, na altura que existia o atum para tudo, normal, como é normal, as águas aqueceram e o peixe emigrou. Agora temos aqui neste momento na região autónoma dos Açores 2-3 manchas onde podem ser capturadas algum atum, não muito, mas sempre alguém. E o restante das embarcações vão ficar na mesma sem poder capturar o atum, porque não há atum fora. Nós pedimos o aumento da cota, estamos a falar há 2, 3 meses atrás, na altura que havia, estão para tudo fora, para todos poderem capturar. Neste momento, onde para tudo que pode ainda haver, é, neste momento, é nas manchas.
2: O mestre de uma embarcação do Caniçal, ouvido pela jornalista Cláudia Ornelas, adianta que um problema nesta altura é a falta de pescadores, porque muitos já estão noutras atividades.
5: Nós agora temos mais um problema novamente, porque os pescadores foram ao mar, não conseguiram capturar o suficiente, o valor também foi baixo. Agora nós temos que parar as embarcações e os pescadores agora vão têm que guardar a sua vida, uns foram para a construção, uns já emigraram, para poder ter rendimentos ao fim do mês, para poder sustentar as suas famílias.
2: Já o secretário regional da Agricultura e Pescas acredita que mesmo com a falta de pescadores vai ser capturada toda a quantidade que foi acrescida à cota deste ano do atum patudo. Nuno Maciel entende que o aumento de 500 toneladas é uma oportunidade para o setor das pescas.
6: São 500 toneladas que chegam aos pescadores da Madeira e dos Açores e acho que eles devem aproveitar. Naturalmente sabemos que o atum está a passar mais longe, mais largo, mas também temos informação de que há manchas de atum aqui a passar. E os barcos que andam no mar, os barcos que andam no gaiado, estão neste momento autorizados a trazer atum para a terra.
7: E com isso, esta falta de pescadores, acha que esta cota vai ser atingida ou vai-se escutar?
6: Eu tenho quase a certeza que vamos escutar esta cota entre as duas regiões autónomas.
2: Declarações de Nuno Maciel, registadas durante uma visita à Etar de Machico, que foi remodelada. A estação de tratamento de águas residuais tinha já 30 anos. Foram realizados trabalhos de modernização e automação, um investimento de 1 milhão de euros, financiado com verbas do Plano de Recuperação e Resiliência. Vai ser prolongado o prazo para a substituição dos táxis com mais de 15, 20 e 25 anos. Inicialmente a data limite era até ao final deste ano, mas tendo em conta o número de viaturas que existem na região, o Governo Regional definiu um novo calendário que foi descrito à jornalista Cláudia Ornelas.
8: Cerca de 40% dos táxis que circulam na Madeira têm mais de 15 anos. São cerca de 300 veículos. Como são muitas viaturas, seria impossível que todas fossem substituídas até o final do ano. Como explica à Antena 1, o secretário dos Equipamentos e Infraestruturas, Pedro Rodrigues.
9: Até pelo mercado do automóvel, não tinha capacidade para responder à procura, seria impossível resolver até o final deste ano.
8: Na prática, os taxistas têm agora mais tempo para adquirir novas viaturas ou viaturas usadas com menos de 15 anos. Os novos prazos variam consoante a idade dos veículos. Para os táxis com mais de 25 anos de idade, o prazo é este.
9: A partir de 30 de junho de 2027 não poderão circular carros com mais de 25 anos de idade. Estamos a dar mais 6 meses aos carros com mais de 25 anos de idade para, a partir dessa data, não poderem circular.
8: Já para os veículos entre os 20 e os 25 anos,
9: a partir de 30 de junho de 2028, portanto mais um ano e meio, os veículos com mais de 20 anos não poderão circular.
8: E quanto aos táxis entre os 15 e os 20 anos?
9: A partir de 30 de junho de 2030, estamos a falar de mais de 5 anos, porque abrange também maior faixa de veículos, maior número de veículos. A partir de 30 de junho de 2030, queremos ter só táxis com menos de 15 anos de idade a circular na nossa região.
8: O objetivo é tornar o setor mais moderno e confortável para o consumidor.
9: Fui falar também com as associações profissionais, reunimos, já apresentámos estes valores também, tem concordância dessas associações. Estamos a ir ao encontro também daquilo que eram as perspectivas do sector e dando agora um período mais confortável e seccionado para não cair tudo na mesma data, sendo mais fácil esta renovação da frota.
8: Pedro Rodrigues rejeita a ideia de que os táxis são mais protegidos do que os TVD.
9: O sector do táxi é um sector regulado, com o tarifário regulado, como sabemos, é um serviço público. O TVD não é.
8: A região tem 770 táxis em circulação.
2: E a portaria, com os novos prazos para a substituição dos táxis antigos, vai ser publicada amanhã. Mais de 2 meses depois dos violentos sismos na Venezuela, a comunidade madeirense, em La Guaira, o estado mais afetado, sente-se abandonada pelo governo português. A dirigente da Associação Comando com Venezuela, Lídia Albornoz, dá voz ao sentimento de muitos imigrantes.
10: Pessoas que se sentem completamente abandonadas após o terremoto e agora com estas enchentes ainda piorou a situação na Venezuela. e temos aqui um sentimento de abandono, porque temos contacto diretamente com famílias inteiras lá em Leguaire, e muitos deles perto de lá. Existem famílias ainda à espera, a fazer guardas noturnas e diárias para que não tirem os escombros dos edifícios. Eu estou a falar de famílias que ainda não receberam nenhuma visita nem apoio nenhum de Portugal.
2: O testemunho registado pela Antena 1, os dois sismos de 24 de junho causaram a morte a pelo menos 6.500 pessoas, mais de 130 eram portugueses e luso-descendentes. Sombras no céu, na próxima madrugada vai ser possível observar um novo fenómeno, um eclipse lunar, duas semanas depois do eclipse solar total. José Nunes, da Associação de Astronomia da Madeira, explica que a proximidade ao último fenómeno não é coincidência.
11: A Lua vai passar outra vez, vai interceptar outra vez a órbita da Terra, mas neste caso de noite, 14 dias e 8 depois, portanto até à noite. E é quando passa nesse nódulo que a sombra da Terra projeta-se sobre a Lua, ainda está sob a influência dessas características, dessa dinâmica. Nem todos os eclipses se dão dessa maneira, mas neste caso em particular há uma correlação entre o Sol, o eclipse solar e o eclipse lunar.
2: O eclipse vai ser visível entre as 2 da madrugada e as 7 da manhã, e desta vez é possível olhar diretamente para o céu e observar a Lua com tons avermelhados, como descreve José Nunes.
11: Não é tão espetacular como o eclipse solar, mas não vamos ver o escurecimento da Lua. Depende da zona onde estivermos, vai ser coberta pela umbra, ou seja, a sombra que escurece mais a Lua, ou então é atingida pela periferia da sombra da Terra, que é a penumbra. E aí fica mais claro, mas há sempre o escurecimento da Lua. Isso não vai-se dar um pouquinho à tarde, vai-se dar por volta de... começa às 2 e tal e vai até às 7 e tal da manhã.
12: Qual é que serão as melhores zonas para ver?
11: As melhores zonas é simplesmente onde não há iluminação. Aqui no Funchal é muito difícil, não é? Por causa da poluição luminosa.
2: José Nunes, em declarações ao jornalista Marco António Sousa, dois representantes da Associação de Astronomia da Madeira vão estar na Casa do Arieiro a fotografar outro evento nos céus. O eclipse lunar será visível na próxima madrugada.

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0: 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Horas da tarde no continente e na Madeira, uma hora da tarde nos Açores. Vamos aos títulos desta edição.
1: Há mais dois portugueses desaparecidos no Tibete. O Ministério dos Negócios Estrangeiros acaba de revelar que estão agora desaparecidos 4 cidadãos portugueses, 3 homens e uma mulher no Nepal. O primeiro-ministro reafirma a confiança no ministro da Administração Interna, Luís Neves. Luís Montenegro diz ainda que as pensões são sagradas e não vai alterar nada na segurança social nesta legislatura. O líder do PS elogia as palavras de ontem de Luís Marques Mendes na Universidade de Verão do PSD. José Luís Carneiro considera que Marcos Mendes pôs o dedo na ferida ao falar da necessidade de humildade democrática do governo.
0: As notícias com edição de Sandra Henriques.
1: O Ministério dos Negócios Estrangeiros acaba de confirmar que há mais 2 portugueses desaparecidos no Nepal. São portugueses que estavam a viajar pelo Tibete. Fonte oficial do Ministério dos Negócios Estrangeiros acaba de adiantar a informação à Antena 1. No total estão agora desaparecidos 4 cidadãos portugueses, 3 homens e uma mulher. O último balanço do Nepal dá conta de 359 mortos. Os corpos foram encontrados pelas autoridades depois da cheia repentina que afetou a região fronteiriça dos Himalaias entre o Nepal e o Tibete. O primeiro-ministro reafirma a confiança no ministro da Administração Interna, Luís Montenegro, elogia o trabalho que Luís Neves está a fazer. Declarações do primeiro-ministro à margem de uma visita ao aeroporto de Lisboa, em que estiveram também os ministros da Administração Interna, Luís Neves, o ministro das Infraestruturas, Miguel Pinto Luz, e o ministro da Economia, Manuel Castro Almeida. Foi uma visita que a agência Lusa teve conhecimento e acompanhou. Questionado pela Lusa se este é um novo voto de confiança em Luís Neves, o primeiro-ministro disse que era o único voto possível.
2: Nem é novo, nem é velho. É o único possível. Todos os membros do governo estão no governo porque o primeiro-ministro os escolheu e porque confia neles. O ministro da Administração Interna está a fazer um trabalho de elevadíssima qualidade e competência nas áreas que tem sobre a sua responsabilidade. Eu já disse isto a semana passada na Autoridade Nacional de Emergência e Proteção Civil, relativamente à forma como nós estamos a conduzir as ações preventivas e também as ações de combate na área da proteção civil e, no caso mais imediato, dos incêndios rurais e florestais. E digo hoje também aqui na coordenação das forças e dos serviços que colaboram para o controle de fronteiras e para a agilidade deste procedimento, nomeadamente interagindo não só entre departamentos, mas também entre áreas do governo.
1: O primeiro-ministro rejeita qualquer alteração à segurança social nesta legislatura. Luís Montenegro diz que o assunto está fechado.
2: As pensões dos portugueses são sagradas. Eu já disse e repito, no dia em que tiver que cortar um cêntimo de uma pensão, eu demito-me. Mas eu não disse isto depois de ser primeiro-ministro. Eu disse isto quando era líder da oposição. Antes de ser... Eu não sei para que é que querem acusar o governo de coisas que o governo não faz. Portanto, a partir daí, seriedade, serenidade e sentido de responsabilidade com aqueles que estarão aqui a seguir a nós.
1: O primeiro-ministro disse também que no dia 6 de setembro vai haver constrangimentos nos aeroportos por causa da recolha de dados biométricos de cidadãos de fora da União Europeia.
2: Temos alguns desafios pela frente. No próximo dia 6 de setembro nós vamos ter a necessidade de fazer a recolha de 100% dos dados biométricos dos cidadãos fora da União Europeia, e isso vai implicar uma pressão sobre o trabalho acrescida.
1: Declarações do primeiro-ministro à margem de uma visita ao aeroporto de Lisboa. O líder do PS elogia as palavras de ontem do antigo líder do PS, Luís Marques Mendes, na Universidade de Verão, em Castelo de Vide. José Luís Carneiro considera que o antigo candidato presidencial pôs o dedo na ferida ao falar da necessidade de humildade democrática do governo.
3: A palavra do Dr. Luís Marques Mendes foi muito importante, porque fundamentalmente ele foi a uma Universidade do Verão do PSD que tinha estado consecutivamente a ouvir ataques à oposição, no fundo o governo a fazer oposição à oposição, por vezes até de forma pouco diplomática, e o Dr. Luís Marques Mendes o que foi dizer foi que é incompreensível uma linguagem dessa natureza quando, fundamentalmente, é necessário estimular a cooperação para um governo que está em minoria parlamentar.
1: Carneiro garante ainda que o governo pode contar com o PS, mas para construir soluções para executar investimentos para a criação de emprego no interior do país.
3: Aquilo que também disse e quero reiterar é que o Governo contará com o Partido Socialista na Assembleia da República para apoiar e para construir as soluções normativas que permitam executar estes investimentos que são essenciais para a criação de emprego, para a criação de oportunidades e de projetos de vida nestes territórios e nestas regiões.
1: Declarações de José Luís Carneiro aos jornalistas em Nisa, no distrito de Porto Alegre, na visita que o líder do PS está a fazer pelo interior do país. Na política, não vale tudo. As palavras são do Ministro da Defesa Nacional, Nuno Melo, numa referência ao presidente do Chega, André Ventura, na sequência do caso das fragatas.
4: Eu sou de uma geração em que o bom nome, honra e a consideração tinham muito valor. São direitos de personalidade protegidos pela Constituição da República Portuguesa. Eu tenho uma vida dedicada ao combate à corrupção. Eu fui nomeado relator do PPE no Parlamento Europeu no relatório de combate à corrupção. Fiz parte da Comissão de Inquérito ao Banco Português de Negócios e eu suponho que muita gente ainda se lembra disso. Fui coordenador do CDS na primeira Comissão da Assembleia da República durante toda a minha pertença à Assembleia da República. E tenho o meu bom nome, a minha honra e a minha consideração como valores absolutos que eu não aceito que ninguém questiono, mais ainda quando fazemos tudo certo. Quando em causa esteja o bom nome, a honra ou a consideração minha ou de entidades que eu entenda fundamentais, partidárias ou de governo, eu reajo. Reajo porque é assim que fui ensinado, foi assim que me ensinaram nos bancos da Faculdade de Direito aqui no Porto, enquanto advogado e também enquanto governante. Sabe, não vale tudo, não vale tudo. Não vale tudo na vida e não vale tudo na política.
1: Declarações de Nuno Melo no Porto, onde esteve por causa da compra de 76 viaturas táticas ligeiras para os fuzileiros da Marinha. Foram compradas à Espanha, num investimento que ultrapassa os 130 milhões de euros ao abrigo do programa europeu SAFE. As entregas vão acontecer entre 2027 e 2030 de forma faseada. São viaturas de fabrico de uma empresa espanhola, conta com a incorporação da indústria nacional. Nuno Melo diz que é um investimento no futuro.
4: Nós estamos a investir em equipamentos e através deles a reforçar a economia de Portugal e a economia de Espanha, a desenvolver produtos, a incorporar tecnologia, a criar postos de trabalho, a aumentar o produto interno bruto de ambos os países. Estamos a falar de um investimento, neste caso, de cerca de 120 milhões de euros, destinado ao reequipamento e à modernização dos fuzileiros, mas também com uma participação muito relevante da indústria nacional, critério que tivemos sempre como necessário. O maior ou menor grau de incorporação das indústrias nacionais é um dos critérios a ter em conta na seleção de equipamentos. E no que tem que ver com a participação de Portugal, nós falamos de sistemas de comunicações militares avançadas, de soluções de blindagem, de outros componentes de elevado valor acrescentado produzidos por empresas portuguesas.
1: O acordo com a Espanha foi assinado na Fortaleza de São João Batista, no Porto, onde o Ministro da Defesa falou de um passo importante para a economia portuguesa e na criação de mais emprego. Recuperando uma narrativa antiga do Partido Chega, insiste em propor que seja assegurado o acesso prioritário nas creches às crianças com famílias de origem portuguesa e cujos pais sejam contribuintes do sistema de segurança social. O projeto de lei, agora conhecido, deu ontem tem entrada no Parlamento, com o Chega a justificar que a medida visa corrigir uma distorção injusta no acesso a recursos públicos escassos. André Ventura e outros dirigentes do Chega há muito que têm vindo a sugerir que os filhos de cidadãos estrangeiros devem ter prioridade em relação a portugueses no acesso às creches, apesar da nacionalidade do aluno não constar dos critérios prioritários no acesso a instituições de ensino. No conjunto de iniciativas que entregou no Parlamento, o partido deu também entrada num projeto de lei para que as crianças portuguesas e os filhos de portugueses e cidadãos de outros Estados-membros da União Europeia beneficiem de prioridade no processo de matrícula nas escolas. Na Universidade de Verão do PSD, José Eduardo Martins, antigo secretário de Estado do Ambiente, disse que Portugal não pode rejeitar a energia nuclear se quer apostar em centros de dados. O governo quer atrair estes centros para dinamizar a economia, consomem muita energia e água e por isso as renováveis já não são suficientes. A análise é de José Eduardo Martins, que antecipa que a discussão sobre energia nuclear em Portugal vai ser inevitável, Inês Ameixa.
5: Se o governo quer investir em centros de dados, então é preciso discutir a energia nuclear, defende José Eduardo Martins. O antigo secretário de Estado do Ambiente acredita que a discussão vai chegar a Portugal e deixa o aviso.
6: E se chegar a Portugal, ligado a esta inevitabilidade de termos que a discutir juntamente com a discussão se vamos ter ou não energia nuclear, cuidado com esta discussão, porque se esta discussão começa, pode-se reduzir-se muito rapidamente a uma gritaria tola. O governo tem que ter mão nesta discussão.
5: Governo que merece a crítica do antigo deputado do PSD. Portugal não pode querer apostar em data centers e rejeitar ao mesmo tempo a energia nuclear no país.
6: Eu acho que a senhora ministra se contrariou um bocadinho pelos factos. Quem põe cá fora a estratégia dos data centers é o mesmo ministério que pôs cá fora o PNEC. As duas coisas vão ter que bater certo no futuro e neste momento não batem. Portanto, independentemente da declaração do governo ser contra o nuclear, aquilo que nós tivemos aqui a constatar é que não pode haver tantos data centers sem haver a discussão do nuclear.
5: Resumindo,
6: os data centers estão em cima da nossa cabeça. Acho que os devemos fazer e não lhes podemos fugir. Temos um desafio que é a produção renovável, que considerávamos suficiente, não vai ser. Logo, temos aqui um problema para resolver.
5: Debate sobre energia nuclear, onde esteve também Maria do Carmo Fonseca, cientista e conselheira de Estado, pede mais investimento nas energias e uma discussão séria.
7: De uma forma holística e diversificada, sem enviesamentos ideológicos ou emotivos. Dizer, nuclear nem pensar. Porquê? Porque não.
5: A energia nuclear na Universidade de Verão do PSD, em Castelo de Vide.
1: Reportagem de Inês Amaixa, que está a acompanhar a Universidade de Verão do PSD até domingo. Vamos agora até Poznan, na Polónia, onde decorre o Mundial de Canoagem. É lá que está o enviado especial da Antena 1, Horácio Antunes, agora em direto. Horácio, na última hora, novidade da participação dos portugueses.
8: A terminar este dia da melhor forma, o K4 500 metros foram segundos campeões do mundo em Itália no ano passado. Gustavo Gonçalves, João Ribeiro, Messias Batista e Pedro Casinha estão na final de amanhã. Pergunta aqui ao Gustavo.
9: Como é que foi? Foi uma prova dura, condições bastante adversas, ambiente frio, água mexida, um tempo total de prova mais elevado, mas estamos treinados para qualquer cenário, fazemos sempre o nosso melhor, resta recuperar e amanhã apresentar-nos da melhor maneira possível na final.
8: Há um título a defender?
9: Sim, claro que há um título a defender, mas temos também a respeitar o trabalho das outras seleções, sabemos o que trabalhamos e certamente vamos disputar a regata, lutar pela medalha e defender o nosso título, mas só o futuro dirá.
8: Pedro, foi uma etapa muito difícil, amanhã será ainda mais difícil e há essa medalha de ouro do ano passado.
10: Sim, foram provas muito duras, tem estado bastante vento de frente, o que dificulta a prova, mas temos-nos mantido bem, confiantes, e agora é limpar a cabeça porque amanhã temos mais.
8: É uma final prevista então para amanhã, às 14h11, este K4 500 metros, uma regata olímpica, campeões do mundo, querem amanhã defender esse título. Na prova anterior em C2 500 metros femininos, Beatriz Fernandes e Inês Penetra não foram além do sétimo lugar, não conseguiram alcançar a vaga para a regata das medalhas de amanhã e vão apenas discutir a final B do 18º lugar. Beatriz Fernandes estava no final muito insatisfeita com a prova que fez, mas tem ainda o C1 200 metros também para alcançar essa final.
1: Reportagem de Horácio Antunes em direto a partir de Poznan, na Polónia. Morreu Ratko Mladic, o antigo comandante do Exército da República Sérvia, condenado em Haia por genocídio, crimes contra a humanidade, crimes de guerra. Morreu aos 85 anos na prisão em Haia, nos Países Baixos. A notícia foi avançada pela televisão pública sérvia. Ratko Mladic, comandante do Exército da República da Sérvia, de 92 a 95, foi condenado à prisão perpétua pelo Tribunal Penal Internacional para a Ex-Jugoslávia, nomeadamente pelo papel no massacre de Srebrenica, em que cerca de 8 mil adolescentes e homens muçulmanos foram mortos em julho de 1995 pelas forças sérvias da Bósnia.
11: Sandra Henriques, edição das 14h num simultâneo com a RTP Antena 1 Madeira e RTP Mundo. Recordo que a informação está em permanência em noticias.rtp.pt.
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16: Boa tarde, 2:15. A começar mais uma hora de passagens nesta tarde da Antena 1 Madeira. A Ariana Grande e também Ella Langley. Temos depois prevenção rodoviária.

0: 2h20, as tardes da Antena 1 Madeira para esta quinta. Esta é a Ella Langley e anteriormente a Ariana Grande. Na rubrica de hoje dedicada à prevenção rodoviária, Patrícia Casaca e Nélio Olim abordam o tema da circulação em praças e rotundas.
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0: Olá, sejam bem-vindos a mais uma edição do nosso programa dedicado à segurança rodoviária, um espaço onde a prevenção e o conhecimento do Código da Estrada se unem para proteger a sua vida e a todos que partilham a via pública. Em estúdio, como sempre, temos Nélio Olim, o delegado da Prevenção Rodoviária Portuguesa para a Região Autónoma da Madeira. Hoje olhamos para um dos cenários que mais dúvidas, hesitações e, infelizmente, pequenos acidentes e conflitos gera no nosso trânsito diário: a circulação em praças e rotundas. É um tema que nunca se esgota, Nélio.
1: Ora bem, à primeira vista, para o condutor comum, qualquer ilha central ou praça de formato circular parece ditar o mesmo tipo de comportamento. No entanto, o legislador estabelece uma diferença técnica e jurídica absoluta entre estes dois tipos de infraestrutura, impondo regras de cedência de passagem e de posicionamento na via diametralmente opostas. O desconhecimento destas subtilezas legais é normalmente a principal causa daquelas buzinadelas irritadas e das travagens a fundo que tantas vezes testam a nossa paciência logo pela manhã.
0: E como é que se pode distinguir então uma rotunda de uma praça?
1: Importa, antes de mais, clarificar o que distingue aos olhos da lei uma rotunda de uma simples praça ou cruzamento com placa central. A identidade de uma rotunda não é definida pela sua forma redonda, mas única e exclusivamente pela sinalização vertical que lá está colocada. Para uma infraestrutura que seja legalmente considerada uma rotunda, tem de estar obrigatoriamente assinalada com um sinal azul e circular com setas brancas, tecnicamente designado pelo sinal D4. Na ausência desta sinalização específica, estamos perante uma praça ou um entroncamento complexo. E é precisamente aqui que reside o grande perigo. Numa praça não sinalizada como rotunda, aplica-se a regra geral de cedência de passagem consagrada no artigo 30 do Código de Estrada, ou seja, quem se apresenta pela direita é quem tem prioridade. Isto significa que um condutor que já se encontra a contornar a placa central da praça tem obrigatoriamente de parar e ceder passagem aos veículos que pretendem entrar nessa mesma praça vindos da sua direita. Assumir que se tem prioridade apenas porque se está a contornar um ilhéu é um erro crasso e uma causa frequente de colisões, com atribuição total de responsabilidade ao condutor infrator.
0: Então, mas e se houver sinalização indicando a presença de uma rotunda?
1: Quando estamos numa infraestrutura devidamente sinalizada como rotunda, o paradigma inverte-se por completo. Nos termos do artigo 31 do Código de Estrada, o condutor que já circula no interior da rotunda tem prioridade absoluta de passagem sobre todos os veículos que nela pretendam entrar, independentemente da via de onde eles provêm. Contudo, ter prioridade não significa que possamos circular no interior da rotunda de forma anárquica. O artigo 14A foi introduzido no Código de Estrada precisamente para disciplinar o caos que se vivia nestes locais, estabelecendo regras muito rígidas quanto ao posicionamento do veículo. E a regra de ouro aqui é muito clara. A via de trânsito mais à direita, ou seja, a via de fora da rotunda, destina-se única e exclusivamente aos condutores que pretendam sair na primeira saída, imediatamente a seguir à sua entrada.
0: Isto é um assunto que causa alguma confusão, e então, e se o destino for uma outra saída?
1: Se o destino for a segunda, a terceira ou até mesmo a quarta saída, a lei obriga-o a entrar na rotunda e a progredir pelas vias mais interiores da mesma. Só então deve efetuar a transição para a via mais à direita imediatamente após passar a saída anterior àquela que pretende tomar. É nesta complicada dança de transição de vias, os indicadores de mudança, portanto os tradicionais piscas que as pessoas são tão habituadas a não usar, assumem um papel de extrema importância, não como mero acessório, mas como a única forma de comunicação entre os condutores. A lei estipula que a intenção de mudar de via ou de sair da rotunda tem

0: circulação destes espaços exige sempre uma leitura atenta do ambiente rodoviário. Antes de chegar à interseção, o condutor defensivo deve sempre procurar a sinalização vertical para perceber se vai entrar numa praça com regra geral da direita ou numa rotunda. Uma vez tomada essa decisão, deve planear a sua trajetória, escolher a via adequada ao seu destino e sinalizar todas as suas intenções. Pequenos gestos de civismo, como facilitar a inserção de um veículo que assinala a mudança de via no interior da rotunda, contribuem imensamente para a fluidez do trânsito e para a redução do stress coletivo. O trânsito urbano é um organismo vivo que depende da cooperação de todos nós e, ao respeitarmos o Código de Estrada nestes pontos críticos de confluência, estamos a garantir não apenas a nossa segurança e a preservação do nosso veículo, mas também a paz de espírito necessária para enfrentar o resto do dia. Conduza com atenção, respeite a sinalização e seja um elemento de harmonia nas nossas estradas, já que prevenção rodoviária somos todos nós.
1: Fica então a mensagem de Nélio Olim. Cuidado com os piscas, é sempre preciso assinalar a direção para onde se encaminha. Desejamos-lhe uma excelente e segura viagem. Até ao próximo programa. Regressamos dentro de 15 dias.

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1: A prevenção rodoviária com a Patrícia Cassaca. 12h29, agora a voz da garota não.
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capital da Bulgária e também Femme Falafel. A 16 minutos das 3, nesta hora teremos também um pouco mais à frente encontros. Ainda para ouvir Jungle e Sam Smith.

Esta tarde em São Vicente, às 16 horas, no Salão Nobre da Câmara Municipal, tem lugar a conferência Alberto Vieira, O Homem, a Ilha e a Memória, dedicada à vida, obra e legado do investigador, historiador natural de São Vicente. Palestra é essa, proferida por Graça Alves, professora, investigadora e escritora, diretora do Museu de Arte Sacra do Fonchal. Até 30 de agosto, lembro, decorrem as festas de São Vicente, por onde passa pelo palco principal esta noite a banda alemã Alphaville. Amanhã, o cabeça de cartaz é o rapper português Bispo e no sábado atua a banda de Évora à toa. O Fonchal Summerfest está agendado para este sábado no Parque de Santa Catarina e tem entrada gratuita. Pelo palco principal vão passar Valas, uma voz do hip-hop, também Zinco, da música eletrónica, e Gabi R., Gabriel Ribeiro, vencedor do Talento Jovem 2026, que apresentará uma sonoridade que cruza rap, pop e pop-rock. Antes dos concertos, da tarde e noite, e já a partir das 14 horas, há muitas atividades programadas. A Banda Municipal de Machico realiza uma atuação esta noite de verão, às 21 horas, no Coreto, no Largo do Município Machico. Amanhã, pelas 21 horas, há uma noite musical no Largo de Nossa Senhora do Bom Caminho, na Ribeira de Machico, que contará com a atuação dos projetos musicais A Caçoar e Quatro Cantos. É quinta-feira, damos-lhe conta dos filmes em estreia nas salas de cinema Nós, do Fórum Madeira. O Incansável, Coyote, Papa Léguas, versus Acme, filme de animação. Tal como de animação é Taz e a Lanterna Mágica para os mais jovens. Estreia também Escapadelas, uma comédia sobre quatro amigas que percebem que entre carreiras, relações, família e responsabilidades do dia-a-dia se esqueceram de cuidar de si próprias e umas das outras. Harry Potter e a Pedra Filosofal está de regresso ao grande ecrã para a celebração de 25 anos desde o primeiro capítulo da saga, um filme do realizador Ridley Scott. Finalmente, Na Companhia das Estrelas, um thriller que decorre num mundo onde a sobrevivência é um instinto, mas a humanidade é uma escolha. Estas são as estreias hoje. Informações em www.cinemas.nos.pt.

final de mais uma hora com Inês Sousa. 4 minutos para as 3. A Júlia Mestre com Marina Lima.

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1: Boa tarde, são 3 horas no continente e na Madeira, 2 nos Açores. Olhamos agora para as notícias que marcam esta quinta-feira, Sandra Henriques.
2: Acaba de ser localizado um dos portugueses que estava desaparecido na sequência das cheias rápidas no Nepal. O balanço agora é de 3 portugueses desaparecidos no Nepal. O primeiro-ministro reafirma a confiança no ministro da Administração Interna, Luís Neves. Luís Montenegro diz ainda que as pensões são sagradas. O secretário-geral do PS elogia as palavras de ontem de Luís Marques Mendes. José Luís Carneiro diz que o antigo líder do PSD pôs o dedo na ferida ao falar da necessidade de humildade democrática do governo.
1: Notícias às 3 da tarde, a edição é da jornalista Sandra Henriques.
2: Acaba de ser localizado um dos portugueses que estava dado como desaparecido desde ontem no Nepal. Fonte oficial do Ministério dos Negócios Estrangeiros adianta à Antena 1 que o homem está bem de saúde e em segurança, ainda na fronteira com o Tibete, mas aparentemente longe do sucedido. O balanço agora é de 3 portugueses desaparecidos no Nepal, um homem e 2 mulheres. O último balanço no total dá conta de 359 mortos no Nepal, depois da cheia repentina que afetou a região fronteiriça dos Himalaias. Entre o Nepal e o Tibete, já na China, as equipas de resgate continuam a procurar mais de 1.300 desaparecidos. O primeiro-ministro reafirma a confiança no ministro da Administração Interna e deixa elogios ao trabalho que Luís Neves está a fazer no governo. Declarações do primeiro-ministro à margem de uma visita ao aeroporto de Lisboa, em que estiveram também os ministros da Administração Interna, Luís Neves, o ministro das Infraestruturas, Miguel Pinto Luz, e o ministro da Economia, Manuel Castro Almeida. Foi uma visita que a agência se a Lusa teve conhecimento e acompanhou. Questionado pela Lusa se este é um novo voto de confiança em Luís Neves, o primeiro-ministro disse que era o único voto possível.
3: Nem é novo, nem é velho. É o único possível. Todos os membros do governo estão no governo porque o primeiro-ministro os escolheu e porque confia neles. O ministro da Administração Interna está a fazer um trabalho de elevadíssima qualidade e competência nas áreas que tem sobre a sua responsabilidade. Eu já disse isto a semana passada na Autoridade Nacional de Emergência e Proteção Civil, relativamente à forma como nós estamos a conduzir as ações preventivas e também as ações de combate na área da proteção civil, e no caso mais imediato dos incêndios rurais e florestais, e digo hoje também aqui na coordenação das forças e dos serviços que colaboram para o controle de fronteiras e para a agilidade deste procedimento, nomeadamente interagindo não só entre departamentos, mas também entre áreas do governo.
2: O primeiro-ministro descarta qualquer alteração à segurança social nesta legislatura. Luís Montenegro afirma que o assunto está fechado por agora.
3: As pensões dos portugueses são sagradas. Eu já disse e repito, no dia em que tiver que cortar um cêntimo de uma pensão, eu demito-me. Mas eu não disse isto depois de ser primeiro-ministro. Eu disse isto quando era líder da oposição. Antes de ser, eu não sei para que é que querem acusar o governo de coisas que o governo não faz. Portanto, a partir daí, seriedade, serenidade e sentido de responsabilidade com aqueles que estarão aqui a seguir a nós.
2: Luís Montenegro diz ainda que o dia 6 de setembro, nesse dia vai haver constrangimentos nos aeroportos por causa da recolha de dados biométricos de cidadãos de fora da União Europeia.
3: Temos alguns desafios pela frente. No próximo dia 6 de setembro nós vamos ter a necessidade de fazer a recolha de 100% dos dados biométricos dos cidadãos fora da União Europeia, e isso vai implicar uma pressão sobre o trabalho acrescida.
2: Declarações do primeiro-ministro à margem de uma visita ao aeroporto de Lisboa. A ministra da Saúde diz que é uma situação que está identificada. Ana Paula Martins fala assim sobre a situação da unidade local de São José, depois de o Sindicato dos Médicos da Zona Sul ter alertado para a grave escassez de anestesiologistas na unidade e recomendado a esses especialistas que avancem com declarações de escusa de responsabilidade. A ministra da Saúde admite que esta especialidade é complicada.
4: É verdade que a anestesiologia é uma área difícil, e nesta unidade local de saúde especificamente, que é que tem vários hospitais, onde tem que ter vários anestesiologistas de prevenção ou de serviço. É verdade que tem mais dificuldades em fazer as escalas, não só de urgência, mas também para depois os blocos operatórios. É algo que está identificado. Este ano, inclusive, deixem-me dizer-vos, nós até abrimos vagas carenciadas, foi a primeira vez que isto aconteceu, quer na Unidade Local de Saúde de São José, quer na Unidade Local de Saúde de Santa Maria. Esperamos agora no concurso para o internato de especialidade ter um número um bocadinho superior de vagas.
2: Numa resposta escrita enviada à Rádio Pública, a Unidade Local de São José esclarece que o período de férias, associado à menor disponibilidade de profissionais, se traduz em maiores dificuldades no preenchimento das escalas, nomeadamente na especialidade de anestesiologia, em que há uma carência generalizada de especialistas. O líder do PS elogia as palavras de ontem do antigo presidente do PS, Luís Marques Mendes, na Universidade de Verão em Castelo de Vide. José Luís Carneiro diz que o antigo candidato presidencial pôs o dedo na ferida ao falar da necessidade de humildade democrática do governo.
0: A palavra do Dr. Luís Marques Mendes foi muito importante, porque fundamentalmente ele foi a uma universidade do Verão do PSD que tinha estado consecutivamente a ouvir ataques à oposição, no fundo o governo a fazer oposição à oposição, por vezes até de forma pouco diplomática, e o Dr. Luís Marques Mendes o que foi dizer foi que é incompreensível uma linguagem dessa natureza, quando fundamentalmente é necessário estimular a cooperação para um governo que está em minoria parlamentar.
2: Declarações de José Luís Carneiro em Nisa, no distrito de Porto Alegre, numa visita que está a fazer ao interior do país. E voltamos agora à notícia de abertura. Foi localizado um dos portugueses que estava dado como desaparecido desde ontem no Nepal. O secretário de Estado das Comunidades Portuguesas está nesta altura a ser entrevistado pela RTP Notícias e acaba de explicar que até há pouco o Ministério Português dos Negócios Estrangeiros achava que havia 4 portugueses dados como desaparecidos. É o que diz Emílio Sousa.
5: Nós até há poucos minutos atrás tínhamos sinalizado 4 cidadãos portugueses desaparecidos. Entretanto, um dos portugueses, que é um cidadão português que reside em França e que tínhamos já noticiado ontem através da família o seu desaparecimento, eu julgo que até terá sido mais um caso de dificuldade de contacto, porque o Nepal está sem energia, está sem rede de telecomunicações, sem internet, e por vezes pode ter havido aqui alguma dificuldade de contacto. Entretanto, a família hoje contactou-nos a dar nota que já tinham conseguido falar com ele e que estava bem.
2: Declarações do secretário de Estado das Comunidades, Emílio Sousa, há instantes na RTP Notícias. Foi retomado esta tarde no Tribunal de Albufeira o primeiro interrogatório judicial ao autor do atropelamento na madrugada de terça para quarta-feira na Rua da Oura, em Albufeira. O homem regressou ao tribunal na última hora. O homem de 35 anos tinha sido detido pelos crimes de ofensa à integridade física qualificada, condução sob o efeito de álcool e condução perigosa. Está agora indiciado pelos crimes de homicídio qualificado na forma tentada, condução perigosa, resistência e coação, desobediência qualificada, condução sem habilitação legal e sob efeito álcool e ainda falsificação de documentos. A Antena 1 apurou esta tarde que o caso está em segredo de justiça. O homem tinha sido ontem presente ao juiz de instrução no tribunal de Albufeira, assim é que é, para ser submetido ao primeiro interrogatório judicial e conhecer as medidas de coação, mas os trabalhos não ficaram concluídos ontem e continuam então na última hora. Foi um assalto de filme, é assim que se refere o presidente da Associação Portuguesa de Museologia ao assalto da madrugada passada na cidade espanhola de Villena, na província de Alicante. 4 minutos foi quanto bastou para assaltantes tirarem uma das coleções mais preciosas da Idade do Bronze na Europa. Ouvido esta tarde pela Rádio Pública, o presidente da Associação Portuguesa de Museologia, João Neto, diz que é mais um alerta para os museus.
6: Claramente todas estas situações são alertas e fazem exatamente que os nossos procedimentos sejam sempre atualizados. E isso é sempre algo que nós temos que tomar em conta e aprender com estas situações. Claro que nós estamos a ver nestes últimos tempos que são assaltos muito especializados, quase que podemos dizer assaltos de filme, que eu muitas vezes até considero que são assaltos provavelmente encomendados, já com um destino muito, muito bem preparado. mas que nos levam exatamente sempre a pensar que todos os museus, é que são todos os museus, têm sempre tesouros e nós temos que estar preocupados.
2: O Museu de Vilhena é um espaço novo e que era considerado como tendo condições de segurança boas. É o que adianta o vice-presidente da Associação Portuguesa de Arqueologia, Luís Raposo, arqueólogo, que nos explica agora a importância do tesouro retirado do Museu Espanhol.
7: O chamado Tesouro de Vilhena constitui uma das mais excepcionais e extraordinárias, diria, achados da arqueologia europeia e peninsular, obviamente, da idade do final da Idade do Bronze e início da Idade do Ferro. Estamos a falar de um período entre 1200 a 1000 antes de Cristo. E é extraordinário pela quantidade imensa, cerca de 10 quilos de ouro, ouro de quase 24 quilates, portanto muito, muito puro, encontrado. São mais de 28, se não estão em erro, peças de ouro, incluindo tigelas, enfim, vários tipos de objetos. E o que é muito interessante e que também confere uma particularidade muito grande neste tesouro, é que ele é feito num período que é o final da Idade do Bronze, ainda antes da Idade do Ferro, mas há ferro.
2: O alarme do museu tocou pouco depois das 5 da manhã e em 4 minutos os assaltantes que entraram pelas janelas levaram um conjunto de peças de orivesaria datado de cerca de 1000 anos antes de Cristo. No europeu de voleibol feminino, Portugal está quase a começar o jogo decisivo com a Roménia. É a luta pela última vaga de acesso à fase seguinte do europeu. O enviado especial da Antena 1 ao Azerbaijão, Bruno Malveira Marques, junta-se agora em direto. Bruno, o jogo era para começar às 3h30, mas afinal vai começar um pouco mais tarde.
8: 10 minutos mais tarde, tudo por causa do primeiro jogo entre Países Baixos e Bélgica, que foi ao sete da negra e por isso atrasou de forma automática em 10 minutos esta partida. Daqui a pouco a bola vai voltar a rolar aqui no pavilhão, no último jogo de Portugal na fase de grupos do Campeonato da Europa de Voleibol Feminino, depois do dia histórico de ontem em que Portugal alcançou a primeira vitória de sempre nesta competição diante da Espanha. A seleção nacional tem agora pela frente mais uma final. A equipa orientada por Hugo Silva defronta a Roménia e sabe exatamente o que precisa de fazer para continuar em prova. As contas são simples, Portugal depende apenas de si próprio. Uma vitória garante a qualificação para os oitavos de final, uma derrota significa o adeus à competição. É por isso, tudo ou nada para Portugal num jogo decisivo que pode voltar a fazer história para o voleibol feminino português. Hugo Silva vai lançar de início a equipa que terminou o duelo ibérico de ontem, ou seja, Amanda Cavalcante e Mariana Garcês, Ana Rui Monteiro, Alice Clemente, Júlia Cavalenca e Joana Garcês, com Matilde Calado a rodar como líbero. Portugal-Roménia, daqui a pouco às 15h40.
2: Reportagem em direto de Bruno Malveira Marques, ele que vai acompanhar este jogo que vai então começar daqui a cerca de meia hora. Morreu Ratko Mladic, o antigo comandante do Exército da República Sérvia, condenado em Haia por genocídio e crimes contra a humanidade e crimes de guerra. Morreu aos 85 anos na prisão em Haia, nos Países Baixos. A notícia foi avançada pela televisão pública sérvia. Comandante do Estado-Maior do Exército da República Sérvia, de 1992 a 1995, foi condenado à prisão perpétua pelo Tribunal Penal Internacional para a Ex-Jugoslávia, nomeadamente pelo papel no massacre de Srebrenica, em que cerca de 8 mil homens e adolescentes muçulmanos foram mortos em julho de 1995 pelas forças sérvias da Bósnia. De saída, uma notícia sobre a qual ainda há poucas informações. Duas pessoas foram mortas numa escola perto de Berlim. Tudo aconteceu na cidade de Gossenoitzitau, perto da capital da Alemanha. Um suspeito foi detido.
9: Sandra Henriques, edição das 3, num simultâneo com a RTP Antena 1 Açores e RTP Mundo. 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
13: Depois da informação, a música na Antena 1 Madeira, Silly, com Labirinto.

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1: Agora 25 minutos das 4. É uma das recuperações para esta hora. Goo Goo Dolls com Iris.

0: O PS acusa o executivo camarário do Funchal de nada fazer quanto à insegurança na Praça do Carmo e levou o assunto à reunião da autarquia. Nos próximos dias, 30 doentes internados com alta no Hospital Nélio Mendonça vão ser transferidos para instituições particulares de solidariedade social. O madeirense Bernardo Pereira sagrou-se campeão da Europa de canoagem de mar em Brest, na França.
1: Diário Regional das Quatro, uma edição de Filipe Ramos com o apoio técnico de Filipe Carvalho.
0: Na reunião de hoje da Câmara do Funchal, o Partido Socialista acusou o Executivo Camarário de nada fazer quanto à insegurança na Praça do Carmo. Rui Caetano diz que o problema de tráfico de droga, consumo e desacatos poderia ser amenizado com a criação da Polícia Municipal.
2: A Câmara tem de apresentar um plano de intervenção naquela praça, concreto, mas não só naquela praça. Se nós for, pode não ser tão grave, mas as pessoas que nós encontramos no Campo da Barca, na Rua do Seminário, no Anadia, na Zona Velha, é a prova de que é preciso intervir. E a Câmara não pode continuar, na nossa opinião, a adiar a criação da Polícia Municipal, que seria, do ponto de vista dissuasor, a presença, o patrulhamento, não temos dúvidas que seria uma das formas para ajudar as pessoas.
0: O vereador independente Luís Filipe Santos também abordou a questão da insegurança na cidade, criticando os recursos usados da Câmara para a criação do plano de pormenor.
3: Enquanto a Câmara nada faz para resolver as questões da Rua do Frigorífico e da Rua Direita e da Baixa da cidade do Funchal, usou recursos públicos para fazer o plano de pormenor do Carmo e teve toda e disponibilizou todos os meios para que isso fosse agilizado da forma mais célere possível. E aqui há claramente um desequilíbrio de recursos e eu acho que a Câmara deve olhar mais para as populações em detrimento das elites.
0: Também o vereador Jorge Afonso mostrou-se contra este plano de pormenor do Carmo. Não coloca em causa a qualidade técnica, mas deixa críticas à falta de estacionamento para 98 fogos que estão previstos.
4: O investimento privado, ao nível do planeamento, os planos privados, o investimento privado não é inimigo do desenvolvimento. E em todo o lado se faz planos de iniciativa privada quando se quer fazer projetos imobiliários. Os técnicos da Câmara, o planeamento público, com recurso à mão de obra pública, tem de ser para ajudar quem não tem dinheiro, quem não pode. As zonas altas, que estamos há tantos anos para resolver. Portanto, não poderia votar a favor desta filosofia, do qual eu já estou contra há muito tempo.
0: A Câmara do Funchal já aprovou o plano de pormenor para a zona do Carmo, que irá ainda à Assembleia Municipal. Carlos Rodrigues, o vice-presidente da Edilidade, diz que este plano pretende requalificar toda aquela zona.
5: Uma das características principais é que, de facto, uma diminuição da densificação em termos de ocupação do espaço público. Porque uma das características desta cidade, de facto, é que existem alguns bairros, algumas áreas que têm uma densificação, uma ocupação grande desse mesmo espaço público. Em termos financeiros, estão previstos neste plano um investimento de cerca de 1,4 milhões de euros por parte da Câmara, ou seja, investimento público, nomeadamente na questão dos espaços públicos e dos arrolamentos, e um valor de 13 milhões de euros de investimento privado.
0: Na reunião de hoje, o JPP propôs a criação de um ecoparque marinho no Funchal, mas o vereador António Trindade viu a proposta chumbada.
6: Foi rejeitado e representa a forma leviana que a Câmara Municipal tem passado ao lado das situações de descargas em diversos pontos do nosso mar. E esta insensibilidade da Câmara, que em todas as situações ou já resolveu, ou já aprovou, ou vai fazer, ou está a acontecer, é uma justificação para uma inércia total na preservação do nosso mar.
0: Temas levados à reunião da Câmara do Funchal de hoje. Nos próximos dias, cerca de 30 doentes que estão com alta no Hospital Nélio Mendonça vão ser transferidos para algumas instituições particulares de solidariedade social. A decisão vai ser aprovada na reunião do Conselho de Governo e foi antecipada pelo líder do Executivo. Miguel Albuquerque lembra que há outros locais que vão ser reabilitados para acolher várias pessoas.
7: Vamos tentar fazer já a colocação esta semana, a partir desta semana, de mais 30 pessoas que estão no hospital. É preciso fazer a contratação com as IPSS e até ao fim de setembro temos mais 173 novas camas nos lares, Como vocês sabem, há 6 novos lares estão em remodelação ou construção total e isso vai superar este problema. Mas, para além disso, temos também investimentos previstos em unidades de infraestruturas, por exemplo, na antiga escola da Ponta do Parque, queremos remodelar para criar uma unidade de acolhimento com todas as condições e aproveitar alguns dos espaços que neste momento estão subaproveitados, como o novo centro do Seixal, para também instalarmos um conjunto de camas com todas as condições.
0: Miguel Albuquerque esteve a visitar o Centro de Saúde Machico, que foi alvo de remodelação. Obras do PRR custaram 2 milhões de euros. O líder do governo revelou também que o plano diretor municipal de Machico deve ser revisto para que seja permitida a construção de um novo hotel no centro da cidade.
7: Temos que encontrar uma solução para uma nova unidade hoteleira aqui em Machico. As coisas estão bem encaminhadas, já esteve a falar com o Sr. Presidente, é preciso tomar um conjunto de decisões relativamente ao PDM para adaptar esse PDM à instalação dessa unidade, que é importante o Machico ter neste momento um hotel de qualidade, um novo hotel de qualidade que traga novos postos de trabalho e traga mais turistas aqui sediados no concelho, sobretudo aqui no centro do concelho, mas vamos fazer uma reunião agora neste mês de setembro, para acertar os pormenores, mas as coisas já estão encaminhadas.
0: O novo hotel deverá ficar localizado perto do atual Dom Pedro Machico. Madeirense Bernardo Pereira sagrou-se campeão da Europa de canoagem de mar. Em Brest, na França, o atleta do Clube Naval da Calheta festejou o título europeu absoluto e de sub-23, depois de ter dominado os 40 quilómetros de percurso. O internacional português realizou uma prestação de grande nível, concluindo a prova com um tempo de 1 hora, 33 minutos e 44 segundos. Viriato Timóteo, presidente da Associação de Canoagem da Madeira, diz que é um resultado importante para a região.
8: Mérito do atleta que tem se empenhado e trabalhado e do seu selecionador e mesmo do clube que tem apostado no atleta. E para nós Madeira é muito importante, em primeiro lugar, porque mostra todo o trabalho que tem sido feito em termos de aposta na modalidade. Tudo isto tem a ver com as políticas que têm sido implementadas da parte do governo, como é óbvio. E para nós é importante que esta situação continue a existir, porque para já, em outubro, vamos ter já o Campeonato do Mundo, portanto já é um bom indicador para a aportação do Bernardo.
0: O presidente da Associação de Canoagem diz que o título é também importante para chamar a atenção para a Madeira como destino de treino para a canoagem durante o ano inteiro.
8: O Bernardo, além de estudar cá na Madeira, também treina constantemente aqui na Madeira, quer na Calheta, quer um pouco toda a ilha, fruto destas excelentes condições que nós temos. E também não é por acaso que nós todos os anos realizamos cá um evento internacional de grande impacto, que também serve como um marco em termos de ter a Madeira como um centro europeu para treino nesta especialidade.
0: Bernardo Pereira assumiu o terceiro título consecutivo europeu no escalão sub-23, depois de ter conquistado ouro nos europeus de 22 em Itália e de ter repetido o feito há 2 anos na Ilha Terceira nos Açores. Sagra-se agora campeão da Europa de canoagem de mar em França. Outro madeirense presente nestes europeus, João Ornelas, da Associação Náutica da Madeira, alcançou hoje o 10º lugar na categoria de SS Sénior. Na próxima madrugada vai ser possível observar o eclipse lunar. José Nunes, da Associação de Astronomia da Madeira, explica que a proximidade ao último fenómeno não é uma coincidência.
9: A Lua vai passar outra vez, vai interceptar outra vez a órbita da Terra, mas neste caso de noite, 14 dias e 8 depois, portanto até à noite. E é quando passa nesse nódulo que a sombra da Terra projeta-se sobre a Lua, ainda está sob a influência destas características, desta dinâmica. Nem todos os eclipses se formam dessa maneira, mas neste caso em particular há uma correlação entre o Sol, o eclipse solar e o eclipse lunar.
0: O eclipse vai ser visível entre as 2 da madrugada e as 7. Desta vez é possível olhar diretamente para o céu e observar a Lua com tons avermelhados.
9: Não é tão espetacular como o eclipse solar, mas não vamos ver o escurecimento da Lua. Depende da zona onde estivermos, vai ser coberta pela umbra, ou seja, a parte mais, a sombra que escurece mais a Lua, ou então é atingida pela periferia da sombra da Terra, que é a penumbra. E aí fica mais claro, mas há sempre um escurecimento da Lua. Isso não vai-se dar muito assim à tarde, vai-se dar por volta de... Começa às 2 e tal e vai até às 7 e tal da manhã.
10: Qual é que serão as melhores zonas para ver?
9: As melhores zonas é simplesmente onde não há iluminação. Aqui no Funchal é muito difícil, não é? Por causa da poluição luminosa.
0: Esta madrugada o eclipse lunar será visível também na Madeira. O mês de julho registrou temperaturas médias do ar superiores aos períodos homólogos. O maior desvio positivo foi observado na estação do Santo da Serra, onde a temperatura média, 18,6 graus, ficou 1,8 graus acima da respectiva normal. A máxima registada foi na Estação dos Prazeres, 33 graus. No mês de julho, as estações do Funchal, Lugar de Baixo e Selvagem Grande não registaram qualquer precipitação. O local onde mais choveu foi Santana, com 15,2 milímetros. Julho, todas as estações meteorológicas registaram totais de precipitação inferiores aos respectivos valores de referência. No Santo da Serra, a precipitação ficou 21,7 milímetros abaixo do normal climatológico. Foi a zona com maior redução de chuva. E para hoje, a previsão é de céu nublado com aguaceiros, vento fraco a moderado de nordeste.

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RTP Antena 1 Madeira, muito boa tarde, são 4:16 e começa então aqui mais um bloco da emissão da sua rádio. Eu sou a Xana Abreu, faço-vos então companhia nesta tarde de quinta-feira, 27 de agosto. Na abertura, cobertura glacê e agora Áurea com o tema OK, Alright.

0: E assim chegamos então às 4h20 da tarde. Hoje é quinta-feira, é dia também da rubrica 50 anos de música. E é precisamente essa rubrica que vamos escutar já de seguida e que tem a assinatura do João Canada. I'm all right, I'm okay, I'm all right, I'm okay.
1: Elvis Presley, dead at the age of 42.
2: John Lennon was brought to the emergency room.
1: President Kennedy apparently was shot in the head.
3: 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Cá estamos para mais uma viagem por meio século de músicas. Há 50 anos, a música tinha alma e cada canção parecia escrita para cada momento das nossas vidas. Em 1976, a soul music, o rock e o disco apoderavam-se da rádio. Era uma época em que as músicas não precisavam de pressa para serem gravadas e finalizadas, e eram mais humanas. Para muitos, o ano de 1976 foi o melhor ano de música da década de 70. Vamos recordar algumas dessas canções e depois destacar a primeira música de Elton John a chegar ao primeiro lugar no Reino Unido. Mas antes de ficarmos a saber qual a primeira canção de Elton John a ter chegado à posição número 1, recordemos alguns dos sucessos lançados em 1976, precisamente há 50 anos atrás. 50 anos de músicas. City Love Song, de Paul McCartney and the Wings. Foi lançado em março de 1976, fazendo parte do álbum Wings at the Speed of Sound. Nos Estados Unidos, foi lançada a 1 de abril, tendo atingido o primeiro lugar, tal como no Canadá, e número 2 no Reino Unido.

Tonight, the night, gonna be alright, Rod Stewart. A canção foi escrita pelo próprio Rod Stewart e foi na altura controversa, mas tornou-se num sucesso massivo, saltando do 81º lugar, a 2 de outubro de 1976, para o lugar 8 do Top of the Chart, no dia 13 de novembro. No Reino Unido, Tonight, the night atingiu a posição número 5 e no Canadá, número 1 por 6 semanas consecutivas.

Agora, algumas das músicas que poderemos abordar em futuros programas e que foram também lançadas há 50 anos, no ano de 1976. I Love to Love. Dancing Queen. More, More, More. Daddy Cool. She's crazy like a fool. What about Daddy Cool? 1976 foi também o ano de alguns episódios e efemérides marcantes. Lembremos alguns desses momentos. Na China, um terremoto causou 242 mil mortes. Nesse ano, foi lançado o automóvel Fiat 147. Foi também o ano dos Jogos Olímpicos no Canadá. Os U2 estavam a começar a sua carreira como banda em 76, mas com o nome Feedback e depois de Hype, antes de adotarem definitivamente o nome de U2. Nesse ano, faleceu a escritora britânica Agatha Christie. Em 1976, o salário mínimo em Portugal era de 4 mil escudos, ou seja, 20 euros atuais. O ano de 76 fica também marcado como o ano de Taxi Driver, o filme de Martin Scorsese que estreou Jodie Foster ao lado de Robert De Niro. Em 1976, a NASA enviou duas sondas a Marte, a Viking 1 e 2, para explorar o planeta vermelho. Foram realizadas órbitas e até pousaram suavemente com sucesso, enviando imagens e dados da superfície marciana. E agora vamos, finalmente, ficar a conhecer a tal canção que foi a primeira de Elton John a ter atingido o primeiro lugar de vendas no Reino Unido. Don't Go Breaking My Heart, dueto de Elton John com Kiki Dee, lançado em single no dia 21 de junho de 1976.

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0: meia da tarde com a Banda do Mar, isto depois da rubrica do João Canada, os 50 anos de músicas.
1: Sempre fomos bons de conversa.
0: E agora em frente com Eurythmics, Sweet Dreams. Depois ainda poderemos escutar Mr. Electric Blues.

4 horas e 37 minutos. Estamos então na sessão de quinta-feira, 27 de agosto. Tivemos então agora uma ronda pelas temperaturas na região. Quinta Grande, 23 graus. Lugar de Baixo, 26. Prazeres, 21. Na Ponta do Pargo estão 23 graus. No Pico do Arieiro, 16. Monte com 20 graus. Santo da Serra, 17. Caniçal, 23. Santana, 20. Em São Jorge, 22 graus. São Vicente com 25. Porto Muniz também com 25. Na Ilha Dourada também 25 graus. Santa Cruz está com 24 e o Funchal com 25 graus.

Bela hora com o tema Doncha. E agora estamos a 20 minutos exatos das 5 da tarde no episódio de hoje de Uma História de Autonomia. Os madeirenses são chamados a eleições, tal como no resto do país. Acontecem a 25 de abril de 1975. Um dia que ficou na memória de muitos. Este é um documentário de Paulo Santos e Paulo Rodrigues.

0: 11 de abril de 1975 começa a campanha eleitoral para as eleições à Assembleia Constituinte. As primeiras eleições livres em Portugal.
1: A escolha de um partido político não é fácil. Não podemos, no entanto, fazê-lo só porque alguém nos disse vota no partido tal. Temos de ser conscientes. Se temos dúvidas, devemos nos esclarecer conversando e ouvindo.
0: Podem votar todos os cidadãos maiores de 18 anos, desde que sejam inscritos. O recenseamento tinha avançado no fim do ano de 74. Na Madeira votam 140.060 pessoas. Estão em jogo 250 lugares na Assembleia Constituinte. No país concorrem 12 forças políticas. No Círculo Eleitoral do Funchal participam 6 listas de candidatos. O Funchal elege 6 deputados. Apesar da data oficial, a campanha já estava na estrada algumas semanas antes. Mário Soares, secretário-geral do Partido Socialista, inclui a Madeira numa rota pelo país. Em fevereiro, faz uma visita de 2 dias. À chegada, declara ser partidário de uma autonomia financeira, mas alerta que a autonomia tem sido utilizada por forças reacionárias contra a democracia portuguesa. A deslocação inclui comícios em vários pontos da ilha. O último é no Jardim Municipal do Funchal, onde Mário Soares discursa perante uma multidão. É um tempo de reuniões políticas longas. O povo tem vontade de ouvir durante horas. Outros dirigentes também usam da palavra, como Duarte Caldeira.
2: A ideia que eu defendi era o maior desenvolvimento regional para diminuir as nossas carências externas. E fizemos, de facto, um grande comício no Jardim Municipal, onde calculavam mais de 10 mil pessoas, segundo a imprensa da época.
0: Antes de deixar a Madeira, Mário Soares reconhecia em conferência de imprensa que as ilhas adjacentes estavam a ser esquecidas pelos governantes do Terreiro do Paço. A autonomia é um dos temas da campanha. Adianta o historiador Paulo Rodrigues.
3: A autonomia foi tema, embora não deixa de ser interessante e curioso. Os presidentes dos partidos que cá vieram, nível nacional, como é evidente, referiam sempre à Madeira, apontando para a autonomia, mas referindo as ilhas como ilhas adjacentes. Era esse o estatuto que tinham na altura. Mas foi, sem dúvida, até porque já existiam alguns núcleos, partidos nacionais, mas já existiam alguns núcleos regionais, naturalmente com maior destaque para o Partido Comunista, o Partido Socialista e o PPDE, para além de alguns movimentos depois paralelos.
0: Os jornais são uma das principais formas de difusão de mensagens. Cada força política procura explicar as ideias que defende. São produzidos panfletos que mostram como votar, porque a realidade é nova e é necessário fazer pedagogia. Todas as correntes às eleições procuram mobilizar as populações. O Partido Comunista, por exemplo, organiza sessões de esclarecimento, onde os candidatos respondem a perguntas. Mas a campanha nem sempre é pacífica, lembra o socialista Duarte Caldeira.
2: Tivemos vários problemas, incluindo de segurança, em vários pontos da Ilha da Madeira. Houve tentativas de agressão às nossas equipas de campanha, que eram mentalizadas geralmente pelo parque da freguesia e os caciques da zona.
0: Mas o jornalista Filipe Malheiro destaca que o ambiente era pacífico.
4: Digamos que foi uma campanha sui generis, era a primeira, após o 25 de Abril, e portanto, digamos que ela própria também abriu caminho para as campanhas futuras. E portanto, foi uma campanha muito pacífica, penso que discreta até.
0: Maria Luísa, jornalista da RTP, lembra as dúvidas das pessoas.
5: Uma insatisfação. As pessoas não sabiam muito bem para que lado haviam de ir. E então havia uns que diziam, estes são demasiado à esquerda e estes são demasiado à direita. Claro que esquerda e direita sempre houve, não é?
0: As urnas abrem às 8 da manhã de 25 de abril de 1975, um ano depois da chegada da liberdade. A maior parte das pessoas vota pela primeira vez. Organizam-se filas, o processo demora, mas a vontade de participar é maior. Recorda Filipe Malheiro.
4: A alegria de poder participar numa nova realidade política e social era uma festa, vamos participar e vamos votar. Muitos deles até porventura votaram e fizeram escolhas sem saber bem porque é que estavam a fazê-las. Mas isso também é verdade, que também pouco nada interessou.
0: A estudante Daniela Maria sentiu alguma ansiedade.
6: Eu sabia que às 8 da manhã íamos votar. Era uma experiência primeira, única. Para mim E para os meus pais também. Então, para a minha mãe e para a minha avó, nem se fala. As mulheres não tinham direito a coisíssima nenhuma antes do 25 de Abril.
0: Um momento único, diz a sindicalista Guida Vieira.
7: Para as mulheres foi uma alegria.
0: Maria Luísa concorda.
5: Como mulher, acho que foi extraordinário. Porque pela primeira vez se dá o direito à mulher, se reconhece que a mulher é um ser humano.
7: A gente tinha sempre o chamado fato da missa e os sapatos da missa. As mulheres tinham sempre assim uma roupinha reservada que era para usar no fim de semana e era para namorar também. E então, a gente vestia o melhor fato, a melhor roupa e fomos votar.
6: Eu fui de mão dada com a minha avó à Assembleia de Voto. Esse dia, para mim, é sobretudo a massa humana concentrada naquele espaço. Não havia espaço para mais nada. As pessoas estavam completamente compactas ali, à espera que as portas do liceu, na altura, escola secundária agora, abrissem para poder votar.
0: Henrique Sampaio, apoiante de uma das forças políticas, partilha outro ponto de vista.
8: Percebia-se que as pessoas finalmente sabiam que tinham ali uma arma, não é? Aliás, havia até um slogan que dizia o voto é a arma do povo, não é?
9: Eu fiz reportagem no campo, em várias... E às 5 da manhã, as pessoas diziam, às 5 da manhã já estavam dezenas ou centenas de pessoas lá à espera para votar.
8: Para nós, as eleições não eram o mais importante. A nossa grande envolvência era conquistar direitos, resolver problemas das pessoas, contribuir que as pessoas tivessem uma vida mais digna e uma vida mais justa.
5: Houve quem não soubesse exatamente o que é que ia fazer e perguntasse assim, mas nós vamos pôr uma cruzinha onde? Claro que isso também levou a que muita gente fosse imbuída para uma determinada área, dependia das pessoas com em quem se rodeavam. Também havia a política de rua, de fazer, mostrar o que era política mesmo.
7: Não havia uma consciência apurada, até ideologicamente falando. Era aquilo que nos parecia melhor. A alegria não era pelo voto no partido, era a alegria de ir votar.
0: A meio do dia, a emissora nacional reporta a normalidade.
10: Podemos afirmar que o povo madeirense vem cumprindo o seu dever com civismo e serenidade.
0: Faria Leal, chefe do Estado-Maior do Comando Territorial da Madeira, reconhece a falta de experiência.
11: Posso referir que em todo o arquipélago da Madeira notou-se logo nos primeiros momentos uma enorme afluência às urnas, uma vontade enorme de cumprir o direito de voto e talvez por falta de hábito, a organização não correspondeu inteiramente àquilo que o povo esperava e merecia. Mas a pouco e pouco, com a ajuda das forças militares e militarizadas, contando tão bem com o civismo e a boa vontade da grande parte da população, tudo começou a normalizar. A esta hora, a percentagem de votantes é já bastante elevada.
0: De norte a sul de Portugal, as primeiras eleições livres são uma vitória da democracia e do civismo. Votam em todo o país 91,66% dos eleitores. Na Madeira, a afluência atinge os 90,2%. Nos Açores, chega a 90,7%.
12: Aqui temos o gráfico que indica a posição percentual dos partidos entre si.
0: O Partido Socialista vence, conquista 116 dos 250 lugares na Assembleia Constituinte. O PSD segundo com 81 deputados, o PCP consegue 30, o MDP 5, a UDP e a Associação para a Defesa de Macau conseguem um mandato cada.
13: Passemos agora às ilhas adjacentes.
0: Nas ilhas adjacentes também ganha o PPD. Nos Açores a percentagem ronda os 59%. Na Madeira o resultado é à volta de 64%. O PPD elege 5 dos 6 deputados a que o Distrito do Funchal tem direito. O sexto parlamentar vai para o Partido Socialista. Pela primeira vez, desde o início da Revolução, há resultados eleitorais para clarificar a situação política.

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1: E estamos agora a 8 minutos das 5 da tarde.

Os Heart com o tema All I Wanna Do Is Make Love To You, numa altura em que estamos a 3 minutos e meio das 5. Agora, Risk It All de Bruno Mars. Daqui por 3 minutos teremos então as notícias, a atualização das notícias do país e do mundo, e depois vamos acompanhar o sorteio da Liga dos Campeões, fase de Liga da Liga dos Campeões. É uma emissão com João Gomes Dias e Eduardo Gonçalves.

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1: Cinco horas no continente e na Madeira, 4 nos Açores. A informação regressa à Antena 1. Rita, principais títulos a esta hora.
2: Há um risco de novas inundações no Nepal. Estão formados dois lagos que ameaçam transbordar. Entretanto, foi encontrado um dos portugueses que ficaram desaparecidos depois da cheia. O primeiro-ministro admite um setembro mais difícil no aeroporto de Lisboa. A partir de 6 de setembro, todos os estrangeiros de fora da União Europeia vão ter de passar obrigatoriamente pelo controlo biométrico. Fica em prisão preventiva o condutor que atropelou 16 pessoas em Albufeira.
1: Estão 18 graus no Porto, 21 em Coimbra, 23 em Lisboa e em Ponta Delgada e 25 em Faro e no Funchal. Notícias às 5 com edição de Rita Fernandes.
2: Há o risco de novas cheias no Nepal. Estão formados dois lagos que ameaçam transbordar numa altura em que ainda se procuram milhares de desaparecidos depois da cheia. Há, nesta altura, 300 mortes confirmadas. No grupo de portugueses que foi dado como desaparecido, há, no entanto, uma boa notícia. Foi encontrado um dos portugueses que ficaram desaparecidos depois desta inundação. O secretário de Estado das Comunidades Portuguesas, Emídio Sousa, explica à RTP Antena 1 que o número de portugueses dados como desaparecidos no Nepal desce.
3: Tínhamos informação relativamente a 4, entretanto um desses 4, que é um português que reside em França, a família já conseguiu contactar, já nos informou que estava bem, portanto passam a 3. Desde a primeira hora, uma senhora que está desaparecida, que estaria no posto fronteiriço entre o Nepal e o Tibete, essa ainda não temos nenhuma informação adicional. E hoje recebemos uma informação de uma pessoa que está na Austrália, uma chinesa, que disse que tinha dois amigos portugueses que estavam a viajar pelo Nepal e que não conseguia contactá-los desde que aconteceu a tragédia. E, portanto, adicionamos esses dois, é um homem e uma mulher, são irmãos que estariam a fazer uma viagem pelo Nepal e ele reside na Austrália e ela reside em Portugal. Aguardamos a todo momento com alguma informação adicional. Também sabemos que neste momento o Nepal está sem energia elétrica, está sem internet, pode haver aqui alguma dificuldade de comunicação. Esperemos que as notícias sejam boas, mas para já é a informação que temos.
2: Emídio Sousa, o secretário de Estado das Comunidades Portuguesas, que confirma à RTP Antena 1 que foi encontrado um dos portugueses no Nepal. Nesta altura há um aviso para o risco de novas inundações. Ainda há 1000 pessoas desaparecidas, 300 mortos confirmados depois da cheia nas regiões de fronteira entre o Nepal e o Tibete. Sérgio Infante, tem-se estado a acompanhar tudo o que se passa no Nepal e há agora esse receio. Há um aviso para o risco de novas inundações.
4: Porque a esta hora há más notícias. O governo chinês anunciou que na zona do Tibete há um lago artificial formado por gelo e rocha que pode romper a qualquer momento. O mesmo aconteceu do outro lado da fronteira, com outro lago artificial. As autoridades do Nepal e das agências internacionais, como a Unicef, emitiram hoje alertas de emergência para as populações ao longo das margens dos rios que ontem transbordaram. Há a possibilidade de novas enxurradas se algum destes lagos ceder, por conta do colapso glaciar arrastou milhões de toneladas de gelo, rocha e terra para uma zona de vale. Essa massa acumulada criou uma espécie de dique, barragem natural provisória, numa parte estreita do rio. À medida que a água da montanha continua a descer, acumula-se atrás deste bloqueio instável de lama e detritos. O receio das equipas de emergência e dos cientistas é que estas barreiras cedam subitamente, sob a pressão da água acumulada, libertando uma segunda vaga devastadora de lama e rocha ao longo de um vale de dezenas de quilómetros que serpenteia através das montanhas. O epicentro da catástrofe está no distrito nepalês de Razua, encostado à fronteira do Tibete. Neste distrito, 3 aldeias desapareceram. Não há qualquer rastro. As 3 aldeias estão agora debaixo de várias dezenas de metros de lama. A agência Reuters mostra imagens desta zona com os sobreviventes a caminhar nas zonas seguras que, mesmo assim, conseguem caminhar, mas com lama até ao joelho.
2: Numa altura em que ainda estão no terreno as equipas de resgate para encontrar as mais de 1000 pessoas desaparecidas, há esse novo aviso, esse novo receio para o risco de novas inundações, porque estão formados dois lagos que ameaçam transbordar. Fica em prisão preventiva o condutor que atropelou 16 pessoas em Albufeira esta semana na Rua da Oura. Duas pessoas continuam internadas, Tatiana Felício, e o condutor foi ouvido no Tribunal de Albufeira.
0: Este homem de 35 anos, que abalroou 16 pessoas na madrugada da passada terça-feira, chegou aqui ao Tribunal de Albufeira para ser ouvido neste primeiro interrogatório judicial pouco depois das 2 da tarde. Veio indiciado pelo Ministério Público da prática de 6 crimes. Entre eles, homicídio qualificado na forma tentada, também condução perigosa e condução sem habilitação legal e ainda sobre o efeito de álcool. Este homem apresentou uma taxa de 1,29 gramas de álcool no sangue e também pelo crime de falsificação de documentos. Consegui apurar que a Polícia Judiciária não encontrou indícios de que tenha existido uma intenção relacionada com estes atropelamentos. Este homem foi ouvido pelo juiz de instrução criminal durante pouco mais de uma hora, já saiu detido em prisão preventiva.
2: Tatiana Felício, que esteve no Tribunal de Albufeira, foi de lá que saiu esta decisão de colocar em prisão preventiva o condutor que atropelou 16 pessoas em Albufeira. Mais 280 polícias vão reforçar a segurança no Porto até ao final do ano. O presidente da Câmara diz que tem a promessa do governo de que este reforço policial vai chegar à cidade nos próximos meses. Pedro Duarte esteve reunido com o primeiro-ministro em maio, há 3 meses, e hoje diz a RTP Antena 1 que precisa de mais polícias no Porto. No ano passado, Isabel Cunha, a criminalidade aumentou.
5: A criminalidade geral no Porto no ano passado aumentou 4 vezes, se comparada com a de Lisboa. O presidente da Câmara, Pedro Duarte, diz que tem a palavra do primeiro-ministro e que nos próximos meses conta ter mais 280 efetivos da PSP.
6: O aumento da criminalidade geral no Porto é 4 vezes superior à de Lisboa. E eu espero que o Poder Central, que tem tido como critério único de que novos recrutamentos para a Polícia de Segurança Pública fiquem em Lisboa, isto há décadas que é assim, vão todos para Lisboa, e eu espero que se perceba de que o país não é Lisboa, o país é muito mais do que Lisboa. E, portanto, com esse, eu diria, este intuito de nós percebermos que se o centralismo sufocante deste país nos der um bocadinho de espaço para respirarmos, o Porto vai encontrar respostas para resolver os seus problemas.
5: O presidente da Câmara do Porto diz que lhe basta a palavra do primeiro-ministro. 280 agentes da PSP deverão chegar em breve à cidade.
6: Mais tardar até ao final do ano eles serão incorporados, mas julgo que até bem antes do que isso. Assim como da PSP, aquilo que foi identificado na tal reunião com o Governo que eu há pouco disse, é de que seriam incorporados mais 200 polícias no Comando Metropolitano do Porto. E esse processo correrá na sequência de um curso de formação que está a decorrer atualmente, teve início em maio, salvo erro, vai concluir-se em dezembro, e portanto em dezembro nós contamos ter a incorporação de mais 200 PSPs no Comando Metropolitano do Porto.
5: Tem alguma garantia por parte do Governo que esses 200 vão efetivamente ficar no Porto, tendo em conta aquilo que acabou de nos dizer relativamente ao centralismo?
6: Sim, tenho a palavra do Primeiro-Ministro, e essa é sagrada, julgo eu, não é?
5: Pedro Duarte, confiante que até ao final do ano é reforçada a segurança na cidade do Porto.
2: Com mais 280 polícias, é essa a promessa que o Presidente da Câmara do Porto tem, por parte do Governo, de enviar para as ruas do Porto mais 280 polícias. Já esta semana, o Presidente da Câmara de Lisboa dizia que ainda estava à espera de um reforço de mais de 300 polícias para a cidade. É esse o pedido que faz ao Governo e também ao Ministério da Administração Interna. Sobre Luís Neves, falou esta tarde o primeiro-ministro. Luís Montenegro fez uma visita ao aeroporto de Lisboa e foi lá que afastou a hipótese de Luís Neves sair do governo.
7: Todos os membros do governo estão no governo porque o primeiro-ministro os escolheu e porque confia neles. O ministro da Administração Interna está a fazer um trabalho de elevadíssima qualidade e competência nas áreas que tem sobre a sua responsabilidade. Eu já disse isto a semana passada na Autoridade Nacional de Emergência e Proteção Civil, relativamente à forma como nós estamos a conduzir as ações preventivas e também as ações de combate na área da proteção civil e, no caso mais imediato, dos incêndios rurais e florestais. E digo hoje também aqui na coordenação das forças e dos serviços que colaboram para o controle de fronteiras e para a agilidade deste procedimento, nomeadamente interagindo não só entre departamentos, mas também entre áreas do governo. E estão aqui quatro áreas envolvidas de uma forma mais direta, que é a administração interna, mas é também a economia, é também as infraestruturas e é também a presidência.
2: O primeiro-ministro, numa visita ao aeroporto de Lisboa, que fez acompanhado apenas pela agência de notícias Lusa, o gabinete do primeiro-ministro explica à RTP Antena 1 que não foi possível permitir o acompanhamento por parte de mais jornalistas por constrangimentos logísticos e razões de segurança. Foi nessa visita que o primeiro-ministro anunciou que, a partir de 6 de setembro, todos os cidadãos de fora da União Europeia vão ter de passar obrigatoriamente pela recolha de dados biométricos e, por isso, Luís Montenegro admite que vai aumentar a pressão sobre o controlo de fronteiras no aeroporto.
7: No próximo dia 6 de setembro, nós vamos ter a necessidade de fazer a recolha de 100% dos dados biométricos dos cidadãos fora da União Europeia, e isso vai implicar uma pressão sobre o trabalho acrescida.
2: A partir de 6 de setembro, todos os cidadãos de fora da União Europeia vão ter de passar obrigatoriamente pela recolha de dados biométricos no aeroporto de Lisboa, e por isso o primeiro-ministro admite que vai aumentar a pressão sobre o funcionamento do controlo de fronteiras. Tempo ainda para irmos ao europeu de vôlei, saber com o Bruno Malveira Marques como está esse jogo entre Portugal e a Roménia.
8: Jogo empatado a 1 em 7. Nesta altura disputa-se o terceiro set. Vantagem da Roménia por 19-17. Mas Portugal fez uma excelente ponta final de segundo set. Perdia por 22-24. Conseguiu levar o jogo para as decisões e acabou por vencer por 26-24. Do segundo set, Margarida da Maia, com 4 pontos, foi a jogadora que fez mais pontos. Do lado da Roménia destaca-se Ioana Baciu, que de facto tem já 19 pontos na partida. Neste terceiro set, é um set equilibrado. Portugal vai perdendo nesta altura por 20-17 com a Roménia, num set importante para depois a entrada para o quarto daqui a pouco.
2: Portugal, que neste jogo com a Roménia tenta passar aos oitavos de final do Europeu de Vôlei.
1: Rita Fernandes a fazer o serviço desta edição das 5 da tarde na Antena 1, também em simultâneo com a RTP Antena 1 Madeira e a RTP Mundo, em permanência em noticias.rtp.pt. Antes de irmos aos potes, Paulo Galvão, conta-nos como está o trânsito a esta hora.
9: Esta hora estamos na Cril, na subida de Sacavém para o túnel do Grilo, com um caminhão a ser retirado, está avariado, o vidro é ocupado e filas compactas para quem está lá embaixo, junto ao norte de Sacavém, para avançar em direção ao túnel do Grilo. Margem sul do Rio Tejo, Nacional 10, preenchida do Casal do Marco para a Quinta do Conde, a saída da Alta Europa também está sujeita à demora para a Quinta do Conde, a ponte 25 de Abril, norte-sul com filas no Queduto das Águas Livres. Acesso de Alcântara para já sem grandes paragens. Temos esta hora a segunda circular já com um acidente resolvido no Campo Grande. O trânsito está a escoar, mas está compacto a partir do relógio para a zona de Telheiras. No Porto, a VCI está congestionada na subida do estádio do Dragão para a A3. A A28 está lenta nos dois sentidos, entre Francos e o nó da A4.
1: Linha Verde, 800-21-0101, continua disponível para dar e receber informações sobre o trânsito que regressa depois do sorteio da Liga dos Campeões. 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Boa tarde, fique por aí.
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1: O sorteio chega já a seguir com João Gomes Dias, Eduardo Gonçalves e também com Carlos Daniel.
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0: Muito boa tarde, seja bem-vindo a mais uma emissão da RTP Antena 1 para acompanharmos o sorteio da fase de liga da Liga dos Campeões, com dois emblemas portugueses presentes no sorteio que começa daqui a instantes no Fórum Grimaldi no Mónaco. Futebol Clube de Porto e Sporting vão conhecer os oito adversários desta primeira fase da competição, que tem os mesmos moldes das últimas duas temporadas, 36 equipas que vão a jogo nesta que é a competição mais importante do velho continente, sendo que cada equipa vai defrontar então oito adversários, quatro em casa e quatro fora, e já não há propriamente grande distinção, atendendo ao pote nos quais estão colocados os vários emblemas. Porto e Sporting estão ambos no pote 2, mas sabem que vão defrontar duas equipas do pote 1, duas equipas do pote 2, duas do pote 3 e mais duas do pote 4. Recordo que a primeira jornada está agendada já para os dias 8, 9 e 10 de setembro e a final no dia 5 de junho de 2027. Obviamente, essa final que será realizada no Metropolitano em Madrid, a casa do Atlético.
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0: Vamos começar já em pano de fundo a escutar alguns dos protagonistas que estão no Fórum Grimaldi, numa altura na qual ainda não começou o sorteio puro e duro, mas já estão alguns desses protagonistas a subir ao palco neste momento. O Thierry Henry, ele que está a ser distinguido. Recordo as equipas que vão estar hoje presentes neste sorteio, começando pelo pote 1, com o bicampeão europeu Paris Saint-Germain, ainda Bayern de Munique, Real Madrid, Liverpool, Inter de Milão, Manchester City, Arsenal, Barcelona e Atlético Madrid. No pote 2, Sporting, Futebol Clube do Porto, Aston Villa, Roma, Borussia Dortmund, Manchester United, Clube Rouge, Betis e PSV Eindhoven. No pote 3, a presença do Feyenoord, Lille, Bodoglimt, Nápoles, Leipzig, Villarreal, Fenerbahçe, Shakhtar e Galatasaray. E finalmente, no pote 4, Slavia de Praga, o Slovan Bratislava, o Stuttgart, o AEK de Atenas, o LASK Linz, o Como, o Lens, o Viking e também o Sabá. São estas as equipas que estão presentes nesta fase de liga da Liga dos Campeões. Recordo que os oito primeiros vão diretamente aos oitavos de final. Depois teremos ainda do 9 ao 24 a presença no playoff e daí para baixo as equipas são eliminadas. Já não caem à semelhança do que aconteceu ano passado para a segunda prova da UEFA, que é a Liga Europa. Ao longo dos próximos minutos vou ter a companhia do Carlos Daniel para os comentários a este sorteio. Carlos, boa tarde, bem-vindo a esta emissão, sempre um prazer estar ao teu lado. Esta questão das equipas defrontarem todas dois adversários de cada pote acaba por dificultar aqui um pouco a projeção do que pode acontecer, por isso vamos a outra forma de poder lançar este sorteio, olhando concretamente para Porto e Sporting, começando pelos campeões nacionais. O Porto ano passado, com Farioli, acabou por utilizar a prova europeia e no caso da Liga Europa, para rodar um pouco a equipa, colocando as segundas linhas. O que é que esperas do Futebol Clube do Porto, independentemente dos adversários, no que diz respeito a essa abordagem europeia que terá na Champions? Não poderá, à partida, Farioli abdicar daqueles que são os melhores jogadores?
2: Sem dúvida. João, antes de mais, é um gosto também estar contigo e, obviamente, estar na nossa casa, na nossa Antena 1. Parece-me que o Porto vai ter que ter uma ambição assumida, de pelo menos pensar nos quartos de final. Eu acho que é o teto óbvio para uma equipa portuguesa com ambição na Champions e, portanto, admito que daí, mais que isso, é difícil pedir. Mas um Porto consolidado do ponto de vista tático e com estabilidade de plantel, multiplicando algumas soluções dos jogadores que permitem alguma rotação. Estou a pensar, por exemplo, neste caso, nos jogadores de meio campo, onde claramente as contratações do Inbom e o regresso, ainda que a partida tenha sido curta, do Fofaná, permitam a Farioli jogar com o desgaste também de Frauolt e de Gabriel Veiga. E tendo também nos corredores laterais pelo menos quatro boas soluções, contando já obviamente com o regresso do Pietro Zé, e tendo também o Borja, o PP e o William, eu creio que o Porto, ajustando o que falta no plantel, que é um lateral esquerdo mais fiável e um ponta de lança, ida em aspas, mais fiável também e mais competente a golear, é uma equipa que pode sonhar, claro, com uma carreira boa nas Champions, independentemente, como disse, do grupo, porque os grupos agora acabam por ser todos relativamente idênticos, vão ter sempre dois, três adversários muito fortes, dois, três relativamente do nível das equipas portuguesas e depois provavelmente um ou dois mas dependendo da felicidade no sorteio, em equipas menos fortes.
0: E depois a questão de jogar com determinados clubes em casa ou fora, que pode traduzir ali uma pontuação melhor ou pior. Quanto ao Sporting, o ano passado acabou por fazer um belo desempenho, desde logo nesta fase, a primeira, conseguindo ser uma das 8 equipas que se qualificou diretamente para a fase a eliminar, no caso os 8º de final. Ainda assim, este é um Sporting diferente, não só pela quantidade de jogadores que mudou, mas também pelo perfil dos jogadores que contratou, e é uma espécie de incógnita, na tua opinião, um Sporting para esta Champions?
2: É uma incógnita para a Champions e para o campeonato português. É uma equipa que claramente decidiu avançar para uma reconstrução, que em algumas zonas é quase uma revolução, se pensarmos sobretudo na forma como se articula o meio-campo do Sporting, com os jogadores mais criativos que ligam o meio-campo ao ataque, e portanto é tudo novidade. Olhando para este Sporting de início de época, os 4 jogadores que estão, vamos dizer, nesse quadrado criativo, são jogadores criativos no sentido da criação deste cedo. Não estou a pensar apenas em jogadores de 1 para 1, estou a dizer que a equipa cria jogo a partir do 6, que ainda por cima é um jogador que sabe distribuir, como o Altimira, depois tem Dumbiá, depois tem Salazar e tem tido o Flávio Gonçalves. Ora, nenhum destes jogadores se conhecia o ano passado e, portanto, é óbvio que o Sporting tem hoje uma reconfiguração absoluta e, portanto, aquilo que é uma incógnita para a Champions vale para toda a época, obviamente numa opção que foi clara, no aumento da fisicalidade da equipa. O Sporting foi numa espécie de senda do Futebol Clube do Porto, campeão do ano passado, à procura de jogadores que, do ponto de vista físico, garantam maior robustez, presumo eu, na ilusão de que sejam competitivos em Portugal, mas que lhes permitam também, ou que lhe permita ao Sporting, neste caso, chegar mais longe nas provas europeias, equiparando-se nesse plano mais físico, se quisermos, aos grandes clubes europeus.
0: E é um belo gancho para fazer a próxima pergunta, porque essa fisicalidade não está propriamente presente no atual bicampeão europeu, que é o Paris Saint-Germain. Os parisienses ganharam as últimas 2 edições da prova milionária, arrebatando, por exemplo, há 2 anos, diante do Inter de Milão, uma final verdadeiramente impressionante. O ano passado, com o Arsenal mais apertado, é certo, mas a equipa de Luís Henrique é a atual bicampeã europeia. Partem novamente na frente os parisienses, ou vês aqui num lote de outras equipas mais a capacidade para estar na luta direta diante da equipa francesa?
2: Creio que partem na frente, mas com mais 2 ou 3 equipas ali muito nas proximidades. Desde logo o finalista vencido do ano passado, necessariamente, o Arsenal, que ainda por cima só perdeu nos penaltis, mas também o Barcelona, o Real Madrid e o Bayern de Munique. Pelo menos estes. Eu tenho algumas reservas mais em relação às outras 2 equipas inglesas do pote 1, designadamente o Liverpool e o Man City, desde logo que têm treinadores novos e é preciso perceber o rumo que estas equipas vão tomar, também com mexidas relevantes no plantel, sobretudo no caso do City. Mas claramente diria que Bayern, Barcelona, Arsenal e Real Madrid estão ali numa linha muito próxima do bicampeão europeu.
0: Neste momento, Pedro Pinto já está também, a apresentadora que está com ele também já está no palco. Daqui a pouco vão ser apresentados então os potes, já fizemos aqui referência. Thierry Henry mantém-se também no palco para que daqui a pouco seja feito esse sorteio. Jorge Marchetti também agora a juntar-se. Recordo que agora, enfim, é retirada uma equipa e depois o computador decide todo o alinhamento. Há também aqui um ponto a terem atenção: o facto de embates que se tenham repetido nos últimos 2 anos não se podem repetir num 3º ano consecutivo. É uma forma da UEFA tentar aqui contornar jogos que se têm repetido. Vamos escutar um pouco de Giorgio Marchetti e, antes de voltarmos à conversa também com o Carlos Daniel, e projetarmos este sorteio também noutras vertentes.
3: E quando o último dos gols é scored in the 98th minute of match day 8 by a goalkeeper.
0: Aqui a fazer referência ao gol de Anatoly Trubin, precisamente, que mudou não só a história do Benfica, mas da qualificação de outras equipas. E a dizer que esta é uma espécie de Champions vencedor, ou formato vencedor. E aqui a questão, dizer apenas, pela segunda vez uma equipa conseguiu ser bicampeã europeia, isto no atual formato da Liga dos Campeões, não recuando à Taça dos Clubes Campeões Europeus. Tínhamos tido o Real Madrid e agora o PSG. E aqui também a referência ao Bodoglimt. Algumas explicações, ainda assim aquilo que já foi dito, Carlos, merece também o teu comentário. Agrada-te pessoalmente este formato e aquela 8ª jornada? De facto, o ano passado, e nós aqui em Portugal tivemos essa implicação direta com o tal gol do Trubin que mudou a vida do Benfica na prova. Agrada-te esta forma de decisão, sobretudo com muitas equipas a lutarem ali por uma vaga para a próxima fase?
2: Agrada, estou convencido. Confesso que no início, se calhar produto de muitos anos a imaginar a Champions da mesma forma, tive alguma dúvida sobre se o formato resulta
4: lotaria, mas o que víamos muitas vezes acontecer sobre uma dessas jornadas finais, uhum. é claro que isto é uma decisão que tem muito a ver também com o negócio televisivo, com o manter da expectativa comercial à volta do jogo, mas a verdade é que víamos muitas vezes os jogos finais terem pouca importância e até haver equipas das mais fortes que tendiam a jogar com jogadores secundários, que tirava algum brilho aos jogos. Verdadeiramente isso agora acontece menos, há uma imprevisibilidade maior e o que vimos no ano passado, quer na carreira fulgurante do Sporting, deixando para trás emblemas muito mais poderosos da Europa, quer nessa recuperação sensacional do Benfica, que se consuma no tal gol histórico do Trubin, é que de facto até ao último momento pode haver uma surpresa, mas no todo também pode haver equipas que surpreendam, sobretudo se conseguirem 2-3 bons resultados no arranque.
0: Portanto,
4: parece-me que o formato até agora provou e eu confesso que já não me agradaria ver isto voltar para trás.
0: Acredito, acho que é sentimento generalizado. Falavas aí do percurso do Sporting, o Sporting que já na fase eliminar encontrou o Bodø/Glimt, uma equipa que repete a presença. A Noruega leva até duas equipas, porque o Viking também está presente. Olhando não só para estas duas, mas para o lote de equipas à partida menos favoritas, menos candidatas, estás curioso para olhar para o desempenho de alguma delas em particular?
4: Sim, olha, por exemplo, estou curioso para ver o comportamento do novo Aston Villa de Emery, e digo novo, porque também tem alguns jogadores que são diferentes, boas contratações, mas também a perda eventual de jogadores relevantes, desde logo como o Oli Watkins e o Emiliano Martínez, mas é uma equipa, Emery é um campeão de provas a eliminar, é um multivencedor da Liga Europa.
0: O próprio Morgan Rodgers, que acaba por sair para o Chelsea. Uhum.
4: Exatamente, a perda do Rodgers também, do Morgan Rodgers, perde o Wesley Consa, perde o Tillmans, quer dizer, perde alguns jogadores de relevantes e ainda pode perder, como digo, mais alguns. Portanto, é uma equipa em reconversão, mas a arte de Emery pode ser interessante de seguir. Depois, claro, o Gasperini e esta Roma estilo poema, que vai juntar o Rodrigo Mora ao genial Dybala, mas mantendo também outras armas ofensivas, o Malan a começar a época muito bem, o Santiago Castro, que foram buscar ao Bolonha, uma equipa também que me suscita alguma expectativa principal, fugindo isto, claro, aos principais favoritos. Se quiseres no pote 3, também há um Napoli, que pode ser curioso perceber uma evolução quase na continuidade, mas com o Allegri agora como treinador, e as duas grandes equipas da Turquia, o Gala e o Fenerbahçe, que se estão a reforçar com muito dinheiro, com ótimos jogadores, e que são sempre um objeto misterioso quando chegam às provas europeias.

0: mas que podem ser, por exemplo, adversários bem complicados para Porto e Sporting, tanto como o Lance.
1: Sem dúvida, penso que, aliás, no pote 4, se tivesse que eleger as mais complicadas, são essas duas que disseste, com o Como à frente. O Como, além de ter esse futebol de autor, reforçou-se bem, está a fazer chegar gente de muita qualidade, desde logo o Xalobá para dar mais consistência à defesa. O Ian Couto, que é um jogador que passou por Portugal e que muita gente, porventura, não percebeu o talento, porque em Portugal normalmente lá está, vai-se atrás mais da fisicalidade e menos de uma qualidade objetiva, e ele era um jogador de bastante qualidade, mas consegue manter o Nico Paz, contratando, aliás, em definitivo ao Real Madrid, e acaba de contratar, por exemplo, o Moisés Kean, que, não sendo um jogador perfeito do ponto de vista técnico, é um jogador muito poderoso em termos do ataque à profundidade, da pressão que consegue fazer sobre as defesas contrárias, para juntar ao Dovicas e ao Morata. Portanto, é uma equipa que claramente tem bom jogo e tem bons jogadores. As outras duas a evitar, aquele exercício que fazemos sempre em relação a estas equipas menos fortes, diria claramente o Lance e também o Estugarda, porque o Estugarda é uma equipa forte. Vimos o ano passado contra o Futebol Clube do Porto. Uhum. O Porto passou, mas a eliminatória foi muito difícil e, sobretudo no jogo no Dragão, o resultado acabou por ser até lisonjeiro para o Porto.
0: É, se olhássemos para as estatísticas globais dessa eliminatória e tentássemos adivinhar o resultado, talvez dessemos até a vitória ao Estugarda, mas foi o Porto que passou. Estão já a ser apresentadas as equipas do pote 1, recordo, Paris Saint-Germain, Bayern de Munique, Real Madrid, Liverpool, Inter de Milão, Manchester City, Arsenal, Barcelona e Atlético de Madrid. São elas que estão agora a surgir no palco do Fórum Grimaldi no Mónaco, para que daqui a pouco seja conhecido também o destino destes 8 emblemas. Vamos escutar a boleia também aqui da transmissão, que é feita através do site da UEFA, e do qual também recebemos o som internacional.
2: Indeed, so if you're wondering, this is how it's going to work on stage. Thierry over there is going to be drawing the teams and David will be pressing the button that reveals.
0: Portanto, Thierry Henry vai escolher as equipas e David Villa vai carregar no botão para saber o destino. E com Giorgio Marchetti, entre ambos, a falar novamente, agradecendo também a presença de Titi Henry e David Villa, dois jogadores de enorme qualidade e que dispensam quaisquer apresentações. Vai sair a primeira equipa do pote 1, ainda sem equipas portuguesas, mas Porto e Sporting vão aqui já conhecer quais os adversários do pote 1 que vão defrontar. Isto vai ser muito rápido depois do computador, portanto vou tentar obviamente aqui acompanhar ao máximo, sobretudo aquilo que é a possibilidade de equipas portuguesas defrontarem os chamados tubarões. A primeira equipa que sai é o Real Madrid de José Mourinho. Vamos ver se o Real Madrid vai estar no caminho de Porto ao Sporting. David Villa vai carregar no botão para se conhecer então o destino do Real Madrid. Real Madrid com Inter, com Arsenal, com PSV, com Roma, com Leipzig, com Shakhtar Donetsk, com LASK Linz e AEK de Atenas. Para já, Carlos, não há Real nem para Porto nem Sporting.
1: Não é uma má notícia, porque o Real está fortíssimo e, sobretudo, em provas a eliminar, vai ser seguramente uma das equipas mais fortes da Europa.
0: Muito bem, temos, por exemplo, o Real Madrid-Inter em casa, portanto no Bernabéu, e temos o Real a ir até Londres defrontar o Arsenal de Mikel Arteta, que depois de ter sido campeão inglês parece ter retirado
1: esse peso. Pensar em Inter no Bernabéu faz lembrar uma vitória histórica de Mourinho, obviamente, na Champions, e uma vitória pré-Real Madrid.
0: É isso mesmo, 2010, final com o Bayern, golos de Diego Milito. Thierry Henry vai retirar a segunda bola do pote 1, portanto vamos ao segundo emblema deste pote principal.
2: Manchester City,
0: diria que já não assusta tanto como noutros anos, ainda assim ao Man City, agora de Enzo Maresca, depois do legado de Pep Guardiola. City que perdeu, por exemplo, com o estrondo a Supertaça de Inglaterra diante do Arsenal e teve enormes dificuldades em ganhar na primeira jornada da Premier em casa diante do Bournemouth. Vitória arrancada a ferro já para lá dos 90 por 2-1. Vamos então a David Villa. Jersey Manchester City defronta o Paris Saint-Germain, o Barcelona, o Sporting e o Porto. Portanto, o Man City no caminho de Sporting e Porto, sendo que o Sporting vai à Inglaterra e o Man City joga no Dragão. Temos aqui este fator em comum de uma equipa, Carlos, defrontar as duas portuguesas, no caso, o Manchester City de Enzo Maresca. Recordo, o Sporting joga em Inglaterra e o Porto recebe o Man City.
1: Como dizias, não assusta tanto no plano teórico, mas desde logo vale a pena tentar perceber...

0: como é que se vai reforçar ainda. Estamos na parte final do mercado e o City tem muito dinheiro. O City vendeu como nunca, não comprou como nunca, mas vendeu como nunca. Vendeu Rodri, Savinho, Reinders, Nico Gonzalez, deixou sair aí sem receber dinheiro Bernardo Silva e John Stones, mas tem massa salarial para pagar bem. As contratações mais fortes até agora são do Elliot Anderson e do Wadi, mas eu acredito que ainda vai ser uma equipa com mais jogadores de qualidade e, portanto, é um adversário poderosíssimo, é um claro favorito em qualquer circunstância. O futebol do Maresca tenderá a ser um pouco mais sisudo, pragmático, mas não deixará de ter a posse de bola paciente, uma forma de ataque posicional de qualidade e sempre uma equipa com um ponta de lança fortíssimo e que em qualquer momento resolve os jogos e, portanto, é um adversário muito forte.
1: Sai agora o Inter de Milão, que vai defrontar o Liverpool, Real Madrid, Clube Rouge, Dortmund, Shakhtar Donetsk, Feyenoord, Stuttgart e Sloven. Portanto, o Inter não está no caminho nem de Sporting nem de Porto. Recordo, Sporting e Porto ambos defrontam o City, o Man City, o Sporting em Inglaterra, o Porto no estádio do Dragão. Vão sendo reduzidas as equipas do pote 1. Já sabia que íamos ter esse Inter-Real. Já agora ficámos a saber que o Inter vai também defrontar o Liverpool nesta fase inicial da Liga dos Campeões. Mais um clube para ser retirado por Thierry Henry.
0: O Inter podia dar jeito, não é das equipas mais poderosas e, sobretudo, não é daquelas equipas muito goleadoras e que podem obrigar, que podem fazer as equipas portuguesas passar por um dia bastante mais difícil. É das equipas em que o equilíbrio poderia ser maior, Inter e Atlético de Madrid, deste conjunto do pote.
1: Sai agora ao Barcelona.
0: Esse já é evitar.
1: Vamos ver.
0: Mas não é fácil evitar todos.
1: Exato. A Barcelona que arrancou muitíssimo bem o campeonato. Recordo o atual bicampeão de Espanha. Ganhou 5-0 na casa do Elche, joga com o Manchester City, com o Paris Saint-Germain, com o Aston Villa e com o Sporting. E o Barcelona joga em Alvalade. Portanto, Carlos Daniel, o tal Barcelona a evitar, para já o Sporting não evita receber em Alvalade a equipa de Hansi Flick.
0: Atacar uma das duas equipas mais fortes do mundo, a par do PSG, claramente uma equipa quase demolidora. É claro que este ano perde a Lewandowski e Ferran Torres, ainda procura o ponta de lança, sonha com o Álvarez, mas não está fácil, mas ganha uma capacidade de voar nos corredores com a chegada do António Gordon e do ADM, e ainda pode juntar ainda se deve juntar a esta lista a Rodri, o metrónomo maior que o futebol tem para colocar a definir ritmos em qualquer equipa, e portanto é um Barcelona que me parece que pode ser, resolvendo bem a questão do 9, uma equipa ainda mais forte do que a da época passada e portanto um dos grandes favoritos à vitória na Champions.
1: E agora sai o Atlético de Madrid, que terá esse interesse maior ainda este ano, uma vez que joga a final em casa, teve duas finais recentemente, acabou por perder ambas diante do grande rival Real Madrid, recentemente, enfim, nos últimos 12 anos. David Villa.
0: Teve uma meia final ainda na última época,
1: é verdade.
0: Uma equipa muito competitiva a este nível.
1: E para já vai mesmo evitar as equipas portuguesas. Atlético de Madrid que joga com o Bayern de Munique, com o Liverpool, com o Manchester United, com o PSV Eindhoven, o Fenerbahçe, o Bodoglimt, o Viking e o Stuttgart. Enfim, aqui evitaria sempre o Sporting, porque o Sporting, recordo, já tem os dois adversários deste pote 1, mas falta ainda um adversário ao Futebol Clube
0: que
1: do
0: será
1: pote.
0: Bayern, PSG ou Liverpool.
1: E daí, enfim, venha o diabo e escolha, como se diz na gíria, ainda assim o Liverpool, talvez, Carlos, aquela que permite um bocadinho maior margem de manobra, ainda que seja um Liverpool novo também este de ir à aula.
0: Exatamente, uma incógnita também, mas sempre uma equipa poderosíssima. Agora concordo contigo, se tivermos que ordenar os três, o Liverpool hoje é, em teoria, o menos forte.
1: Vamos ver quem vai calhar ao Futebol Clube do Porto. Para já, então, três equipas ainda por sair. Sporting é a única que já conhece os dois tubarões, vai a Manchester defrontar o City e recebe a equipa do Barcelona. Vamos continuar no sorteio com Giorgio Marchetti, Thierry Henry e também David Villa.
2: Ready for a left in the spot one.
1: Temos ainda o Arsenal também, do próprio Henrique, que pode sair em sorte. Cá está Paris Saint-Germain.
2: Paris Saint-Germain, 45 gols
1: Paris Saint-Germain, que vai defrontar a Barcelona e Manchester City. Recebe o Barça e vai ao Etihad. Mas o PSG está no caminho de Futebol Clube do Porto. Não, é de Roma e de Aston Villa. No que diz respeito ao pote 2... Portanto, neste momento, para o Futebol Clube do Porto, já vão restando cada vez menos equipas.
0: Os dois ingleses e o Bayern à partida, sem ter os dados todos relativos ao sorteio e alguma incompatibilidade que possa haver.
1: Isso mesmo. Vamos esperar. Havíamos...
0: E será o jogo fora do Porto, em relação ao Porto 1.
1: Isso mesmo, porque já está a tal recepção à equipa do Man City. Há pouco, e nas imagens que nos chegavam, víamos a Luís Campos.
0: Já um senhor Champions também.
1: É verdade.
0: Incrível perceber o percurso na última década de Luís Campos, é extraordinário. De um treinador relativamente injustiçado e pouco reconhecido a um diretor desportivo da topo mundial.
1: E pretendido, certamente, por todos os emblemas do futebol mundial. É o Liverpool. Vamos ver se o Liverpool é a equipa que está no caminho do Porto. Se não for, será o Arsenal ou o Bayern. E é mesmo Liverpool. Portanto, a equipa do Futebol Clube do Porto tem essa viagem a Anfield. Carlos, duas equipas inglesas para já no caminho dos dragões, a recepção ao Man City que já tínhamos documentado e agora esta viagem ao sempre entusiasmante ambiente de Anfield.
0: Sem dúvida, o novo Liverpool de Iraola. Iraola fez um trabalho notável no Bournemouth, portanto é um dos treinadores da moda, um homem que pode realmente fazer subir o nível do futebol do Liverpool depois da época traumática da segunda da Arne Slot. O principal reforço até agora é Jérémy Jaquet, não é muito relevante, chegou o miúdo espanhol, o Victor Muñoz, mas neste momento a probabilidade de Marco Olá se juntar é bastante grande e esse será um reforço de tomo para a equipa do Liverpool, para juntar, claro, aos que já lá estão, aos Van Dijk, aos Virts, aos Isaacs, enfim, é uma equipa que do ponto de vista individual toda a gente conhece. Da forma de jogar, eu creio que não deixará de ser uma equipa pressionante, mas vai ser uma equipa de menos futebol vertical, menos de opção com ataques rápidos e a conjugar melhor todos os momentos do jogo. Iraola é mesmo um grande treinador e as saídas de Mohamed Salah e de Konaté, sobretudo essas, as mais relevantes, já não são de jogadores, no caso Salah, que tivesse um impacto de outros tempos, e de Konaté de um jogador que não seja possível substituir, apesar da sua qualidade.
1: Entretanto, sai o Arsenal e nesse duelo de tubarões já sabia que os Gunners iriam receber o Real Madrid e vão jogar fora diante do Bayern de Munique, dois confrontos desde logo difíceis para a equipa que foi a melhor da fase regular do ano passado. Ainda sobre os tais equipas inglesas, e convém acentuar talvez essa nota, Carlos, é que são duas equipas, tanto o Man City como o Liverpool, em clara mudança depois de projetos longos. É certo que Klopp já saiu antes de Guardiola, mas são duas equipas nessa revolução, e o Liverpool, com os nomes que salientaste, tudo apostas para lá dos 100 milhões, Alexander Isak, o próprio Florian Wirtz, também agora o Barcola que está na calha. Poderá de certa forma aqui o Futebol Clube do Porto jogar um pouco, ainda assim, com essas tais indefinições? Ou a diferença, seja como for, será sempre demasiada?
0: Não, eu creio que pode jogar. O Porto tem, como todos sabemos, num dos seus pontos de força, uma capacidade de pressionar que o iguala, se quisermos, a equipas de grande nível europeu, e depois uma segurança defensiva, alicerçada muito nos centrais e no guarda-redes, que lhe permitem abordar com alguma confiança, mesmo jogos perante equipas que são, como é o caso do Liverpool ou do City, nitidamente mais fortes do ponto de vista individual. E depois nós temos um histórico em relação às equipas britânicas, que sendo obviamente difícil e negativo para as equipas portuguesas, e o anormal seria que assim não fosse, tem havido vários momentos em que as equipas portuguesas são capazes de surpreender mesmo estes grandes nomes do futebol europeu, e portanto não me parece nada impossível que, obviamente em casa, mas igualmente fora, dependendo do que for este Liverpool, o Porto consiga bons resultados. Volto a dizer que me parece, à partida, ainda sem ter visto muito a nova equipa do Liverpool, que vamos ter uma equipa mais forte que na época passada do ponto de vista coletivo, e eu, como acredito que o jogo é essencialmente coletivo, creio que o Porto terá mais dificuldades perante este adversário pelo mérito do adversário e não pela capacidade do Porto, que me parece que é grande, como disse no início, de se poder bater, jogando com coesão e com segurança atrás, contra adversários mais poderosos.
1: Daqui a pouco teremos o Pote 2 a ser sorteado com o Futebol Clube do Porto e Sporting, para ficarmos a conhecer todos os adversários de Dragões e Leões nesta fase de Liga da Liga dos Campeões. Recordo os primeiros jogos já agendados para 8, 9 e 10 de setembro, portanto estamos já muito perto dessa primeira jornada, que vai decorrer depois até o início do próximo ano, e temos a final marcada para 5 de junho em Madrid. Já sabe que estas cerimónias, para lá dos sorteios, vão também trazendo vários protagonistas, vão sendo também apresentados outros momentos, mas para já estão já a ser apresentadas mesmo as equipas do Pote 2. Este som que também já vai escutando em pano de fundo, apresentado o Borussia Dortmund, agora também a Roma, com Gian Piero Gasperini, também com o Rodrigo Mora, o Sporting, Também o Aston Villa, campeão da Liga Europa, equipa do Unai Emery, em revolução, sobretudo com muitas saídas. O Futebol Clube do Porto, também a ser apresentado, o campeão nacional, que o ano passado esteve na Liga Europa. Agora o Man United, equipa que arrancou muito mal a Premier, derrota diante do Hull City, mas que está aqui na Champions, foi terceiro ano passado na Premier League. O Clube Rouge, formação belga. O Betis, que está de regresso depois de Manuel Pellegrini ter feito excelentes épocas ao longo dos últimos anos, consegue devolver o estatuto de Liga dos Campeões à equipa de Sevilha. E o PSV são já campeão europeu em 1988, numa final diante do Benfica. São as equipas que estão no pote 2. Vamos lá ver o que é que vai sair daqui. É aquele momento também sempre de grande expectativa para os adeptos, neste caso de Porto e Sporting. Vamos novamente a Thierry Henry para escolher quem vai sair em sorte, e depois David Villa a carregar no botão do computador.
0: Em teoria, os menos difíceis necessariamente o Bruges e o PSV, mas são, em qualquer dos casos, campeões dos seus países, e particularmente no caso do PSV, temos de respeitar o trajeto incrível que o Peter Boss tem conseguido. Vai para a quarta época e é tricampeão, e portanto há aqui uma maturidade já conquistada nesta equipa, e um perfil de jogo também dominante e de posse forte. Portanto, é uma equipa também é mais complicada do que a teoria poderá dizer.
1: Saiu precisamente uma das equipas teoricamente menos fortes, o Clube Rouge. Vamos ver se estará no caminho de Porto ou Sporting. Não, de Aston Villa e PSV. Isto olhando para o pote 2, que é aquele que nos interessa. Portanto, Carlos, uma das equipas teoricamente menos fortes, já não vai calhar em sorte, nem a Leões, nem a Dragões.
0: E é uma equipa que perdeu dois dos melhores jogadores, o Tsolis para o Arsenal, desde logo, e também o ainda miúdo Stankovic para o Inter, um médio defensivo que promete bastante. Mantém um ponta de lança que vale a pena seguir com atenção, o Tressoldi, o italiano, de 22 anos, marcou 23 golos na época passada, mas claramente era uma equipa que dava jeito que surgisse no caminho das portuguesas, porque é mais acessível à partida deste pote 2.
1: Esteve no caminho do Sporting também recentemente. Vamos aí a mais uma equipa. É o Borussia Dortmund. Vamos perceber quem vai cair em sorte. Uma equipa que esteve recentemente numa final da Champions, adiante o Real Madrid, acabou por perder. Campeão europeu em 1997, com Paulo Sousa, entre outros, nessa equipa. Não tem conseguido abater o poderio do Bayern de Munique, e também não há nem Porto nem Sporting no caminho do Dortmund.
0: E já esteve mais perto do Real Madrid, do Bayern Munique, do que está hoje. Equipa treinada pelo Nico Kovac. É uma equipa que normalmente se organiza em 3-4-2-1. Tem como referência o Guirassy na área, o ponta de lança, mas viu chegar dois jogadores gregos muito interessantes, o Constantelias e o Caretsas.
1: E falavas há pouco do Tsolis, e é uma grande geração grega aí a caminho.
0: Sem dúvida, a Grécia está a viver, eu não me lembro de uma geração grega tão forte como a atual. Nunca a Grécia terá tido tão bons jogadores.
1: Olha, sai o Porto, portanto agora vamos lá dizer todos os adversários de enfiada. O Porto já sabe que joga em casa com o Manchester City e vai a Anfield jogar com o Liverpool. E agora toma atenção àquilo que aí vem. E depois, obviamente, vamos organizar as ideias de forma mais calma. Mas o Porto recebe o PSV, vai a Sevilha jogar com o Betis, recebe o Nápoles, vai a Roterdão jogar com o Feyenoord, recebe o Slavia de Praga e joga fora na Áustria com o Lask Linz. Carlos, isto em décimos de segundo, que é o raciocínio possível da minha parte, não parece um mau sorteio à partida. Vamos ver. Recordo, PSV em casa, Nápoles em casa e Slavia de Praga também em casa. Fora o Betis, o Feyenoord e o Lask.
0: Não parece. As equipas do pote 4 são equipas acessíveis, o Slavia e o Lask. E mesmo do pote 3, os adversários não são dos mais complicados. O Porto conseguiu evitar pelo menos o Leipzig e o Villarreal e os turcos. É claro que, apesar de tudo, o Nápoles e o Betis são equipas que vão dar trabalho, e, como dizia há pouco, o PSV também não é propriamente favas contadas. Mas, no global, é um grupo que permite claramente ao Porto acalentar as esperanças de se apurar no grupo inicial de 16.
1: Daqui a pouco vamos conhecer os adversários do Sporting Clube de Portugal. Estamos em missão de acompanhamento do sorteio da fase de Liga dos Campeões. Faltam 12 minutos para as 6 da tarde. Vamos estar juntos até essa hora. Aston Villa também já com os seus adversários definidos, com Paris Saint-Germain, Barcelona, Dortmund, Bruges, Fenerbahçe e Galatasaray. O Aston Villa joga com os dois turcos, também com o Viking e com o Slavia de Praga. Mais uma bola para Titi Henry. Vamos ver se é o Sporting. Faltam sair de Roma, Sporting, Man United, Betis e PSV. Isto o pote 2, que é o pote que nos importa neste momento.
3: Real Betis Balompié.
1: É o Betis. Betis que já sabe que, entre outras coisas, vai ao Dragão. Ou melhor, vai jogar em casa com o Futebol Clube do Porto.
0: Precisamente.
1: E vai também jogar com o Arsenal, com o Bayern de Munique e com o Dortmund. O Betis, do decano Manuel Pellegrini, que começou a treinar em 1988 na LAU, na Universidade do Chile, com uma carreira verdadeiramente assombrosa, que trabalhos magníficos, e também um prémio para ele e, claro, para o clube. O facto de estar de regresso à Champions, não vai utilizar o Benito Villamarín, que ainda está em obras, a equipa está a jogar no La Cartuja, onde jogou o Braga o ano passado, Carlos.
0: É uma equipa interessante sempre, uma equipa que gosta de ter bola, que gosta de envolver os extremos na construção de jogo e na criação, gosta que os laterais se envolvam no ataque, tem normalmente jogadores de talento, Pellegrini gosta de ter jogadores de talento, os exemplos mais óbvios hoje serão o Antony, se não sair, e o Abdeu, o marroquino, mas contratou também um ponta-de-lança muito forte, o irlandês Troy Parrott, que marcou 31 golos na época passada no AZ da Holanda.
1: É, para fazer ali concorrência ao Cucho Hernández. Equipa do Betis, ainda com Isco também. Já...
0: Ainda com Isco, convém dizer, foi um jogador admirável. É um dos jogadores mais subvalorizados pela aventura do futebol mundial. Mas em Espanha houve uns quantos. Até David Silva, se quisermos, em boa medida foi subvalorizado.
1: Verdade.
0: Porque havia tanto talento à volta de Iniesta e de Xavi e desses jogadores e de Busquets também, apesar de ser um jogador diferente, que sobrou pouco espaço para outros jogadores incríveis. Ramata também, enfim, tantos.
1: Olha, Carlos, e a Roma recebe o Sporting. Portanto, o Sporting para já vai ao campo do Manchester City e vai à Roma, a Roma de Gasperini, recebe o Barcelona. A partida está aqui um pouco mais complicado do que o Porto.
0: Em teoria, sim. Um sorteio um pouco mais complicado, embora podemos dizer que entre a Roma e o Nápoles não há propriamente uma grande diferença. O Betis são jogadores de uma dimensão igual, mas sobretudo o lado do trabalho de Gasperini, num segundo ano, em continuidade, a acrescentar talento, como eu dizia há pouco, juntando agora a Mori e Santiago Castro, a Dallin e sobretudo a Dybala, é uma equipa fortíssima.
1: Olha, e o Sporting também joga com duas equipas inglesas, e com as duas de Manchester. Uma vez que vai receber o United. Portanto, o Sporting...
0: Desde logo, Bruno Fernandes a jogar contra o Sporting outra vez, não é?
1: E em Alvalade. Que há esse ponto também interessante do regresso de Bruno Fernandes. Portanto, para já o Sporting recebe Barcelona e United. E vai...
0: Não se tem dado assim tão mal com grandes equipas inglesas nos últimos anos. Tem alguns jogos de belíssima memória, quer no Arsenal, quer a vitória em casa com o City. Enfim, são muitos jogos que ficam para a história. Agora vai enfrentar um United muito forte, que sobretudo tentou reforçar-se no meio campo com três contratações relevantes: o Tillmans, o brasileiro André Santos, que era do Chelsea, e agora o Balaibá. E portanto é uma equipa que, do ponto de vista da robustez, se quiser, vai igualar este Sporting, que se pretende também mais físico. Portanto é um adversário que em teoria é complicado e é favorito contra o Sporting, mas em Alvalade o Sporting poderá sempre equilibrar.
1: Olha, e sai precisamente o Sporting, que para lá daquilo que já dissemos, recebe o Galatasaray, vai jogar ao terreno, enfim, emprestado do Shakhtar Donetsk, recebe o LASC e vai à França defrontar o Lens. Portanto, vou aqui arrumar novamente, para que não haja dúvidas: Sporting em casa com Barcelona, Man United, Galatasaray e LASC, fora com Manchester City, Roma, também com o Shakhtar e o Lens.
0: Faz sempre este exercício nos dias de sorteio,
1: vale
0: mais
1: vale,
0: difícil,
1: né?
0: Porventura, para um do para outro, teoricamente talvez um pouco mais difícil o grupo do Sporting, porque o Man United é uma equipa de topo e juntando-se à Roma transforma este grupo em algo mais complicado. Mas desde logo é preciso depois vermos o calendário final, o ordenamento dos jogos, porque ter, por exemplo, jogos que permitam pontuar mais cedo e permitam, no plano teórico, na prática todos permitam, pode permitir também que o Sporting ganhe algum balanço. E ainda o ano passado, por esta altura, estaríamos a dizer que o Sporting estava num grupo terrível, em que era muito difícil apurar-se e depois foi uma equipa que se apurou rapidamente. Agora há aqui dificuldades óbvias. O Galatasaray está a investir, ainda vai investir mais. O Shakhtar é uma equipa que é menos seguida agora, mas continua a recrutar, sobretudo, talento extraordinário no Brasil. E o Lens, sobretudo jogando fora o Sporting, penso que foi o que disseste, João, o Lens em casa vai ser um adversário também mais complicado do que a teoria poderá fazer prever.
1: É isso mesmo. Vou então recapitular, porque sei também que é muita informação para o nosso ouvinte. Recordo então o panorama de Porto e Sporting, também antes da leitura final do Carlos Daniel, porque depois, a partir das 6 da tarde, teremos o resto da atualidade. A equipa do Futebol Clube do Porto em casa joga com Manchester City, PSV Eindhoven, Nápoles e Slavia de Praga. Fora de casa com Liverpool, Betis, Feyenoord e LASK Linz. Quanto à equipa do Sporting, jogos em Alvalade com Barcelona, Man United, Galatasaray e LASK Linz. Fora com Manchester City, Roma, Shakhtar Donetsk e também o Lens. Como dizias, Carlos, com o mercado aberto, sem sabermos muito bem se os jogos com determinada equipa são já em setembro, se são em dezembro, de que forma as equipas chegam, também com as contas que têm que fazer a nível interno. Há pouco falavas do regresso de Bruno Fernandes à Alvalade. Rafael Leão não está ainda certo no Galatasaray. Fala-se também da questão de poder ir para o Aston Villa, mas é aqui mais um possível regresso de um ex-Sporting à Alvalade. Isto, claro, se ele for jogar para a Turquia.
0: Isso, e temos aqui de facto equipas muito relevantes que ainda estão no mercado, e o mercado está louco outra vez, foi atrasado por via do Mundial, mas está agora a fazer outra vez, a rodar muito dinheiro, e algumas destas equipas, sobretudo equipas inglesas, equipas turcas, vão seguramente ainda contratar, e eventualmente estou a imaginar o Nápoles, que é um dos adversários do Porto, ainda a surgir no mercado, porque não se movimentou muito até agora, e por isso prevejo que algo do que hoje é o quadro geral esteja relativamente alterado quando em setembro já se estiver a jogar de facto para esta fase de grupos. Agora, teoricamente o Sporting tem um grupo mais difícil, não há dúvida em relação a isso. Como já disse, equipas de nível de máximo de dificuldade, City e Barcelona, depois uma segunda linha fortíssima também, Man United e Roma, e depois três adversários que nenhum é garantido como um adversário fácil de bater. O Galatasaray, o Lens e mesmo o Shakhtar Donetsk, que lembra é treinado pelo Arda Turan, que está a deixar excelentes indicações como treinador e que tem criado formas de jogar muito, muito interessantes. Vale a pena tentar, por exemplo, num miúdo chamado Bruninho, que eles contrataram no Brasil, não sei se vai aparecer já na primeira equipa, mas é o nome que deixo para seguirem com atenção no futuro. Verdadeiramente, no grupo do Sporting, só o LASK é um adversário à partida mais acessível, apesar de, obviamente, estarmos a falar também do campeão da Áustria, que até fez a dobradinha, campeonato e taça. Em relação ao Futebol Clube do Porto, tem dois adversários mais acessíveis, o que, correndo normalmente, permitiria fazer 6 pontos, estamos sempre a falar num plano teórico, o Slavia e o LASK, sendo que o Porto não deixa de ser favorito, ou pelo menos de se equiparar a 4 dos outros adversários. O Feyenoord, o Betis, o PSV e mesmo o Nápoles. As equipas que são teoricamente mais fortes que o Porto são apenas duas, o City e o Liverpool. Portanto, neste plano, menos difícil para o Porto, mas verdadeiramente parece-me que se pode olhar com algum otimismo e que as melhores equipas portuguesas a um bom nível são perfeitamente capazes de chegar à fase seguinte, depois desta fase de grupos, pelo menos ao play-off.
1: Carlos, nos 2 minutinhos que ainda me restam e aproveitando ainda a tua presença, amanhã acreditas que vamos ter Benfica no sorteio da Liga Europa e também o Braga na Liga Conferência, ou seja, sem grandes surpresas no dia de hoje?
0: Parece-me que sim, até porque para já, porque os sinais de qualidade de jogo para mim é sempre o mais relevante. Nós podemos estar a teorizar com golos marcados em casa, vantagem que se leva, mas verdadeiramente para mim a qualidade de jogo, quer de Braga, quer de Benfica, tem sido de um nível bastante aceitável para o início da época, para não dizer bom, no caso do Benfica, mesmo com uma evolução muito rápida e até surpreendente do jogar de Marco Silva. Numa situação normal, 2 golos de vantagem para qualquer das equipas, quando verdadeiramente a questão dos golos fora, isto no caso do Benfica, já não é relevante para desempate, recomendaria dizer-se que as duas equipas portuguesas, numa situação normal, têm de estar amanhã nos sorteios, um da Liga Europa e outro da Liga Conferência. E estou mesmo convencido que isso vai acontecer, ainda que o futebol obviamente têm imponderáveis e sobretudo haja circunstâncias, expulsões, penaltis que podem alterar o cariz de um jogo que normalmente parece controlado por uma equipa mais forte. Mas acredito que não só a qualidade de jogo como o facto de nem Vicens nem Marco Silva irem facilitar na escolha dos jogadores, vão colocar seguramente em campo as suas melhores unidades, vão permitir que os adversários consigam remontar uma vantagem de 2 golos.
1: Carlos, obrigado, foi um gosto.
0: João, foi um gosto também. Muito obrigado, um abraço e até breve.
1: Um grande abraço. Recordo então o alinhamento da Champions para Porto e Sporting, antes de irmos rapidamente também até ao voleibol. Sporting em casa com Barcelona, Manchester United, Galatasaray e LASK. Fora com Manchester City, Roma, Shakhtar e Lens. Porto em casa com Manchester City, PSV, Slavia de Praga e Nápoles. Fora com Liverpool, Feyenoord, LASK e Betis. Bruno Álvaro Marques, em poucos segundos, Portugal vai mesmo um 15-7 entre a Roménia. Está ainda a sonhar com os oitavos de final do Europeu de Voleibol Feminino.
4: Ainda é possível para a seleção orientada por Hugo Silva, depois de ter empatado a 2 e agora vai começar a negra. Portugal então venceu o último set por 27-25 e agora é o tudo ou nada, é o set decisivo e quem chegar primeiro aos 15 pontos com 2 de vantagem vai então passar para os oitavos de final. E o primeiro ponto neste quinto set é mesmo para Portugal e para Amanda Cavalcanti. Para já, Portugal 1, Roménia 0 no quinto set.
1: Obrigado, vai ser tema certamente em destaque no Jornal das 6. Da minha parte é tudo. Vou regressar às 6:30 e depois na emissão da Liga Europa.

0: 6 horas no continente e na Madeira, 5 nos Açores. A informação está de regresso à Antena 1 com Rita Fernandes, no topo da atualidade a esta hora.
1: Mais 280 polícias vão reforçar a segurança no Porto até ao final do ano. O presidente da Câmara do Porto diz que tem essa promessa por parte do governo. No Nepal, o Ministério dos Negócios Estrangeiros criou uma equipa de resposta de emergência para acompanhar os casos dos cidadãos estrangeiros desaparecidos. São mais de 1000 nesta altura. Na Liga dos Campeões, o Porto e o Sporting ficaram a conhecer os adversários que vão defrontar na nova fase da Liga Principal da Competição Europeia de Clubes. Vamos conhecer o resultado desse sorteio já a seguir.
0: Estão 18 graus no Porto a esta hora, 21 em Coimbra, 23 em Lisboa e em Ponta Delgada e 25 em Faro e no Funchal. 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
1: Até ao final do ano, mais 280 polícias vão reforçar a segurança no Porto. O presidente da Câmara diz que tem a promessa do governo de que o reforço policial vai chegar à cidade nos próximos meses. Pedro Duarte esteve reunido com o primeiro-ministro em maio, há 3 meses, e hoje diz à RTP Antena 1 que precisa de mais polícias na cidade. No ano passado, Isabel Cunha aumentou a criminalidade.
2: A criminalidade geral no Porto no ano passado aumentou 4 vezes, se comparada com a de Lisboa. O presidente da Câmara, Pedro Duarte, diz que tem a palavra do primeiro-ministro e que nos próximos meses conta ter mais 280 efetivos da PSP.
3: O aumento da criminalidade geral no Porto é 4 vezes superior à de Lisboa. E eu espero que o Poder Central, que tem tido como critério único de que novos recrutamentos para a Polícia de Segurança Pública fiquem em Lisboa, isto há décadas que é assim, vão todos para Lisboa, e eu espero que se perceba de que o país não é Lisboa, o país é muito mais do que Lisboa. E, portanto, com esse, eu digo, este intuito de nós percebermos que se o centralismo sufocante deste país nos der um bocadinho de espaço para respirarmos, o Porto vai encontrar respostas para resolver os seus problemas.
2: O presidente da Câmara do Porto diz que lhe basta a palavra do primeiro-ministro. 280 agentes da PSP deverão chegar em breve à cidade.
3: Mais tardar até ao final do ano eles serão incorporados, mas julgo que até bem antes do que isso. Assim como da PSP, aquilo que foi identificado na tal reunião com o governo que eu há pouco disse, é de que seriam incorporados mais 200 polícias no Comando Metropolitano do Porto. E esse processo decorrerá na sequência de um curso de formação que está a decorrer atualmente, teve início em maio, salvo erro, vai concluir-se em dezembro, e portanto em dezembro nós contamos ter a incorporação de mais 200 PSPs no Comando Metropolitano do Porto.
2: Tem alguma garantia por parte do governo que esses 200 vão efetivamente ficar no Porto, tendo em conta aquilo que acabou de nos dizer relativamente ao centralismo?
3: Sim, tenho a palavra do primeiro-ministro e essa é sagrada, julgo, não é?
2: Pedro Duarte, confiante que até ao final do ano é reforçada a segurança na cidade do Porto.
1: Com mais 280 polícias, é essa a promessa que tem por parte do Governo o Presidente da Câmara do Porto. Os pedidos de reforço de policiamento no Porto, mas também em Lisboa, surgem numa altura em que o Primeiro-Ministro reafirma a

0: Confiança no Ministro da Administração Interna.
1: Todos os membros do Governo estão no Governo porque o Primeiro-Ministro os escolheu e porque confia neles. O Ministro da Administração Interna está a fazer um trabalho de elevadíssima qualidade e competência nas áreas que tem sobre a sua responsabilidade. Eu já disse isto a semana passada na Autoridade Nacional de Emergência e Proteção Civil, relativamente à forma como nós estamos a conduzir as ações preventivas e também as ações de combate na área da proteção civil e, no caso mais imediato, dos incêndios rurais e florestais. E digo hoje também aqui na coordenação das forças e dos serviços que colaboram para o controle de fronteiras e para a agilidade deste procedimento, nomeadamente interagindo não só entre departamentos, mas também entre áreas do governo. E estão aqui quatro áreas envolvidas de uma forma mais direta, que é a administração interna, mas é também a economia, é também as infraestruturas e é também a presidência.
0: Declarações de Luís Montenegro, que visitou hoje o aeroporto de Lisboa. Ainda sobre a segurança interna e o controle de fronteiras, o Primeiro-Ministro adianta que, a partir de 6 de setembro, todos os estrangeiros vão ter de passar obrigatoriamente pelo controlo biométrico. Pessoas estrangeiras que cheguem a Portugal fora da União Europeia. O sistema que, ao longo deste ano, foi provocando períodos de longas filas para quem chega a Lisboa, é um sistema que tem de recolher informações como impressões digitais ou fotografias do rosto, é o chamado controlo biométrico. Luís Montenegro admite que vai voltar, por isso, a haver pressão sobre o controlo de fronteiras já a partir de setembro.
1: No próximo dia 6 de setembro, nós vamos ter a necessidade de fazer a recolha de 100% dos dados biométricos dos cidadãos fora da União Europeia, e isso vai implicar uma pressão sobre o trabalho acrescida.
0: Mais pressão sobre o controlo de fronteiras no aeroporto de Lisboa. É essa a previsão do Primeiro-Ministro, depois de anunciar que a partir de dia 6 todos os estrangeiros fora da União Europeia vão ter de passar obrigatoriamente pelo controlo biométrico. Fica em prisão preventiva o condutor que atropelou 16 pessoas em Albufeira esta semana. Uma das pessoas que ficaram gravemente feridas continua ainda internada no Algarve, Tatiana Felício, e o condutor foi ouvido no Tribunal de Albufeira.
2: Este homem de 35 anos, que abalroou 16 pessoas na madrugada da passada terça-feira, chegou aqui ao Tribunal de Albufeira para ser ouvido neste primeiro interrogatório judicial, pouco depois das 2 da tarde. Veio indiciado pelo Ministério Público da prática de 6 crimes, entre eles homicídio qualificado na forma tentada, também condução perigosa e condução sem habilitação legal e ainda sobre o efeito de álcool. Este homem apresentou uma taxa de 1,29 gramas de álcool no sangue e também pelo crime de falsificação de documentos. Consegui apurar que a Polícia Judiciária não encontrou indícios de que tenha existido uma intenção relacionada com estes atropelamentos. Este homem foi ouvido pelo juiz de instrução criminal durante pouco mais de uma hora, já saiu detido em prisão preventiva.
0: O condutor que atropelou 16 pessoas em Albufeira ficou esta tarde a conhecer a medida de coação. Fica em prisão preventiva este homem que atropelou 16 pessoas esta semana na Rua da Oura, em Albufeira. Há cerca de um mês e meio de a proposta do Orçamento do Estado entrar no Parlamento, o PCP deixa um aviso ao PS e ao Chega. Paulo Raimundo lembra que quem contribuir para a aprovação do Orçamento tem depois de responder pelas opções do Governo contidas no orçamento. O secretário-geral do PCP visitou o espaço em que vai acontecer a festa do Avante e deixou a mensagem dirigida ao PS e ao Chega.
3: Quem se disponibilizar para viabilizar este Orçamento de Estado, nós não sabemos a letra, mas sabemos qual é o horizonte, qual é o objetivo. Quem se disponibilizar para o viabilizar terá que assumir as responsabilidades de que está a respaldar e a apoiar uma política contra as necessidades da maioria do país. Não vale a pena estarmos com meias palavras. É uma mensagem para o Partido Socialista, que, pelos vistos, e era bom que assim não fosse, mas parece que está disponível para viabilizar o Orçamento de Estado, e uma mensagem para o Chega, que está desejoso que o Partido Socialista viabilize para o Chega não ter que o fazer, sendo que o Chega ainda está mais comprometido com essa política do próprio Partido Socialista.
0: Recados do PCP para o PS e para o Chega. Paulo Raimundo diz também que não espera grandes mudanças na proposta do Governo, mas vai, ainda assim, apresentar propostas de alteração ao Orçamento do Estado, nomeadamente para aumentar as pensões. No Nepal, o Ministério dos Negócios Estrangeiros criou uma equipa de resposta de emergência que vai acompanhar os casos dos cidadãos estrangeiros desaparecidos. São, nesta altura, mais de 1000 as pessoas desaparecidas, entre elas muitos turistas. Estão confirmados, nesta altura, mais de 360 mortos. E há, Sérgio Infante, um novo medo no dia de hoje. Há um aviso para o risco de novas inundações. Nesta altura, também conseguiste recolher outras informações. A Unicef já está a preparar ajuda para enviar para o Nepal.
4: E a trabalhar a contrarrelógio para rapidamente enviar essa ajuda de emergência. Ricardo Pires, o porta-voz da organização, lembra que toda a região atingida é uma zona de catástrofe e por isso a prioridade imediata é enviar material que garanta abrigo e alimentação.
5: Nós já estamos enviando suprimentos que já estavam pré-posicionados e estão chegando às comunidades afetadas. Entre eles estão tendas para atendimento médico, mosquiteiros, kits para recém-nascidos e alimentos terapêuticos para criança com desnutrição.
4: E a pensar nas crianças que nesta altura estão sozinhas e traumatizadas, a Unicef vai enviar um serviço de apoio.
5: Um serviço de proteção infantil e saúde mental, porque é um episódio muito traumático para crianças e esse apoio psicossocial é particularmente urgente e importante em situações de desastre.
4: Uhum. O porta-voz da Unicef lembra que agora o grande desafio é trabalhar numa região onde todas as infraestruturas desapareceram. Não há luz, não há água potável. O distrito nepalês de Rezua, encostado à fronteira com o Tibete, é o mais afetado. 3 aldeias desapareceram e estão agora debaixo de várias dezenas de metros de lama. E há um alerta para novas enxurradas.
0: É esse o medo no dia de hoje. Há um aviso para novas inundações. Estão formados vários lagos nesta região do Tibete que podem transbordar. Sobre o grupo de portugueses que foi dado como desaparecido, há esta tarde uma boa notícia. Um dos portugueses foi encontrado vivo. É essa confirmação dada à RTP Antena 1 pelo Ministério dos Negócios Estrangeiros. Futebol Clube do Porto e Sporting já conhecem os adversários que vão defrontar na Liga dos Campeões. Temos connosco João Gomes Dias, da equipa de desporto. João, qual foi o resultado deste sorteio?
6: Olhando à partida, o Porto terá aqui um sorteio um pouco mais acessível, vale o que vale, obviamente, porque ainda não sabemos como estarão os adversários depois quando o Porto os defrontar, mas olhando para os adversários mais fortes dos Dragões, Manchester City em casa e Liverpool fora, ainda assim estes dois adversários ingleses que vieram do Pote 1 são equipas em reformulação, com novos treinadores, sobretudo o City, que perdeu o Pep Guardiola e, portanto, já não são os tubarões de antigamente, e o Porto tem aqui uma chance. Porto que em casa joga ainda com o PSV, com o Slavia de Praga e com o Nápoles, fora vai jogar aos terrenos do Betis, do Feyenoord e do Las Clins. Quanto ao Sporting, aparentemente mais difícil, desde logo nos dois primeiros potes, recebe o Barcelona e o Manchester United, regressa Bruno Fernandes ao Alvalade, vai jogar fora aos terrenos da Roma e do Manchester City, depois tem ainda as recepções ao Galatasaray e ao LASC, vai jogar fora ao terreno emprestado do Shakhtar e do Lens. À partida, como disse, um pouco mais acessível o sorteio do Futebol Clube do Porto, com o Sporting a ter aqui adversários aparentemente um pouco mais complicados.
0: O sorteio da Liga dos Campeões, os resultados numa síntese feita aqui pelo João Gomes Dias. No desporto, ainda no desporto, joga-se daqui a pouco às 7 da tarde a segunda mão do play-off de acesso à Liga Europa. O Benfica entra em campo com o Haros. É um jogo que está a ser acompanhado já a partir de agora pelo João Santos Correia. João, já sabes quais são os nomes que vão entrar em campo?
7: Com o Marco Silva a repetir o 11 inicial pela terceira vez consecutiva. Repete a equipa que jogou com o Casa Pia e que jogou na primeira mão em Lisboa frente a este Oro. Joga com Samuel Soares na baliza, Lenglet e Tomás Araújo como dupla de centrais, Alexander Bá e Dal nos corredores, Barrenet Shea, Barreiro e Sudakov no meio campo, com Rafa Silva, Prestiani e Pavlidis na frente de ataque, numa equipa que já tem Tchirkati no banco de suplentes, o reforço do Benfica que chegou na última semana. Ainda não conta naturalmente com João Palhinha. Do lado da formação dinamarquesa há também seis novidades. Joga Eden Stad, Kalo, Camará e Andersen, Carstensen e Lindt nos corredores, Jonsson, Andersen e Arnstad no meio campo, Beck e Gianni Serra na frente de ataque. Jogo com início, como disseste, às 19 horas. O apito é do alemão Daniel Zibert.
0: 7 da tarde, já daqui a pouco, esta segunda mão do play-off de acesso à Liga Europa.
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Estamos de volta para a emissão de tarde aqui na RTP Antena 1 Madeira, no seu regresso a casa. Depois do noticiário A Banda do Mar com Dia Clarear. São 6:18, já a seguir teremos então as propostas culturais e também de lazer na rubrica diária Encontros, assinada por Marta Cília. Recordo também que às 6:30 teremos a última edição do Diário Regional, uma vez que depois iremos acompanhar o futebol.

0: Realiza-se nesta sexta-feira a noite aberta da Estação de Biologia Marinha do Fonchal, que inclui às 21h30 a palestra 5 milhões de anos de história em 60 minutos. Um olhar sobre a origem da Madeira e da sua biodiversidade, apresentada por Manuel Biscoito, biólogo, chefe da Divisão de Ciência da Câmara Municipal do Fonchal e conservador do Museu de História Natural do Fonchal. Antes da palestra, decorrerá uma visita guiada à Estação de Biologia Marinha do Fonchal, com início às 20 horas. As noites abertas destinam-se a todo o tipo de público, desde os mais jovens aos adultos. Marcações através do e-mail ebmf@fonchal.pt. Até 30 de agosto, lembro, decorrem as festas de São Vicente, por onde passa pelo palco principal esta noite a banda alemã Alphaville. Amanhã, o cabeça de cartaz é o rapper português Bispo. E no sábado, atua a banda de Évora à toa. O Fonchal Summerfest está agendado para este sábado, no Parque de Santa Catarina, e tem entrada gratuita. Pelo palco principal vão passar Valas, uma voz do hip-hop, também Zinco, da música eletrónica, e Gabi R., Gabriel Ribeiro, vencedor do Talento Jovem 2026, que apresentará uma sonoridade que cruza rap, pop e pop-rock. Antes dos concertos, da tarde e noite, e já a partir das 14 horas, há muitas atividades programadas. A Banda Municipal de Machico realiza uma atuação esta noite de verão, às 21 horas, no Coreto, no Largo do Município Machico. Amanhã, pelas 21 horas, há uma noite musical no Largo de Nossa Senhora do Bom Caminho, na Ribeira de Machico, que contará com a atuação dos projetos musicais A Caçoar e Quatro Cantos. É quinta-feira, damos-lhe conta dos filmes em estreia nas salas de cinema Nós, do Fórum Madeira. O Incansável, Coyote, Papa Léguas versus Acme, filme de animação. Tal como de animação é Taz e a Lanterna Mágica para os mais jovens. Estreia também Escapadelas, uma comédia sobre quatro amigas que percebem que entre carreiras, relações, família e responsabilidades do dia-a-dia se esqueceram de cuidar de si próprias e umas das outras. Harry Potter e a Pedra Filosofal está de regresso ao grande ecrã para a celebração de 25 anos desde o primeiro capítulo da saga, um filme do realizador Ridley Scott. Finalmente, Na Companhia das Estrelas, um thriller que decorre num mundo onde a sobrevivência é um instinto, mas a humanidade é uma escolha. Estas são as estreias hoje. Informações em www.cinemas.nos.pt.
1: Seis horas e 22 minutos, tivemos então as propostas culturais. Agora, Ivan.

a Liga Europa. Temos uma emissão especial a partir das 18h45 com João Gomes Dias e Eduardo Gonçalves para acompanhar o Argos Benfica, com relato de João Santos Correia, comentários de Luís Cristóvão, e acompanharemos também as informações do encontro que começa às 19h30, o Áustria-Viena com o Braga, o Sporting de Braga.

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1: São 6:30.
2: Há duas cooperativas interessadas em construir habitação a custos controlados no Caminho dos Saltos, no Funchal. A IHM vai ceder um terreno à cooperativa com proposta vencedora através de concurso público. 450 mil euros para requalificar o Centro de Congressos do Porto Santo. A verba já está aprovada em Conselho de Governo. Madeirense Bernardo Pereira sagrou-se campeão da Europa de canoagem em Brest, na França.
1: Títulos em desenvolvimento na edição do Diário Regional esta quinta-feira, 27 de agosto. O controle técnico é de Filipe Carvalho, a edição de Filipe Ramos.
2: Há duas cooperativas que estão interessadas em construir habitação a custos controlados no Caminho dos Saltos, no Funchal. As propostas foram feitas a Investimentos Habitacionais da Madeira no âmbito de um concurso público. Seguem agora para análise. A IHM vai ceder um terreno de 5.500 metros quadrados à cooperativa com proposta vencedora. O terreno é cedido com direito de superfície. As propostas deram entrada no dia de hoje. Vão ser agora analisadas. A cooperativa vencedora terá de construir habitação a custos e áreas controladas para habitação permanente por um período mínimo de 25 anos, sendo vedada a exploração comercial ou alojamento local. Na reunião de hoje da Câmara do Funchal, o PS acusou o Executivo Camarário de nada fazer quanto à insegurança na Praça do Carmo. Rui Caetano diz que o problema do tráfico de droga, do consumo e dos desacatos podem ser amenizados com a criação de uma polícia municipal.
3: A Câmara tem de apresentar um plano de intervenção naquela praça, concreto, mas não só naquela praça. Se nós for, pode não ser tão grave, mas as pessoas que nós encontramos no Campo da Barca, na Rua do Seminário, no Anadia, na Zona Velha, é a prova de que é preciso intervir. E a Câmara não pode continuar, na nossa opinião, a adiar a criação da Polícia Municipal, que seria, do ponto de vista dissuasor, a presença, o patrulhamento, não temos dúvidas que seria uma das formas para ajudar as pessoas.
2: O vereador independente, Luís Filipe Santos, também abordou a questão da insegurança na cidade, criticando os recursos usados da Câmara para a criação de um plano de pormenor.
4: Enquanto a Câmara nada faz para resolver as questões da Rua do Frigorífico e da Rua Direita e da Baixa da cidade do Funchal, usou recursos públicos para fazer o plano de pormenor do Carmo e teve toda e disponibilizou todos os meios para que isso fosse agilizado da forma mais célere possível. E aqui há claramente um desequilíbrio de recursos e eu acho que a Câmara deve olhar mais para as populações em detrimento das elites.
2: O vereador Jorge Afonso também se mostrou contra o plano de pormenor do Carmo, não coloca em causa a qualidade técnica, mas deixou críticas à falta de estacionamento para 98 fogos que estão previstos.
5: O investimento privado, ao nível do planeamento, os planos privados, o investimento privado não é inimigo do desenvolvimento. E em todo o lado se faz planos de iniciativa privada quando se quer fazer projetos imobiliários. Os técnicos da Câmara, o planeamento público, com recurso à mão de obra pública, tem de ser para ajudar quem não tem dinheiro, quem não pode. As zonas altas, que estamos há tantos anos para resolver. Portanto, não poderia votar a favor desta filosofia, do qual eu já estou contra há muito tempo.
2: A Câmara tem já aprovado um plano de pormenor para a zona do Carmo, que irá ainda à votação na Assembleia Municipal. Carlos Rodrigues, o vice-presidente da Edilidade, diz que o plano pretende toda a requalificação daquela zona.
6: Uma das características principais é que, de facto, uma diminuição da densificação em termos de ocupação do espaço público.

0: Uma das características desta cidade, de facto, é que existem alguns bairros, algumas áreas que têm uma densificação, uma ocupação grande desse mesmo espaço público. Em termos financeiros, estão previstos neste plano um investimento de cerca de 1,4 milhões de euros por parte da Câmara, ou seja, investimento público, nomeadamente na questão dos espaços públicos e dos arrolamentos, e um valor de 13 milhões de euros de investimento privado.
1: Na reunião de hoje, o JPP propôs a criação de um ecoparque marinho no Funchal, mas o vereador António Trindade viu a proposta chumbada.
2: Foi rejeitado e representa a forma leviana que a Câmara Municipal tem passado ao lado das situações de descargas em diversos pontos do nosso mar. E esta insensibilidade da Câmara, que em todas as situações ou já resolveu, ou já aprovou, ou vai fazer, ou está a acontecer, é uma justificação para uma inércia total na preservação do nosso mar.
1: Temas para a reunião da Câmara do Funchal de hoje. Nos próximos dias, 30 doentes que estão com alta no Hospital Nélio Mendonça vão ser transferidos para algumas instituições particulares de solidariedade social. A decisão, aprovada em Conselho do Governo, foi antecipada pelo líder do Executivo, Miguel Albuquerque.
3: Vamos tentar fazer já a colocação esta semana, a partir desta semana, de mais 30 pessoas que estão no hospital. É preciso fazer a contratação com as IPSS e até ao fim de setembro temos mais 173 novas camas nos lares. Como vocês sabem, há 6 novos lares que estão em remodelação ou construção total e isso vai superar este problema. Mas, para além disso, temos também investimentos previstos em unidades de infraestruturas, por exemplo, na antiga escola da Ponta do Parque, queremos remodelar para criar uma unidade de acolhimento com todas as condições e aproveitar alguns dos espaços que neste momento estão subaproveitados, como o novo centro do Seixal, para também instalarmos um conjunto de camas com todas as condições.
1: Miguel Albuquerque esteve a visitar o Centro de Saúde de Machico, que foi alvo de obras de remodelação. Na altura revelou também que há previsão de construção de um novo hotel no centro da cidade de Machico.
3: Temos que encontrar uma solução para uma nova unidade hoteleira aqui em Machico. As coisas estão bem encaminhadas, já esteve a falar com o Sr. Presidente. É preciso tomar um conjunto de decisões relativamente ao PDM para adaptar esse PDM à instalação dessa unidade, que é importante o Machico ter neste momento um hotel de qualidade, um novo hotel de qualidade que traga novos postos de trabalho e traga mais turistas aqui sediados no concelho, sobretudo aqui no centro do concelho, mas vamos fazer uma reunião agora neste mês de setembro para acertar os pormenores, mas as coisas já estão encaminhadas.
1: Para a construção será necessário rever o plano diretor municipal. 450 mil euros para requalificar o Centro de Congressos do Porto Santo. A verba já está aprovada em Conselho de Governo. A requalificação será feita através da Sociedade de Desenvolvimento do Porto Santo. O objetivo é reabilitar e modernizar o espaço do Centro de Congressos. O valor será dividido por 2 anos para a sua concretização. Os 450 mil euros já têm luz verde do Conselho de Governo, que esta tarde aprovou também o regulamento das bolsas de estudo para apoio à frequência de cursos superiores. Este novo regulamento estende as bolsas de estudo a mais estudantes, cria melhores condições aos alunos, uma vez que alarga os apoios a escalões superiores, mas que neste momento também enfrentam dificuldades económicas. O novo regulamento das bolsas tem também em atenção o aumento significativo dos valores das rendas habitacionais, que têm vindo a agravar os encargos suportados pelos estudantes e pelas famílias. As candidaturas vão passar a ser feitas por via exclusivamente eletrónica. Integrado nas festas do Conselho de São Vicente, esta tarde decorreu uma conferência dedicada ao historiador Alberto Vieira, falecido em 2019. Foi presidente do Centro de Estudos de História do Atlântico. A investigadora Graça Alves foi oradora da conferência e considera que o professor tem sido alvo de esquecimento, Pedro Filipe Costa.
4: O professor Alberto Vieira ficou conhecido pelo trabalho de investigação e história da Madeira na relação com o continente e com o resto do mundo, mas faleceu em 2019, deixando um legado que a investigadora Graça Alves considera estar esquecido, numa expressão emprestada do próprio Alberto Vieira, desmemória.
5: Eu vou usar uma palavra dele, alguma desmemória. E muitas vezes, apesar dos lugares terem os nomes das pessoas, nem sempre dão continuidade ao trabalho. Mudam as pessoas, mudam os pensamentos, mudam os caminhos. Portanto, à pergunta, se há continuidade, não sei. Eu penso que deveria haver mais. Isto é uma resposta politicamente correta.
4: Graça Alves trabalhou com Alberto Vieira durante muitos anos e é também investigadora. Considera que o professor deixou um legado.
5: Deixou uma obra imensa, uma obra que toca vários temas, sempre com o horizonte de a Madeira pode ser o começo de muitas coisas. Na parte da história dos descobrimentos, não é? Da ciência, da ecologia, das memórias, essa foi uma parte que eu acompanhei mais, para além do açúcar, do vinho, de toda essa historiografia da imigração.
4: E com a morte prematura de Alberto Vieira, a história dos 50 anos de autonomia ficou por fazer, considera Graça Alves.
5: Tencionava ainda fazer, já com a ideia em 2026, estando de autonomia, uma história da autonomia, que essa sim ficou por fazer.
4: E por isso importa recordar o homem e a sua história, como fez a Câmara Municipal de São Vicente.
5: Daquilo que hoje em dia é quase comum, que é passarmos uma tábua rasa em quem veio atrás e começar tudo de novo. E o que ele dizia, e ele batalhou muito, essa desmemória era muito isso, é nós não somos nada a partir de agora, nós temos tudo, uma série de coisas para trás. E por isso eu digo, eu fiquei muito contente por esta lembrança da Câmara.
4: Para que não caia no esquecimento, o Centro de Estudos de História do Atlântico, para já, tem o nome de Alberto Vieira.
1: Madeirense Bernardo Pereira sagrou-se campeão da Europa de canoagem de mar. Em Bresse, na França, o atleta do Naval da Calheta festejou o título europeu absoluto e também o título de sub-23. O Internacional concluiu a prova com o tempo de 1 hora, 33 minutos e 44 segundos.
6: Acima de tudo, foi a primeira vez que foi campeão europeu no escalão geral, no sub-23, revalido o título, mas a primeira vez como sénior, sabe muito bem, e agora é trabalhar para o Mundial. É manter o resultado do europeu, não vale a pena também estar aqui a dizer que o objetivo é outro, mas o objetivo é esse, sempre com os pés assim na terra, mas sim, vamos preparar a prova da melhor forma para esse objetivo.
1: Bernardo Pereira assumiu o terceiro título consecutivo europeu no escalão sub-23, depois de ter conquistado o ouro nos europeus de 22 em Itália e de ter repetido o feito há 2 anos nos Açores. O atleta considera que a Madeira continua a ser um local excelente para o treino de mar e que estes títulos podem motivar mais jovens para a modalidade.
6: Melhor, é o melhor lugar, nós apanhamos à volta da ilha, apanhamos todo o tipo de condições, portanto é fácil ficarmos preparados para apanhar qualquer tipo de mar. Estamos a apanhar em provas fora, daí eu dizer que, e não é de agora, digo sempre que a Madeira é o melhor sítio do mundo para treinar e a verdade é essa. É um pouco o nosso trabalho como atletas é esse mesmo, é motivar-os a camada mais jovem. Vamos ver se tem algum impacto direto no número de participantes. Geralmente tem, especialmente lá no clube da Naval da Calheta. O que é sempre bom, quanto mais pessoas a remar, melhor e mais gosto nos dá para fazer o que fazemos.
1: Bernardo Pereira, campeão europeu de canoagem, e outro madeirense presente nestes europeus, João Ornelas, da Associação Náutica da Madeira, alcançou o 10º lugar na categoria SS1 Sénior. O Marítimo joga no sábado em Arouca, a equipa treinou esta manhã e fez uma antevisão ao encontro. Mitchell Vandergag voltou a insistir nas dificuldades de qualquer jogo na Primeira Liga.
7: Mais um jogo difícil, é sempre a mesma resposta, por isso também é fácil, mas a Roca tem uma equipa boa e não só isso, também tem uma equipa que joga muito bem em termos de posse e também acho que vi a equipa jogar a partir de janeiro que a Roca contratou jogadores novos e a partir deste momento também a Roca ganhou muitos pontos, muita confiança, jogou bem, troca bem a bola e também aprendeu. Isto também em termos de organização defensiva é forte e por isso este tudo junto é uma equipa com muita qualidade, uma equipa difícil para defrontar e por isso vai ser um jogo mais difícil para nós e também jogando fora da casa.
1: Treinador do Marítimo lembra que a equipa tem trabalhado ao longo da semana com alguns elementos novos.
7: Fundamental que a equipa luta, a equipa tem espírito e por momentos mostra bom futebol e tudo, mas agora temos fazer mais tempo durante estes jogos, mas se isto não dá, temos de trabalhar e a equipa está a trabalhar muito, não só durante os jogos, mas também durante a semana. Novos estão a trabalhar bem, estão cada dia mais forte, isto também é importante. E também para entender e perceber que significa jogar pelo Marítimo e também na Primeira Liga de Portugal, porque às vezes parece fácil, mas não é.
1: Oroca Marítimo está marcado para as 15h30 de sábado. Esta madrugada é possível observar o eclipse lunar. José Nunes, da Associação de Astronomia da Madeira, explica que a proximidade com o último fenómeno não é uma coincidência.
8: A Lua vai passar outra vez, vai desfatar outra vez a órbita da Terra, mas neste caso de noite, 14 dias e 8 depois, portanto até à noite. E é quando passa nesse nó de túmulo que a sombra da Terra projeta-se sobre a Lua, ainda está sob a influência destas características, desta dinâmica. Nem todos os eclipses se dão dessa maneira, mas neste caso em particular há uma correlação entre o Sol, o eclipse solar e o eclipse lunar.
1: O fenómeno vai ser visível entre as 2 da madrugada e as 7 da manhã. Desta vez será possível olhar diretamente para o céu.
8: Não é tão espetacular como o eclipse solar, mas vamos ver o escurecimento da Lua. Depende da zona onde estivermos, vai ser coberta pela umbra, ou seja, a sombra que escurece mais a Lua, ou então é atingida pela periferia da sombra da Terra, que é a penumbra. E aí fica mais claro, mas há sempre o escurecimento da Lua. Isso não vai-se dar muito assim à tarde, vai-se dar por volta de... começa às 2h e tal e vai até às 7h e tal da manhã.
9: Qual é que serão as melhores zonas para ver?
8: As melhores zonas é simplesmente onde não há iluminação. Aqui no Funchal é muito difícil, não é? Por causa da poluição luminosa.
1: O eclipse da Lua será entre as 2 e as 7 da manhã. Períodos de céu nublado, com aguaceiros, vento fraco ou moderado de nordeste

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0: Para João Gomes Dias, ouvinte RTP Antenão, vamos lá recordar essas onzas de Oros e de Benfica para este segundo jogo do play-off. A equipa da casa a rodar 6 peças em relação ao jogo do fim de semana, em que empatou 2-2 em casa frente ao Odense, e 6 alterações também em relação ao jogo do Lisboa. Apresenta Mats Hedenstad na baliza, defesa para Luca Calo, Mohamed Camara, Jakob Andersen, com Carstensen à direita e Giftlings à esquerda. Meio campo para Jens Jonsson, Mikael Andersen e Christian Arnstad. Na frente de ataque, Jani Serra e Tobias Beck, na equipa orientada por Jakob Poulsen. Do lado do Benfica, neste regresso 4 anos depois à Jutlândia e a Randers, onde em 2022 bateu o Midtjylland aqui por 3-1, hoje Marco Silva repete o 11 inicial pela terceira vez. Apresenta Samuel Soares na baliza, Lenglet, Tomás Araújo, Alexander Bá à direita e Samuel Dalla à esquerda. Barrena Tseia, Leandro Barreiro e Jorge Sudakov no meio campo, Rafa Silva numa ala, Prestian na outra. O ponta de lança será Pavlidis. As escolhas do treinador português para esta última cartada no Benfica rumo à fase Liga da Liga Europa.
1: Obrigado, João Santos Correia. Daqui a pouco vamos fixar na Dinamarca. Também vamos lançar daqui a pouco aquilo que será o duelo do Braga. Para já, penso que, não sei se podemos ir até ao Azerbaijão com o Bruno Malveira Marques, que daqui a pouco vai ter o selecionador de voleibol. Para já ainda não é possível. Vamos então até ao Paulo Vidal. Agora sim, parece que já temos essa indicação do Bruno Malveira Marques. Bruno, com a possibilidade, até porque se impõe, de escutarmos o selecionador nacional de voleibol feminino, porque a seleção portuguesa há instantes conseguiu apuramento para os oitavos de final do Campeonato da Europa.
2: Mais uma vitória histórica frente à Roménia no quinto e derradeiro set por 3-2. Comigo tem o selecionador Hugo Silva. Hugo, mais um dia histórico de uma seleção que está a escrever uma bela página dourada nesta competição.
3: Sem dúvida, acho que é daqueles dias que vai ficar marcado para toda a gente. Para mim em particular, eu já estive em vários europeus no masculino e sem dúvida que este é o mais especial, não é? Nós partimos numa posição de 54 do mundo e agora estamos nas 16 melhores da Europa. Eu acho que é um facto e um feito inédito no desporto nacional. Parabéns a elas, parabéns ao voleibol nacional e agora isto tudo é possível.
2: Acredita que esta seleção pode surpreender, apesar de um adversário de outra valia na Turquia, pode continuar a surpreender?
3: O que tem surpreendido é o crescimento desta seleção neste estágio que fizemos hoje dos últimos meses. E de facto, aquilo que elas têm crescido dá sinais de que é possível lutar pelo jogo e olhos nos olhos, lutar por qualquer resultado, seja ele quem for, Polónia, Turquia, que venham elas, não é?
2: Muito bem. E é a festa das jogadoras da seleção.

0: Grito de felicidade das jogadoras a puxarem pelo selecionador no fim de festa deste Portugal 3, Roménia 2. Portugal com o passaporte para os oitavos de final do Campeonato da Europa de Voleibol Feminino.
1: Obrigado, Bruno Alvermarques, também com este belo momento de reportagem. O selecionador nacional e as jogadoras da equipa portuguesa de Voleibol Feminino com essa passagem aos oitavos de final do Campeonato da Europa. Hoje vitória diante da Roménia por 3-2 em Baku, no Azerbaijão. Não perdemos o fio à meada. Antes de voltarmos à Dinamarca para o Haros Benfica, vamos também lançar o jogo do Braga, que arranca às 7h30. Áustria de Viena Braga, contas da Liga Conferência, jogo lançado também pelo Carlos Manuel Santos.
2: Encontro inédito na Áustria. Vão defrontar-se pela primeira vez em Viena. No único confronto do Sporting Clube Braga na Áustria, curiosamente também em Viena, frente ao Rapid, empataram. Áustria de Viena, nos últimos 4 jogos, 3 derrotas e 1 vitória. Sporting Braga vem de 8 jogos sem perder em todas as competições.
1: E o Paulo Vidal vai acompanhar com informações via televisão esta partida. Paulo, boa tarde, bem-vindo a esta emissão. Vamos também aos 11, antes de voltarmos à Dinamarca.
3: Com alterações, quer num conjunto, quer noutro, nomeadamente no Sporting de Braga, o destaque vai para a mexida de Carlos Vincenç, que coloca o jovem português Diego Rodrigues no 11 inicial, ele que marcou o golo, o segundo golo da vitória do Sporting de Braga na partida da primeira mão. Escolhas do técnico espanhol de 43 anos, Bernardo Fontes na baliza, Vítor Gómez, Vítor Carvalho, Gustavo Lagerbilk e Adrian Bayrami no quarteto defensivo, meio campo com Diego Rodrigues, João Moutinho e Demir Tiknaz, na frente Gabriel Silva, Fran Navarro e Paulo Vítor. São as escolhas do técnico espanhol Carlos Vicens, que retira então o Senbazic, o bósnio, em detrimento de Diego Rodrigues. Do lado da equipa austríaca, o técnico Stefan Helm faz 3 mexidas, joga com Radlinger na baliza, Lee Kang e o coreano, a surpresa, a lateral esquerdo, depois Dragovic, Andal e Ramftel, ainda Lee Tae-seok, outro coreano, Manfred Fischer e Vastinger, com Kelvin Boateng, outra das novidades, o ganês a ser titular nesta partida, ainda Itver e Egenstein, as escolhas do técnico austríaco para esta partida, que será apitada pelo montenegrino Nikola Damanovic, árbitro que apitou o jogo entre Braga e Feyenoord da Liga Europa, fase de Liga, no ano passado, em setembro, com vitória da formação portuguesa por 1-0, golo apontado por Fran Navarro. Esta partida será então apitada por Nikola Damanovic, que terá Fedai San, o suíço, como vídeo-árbitro deste encontro, que começa daqui a pouco mais de meia hora.
1: E que será acompanhado via imagens televisivas pelo Paulo Vidal.
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1: Vamos ao lançamento do Haros Benfica.
2: Terceiro encontro entre ambos na Dinamarca. 2 jogos, 1 vitória do Benfica e 1 empate. Horus não vence há 4 jogos em todas as competições. O Benfica vem de 2 vitórias consecutivas, 6 jogos sem perder. O Benfica não ganhou nenhum dos últimos 4 jogos realizados fora de casa nas competições europeias. 2 notas, em 17 jogos frente a equipas dinamarquesas, o Benfica nunca perdeu, 15 vitórias e 2 empates. E no jogo de 1961, José Augusto bisou e foi levado ao colo pelos adeptos dinamarqueses. Outros tempos.
1: Jogo de boa memória para a equipa do Benfica. Vamos então fixar neste encontro na Dinamarca. O relato será do João Santos Correia, aos comentários do Luís Cristóvão. Saúde novamente os dois. Vamos lá a esse encontro decisivo de apuramento para a Liga Europa para a equipa do Benfica.
5: Abrimos de novo a janela para a 7ª maior cidade da Dinamarca, Randers, na península da Jutlândia, onde este Arles joga a 45 minutos de casa. Tem estádio em construção e por isso pediu aqui aos amigos, que são rivais, mas rivais numa relação unidirecional. Dizem os responsáveis do Horus que O Randers é rival do Horus. O Horus não tem rivalidade nenhuma para com o Randers. É uma ligação praticamente irrelevante. Uma história curiosa entre estas duas formações. Arrancamos a olhar para o jogo, até porque não temos muito tempo. Depois de um belíssimo momento de reportagem no Azerbaijão, só é possível quando estamos nos grandes palcos onde se pratica desporto com o nome de Portugal, e ficou esse belo momento com o Bruno Malveira Marques em Baku. Vamos então ao futebol com este jogo da segunda mão do Playoff da Liga Europa entre o Horus e o Benfica. Benfica com vantagem confortável, venceu por 3-1 em Lisboa com golos de Rafa, de Barreiro e de Pavlidis. O Horus marcou por Jorgensen, que hoje está no banco de suplentes da equipa de Jakob Poulsen. Já aqui deixámos os 11, repetimos, da equipa do Benfica com Samuel Soares, Lenglet, Tomás Araújo, Alexander Bá, Samuel Dalla, Barrena Tcheia, Barreiro, Sudakov, Rafa Silva e Prestiani. Pavlidis é o avançado, vem de 5 jogos consecutivos a marcar. Do lado da equipa dinamarquesa, Edenstad, Kalo, Camara e Andersen, Karstensen, Lings, Jonsson, Andersen, Arnstad, Serra e também Tobias Beck. Luís Cristóvão, estão lançadas as peças para este encontro. É um Horus que vem de 4 jogos sem ganhar, está a atravessar dificuldades no campeonato, onde ainda não venceu, mas mesmo assim, casa cheia e um cheirinho, a crença no milagre para virar esta eliminatória frente ao Benfica. Como percebes, Luís, o Benfica vai enfrentar aqui um ambiente de poucos amigos. Benfica que agora entra em campo sozinho, antes da equipa do Horus.
6: Boa tarde, João, um grande abraço para ti e também uma enorme saudação para todos aquelas e aqueles que nos vão acompanhando nesta emissão mundial da RTP Antena 1. Um Benfica que em casa deu um passo importantíssimo para poder chegar longe nesta eliminatória, para poder garantir...
5: Deixa-me só, Luís, falar do brutal espetáculo de pirotecnia que acontece agora no topo norte deste Randers Stadium, com muitas e muitas tochas embrulhadas em bandeiras e também rolos de papel higiênico. Parece um ambiente mais ou menos controlado. Tudo isto porque a equipa do Benfica entrou sozinha em campo, de seguida à equipa do Horus, juntamente com a equipa de arbitragem, e este fantástico festival que aqui vivemos na Dinamarca. Prossegue, Luís.
6: Lembrando assim que a pirotecnia só é perigosa nos locais onde é proibida. A equipa do Benfica, como te dizia, faz na primeira mão uma exibição e um resultado que a deixa muito próximo do apuramento para a fase de Liga da Liga Europa, mas o Horus naturalmente também alimenta esperanças, até porque a equipa do Horus teve sempre eliminatórias de sol e sombra, digamos assim, ou seja, em todas as rondas eliminatórias teve um jogo em que conseguiu vencer, e, por exemplo, na primeira ronda onde participou frente ao Lech Poznan até venceu por 4-1, mas também em todas elas teve jogos onde foi goleado, 4-0 pelo Sabá, 4-1 também pela equipa do Lech Poznan. Nessa primeira eliminatória ficou decidida no desempate por penaltis. Tendo perdido por 3-1 em Lisboa, é natural que os adeptos do Horus alimentem esta ideia de que a jogarem, não em casa, mas mais perto da sua casa e seguramente com o seu público, possa então esta equipa dar uma outra imagem. E para dar uma outra imagem, Jakob Poulsen não foi de modas, faz 6 trocas em relação ao jogo da primeira mão, deixando aqui um pouco no ar uma dúvida: será que está a abdicar da eliminatória ou preparou um outro conjunto de jogadores para tentar surpreender o Benfica, mudando aqui alguns dos comportamentos que a equipa teve perante o Benfica no jogo da Luz? É uma dúvida que nos primeiros 10, 15 minutos com certeza poderemos desvendar. Do lado do Benfica, sem surpresas, o mesmo 11, a equipa não jogou neste fim de semana e por isso teve uma semana para gerir fisicamente a equipa e preparar-se para este encontro. Tem sido o Benfica em crescendo de semana para semana. É um Benfica seguramente com mais confiança, muito mais confiança na forma como Marco Silva quer ver a sua equipa a jogar. É um Benfica que tem demonstrado também, a partir do banco, ter boas opções para mexer no jogo, para manter a equipa viva, para criar outro tipo de problemas aos seus adversários. E portanto é esse Benfica que, acredito eu, vai estar em campo. Perante, como disseste, um ambiente de enorme apoio para o Haros, perante a dificuldade de estar a jogar fora da sua casa, a equipa do Benfica tem aqui uma grande oportunidade para comprovar o seu crescimento e para, por um lado, continuar a somar pontos para o ranking, mas acima de tudo poder garantir definitivamente a entrada na Liga Europa.
5: No último apontamento da reportagem, antes do apito inicial, dizer que, para lá da excelente maneira como fomos recebidos neste Render Stadium e também no centro de estágios deste AGF, dizer que estamos tão perto da relva que mais perto do jogo só se estivesse a fazer reportagem atrás de uma das balizas. Estamos mesmo por cima do túnel de acesso ao relvado. A visão excelente, ambiente fantástico, tudo a postos para um grande jogo de futebol. A bola está colocada ao centro, as peças dispostas no tapete verde. Apito na boca de Daniel Zibert e a partir de agora está a contar na Dinamarca em Randers, na Península da Jutlândia. Aros Benfica, seu equipa do Benfica colocou imediatamente a bola fora. É lançamento à esquerda no meio campo defensivo para o Aron. Joga Giftlinks, o sul-africano, a projetar a bola na frente contra o corpo de um jogador encarnado. Ganha novamente lançamento uns metros mais à frente para a equipa dinamarquesa, que esta temporada em 9 jogos tem 2 vitórias, 3 empates e 4 derrotas. São 14 golos marcados, 20 golos sofridos. É uma equipa de várias luas, mostrou isto no caminho que tem feito. A bola para Sudakov, arranca o Benfica, já em meio campo ofensivo, zona central, abertura na esquerda para Prestiani. O passe sai para trás do argentino, vai buscar, consegue recolher e atrasa para a radiação da Barrena Tchea. Já está com o atacador desapertado, toca para Lenglé, e Lenglé na meia direita para Tomás Araújo. Este a entrar no meio campo ofensivo, o Benfica tenta o seu primeiro corte e costura. Tomás Araújo a pisar e a deixar para Lenglé no interior do grande círculo, vai devolver de central em central com a bola a entrar de novo no capitão encarnado. De novo Lenglé, o francês de Pecanhoto meteu para Lapulga, Lapulga para Barrena Tchea, Barrena Tchea para Lenglé, Barrena fora do grande círculo, a abertura no corredor direito, ambiente absolutamente extraordinário no Render Stadium. 9 mil espectadores, está a pinha com 450 benfiquistas nas bancadas. Este som que houve vem do topo norte, onde estão os adeptos dos brancos dinamarqueses. Os benfiquistas estão no topo sul. Ataca o Benfica, bola para Rafa, consegue cortar a defensiva do Aros ao meio caminho. Giftlinks tirou a defesa, meio caminho, deita outra, acelera o sul-africano, vai em grande velocidade da esquerda à direita, a bola é sobre ele, abre agora no corredor onde aparece a velocidade da Rasmus Karlsson. É derrubado em falta. Cordão, não, o árbitro diz que o corte é limpo do sueco, é pontapé de baliza para a equipa do Benfica. Mas confesso ficar com muitas dúvidas nesta abordagem de Samuel Dahl. É mesmo em frente ao árbitro auxiliar de Daniel Zibert. Nada assinalou Jan Siddal. Do outro lado está Rafael Volta e Max Burda. É o quarto árbitro, vídeo árbitro Robert Schroeder e Johan Pfeiffer. Volta de bola para o Benfica. Joga Sudakov. Na esquerda deixa no meio campo ofensivo para Dahl. Toca para Prestiani. Prestiani com a parte fora do pé de Alvira Dahl. 2 toques de bola para colocar a bola em Lingley. Benfica com 2 vitórias consecutivas pela segunda vez esta temporada. Abertura para Alexander Bá. Junto à linha da atrás para Barrena Tchea. De novo para Bá. Um dos jogadores do Benfica que sabe o que é jogar contra esta equipa do Aros. A bola no interior da pequena área para Samuel Soares. Primeiro movimento à procura do Lenglet. Sai agora da grande área do Benfica. Toca na frente para Sudakov. Ainda numa campo defensivo encarnado. Barrena Tchea deixa de novo para Samuel Soares. Joga tudo de amarelo o guarda-redes do Benfica. De vermelho, equipamento tradicional aos jogadores de campo. Do outro lado, o Aros de branco na camisa. Azul escuro nos calções, guarda-redes, guarda preto. A bola para Barrena Tchea. Devolve Samuel Soares, está no interior da grande área. Benfica que vem numa série de
7: 6 jogos sem perder, tem apenas uma derrota na temporada. Foi na Suíça, frente ao St. Gallen, no jogo inaugural por 2-1. Primeira mão da segunda pré-eliminatória. Ainda o Benfica com bola no seu meio campo defensivo. Batman na frente em desespero. À procura do Pazlidis, vai aparecer o corte de Camarra. Ganhou a frente ao grego e atrasa para o seu guarda-redes. Mats Edenstad, grande exibição nos golos. Mete a bola no capitão Arnstad. Acaba ali por se livrar do perigo, atrasando a bola atrás para Jakob Andersen. E Andersen para Arnstad. Sai o norueguês, pontapé na frente, a bola com força a mais. Vai recuperar Tomás Araújo, atrasando bola para Samuel Soares. E Samuel Soares a movimentar bola para Lenglet. Recebe o central francês, vai transportando. E deixa agora para Barrenetxea. É o Benfica à procura de espaços. Bola para Alexander Bá. Este dinamarquês de 28 anos a atrasar para Tomás Araújo. O Benfica vai pensando de jogo. Vai entrar na linha defensiva. Mas Tomás Araújo não larga a bola. Tenta agora entre linhas encontrar Rafa. O passo para Leandro Barreiro sai em meia altura. Recupera de novo a formação encarnada. Com Tomás Araújo a tocar para a esquerda para Dal. E Dal a receber no pé canhoto. O sueco mete mais à frente para Sudakov. Recebe, orienta-se para o sentido da progressão. Tentava colocar em Bavlinis. Aparece o corte de Camarã. Mas estava em posição fora de jogo o grego. Vitor atribui a lei da vantagem, sai a equipa da casa. Com Giftlinks a tirar da frente um adversário, era Rafa, e a atrasar para o central, Maliano de 1,92m, Mohamed Camarã atrasou para Anderson. Anderson a rodar em gata, marcha atrás e deixa no guarda-redes Mats Edenstad a ajeitar para o pé direito, batendo bola na frente, à procura da velocidade de Giftlinks. Chega primeiro o jogador do Benfica. O corte feito por Bá, tenta insistir a formação dinamarquesa, sem sucesso. A bola vai rolar devagar, devagarinho, até aos pés de Samuel Soares. Sai da grande área e movimenta rapidamente para Clément Lenglet. Leva o francês de 31 anos. Vai transportando à procura. Chegou do Atlético de Madrid. Primeira temporada ao serviço do Benfica. Deixa para Tomás Araújo. Este vai devolver a Lenglet. Lenglet de pé esquerdo a orientar a bola para a zona lateral. Prefere jogar curto com Barrenetxea. Barrenetxea mete sem apuros. Tira o adversário do caminho num toque de classe. E orienta o jogo para Tomás Araújo. E este pela meia direita já a subir no meio campo contrário. Procura espaço. Já deu para Pá. Pá da direita ao meio. Tentava o toque para Rafa. Vai para o chão. Falta livre para o Benfica. Lá à direita, a forma como ataca a equipa encarnada. Em zona propícia, um chuveirinho para a grande área. Ficam à conversa Lenglet e Prestiani. Mas quem vai bater o livre é Sudakov ou Samuel Dal. Os dois jogadores já junto à bola. Tomás Araújo vai ver se está tudo ok com Alexander Bá e também conversar com o árbitro da partida. É livre para o Benfica. Sobem as torres encarnadas para a grande área. Lenglet já lá está, também Pavlidis à espera da bola. E ainda Barrenetxea, o argentino de 25 anos que chega, que vê chegar agora a concorrência com João Palhinha a ser oficializado pela equipa encarnada. Terminada uma das novelas do verão, livre para o Benfica, lado direito, da forma como ataca. Ora então Sulakov, ora então Samuel Dal. Barreira com apenas um jogador, é Giftlinks, o sul-africano que está há 8 temporadas ao serviço deste Oros. Na altura custou 800 mil euros, veio do capitão do seu país. 27 anos, é o homem solitário na barreira de Mats Edenstad. Dal simula, Sudakov avança, bateu largo, segundo posto, cabeceamento, bola para fora. Depois de bater no posto da baliza, de Ouros, é pontapé de baliza para a equipa dinamarquesa. Luís Cristóvão, 6 minutos já cumpridos no cronómetro. O Benfica tem a primeira chegada à grande área contrária.
8: Sim, aproveitando um lance de bola parada, um livre com a bola bem puxada ao segundo posto, a dar também o primeiro remate da partida, num jogo que começa dividido. O Benfica a controlar a situação nestes momentos iniciais. O Aros teve a escapada de Arnst pelo flanco direito, num lance em que fica a ideia de que de facto teria havido falta de Samuel Dal, mas para já tudo tranquilo para o Benfica, que vai fazendo o seu jogo e, como disseste, foi a primeira equipa a conseguir criar perigo neste jogo.
7: Ataca o Benfica com o Lenglet, deixar na esquerda já em meio campo contrário, acelera Dal, prega o fundo no acelerador, cruzamento para o interior da grande área, consegue chegar primeiro a defensiva do Oras, tenta combinar bem jogado, sai em grande velocidade numa zona já um pouco fora do seu habitat natural. Tobias Beck, abertura na esquerda para Giftlinks. Atenção que o Oras chega com muita gente perto da grande área do Benfica. Links a colocar para uma zona mais central, Serra na recepção, não é a melhor, consegue mesmo assim ficar com a posse de bola e organiza Jens Jonsson, tocando bola para Jakob Andersen. Este a rodar faz o rotundo e coloca em Camarra no interior do grande círculo. com a toca mais à frente para Christian Armstad, belíssimo jogador de 22 anos, este capitão da equipa, a tocar agora na meia esquerda. Luca Cala consegue passar a primeira zona de pressão do Benfica, vai sozinho, corredor fora, dá agora para a linha onde está a Gift Links, aplaudem os adeptos da equipa da casa, porque o Ouros tem posse de bola prolongada, a bola para Camará, Camará de pé canhoto, a variação do centro à direita, a bola é boa, mas com demasiada altura, Carstensen consegue recolher ainda dentro das quatro linhas, posse de bola de novo para a equipa do Ouros, vai jogar Camará no meio campo defensivo, a orientar com o seu pé esquerdo a bola para junto do companheiro que é Luca Calo, prato da casa deste Ouros, tem apenas 20 anos, Camará na frente, à procura de Tobias Beck, falha ali o domínio na presença de Barreira Tchê, e o Benfica aproveita para recuperar e respirar com bola no seu meio campo defensivo, com Lenglet, Benfica que tem 3 jogos fora de casa esta temporada, uma vitória, um empate e uma derrota, 9 golos marcados, 3 golos sofridos, joga Lenglet, joga o Benfica no meio campo defensivo. Tomás Araújo, os dois a ver, já Cercati no banco de suplentes, o Marco Silva, Lenglet, o passe na profundidade, aparece o corte de Carstensen, tenta sair em contra-ataque, a equipa do Ouros acaba por se trabalhar os jogadores, mas a bola sobra ainda para a formação dinamarquesa, com Serra a aguentar carga atrás de carga e a deixar para Beck, Beck na variação, olha para Lindo, o Bart se fica curto porque aparece Bá na interseção, e vai a combinar bem com o Leandro Barreiro, tenta passar, toca para Pavlo e diz, corta, Jens Jonsson, posse de bola de novo para a equipa do Ouros, com Eden Stad a bater bola na frente para Serra, Serra no domínio defeituoso, aparece o corte da Barrenet, mas segue o jogo na equipa dinamarquesa, com Gifflin já entrando no meio campo contrário, encara o adversário, vai para cima de Rafa Silva, já passou, tem agora para no segundo homem de marcação, toca atrás a bola para Christian Arnstad, Arnstad da esquerda à direita, o passe é fantástico para Carstensen, cola a bola na relva, tem Dal pela frente, joga atrás na segurança com Anderson, muita gente envolvida, bem jogado, corta Samuel Dal, a bola para Barreiro e Barreiro para Pavlo, diz, dá um chute lá para o adversário, sai agora em velocidade, já meteu para Sudakov, Sudakov deixa correr até Brestiani, o Benfica vem com muita gente, já aperta a grande área, atenção Brestiani, tocou, agarra! Mads Edenstad não se entendeu, Brestiani com Sudakov, a bola foi redonda e vagarosa para as mãos do guarda-redes norueguês. Chegamos ao fim dos primeiros 10 minutos no Randers Stadion, para já tudo cisento, Aros 0, Benfica 0.
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1: Dez instantes a qualificação neste play-off do Arat da Arménia diante da Universidade Craiova da Roménia. Jogo entre treinadores portugueses. Levou o melhor Tulipa diante de Filipe Coelho. Além do Arat, também se qualificou em instantes o Jagiellonia da Polónia.
7: Bola para a equipa do Benfica na Dinamarca. 9 mil espectadores na casa do Randers. Randers FC, bola para a equipa do Benfica, com Tomás Araújo a descobrir a desmarcação do Barreiro, já entrou na grande área, atenção, a equipa encarnada vai sair o cruzamento, não chega para Pavlidis, vai ficar com a segunda bola, assistiu, Prestiani ajeitou, calibrou, chutou, corta, ainda mexe, Barreiro fora! Grande oportunidade para o Benfica, primeiro Prestiani, a bola é cortada por Mohamed Camará e depois Leandro Barreiro, de pé esquerdo, não acerta nos 7 metros e 20 de largura da baliza dinamarquesa. Luís Cristóvão volta a ser o Benfica a criar uma oportunidade de golo.
6: Sim, apesar da equipa do Aros ter alguns momentos de troca de bola interessantes no meio campo ofensivo, quem queria brigar é o Benfica, sobretudo quando sai rápido na frente e consegue levar muita gente até à área do adversário. Foi agora o caso, jogada de insistência, faltou um remate com mais apuro, nem Prestiani nem Leandro Barreiro conseguiram acertar no alvo e o Benfica, criando uma situação de bastante perigo, até porque tinha vários jogadores já na área, não consegue um remate enquadrado.
7: Livra para a equipa do Ouros à saída da sua grande área, depois de braço na bola de Sudakov, estava no relvado, o internacional ucraniano acabou por tocar com a bola no braço, esta seguiu jogável para Leandro Barreiro e Daniel Zibert a apitar então a infração, árbitro de 42 anos que apitou a final da Liga dos Campeões na última temporada, já apitou o Benfica por 3 vezes, esta é a quarta, curiosamente sempre em jogos do Benfica fora de casa, vai bater a dançada, a bola para junto da grande área do Benfica, o corte de Barreto cheia, sai os Gardal com Leandro Barreiro, perde ali o fio à meada, recupera Yanni Serra, vai para a finta, cai no duelo com Araújo, o árbitro manda jogar, posse de bola para a equipa do Benfica, joga Tomás Araújo no interior da grande área, abrindo o jogo para Samuel Dal, e Dal de pé esquerdo para Prestiani, recebe, orienta a bola para a frente, entra no meio campo contrário, faz ali a trivelada, não se entende com o Sudakov, ora pede ao ucraniano para baixar, como a seguir lhe coloca a bola na profundidade, bola chega até à linha defensiva do conjunto dinamarquês, que joga já com Carstensen no corredor direito, movimento à frente, atenção, Barrenetxe está a usar os braços em demasia, a falta é livre para os da Revi, os brancos em dialeto da Jutlândia. É livre para Oros. O árbitro não vai deixar bater onde desejava Mikael Andersen. Bateu quase dentro do grande círculo. Livre é lateral e ainda distante dessa zona. Rola a bola, segue o baile. Com a posse de bola em Mohamed Camara, receberá a saída da sua grande área. Numa zona central a abrir na meia esquerda para Luca Kalo. Kalo orienta jogo, devolvendo bola até a Camara. Baixa para ajudar Jens Jonsson. Este internacional dinamarquês que está de volta à casa depois de ter saído em 2016 para o Konyaspor. Regressou agora vindo do AEK de Atenas. Bola na frente para Kieft Links. Joga o sul-africano. Vem em grande velocidade da esquerda até uma zona mais central do terreno. Vai sozinho. É uma bola só para ele. Distribui agora David com Anderson. E Anderson a tocar mais na linha para Carstensen. Não tem espaço. A progressão joga atrás. A bola a chegar até Jens Jonsson. Jonsson a deixar entre linhas do Benfica. Aparece o corte para Renato. Escorrega para Estiani. Bola de novo para a equipa de Oros. No seu meio campo defensivo vai orientar o jogo. Esse tal jogador de 33 anos, Jens Jonsson agora para Camara. Camara a receber e a dois toques, devolveu para Jonsson a encontrar Arnstad, acelera o Oros, bola pelo corredor direito, já aperta a grande área, sai cruzamento, atenção ao Beck, pode atirar, pé esquerdo, tenta enquadrar-se, não tem espaço, serviu um companheiro, remate contra o corpo de Alexander Bay, lançamento para a equipa do Oros, belo corte de costura na formação dinamarquesa. Luís Cristóvão a conseguir colocar muita gente em posição de finalização.
6: É mais uma vez o Oros forte na forma como troca a bola e até encontra alguma facilidade para ultrapassar o meio campo do Benfica. Depois tem-lhe faltado qualidade para, no momento de aproximação à área, ter o melhor espaço para o remate. Mas é uma equipa que troca bem a bola e que vai demonstrando algo que na Luz não ficou tão evidente. A primeira parte do Benfica na Luz foi tão forte que não deu para ver este Aros, que hoje tenta medir-se um pouco mais olhos nos olhos com os encarnados.
7: Bola para a equipa do Benfica, joga Samuel Soares no interior da grande área, afasta agora para Leandro Barreiro e este a tocar para o lado direito onde está Tomás Araújo, orienta o central de Vila Nova de Famalicão a pisar de pé direito e a devolver ao centrante Samuel Soares. Tenta sair da grande área, está no interior da meia-lua, vai devolver até Tomás Araújo. Muitas indicações por parte de Marco Silva. Leandro Barreiro tenta levar a bola para a frente. Ultrapassa ali a linha de meio campo, mas coloca o pé no travão, voltando atrás para Tomás Araújo. Este para Barrenetxea. Joga no interior do grande círculo. De pé esquerdo, desmarca Samuel Dela à esquerda. Benfica meio campo ofensivo no meio campo contrário com Prestiani. E Prestiani para Dal. Dal volta atrás a bola para Lenglet. Lenglet a deixar para Tomás Araújo. E o Benfica vai recuando. Tomás Araújo bate na frente à procura da velocidade de Rafa Silva. Não falha Luca Calda no duelo aéreo. A bola sobra até Giftlinks, marcado por Pavlidis. Tenta encontrar espaço. Giftlinks atrasando a bola para cá. Camara mete no interior da grande área para Adan Stato, sem dificuldades, o guarda-redes devolve ao Maliano, ainda Camara pressionado por Prestiani, é obrigado a pisar a bola lá para Adan Stato, bate na frente do guarda-redes, a bola sobe aos céus de Randers, ganha Lenglet para Barreiro, Barreiro falha ao domínio, a bola sobra para Giftlinks, é de novo a formação do Oros com bola em meio campo defensivo, a bola para Camara, o Oros vai procurando novos caminhos. Oros que vitórias frente a equipas portuguesas só em 65-66 na Taça das Taças, quando venceu o Vitória Futebol Clube de Setúbal por 2-1 nas duas mãos dessa eliminatória. Seguiu em frente, bola para a equipa encarnada, recuperou Barrenetxea, a bola na frente para Prestiani, mais alto, mais forte o jogador do Oros, vai recuperar Anderson, tenta bater bola na frente à procura de um companheiro, ganha Barrenetxea de cabeça colocando bola em Sudakov, pisou a colona real, vai desarmado, o corte é limpo, o beca varia a bola para ali, sai com muita força, é lançamento para a equipa do Benfica à direita, vai lá Alexander Bá para efetuar o arremesso, vai ar na bola, prepara-se para colocar atrás da nuca e lançar na direção de Tomás Araújo. Tomás Araújo já no interior da grande área do Benfica a tocar a bola para Samuel Soares, e Samuel Soares de pé esquerdo a levantar para a zona do meio campo onde está Pavlidis, é ali sanduichado por dois adversários, à falta, entendo o árbitro, é livre para a equipa do Benfica, ainda no seu meio campo defensivo, falta sobre Vangelis Pavlidis, vai bater Enzo Barrenetxea. O argentino ex Aston Villa, que na primeira mão chegou ao jogo 50 com a camisola do Benfica. Benfica que no campeonato viu o seu jogo adiado frente ao Moreirense. Jogo sempre difícil em Moreira de Cónegos, adiado para o dia 9 de setembro. O Aras não teve a mesma sorte. Jogou frente ao Odense, empatou 2-2, interrompendo uma série de três derrotas consecutivas. Siakou pulsa no olhar para o copo meio cheio. A bola para Lenglet. Lenglet para Sudakov. Sudakov para Lenglet. Lenglet de pé esquerdo a projetar a bola na frente. Dá para o corpo do Leandro Barreiro. Ganha nas alturas. Cala a bola. Sobrou para Rafa. Não consegue encontrar um companheiro, mas consegue ganhar o ressalto. Abriu agora na direita. Bola no cruzamento. Vai aparecer Sudakov. Deixou para este. Ele tirou. Golo, golo, golo! Benfica! E agora, de repente, os 9 milhões já parecem pouco! Gol!

0: A bola chegou ao pé direito da Prastiani. Remate rasteiro do argentino que sofre um desvio no caminho. Eden Stad não chegou e o Benfica aumenta para 13 o número de golos de vantagem. Nesta eliminatória, o sorteio de amanhã pode começar a escrever o nome da equipa de Marco Silva. 19 minutos na Dinamarca. Horas 0, Benfica 1.
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2: Quarto golo na temporada para Gianluca Prestiani, igual a Rafa Silva na lista de melhores marcadores dos encarnados na presente temporada.
0: Prestiani a faturar, e ali depois um bate-boca com os adeptos do Oros, porque foi festejar naquela direção, mas Luís Cristóvão, aos 19 minutos, o Benfica chega à vantagem.
3: Chega à vantagem e, como dizíamos, a equipa do Aros boa no toque de bola, o Benfica um jogo mais rápido, um pouco mais vertical neste dia, até porque está a conseguir ver muito espaço para ser explorado quando há uma recuperação de bola, portanto transições ofensivas rápidas e a acontecer isso mesmo, cruzamento forte de Bafi, com a ideia que Sudakov não toca na bola, deixa passar para Prestiani e depois este a rematar com ainda destada não conseguir chegar na bola. Benfica faz 1-0, creio que de forma justa, porque estava a ser a equipa mais capaz de criar perigo e a deixar cada vez menos dúvidas sobre o desenlace desta eliminatória.
0: Vamos ver agora se este Benfica continua a carregar no acelerador ou se começa a pensar no jogo do fim de semana. Ataca a formação do Oros, vai pela esquerda com Gift Links, tenta reagir de imediato, está em zona de cruzamento, em Carabá, vai para a finta, convidou para lançar linha final, levantou o segundo poste, sai o corte de Dão ao segundo poste e atenção, penalti! Penalti para o Oros! A falta de Barrena Tcheia no interior da grande área do Benfica, agarrou o jogador dinamarquês. O árbitro viu e apontou para os 11 metros, reação imediata por parte da equipa do Aros e com Jakob Poulsen a chamar muita gente ao banco dos suplentes para indicações. Luís Cristóvão, decisão de Daniel Siebert é apresentatória. Há muitos protestos no banco do Benfica.
3: Estamos a ver a repetição. Há ali agarrões mútuos entre os dois jogadores. Barrena Tcheia parece estar mais tempo a agarrar o jogador do Aros. Decisão do árbitro terá que ser também aqui confirmada pelo VAR. Lance difícil, até porque nós estamos muito habituados a ver muitos agarrões dentro da área e este é daqueles lances que se calhar para muitos pode ser enquadrado dentro desses agarrões que vão acontecendo. Enzo Barrena Tcheia não está nada satisfeito com a decisão do árbitro, que terá visto que o agarrão de Barrena Tcheia foi talvez exagerado.
0: Ora bem, agora a decisão está nas mãos de Robert Schroeder, o vídeo árbitro alemão, que está a analisar este lance de Barrena Tcheia no interior da grande área. Daniel Siebert escuta as indicações vindas da sede da UEFA. Com o Tomás Araújo ali a conversar ainda com o árbitro de 42 anos que vai ao monitor. Vai ver as imagens. Daniel Siebert é chamado a rever. Barrena Tcheia continua a protestar, a dizer que não há penalti.
2: É como dizia o Luís, é porque eu acho que se ele assinala este penalti pode ficar um pouco refém de muitos lances.
3: Pois, exatamente.
2: E agarrões.
3: Exatamente. Aqui a única explicação para ele ter apitado a falta é no momento em que ele olha para o lance em si e vê Barrena Tcheia cair sobre o jogador do Aros, ficar com a ideia de que o agarrão de Enzo tinha sido mais demorado. Mas a repetição completa parece-me que há aqui empurrões e agarrões de parte a parte.
0: Ora bem, ainda está Daniel Siebert a ver as imagens aqui mesmo à minha frente, junto ao monitor do vídeo-árbitro. Estamos com 23 minutos no estádio do Randers, com o Benfica a vencer por 1-0 graças ao golo de Gianluca Prestiani. Ambiente fantástico neste estádio, os adeptos não arrefeceram depois do golo do argentino. Vem aí Daniel Siebert com decisão, não há penalti, é bola ao solo. Mas agora teria que deixar o lançamento para a equipa do Oros, ou não? Vai entregar bola à equipa do Benfica, aparentemente se retira o cartão amarelo. Enzo Barrena Tcheia, e por isso vai seguir o jogo no relvado deste estádio na Dinamarca, país onde o Benfica em 8 jogos venceu 6 e empatou 2. Curiosamente, os empates foram as únicas vezes em que o Benfica na Dinamarca não sofreu golos. 0-0 com o Aarhus em 87 e 0-0 com o Copenhaga em 2006. Ambos jogos da Taça dos Clubes Campeões Europeus ou da Liga dos Campeões. Bola para Samuel Soares, vai ali esperando, agarra agora a bola, volta a pô-la no chão e sai a jogar com Tomás Araújo. É a bola para a equipa do Benfica do lado direito, a grande área. Tomás Araújo a projetar na frente para Pavlidis, é desarmado em falta de Camará, volta a entrar duro Maliano do Aarhus e vai ver a cartolina amarela. Começa a escaldar aqui o ambiente com estas últimas decisões de Daniel Zibert. Agora amarelo a Camarra, já é a segunda vez que faz uma falta assim, por isso o árbitro a mostrar-lhe a cartolina. É livre para o Benfica, meio campo defensivo, o Pavlidis está recuperado, vai sair a jogar Tomás Araújo. Daniel Zibert acaba ali de preencher o cartão e vai jogar o capitão do Benfica. Com horas a recolher-se a uma linha de três centrais, a um 5-2-3, bem patente por parte da equipa de Jakob Poulsen. Sai a jogar o Benfica, a bola para Lenglet, toca para Dal na meia esquerda, tenta jogar mais à frente, era para Sudakov, perde bola, tenta sair a formação do Horas, sem sucesso, é lançamento à direita para o conjunto da Dinamarca. Vai ser lançado por Carstensen, muito à frente, lança atrás a bola para Anderson, e Anderson a deixar para Camarra, joga no meio campo defensivo, mete num companheiro, é desarmado o Anderson, a recuperação de Rafa Silva não dá continuidade e o Aarhus volta a ter a posse de bola, com Camarra a jogar do interior da grande área, a atrasar para Edenstad. Edenstad ajeita no pé direito, vai pontapear a bola para o meio campo contrário, sobe, sobe, vai cair no raio da ação de Serra, vai ganhar Lenglet, grande confusão entre os dois jogadores, aparece para a René Champ, tem ordem e toca para Dal, Dal faz a fina, deixa o adversário na saudade, toca para Prestiani, arrependecida atrás para Lenglet, Lenglet a pisar a bola e a deixar para Tomás Araújo. Tomás Araújo a ajeitar do pé direito, vê a desmarcação de Prestiani, poeta na velocidade do argentino, bola com força a mais, sai pela linha final, aproveitamos para colocar um carimbo, 25 minutos cumpridos no Radnor Stadion, horas 0, Benfica 1.
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2: A volta à Espanha, mais um dia para o inigualável Tadej Pogacar vencer. Terceira etapa vencida e estamos apenas na sexta. Ima até foi anulada para se perceber a dimensão daquilo que está a fazer. Ele que ganhou na frente, João Almeida perdeu mais de 20 minutos. Na geral, o português tem quase uma hora de atraso para Pogacar, que lidera de forma confortável. Voltamos à Dinamarca com o Benfica na frente.
0: Na frente com bola, com bola a recuperar a meio campo ofensivo, toca agora para Sudakov na meia esquerda, abre para junto à linha de está para Estiene, vem para dentro, faz o cruzamento, Barra receber, ainda Barra no interior da grande área do Aarhus, sem espaço, lado canhoto, toca atrás para Barra Netchea, ajeitou Barra Netchea, pisa a bola, dá para Estiene e para Estiene a ajeitar, vira-se para o sentido por Gossão, olha que belo cruzamento, Barreiro agarra Mods Adelstad no caminho da bola, muito venenosa de Prestiani, Barreiro tocou de forma tímida e esta acabou nos braços do guarda-redes do Aarhus. 27 minutos, Benfica vai vencendo graças ao golo da Pulga aos 19 minutos. Camarra deixar do interior da grande área para Adelstad.

0: para a finta, que entrou na área, tirou a remota, garra, onde está da segunda. Tentou Prestiani, recupera a formação do Arnes. Atenção que o Benfica não pode ficar desequilibrado nesta situação. Sai Arnstad em zona central, velocista já a meio do meio campo contrário, deixou para Carstensen e Carstensen a atrasar a bola para Jakob Andersen. Gesto joga mais ao meio para Jonsson. Jonsson a forçar no corredor direito onde está Carstensen, tenta encontrar espaço, encontrou Arnstad, está perto da grande área, pode atirar, pé esquerdo, serviu um companheiro, tentativa de rotação, Beco, pontapé, garra! Samuel Soares, sem dificuldade, a bola à figura do guarda-redes do Benfica. Encaixa, confiante Samuel Soares, Luís Cristóvão, 28 minutos. O golo de Prestiani é para já o pontapé no marasmo nesta partida.
1: Sim, verdade. Num jogo que, obviamente, o Benfica trazia vantagem, vê o Aros ser mais atrevido neste encontro, encontra espaço para chegar ao golo. Poderia ter ali visto essa vantagem colocada em causa se o árbitro levasse avante a sua primeira impressão de marcar penalti, mas de facto a indicação do VAR creio que lhe permite tomar uma melhor decisão, e por isso um jogo que do lado do Benfica cumpre com as suas aspirações, já aumentou a vantagem e vai caminhando minuto a minuto para estar cada vez mais seguro de entrar na Liga Europa, enquanto a equipa do Aros continua a arriscar, mas não tem qualidade suficiente para conseguir assustar mais o Benfica.
0: Tem agora direito a um pontapé de canto, bola levantada, lado esquerdo, segunda posta, garra, sem dificuldade, Samuel Soares prepara já um contra-ataque, deixa a bola para Pavlidis, acelera o grego ainda no meio campo defensivo, ultrapassa agora a linha divisória, abre na esquerda para Prestiani, vai ao duelo primeiro, de carrinho, Jens Jansen é lançamento, para o Benfica, à esquerda para Samuel Dahl, vai sair em grandes pressas o sueco do Benfica, lança atrás a bola para Lengle, recebe no meio-campo defensivo e deixa agora para Tomás Araújo. Joga o Benfica à procura de soluções com muita gente à frente. Tomás Araújo vai de pé, pontapear agora na frente para Leandro Barreiro. Fez o passo rasgado, entrou na grande área, pode tirar cruzamento. Camarra mais forte, coloca o corpo à frente, é canto para a equipa do Benfica. Será o primeiro canto para o Benfica no jogo, há pouco o primeiro canto para Oros. Diz o árbitro que é Camarra o último a tocar na bola, não concordam os adeptos nem os jogadores do conjunto dinamarquês. É canto para o Benfica, à direita para Sudakov. Lá vai o internacional ucraniano para levantar esta bola para o interior da grande área do Aros. Benfica mesmo a vencer por 1-0 e com margem larga na eliminatória, não se inibe de procurar mais golos com muita gente na grande área. Sudakov, pé direito, levantou o primeiro posto, corta a defensiva do Aros, ainda mexe, é de novo para Sudakov, tocou atrás para Prestiani, pisou, devolveu ao ucraniano, ainda Sudakov vai tocar com Prestiani, Prestiani para Rafa, Rafa para Sudakov, o passo fica curto, consegue mesmo assim sair o Benfica com Prestiani perto da área, abriu à direita para Rafa, Prestiani pode sair cruzamento, larga demora dos jogadores do Benfica em resolver este lance, e a bola para Sudakov já a meio do meio campo, dá para Rafa, Benfica vai jogando para trás, para trás, para trás, e está agora no interior do grande círculo com Barrenetxea, Barrenetxea a movimentar para Rafa, e Rafa para Alexander Ba, Ba devolve para Rafa, Rafa para Barrenetxea, Barrenetxea vai transportando, toca a bola agora para Lenglet, Lenglet vai devolver para Tomás Araújo, Tomás Araújo a abrir na direita para Alexander Ba, já está no meio campo ofensivo, pode ensaiar um cruzamento, Ba prefere variar o jogo de costa a costa, da direita à esquerda para dar a bola, chegou até o sueco, já entrou na grande área, atrasou o canto. Canto para Benfica com a bola a desviar em Jens Jonsson, cruzamento de Dahl com muito tempo para planear o cruzamento, acaba por fazer a bola tocar no número 16 do Aros, é canto para Benfica, o segundo no jogo, desta vez à esquerda, da forma como ataca, vai lá Sudakov bater, a colocar a bola no quarto de círculo, Sudakov, ali alguns copos a voar para o interior do relvado, Sudakov, pé direito, tocou curto, Rafa devolveu, Sudakov deixou para Prestiani, já a entrada, sai cruzamento largo, segundo posto, Lenglet devolveu o interior da área, o cabeceamento, corta! A defensiva do Oros, ainda mais para o Benfica com Prestiani do lado esquerdo, é empurrado, é livre para o Benfica. Prestiani que ficou a receber carinho dos adeptos do Oros, cada vez que toca na bola, a ser assobiado Prestiani, é cá, é livre para o Benfica à esquerda, para Sudakov, Sudakov para bater.

0: do lado esquerdo da grande área. Não é um canto, mas é quase. Junta-se Samuel Dal à ucraniana. Dois jogadores que registam uma assistência cada um nesta temporada do Benfica. Sudakov, então, e Dal, o árbitro, marca a barreira, o espaço para Gift Links. Vai autorizar a Daniel Zibert. Algumas conversas com os jogadores ainda. Agora sim, apito na boca. Estão autorizados os jogadores encarnados. Sudakov bateu bola. Chegada à baliza. Passa por cima da barra. É ponta. Pé de baliza para a equipa do Oros. Vai jogar a Mads Edenstad. No interior da pequena área para sair a jogar. Toca a bola com a mão para Camarrá. Para ser então o Maliano a movimentar jogo. Tocando a bola para o guarda-redes de 25 anos. Bate o norueguês. A bola sobe. Entra no meio-campo do Benfica, onde está a Lenglet. Consegue dominar, mas atrapalha-se. Perde a bola. Tenta sair. Anderson, lá vai. Anderson é desarmado. O árbitro diz que tem falta. Agora percebe que Lenglet, apesar do carrinho ser na bola, estava ostensivamente a puxar a contratação mais cara da história do Oros. Custou 2,9 milhões de euros. A bola para Edenstad. A deixar do lado direito para Esteni. Pestiani recupera. Perto da grande área. Toca atrás para Dal. Pode tirar cruzamento. Dal dá numa zona central. Sudakov ajeitou o pé direito. Toca para Rafa. Pé canhoto. Libertou. Barreiro. Pode marcar o Benfica. Pavlidis. Simulou. Atirou. Grande defesa. É uma grande defesa da moda de Edenstad. Depois de uma simulação, Luís, perfeita da Pavlidis.
1: É, excelente trabalho na equipa do Benfica, que vai conseguindo continuar a encontrar momentos para ter oportunidades. Mantém mais bola, mantém mais perigo. E agora, grande trabalho de Pavlidis, tira o defensor da frente. Depois valeu que Egenstad estava muito atento. E lá está, Egenstad que pegou no Estádio da Luz para uma grande exibição, aqui a fazer mais uma excelente defesa.
0: Posse de bola para a equipa do Oras, vai jogar no meio-campo defensivo Jonsson. À procura de espaço, o Benfica recolhido. Jonsson não tem caminho para a frente, joga atrás com Edenstad. À saída da sua grande área, o guarda-redes a movimentar para Camarrá. É o central do Oras a encontrar Arnstad completamente sozinho. O grande círculo está na formação da casa. Atenção à Serra, o passo é bom para Beck. Marranetche no carrinho, corta-se o Malol. Ainda mexe para a formação do Oras no interior da grande área, com Marranetche de pé esquerdo a tentar agora aliviar. A bola chega até para Esteni, lado esquerda, grande área do Benfica, para este ano, e ao duelo consegue sair, tocando bola para Dal, merece os aplausos dos benfiquistas. Ainda Dal, grande luta pela bola, grande confusão, quem sai dali com ela é a formação do Oras, do lado direito, Jonsson para Beck, Beck para Serra, Serra puxada por Lenglet, a bola sobra ainda para a equipa do Oras, está de insistência, vai sair, passa na profundidade com força, a mais da Jakob Andersen, não chega Carstensen, é ponta pé de baliza para a equipa do Benfica, e com tudo isto, estamos com 35 minutos cumpridos no Render Stadium, e o placar tem cor é vermelho, Oros 0 Benfica 1.
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3: Aproveito para perguntar ao Paulo Vidal. Paulo, como arrancou o Austria de Viena-Braga, jogo aqui da segunda mão do play-off de acesso à Liga Conferência?
4: Nos primeiros 8 minutos da partida, a formação austríaca a tentar assumir as despesas do encontro na tentativa de recuperar dessa desvantagem de 2 golos que traz da partida na Pedreira, mas para já não há qualquer ocasião de golo, quer para o Austria de Viena, quer também para a equipa do Sporting de Braga. Apenas dar nota de que do lado da equipa portuguesa a primeira presença de Milosevic, o reforço que foi contratado ao Stuttgart, está disponível para o técnico espanhol. O internacional sérvio está sentado no banco de suplentes. Nesta altura, jogados 9 minutos na primeira parte, na Generali Arena, em Áustria, mantém-se Áustria de Viena 0, Braga também 0.
3: O jogo está a ser acompanhado pelo Paulo Vidal. Voltamos à Dinamarca. João Santos Correia, com o Benfica na frente da eliminatória, já a construir até uma vantagem maior aí na casa do Henders e não na casa do Harris.
0: E é o Oros agora a crescer, vai ganhar ponta a pé de canto. Vantagem essa aumentada com o gol de Prestiani aos 19 minutos. O quarto golo do Internacional Argentino nesta temporada. É canto para o Oros. Gift Links à direita, da forma como ataca a equipa de Jakob Poulsen. O árbitro conversa ali com Samuel Soares e também com Camarrá. Muita gente ao redor do guarda-redes do Benfica. Giftlings a levantar o braço direito para bater com o seu pé canhoto. Bola levantada, procuração na área. Aparece o corte defensivo do Benfica e há falta sobre Samuel Soares. Tanto avisou Daniel Siebert, que assinala agora a infração a favorecer a equipa do Benfica. É um livre no interior da pequena área para Samuel Soares. Há uma segunda bola em campo e por isso o jogo não pode ser desde logo retomado. Bola então para Samuel Soares no interior da pequena área. Manda subir os companheiros e vai movimentar bola para o meio campo contrário. Com toda a gente a subir no tapete do Randerstadion. Vai bater Samuel Soares de pé direito. Bola com muita altura e também muita força. Camarral duelo com Pavlidis. Cabeceia a bola diretamente para fora. O lançamento é para a equipa do Benfica. Vai Alexander Bá à direita efetuar o lançamento da linha lateral a meio do meio campo contrário. Coloca a bola atrás da nuca. Alexander Bá procura de soluções. Aparece Sudakov. Era a pior opção possível e por isso o Oros recuperou, mas foi só de pouca dura. A bola para Tomás Araújo. E Tomás Araújo a movimentar a bola para Clément Lenglet. Está fora da grande área do Benfica, mas muito recuado no terreno do jogo. Transporta a bola para a frente. Lenglet. Passinho em passinho. Deixa agora para Tomás Araújo. É o Benfica à procura de, pela primeira vez nesta temporada, somar 3 vitórias consecutivas. A bola para Tomás Araújo. Tomás Araújo com parte fora do seu pé direito, agora com o interior a deixar para Barrenechea e Barrenechea para Lenglet. Lenglet vai transportando ali de pé esquerdo, a simulação e a saindo mal, dá para Dal e Dal agora a abrir para Prestiani, vai convidar o adversário para dançar. Lá vai Prestiani, lado esquerdo da grande área, tenta ali o overlap. Dal entra na grande área, mas é desarmado ainda Prestiani ao duelo. Fica no relevado, sai a formação do Oros, pontapé na frente, corta sem espinhas Lenglet. A bola vai sobrar para Tomás Araújo e Tomás Araújo a tirar um, tira dois do caminho, entra no meio campo contrário, deixa para Dal. Dal já no lado esquerdo, no meio campo dos dinamarqueses, a tocar agora para Barrenechea. Barrenechea, o argentino, a deixar para o internacional português Tomás Araújo. Este para o antigo internacional português Rafa. E Rafa a abrir na direita para o dinamarquês Alexander Bá. Bá para Tomás Araújo. Tomás Araújo para Lenglet. E Lenglet a transportar de pé esquerda para dar para Sudakov. Sudakov, 2 toques na bola, devolve a Lenglet. Lenglet pisa, dá para Dal. Dal na meia esquerda, força na linha para Prestiani. Tem um adversário ao caminho, tenta puxar da esquerda ao meio. É ali puxado por um braço por Tobias Beck. Fica no relevado o jogador do Benfica. É livre para as águias em meio campo ofensivo. Daniel Siebert pede calma aos jogadores encarnados no momento do protesto, porque Lenglet não ficou nada satisfeito com esta abordagem de Tobias Beck, o ex Ingolstadt, formado no Viborg. Prestiani já está de pé, é livre para o Benfica. Tomás Araújo também à conversa com o árbitro de Berlim, de 42 anos. Esteve no Red Bull Salzburgo 1, Benfica 3, na fase de grupos da Liga dos Campeões 23-24. Esteve no play-off da Liga dos Campeões 25-26, na Turquia, Fenerbahçe 0, Benfica 0. E na fase de grupos da Liga dos Campeões 25-26, no Chelsea 1, Benfica 0. De bola para Lenglet, de pé esquerdo a bater na frente à procura de Pavlidis. Chega primeiro Camarra, mas entrega a bola ao grego. Pavlidis não consegue encontrar linha de passo para Prestiani. A bola sobra para Sudakov. E Sudakov para Barrenechea. Barrenechea que orienta posse para Tomás Araújo. Tomás Araújo para Alexander Bá. É o Benfica a jogar no meio campo defensivo. Agora sim, é o Benfica. O Benfica a espaços depois do turbilhão de emoções que tem os adeptos do Oros proporcionado. A bola de Lenglet, grande passo para Rafa Silva em velocidade, não chega o jogador do Benfica. A bola sai pela linha lateral, é lançamento para o conjunto dinamarquês. Estamos a 4 minutos do intervalo. Luís Cristóvão, o Benfica vai controlando as investidas do Oros e vai tentando muito de vez em quando criar para ele uma oportunidade de gol.
1: Sim, controle total da partida para os encarnados. A equipa do Oros não consegue criar qualquer tipo de oportunidade. O Benfica aqui e ali nas proximidades da área mostra sempre maior capacidade de criar perigo, mas acima de tudo tem conseguido conter a equipa dinamarquesa e com isso vai levando avante o seu objetivo. É um Benfica controlador, dominante, que não vai permitindo que ao Aros muitas chegadas à área e com isso alimenta também a sua sensação de segurança.
0: Bola para Pavlini, está perto da grande área, serviu Rafa, pé esquerdo, orientou para Prestiani, o remate por cima! Oportunidade para Gianluca Prestiani, remate da primeira a sair longe do alvo. Fica mais um aviso da equipa do Benfica, que Luís, a ideia que dá é que não precisa de carregar muito a fundo no acelerador para criar oportunidades.
1: Sim, até porque vai havendo espaço e essa é a capacidade ou a característica deste jogo que o Benfica tem aproveitado. Há espaço do lado do Aros, é um Aros que sonha em marcar golos, sonha em reentrar na eliminatória, mas aquilo que vai oferecendo ao jogo é esse espaço que os encarnados exploram e, como tu dizes, sem pôr o pé no acelerador, em zona de finalização, vão aproximando-se do perigo.
0: Posse de bola para o Aro, joga em campo ofensivo, volta atrás, recebe a bola Camarrá, de pé esquerdo a movimentar para Jacob Anderson, este a esticar na linha para Carstensen, vai ser pressionado por Dal, dá atrás para junto à sua grande área, de novo Anderson, toca para o guarda-redes, Eden Sade, contratado ao Lillestrøm em janeiro deste ano, ponta para aí na frente, vai ali com Samuel Soares, consegue afastar o guarda-redes do Benfica, mas não por muito tempo, Tomás Araújo, obrigado, de recurso a colocar a bola fora, é lance. Lançamento para Oros. Lançamento para Giftlinks. Giftlinks a atrasar a bola para Luca Calo. Apenas 20 anos, Luca Calo a tocar para Janssen. Janssen no interior do grande círculo à procura de companheiros desmarcados. Não há, dá para Camarrá. O central a pisar sobre a linha de meio campo. Devolve a Jens Janssen. Bem fica a defender em bloco. Organizado neste 4-4-2, agora uma linha de 5 com Barrena cheia junto dos centrais. A bola para Beck, a meio do meio campo ofensivo no meio direito, a atrasar o passe de Janssen. Tela é guiado para Giftlinks, aparece barra a meio caminho, consegue o corte. Completa, Rafa Silva recebe no pé direito e dá para Pavlidis. Pavlidis olha pelas costas, não tem ninguém, dá para Sudakov. Sudakov a abrir na esquerda para Prestiani. Lá vai novamente Prestiani, espera por apoio, dá para Pavlidis, corta Camarrá. Tenta Pavlidis ainda ganhar o ressalto, aparece Prestiani ao barulho. Grande confusão, a bola sobra para Camarrá, tem a bola enrolada, aparece Tencola. Sai agora para Tobias Beck, possibilidade de contra-ataque por parte da formação do Oros. Aparece Alexander Bassin, alto stop, chega primeiro e vai sair cartão amarelo para Carstensen, entrada dura por parte do dinamarquês de 25 anos. E haver o segundo cartão amarelo para os jogadores do Oros, bem à beirinha do intervalo. Tomás Araújo fala com o árbitro da partida, Alexander Bá. Vai, assim que possível, levantar-se do relvado, até porque não foi chamada a equipa médica do Benfica. Estão de pé, com um olhar atento. Vamos ter mais 3 minutos para jogar. E a chamada à equipa médica. Portanto, Alexander Bá, aparentemente, terá de receber assistência. Está deitado no relvado. Sibert está em larga conversa com Tomás Araújo. Mostrada então essa placa com mais 3 minutos que certamente serão prolongados. Marco Silva tenta dar indicações a Leandro Barreiro. Tomás Araújo fala com Marco Silva também. Alexander Bá parece estar em condições para ficar dentro de campo. Vai-se levantar agora o internacional dinamarquês de 28 anos. São 5 temporadas ao serviço do Benfica. Parece estar recuperado então Alexander Bá. E a equipa médica do Benfica vai sair de campo. É livre para as Águias. Vai jogar Barreneche, ele que fica junto à bola. Livre então para o Benfica em meio campo ofensivo quando um dos 3 minutos já estão cumpridos. Portanto, acredito que vamos jogar pelo menos até aos 49 desta primeira parte. Vai jogar Barrenechea. Bem campo ofensivo junto ao grande círculo, deixa para Tomás Araújo. E Tomás Araújo para Sudakov, entre linhas muito bem. O ucraniano abre na esquerda para Prestiani. Prestiani olha para a grande área, pé direito. Ensaia o passe, corta a defensiva do Aras. Lá vem Arnstad em grande velocidade, ninguém agarra. O camisola 10 abre na esquerda para Giftlinks. Numa corrida de 100 metros com Rafa Silva. Ganha Rafa Silva, traz a bola para Samuel Soares. Fica com a bola de novo o internacional português. E Rafa orientar a bola para Alexander Bá. Bá no interior da área para Samuel Soares. Recebe no pé direito, orienta, procura espaço, bate Paula para o meio campo contrário. Com a bola subir muito. Vai recuperar ali Pavlidis. Variação da ponta a ponta era para Prestiani. Sai com muita força e chegado ao raio de ação do guarda-redes Mads Edenstad. Posse de bola para a equipa do Oros, joga Mohamed Camarrá a transportar de pé esquerdo e deixar ao lado para Jens Janssen, é a meio do meio campo dinamarquês. Jens Jonsson a deixar agora na direita para a subida de Anderson. Transporta a bola para o meio campo contrário, faz o passe para as costas defensivas do Benfica, aparece o corte para Renechea a deixar a bola na esquerda para Prestiani. Prestiani na finta, bate pé canhoto, recupera Jens Jonsson. Jens Jonsson vai tentar levar a bola de novo para a frente, corta para Prestiani. Grande confusão nesta fase do jogo com a bola a chegar até Anderson. Sai a bola pela linha lateral, atenção ao duelo entre Prestiani e Anderson, porque fica o camisola 26 do Oras muito queixoso no relvado. O árbitro diz que não há qualquer ação faltosa, lançamento para a equipa dinamarquesa já efetuado com a bola em Christian Armstrong. O ex-Under Black está a abrir na meia esquerda para Luca Calo, e Luca Calo para Camarra. Camarra no interior do grande círculo, deixa agora na meia esquerda à procura de Jens Jonsson, passa a linha de meio campo, ainda Jens Jonsson força o passe para Peck, marcado por Barrena Tchea, não se livra do argentino, ganha Lenglen no ressalto, a bola para Leandro Barreiro, passa a queima, perde Sudakov, grande confusão, recuperação de novo da formação do Oros, a abertura na meia esquerda para Giftling, se receber já em meio campo ofensivo, vai tocar bola para Anderson, Mikael Anderson, internacional pela Islândia, a atrasar para Camarra, e Camarra para Luca Calo, 3 minutos cumpridos, o Oros vai jogando tocado lá, mas sem atacar a grande área do Benfica, recupera agora a formação encarnada com Leandro Barreiro. A pisar a bola sobre a linha de meio campo e a tocar a bola para Barrena Tchea. Barrena Tchea vai a passo, a andar com a bola no pé direito, deixa agora na meia esquerda para Lenglet. Lenglet vai devolver a bola para Tomás Araújo. Tomás Araújo recebe no meio direito, encaminha para junto à linha onde está Alexander Bá. E vai para Tomás Araújo. Tomás Araújo joga já no meio campo contrário, toca para Rafa Silva, que baixa a receber um pouco mais à frente. Tomás Araújo devolve ao central do Benfica. Ainda Tomás Araújo. Tomás Araújo a tocar para Lenglet. Lenglet no interior do grande círculo, abrir agora a bola na esquerda para o corredor de Gianluca Prestiani. Gianluca Prestiani, meio do meio campo contrário, dá atrás para Dal. Dal para Prestiani. O Benfica como caranguejo. Bola para Lenglet. Lenglet receber no meio campo defensivo do Benfica. Já está a meio com Tomás Araújo. E Tomás Araújo preparava-se para colocar a bola na frente. Mas Daniel Zibar diz que é tempo de colher aos balneários. Apita para enviar os jogadores até às cabines. Estamos em tempo de intervalo. Neste Aro 0, Benfica 1, Luís Cristóvão. Benfica para já é uma equipa de missão cumprida.
1: Sem dúvida nenhuma, o Benfica vai cumprindo a sua missão, vai deixando aqui uma boa imagem nesta partida, mesmo perante um Aros que foi capaz de, nos momentos iniciais, dar aqui uma ideia de maior competitividade, mas a força dos encarnados fez-se sentir, marcou o golo, tem a vantagem, e com isso mesmo o Benfica vai-se dando por satisfeito com o que leva deste encontro. Mas está também abrindo aqui a porta para que Marco Silva possa gerir um pouco mais os seus jogadores durante o segundo tempo e com isso começar também já a preparar o jogo da próxima segunda-feira frente ao Estoril.
0: Parabéns, João Gomes Dias, ouvinte RTP Antena 1, cai o pano, fim do primeiro ato no Render Stadium, Oros 0, Benfica 1, marcou para este ano.
3: Obrigado, João Santos Correia, já vamos voltar à Dinamarca para acompanhar a segunda parte da partida e ainda antes de uma síntese de notícias, passo ainda pelo Paulo Vidal, que está a acompanhar com informações o Áustria de Viena-Braga, segunda mão do playoff de acesso à Liga Conferência. Paulo, ainda não há golos na partida.
4: Ainda não, estão decorridos nesta altura 23 minutos na primeira parte. A equipa austríaca entrou melhor na partida, tentando rapidamente ganhar vantagem no resultado. O Braga já equilibrou o jogo e já poderia ter marcado numa grande ocasião aos 16 minutos. Cruzamento de Paulo Vítor na direita. A bola sofreu um ligeiro desvio e depois a atrapalhar a finalização de Fran Navarro. Foi de facto uma grande ocasião para a equipa do Sporting de Braga poder marcar nesta partida e colocar até uma pedra final neste play-off de apuramento para a Liga Conferência. Nesta altura então, 23 minutos, primeira parte, mantém-se o nulo entre Áustria de Viena e Sporting de Braga.
3: Obrigado, Paulo Vidal. Recordo que o Braga está a jogar pela Liga Conferência, o Benfica pela Liga Europa. Daqui a pouco vamos falar de outras modalidades, nomeadamente de voleibol, dia histórico para a seleção feminina e também de canoagem.
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3: Para já, quando estamos a 7 minutos das 8 da noite no continente e na Madeira, menos uma hora nos Açores, avançamos para uma síntese de notícias. A edição é da jornalista Rita Fernandes.
5: Luís Montenegro quer um entendimento nacional entre partidos para uma reforma profunda da segurança social. O primeiro-ministro volta a garantir na Universidade de Verão do PSD que nesta legislatura não vai fazer mudanças na segurança social, mas defende um entendimento entre partidos para que mais à frente haja planos para reestruturar o sistema.
6: O meu desejo era que nós pudéssemos ter um entendimento nacional para que, independentemente da força política que ganhasse as eleições, todos se comprometessem a executar a transformação estrutural que dá sustentabilidade a este sistema.
5: A segurança social, Luís Montenegro, quer um entendimento entre partidos para uma reforma profunda da segurança social, mas voltou a garantir na Universidade de Verão do PSD que nesta legislatura não vai fazer mudanças na segurança social. Portugal não vai enviar para já equipas para o Nepal. O ministro dos Negócios Estrangeiros considera que não há neste momento condições no terreno para uma ajuda eficaz, mas Paulo Rangel garante que se a comunidade nepalesa que vive em Portugal pedir ajuda, o governo está disponível.
7: Nós, aqui em Portugal, à comunidade nepalesa, naturalmente daremos todo o apoio se for necessário. Até agora não houve nenhum pedido. Também tem cá a embaixada que obviamente está a dar essa assistência e essa informação aos seus cidadãos, mas isso, estamos também disponíveis. Mas não temos previsto, por exemplo, deslocação de equipas, etc., não temos prevista, porque, enfim, olhando para a relação entre os meios e as vantagens que se podem criar no terreno, isso neste momento não seria, adequado.
5: O ministro dos Negócios Estrangeiros diz que, para já, Portugal não vai enviar equipas para o Nepal para ajudar nas missões de resgate. O ministro dos Negócios Estrangeiros considera que não há neste momento condições no terreno para que essa ajuda portuguesa fizesse uma diferença e desse uma ajuda eficaz. Neste momento, no Nepal, há mais de 1.000 desaparecidos e cerca de 360 mortos.
3: Estamos assim de notícias, com edição da jornalista Rita Fernandes. Ficamos a 4 minutos das 8 da noite.
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3: Estamos de regresso à emissão da Liga Europa e também Liga Conferência. Temos acompanhado com relato o jogo entre o Raros e o Benfica, encarnados na frente ao intervalo o golo de Prestiani. 1-0 para a equipa de Marco Silva, que no agregado da eliminatória já vence por 4-1. Está bem encaminhado por isso mesmo para a fase de Liga da Liga Europa, sendo que o Braga está neste momento também a jogar, mas no play-off de acesso à Liga Conferência, 0-0 na Áustria. E ganhou 2-0 na primeira mão, portanto também bem encaminhada a equipa de Carlos Vicens para seguir em frente nesta prova da UEFA. Para lá do futebol, o dia hoje fica marcado pelo voleibol feminino. A seleção portuguesa está pela primeira vez nos oitavos de final de um campeonato da Europa. Vitória 3-2 diante da Roménia em Baku. Equipa portuguesa liderada por Hugo Silva, que foi questionado pelo enviado especial Bruno Álvaro Marques, se este é um dia especial.
10: Sim, é um dia marcante para todos nós, não é? Uma seleção que está no lugar 54 e de repente entra nos 16 melhores da Europa. Julgo que é de facto um feito pouco comum, não é? Relativamente ao jogo, foi um jogo de muitas emoções. Eu acho que quem controlasse melhor as emoções, principalmente no fim dos sets, e eu acho que este último ponto foi prova disso, quem controlasse melhor essas emoções, acho que seria aquela equipa que queria conquistar a passagem.
3: E a capitã Ana Figueiras promete que a equipa de Portugal vai continuar a lutar já nos oitavos de final.
11: Pode esperar muita luta, que foi isto que fizemos estes últimos dias. Nós conseguimos escrever história em 2 dias consecutivos, eu disse-lhes no balneário, vai ser hoje, vai ser 2 dias consecutivos a fazer história, não é para todos, e pode esperar muita luta até ao final, conseguir discutir todos os pontos, é isso que nós esperamos.
3: Oitavos de final na segunda ou na terça-feira, ainda não sabe, e se também não sabe, ainda será diante da Turquia ou da Polónia. Uma coisa é certa, será em solo turco, portanto Portugal pode afrontar a equipa da casa. Recordo que a equipa feminina fez esta primeira fase em Baku, no Azerbaijão. Vamos continuar a acompanhar tudo com o enviado especial este europeu de voleibol feminino, o Bruno Malveira Marques. Agora chegamos à hora certa. São 8 da noite no continente, na Madeira, 7 nos Açores. Estamos em emissão aqui na Antena 1.
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3: Dia também marcado, claro, pelos mundiais de canoagem e por apuramentos importantes, tudo contado diretamente de Poznań, na Polónia, pelo enviado especial Horácio Antunes.
12: Objetivo atingido, o K4 masculino 500 metros está na final para lutar e defender o título mundial conquistado no ano passado em Milão. Gustavo Gonçalves, João Ribeiro, Messias Batista e Pedro Casinha, segundos na eliminatória. Uma prova difícil, com vento de frente, mas com o foco no amanhã. Como destaca o Voga, Gustavo Gonçalves, homem da frente da embarcação.
13: Foi uma prova dura, condições bastante adversas, vento de frente, água mexida, um tempo total de prova mais elevado, mas estamos treinados para qualquer cenário, fazemos sempre o nosso melhor, resta recuperar e amanhã...
12: Há um título a defender?
13: Sim, claro que há um título a defender, mas temos também a respeitar o trabalho das outras seleções, sabemos o que trabalhamos e certamente vamos lutar pela medalha e defender o nosso título.
12: A pensar na meta final, com braços fortes e cabeça limpa, diz Pedro Casinha.
13: Foram provas muito duras, tem estado bastante vento de frente, o que dificulta a prova, mas temos-nos mantido bem, confiantes, e agora é limpar a cabeça, que amanhã temos mais.
12: No segundo dia de provas, em que Beatriz Fernandes, terceira no C1 200 metros, Ana Brito e Clara Duarte, quarto lugar no K2 500, Messias Batista e João Ribeiro, primeiros no K2 500, que garantiram as meias finais, e Alex Santos, segundo lugar em KL1 200 metros na paracanoagem, com presença na final de sábado, só o C2 feminino 500 metros não conseguiu o objetivo. Sétimo lugar, Beatriz Fernandes e Inês Penetra estão na final B, na luta entre o 10º e o 18º lugar.
3: Horácio Antunes, que está a acompanhar os mundiais de canoagem e paracanoagem. Ainda antes de voltarmos ao futebol e em concreto aos jogos que estamos a acompanhar, rápida passagem por aquilo que disseram Rui Borges e Bruno Pinheiro. O técnico do Sporting falou sobre o jogo de amanhã em Vila do Conde diante do Rio Ave e também de um plantel aparentemente fechado, pelo menos no que diz respeito a entradas.
14: A partida estará fechada. Há sempre surpresas, mas espero ver que não haja, porque os jogadores de Sporting são sempre pretendidos, são grandes jogadores, têm feito grandes épocas e é natural que se fale em jogadores. Agora, para nós, está fechado.
3: As palavras de Rui Borges. O Rio Ave Sporting está agendado para amanhã, encontro da jornada 4 para sábado, a vez do Académico de Viseu receber o Futebol Clube do Porto na formação viziense. Bruno Pinheiro já falou e já disse também aquilo que espera fazer para contrariar o campeão nacional.
15: Acho que vai ser muito importante igualar ou superar a agressividade do Porto. O Porto é uma equipa que sabe, eu diria que 90% dos jogos que tem no nosso campeonato são claramente superiores.
3: A equipa do Futebol Clube do Porto, que para a Champions joga em casa com Manchester City, PSV, Slavia de Praga e Nápoles, e visita Liverpool, Feyenoord, Betis e Las Clins. O Sporting para a Champions recebe Barcelona, Manchester United, Galatasaray e Las Clins. Vai jogar fora ao Manchester City, Roma, Shakhtar Donetsk e também ao Lens. Ainda antes de voltarmos à Dinamarca, rapidamente, Paulo Vidal, há 0-0 entre Áustria de Viena e Braga. Alguma chance ainda assim de golo nessa partida?
16: Nada, apenas nota para um cartão amarelo mostrado a Fran Navarro, atacante espanhol da equipa do Sporting de Braga. A formação austríaca vai dominando o jogo, vai pelo menos controlando a partida, com o Sporting de Braga na expectativa. A equipa portuguesa também vai gerindo, digamos que, essa vantagem que trouxe de Portugal, 2-0, com os golos marcados por Paulo Vítor e também por Diego Rodrigues. De resto, Diego Rodrigues é a grande novidade no 11 de Carlos Vicente. Portimonense para esta partida que leva já 34 minutos na primeira parte. Estamos, portanto, na reta final da primeira metade deste encontro no Estádio General e Arena em Áustria de Viena. Mantém-se o nulo entre austríacos e Sporting de Braga.
3: E vais voltar para assinalar o final da primeira parte ou, claro, algum golo ainda no primeiro tempo. Digo-lhe ainda, porque acaba de chegar esta notícia, Fato Mata Diallo voltou a superar o recorde nacional dos 400 metros barreiras, que já era detentora. Agora no meeting de Zurique fixou o novo máximo em 53 segundos e 30 centésimos. Está em grande forma a atleta portuguesa.
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3: João Santos Correia no relato, Luís Cristóvão nos comentários. Vamos lá para a segunda parte do Haros 0, Benfica 1, 4-1 no conjunto da eliminatória. Encarnados mais perto de marcarem presença no sorteio de amanhã da Liga Europa.
0: E sem alterações em perspectiva para este início da segunda parte, abre-se de novo a janela para a Jutlândia, onde o Benfica, graças ao gol de Prestiani, aos 19 minutos, vai vencendo este Horas por 1-0 e por 4-1, como disseste, João, nesta eliminatória, a última antes do acesso à Liga Europa, à fase Liga, sorteio amanhã, com a primeira jornada a ser jogada a 16 e a 17 de setembro. Luís Cristóvão, com essa informação de que não há substituições em perspectiva, o que esperar do Benfica na segunda parte e sobretudo deste Horus? Porque eles sabiam que a missão era difícil. O treinador ontem dizia que tinha de marcar primeiro, ora o Benfica já marcou e agora é uma tarefa hercúlea para a equipa da Dinamarca.
18: Sim, e também creio que neste momento já nos é mais ou menos evidente que as trocas realizadas por Jakob Poulsen visavam dar aqui uma maior intensidade à equipa em termos ofensivos, mas também gerir um pouco o desgaste que esta equipa vinha sentindo nas últimas semanas, com dificuldades para ganhar jogos no seu campeonato, e sabendo hoje que tem competições europeias garantidas, ou na Liga Europa, ou na Liga Conferência, isso está-lhe garantido. Portanto, é um futuro que lhe permite também fazer, ou que lhe permitiu fazer esta gestão. A verdade é que, tendo dado algumas boas notas no início do encontro, o Aros não conseguiu efetivar essa capacidade ofensiva e acabou por não criar nenhum lance de grande perigo. Por sua vez, a equipa do Benfica a ser capaz de aproveitar os espaços que foi encontrando, a ser capaz de aparecer no jogo de forma organizada, a conter as chegadas do Aros à sua área, porque de facto não permitiu grandes espaços e grandes veleidades ao conjunto dinamarquês, e depois marcando golo e aumentando a vantagem que trazia de Lisboa. Creio que até ao momento tudo certo para a equipa do Benfica, cumpre com a sua missão, está a mostrar também aqui capacidade de evolução dentro deste 11, que tem sido o 11 preferido de Marco Silva, e o Aros, se bem que possa continuar a tentar ser uma equipa atrevida, já percebeu que o Benfica é mais forte e esse atrevimento pode até custar-lhe mais golos sofridos.
0: Ora bem, aqui em Randers a bola está de novo colocada ao centro do relvado. Desta vez é Arnstad a dar o primeiro toque na bola. Temos uma substituição na equipa da casa. Vem a jogo, camisola 27, Stephen Chamche. É a substituição de Jakob Poulsen. Vamos ver a placa do quarto árbitro para a entrada de Chamche, a saída de Jani Serra. Mas o Serra há pouco estava ali equipado e junto aos seus companheiros dentro do relvado não terá percebido a mensagem. Vai então Chamche para este início do segundo tempo na formação de Jakob Poulsen, que vai sair com a bola Falta só o apito de Daniel Zibert e está dado a Christian Arnstad. Mete bola a rolar, vamos lá para mais 45 minutos de futebol na Dinamarca. Joga a equipa da casa com a bola a ser bombeada para o meio campo do Benfica, ganha tal de cabeça. Camara não faz melhor, atenção a Pavlidis, tentava colocar em Brestiani, porta fechada por Anderson, que traz a bola para o interior da grande área onde bate o guarda-reda da Amstad lá na frente. Ganha de cabeça mais alto toda a gente, Anderson, e depois a bola é colocada fora para o lançamento a favorecer a equipa do Oros, com Arnstad a receber na pressão de Barreiro. Atrás a bola para Calo. Vamos lá então, Luís Cristóvão, olhar para esta substituição na equipa da casa.
18: Troca por troca, sai um ponta de lança entre outro ponta de lança. Jairim Serra não esteve em evidência ao longo do primeiro tempo. Veremos o que é que Chamcha pode fazer de diferente. Um jogador que eventualmente traz aqui um pouco mais de mobilidade na forma como vai aparecer no jogo, mas na verdade uma troca que também pode ter algo que ver com esta gestão que Jakob Poulsen já fez no seu 11 e que poderá estar a continuar a fazer agora que faz a primeira troca no jogo.
0: Prestiani levantou, era para o Bafelidis, corta a defensiva do Oros. A bola vai cair ainda no meio campo do Benfica, com Tomás Araújo a tentar libertar a bola para o Barreiro. É desarmada a bola para Champs, já vai em velocidade, já colocou um companheiro, atenção ao Tobias Beck, vai para a dança com Barrenetes, aí a pé esquerdo, remate prensado, está falando na dobra, baixa Prestiani a receber, sempre que a tocar na bola vai ser isto, a bola para Tomás Araújo no interior da grande área, e Tomás Araújo do pé direito a bater a bola à procura do Pavlidis. O grego desmarca-se, foge a Camarrá, tenta fugir, dá o toque para Prestiani, a bola sobra para Barreiro, Barreiro ainda no meio campo do Benfica, a atrasar a posse para Barrenechea. Corte e costura da formação encarnada com Lenglet, deixar para Dal, e dá o pé esquerdo a simular e a tocar para Lenglet, o ex-Atlético de Madrid, a deixar agora para Tomás Araújo, e Tomás para Alexander Bá, joga do lado direito, ponta piava na frente para a velocidade do Barreiro, aparece entre centrais, o corte Camarrá pela linha lateral, é lançamento para a equipa do Benfica. Vai Alexander Vaz em grandes pressas a efetuar este lançamento do lado direito, a forma como ataca a equipa de Marco Silva, está aqui à minha frente, muito interventivo, a dar indicações aos seus jogadores. A bola para Prestiani, e Prestiani para Alexander Bá, trazendo agora para Tomás Araújo, recebe em cima da linha divisória, vai para a finta com Anderson na pressão, ainda Tomás Araújo tenta variar o jogo do lado, passo para Dal, sai mal, é lançamento para a equipa do Oros. Lado direito do meio campo defensivo, com a bola a entrar em Jakob Anderson. Anderson mais à frente para Arnstad, este a deixar de direita para Carstensen, atrasa com o 26 e o 26 para o 44. É Camarrá no interior da meia-lua, deixa no interior da pequena área para Anderson, pressionado por Pavlidis. Bate de pé direito, a bola sobe, vai para o rei, ação de Barrenechea. Ganha de cabeça, leva a melhor perante o adversário, muita luta pela bola. Sorri Tobias Beck porque é ele que fica com ela. Entrega a Arnstad, vai ali ao duelo com Sudakov, leva a melhor o jogador do Benfica, Barrenechea. Agora e Arnstad a sair, é puxado. O árbitro dá ali da vantagem com o pontapé na frente à procura da velocidade de Lindes. Aparece Alexander Bá, trazendo a bola para Samuel Soares. Este bate na frente para Prestiani. Deixa-se antecipar, recupera a formação do Aros em meio campo ofensivo. Não faz melhor e Anderson coloca fora. É lançamento para a equipa do Benfica. Lançamento para Alexander Bá, do lado direito. Vai colocar a bola atrás da nuca, lança longo à procura do Pavlidis. Pisa a bola na relva, é puxado por Camarrá. Atenção que Camarrá já tem amarelo. E Daniel Siebert vai falar com o Maliano, pedindo calma ao jogador de apenas 19 anos. Chegou em setembro do ano passado do Mali. Está ainda em fase de maturação. A bola para Tomás Araújo. Joga no meio campo defensivo. Troca de central em central para Lenglet. Hoje que surgiram notícias de Jiménez. Outro central do Atlético Madrid que poderá estar a caminho do Benfica. Vamos ver. A bola para Lenglet. Lenglet a deixar para Sudakov. Meio campo ofensivo. Benfica procura espaço. Ainda Sudakov a deixar agora para Tomás Araújo. Lado direito do grande círculo. No meio campo do Benfica. Encontra agora no espaço contrário Sudakov. Vai receber. Sai velocidade, abriu para Pavlidis, lado esquerdo da grande área, pode tirar cruzamento ainda para Pavlidis, não tem muito espaço, vai para a finta, deixa o adversário atrás, cruza agora, corta a defensiva do Oros, a bola vai sobrar ainda para a equipa da casa com Jamche, marcado por Barrenechea a tocar atrás, tenta sair em velocidade do Oros, lá vem ele, grande correria por parte da Carstensen, na abertura para Giftlings, tem Bá pelo caminho, lá vai o sul-africano, ainda Giftlings, olhou, procurou, toca no companheiro, corta, Tomás Araújo rapidíssimo, e agora a oportunidade de reação do Benfica. Não há porque só para este ano está no meio campo ofensivo. Mesmo assim vai sozinho lá Pulga. É desarmado o lançamento para a equipa do Benfica. À direita, a meio do meio campo contrário, vai lá Alexander Bá. Sem grandes pressas, o dinamarquês de 28 anos. 6 jogos, 2 assistências com a camisola do Benfica nesta temporada 2026-2027. Agora com o Marco Silva ao comando. Bate de uma ponta a outra, Tomás Araújo. A bola para Rafa, mata no peito. Cola a bola na relva, tem um adversário na frente. Ainda Rafa, toca atrás para tal. Dá de pé esquerdo. Com Rafa agora a jogar pela esquerda e para este e pela direita. Trocaram de posição os extremos. A bola para tal. Dá de pé esquerdo ao meio do meio campo contrário. Para Rafa Silva, recebeu, orientou para o Mazar mais central, onde está Sudakov. Sudakov olha para os companheiros da procura de soluções, encosta na linha direita, onde está Alexander Bá. Pede apoio para Bá, Marco Silva. Chega no formato do Tomás Araújo. E Tomás Araújo para Barrenechea. Barrenechea ao centro, abre à esquerda para Dal. Dal domina, toca entre linhas. Muito bem para Estiani. A aparecer, colocou para Rafa Silva, entrada à área, aponta pé por cima. Da baliza de Eden está tanto a Rafa. O remate de meia distância passou sem perigo. É por isso, ponta para a baliza para Horas. Vai jogar Mads Edenstad, volta a tocar a bola para Camarão, o árbitro apita e inicia a contagem dos 5 segundos. Uma das novas regras, tal como as substituições, o jogador tem 10 segundos para sair. Caso contrário, o colega fica um minuto fora. Não esquecer, ataca a equipa do Oros. O Oros com Giftlings a deixar agora atrás para Calo. E Calo numa zona mais central para Camarão. Camarão entra no grande círculo, dá para Jakob Andersen. Andersen abre na direita para a Carstensa, neste volta atrás. É agora o jogo de paciência por parte da equipa dinamarquesa, um campeão de Dinamarca. 40 anos depois, o Caneco ficou em Oros. Oros que joga em casa estes jogos de qualificação aqui em Randers, mas para a Liga joga no Ceres Parque Velby, uma casa com 11 mil espectadores de lotação. A bola para Jens Jonsson. Jens Jonsson atrás para Edenstad. Edenstad para Camarães. Tudo porque tem o estádio em construção, um projeto de 150 milhões de euros que estará pronto na primavera do próximo ano. Bola para Arnstad, a abertura na esquerda, mas está mesmo em construção, que eu estive lá e está praticamente concluído, ainda que com alguns atrasos naturais da altura do verão. Está mesmo em construção, não é uma falsa promessa de 4 e 5 anos. A bola para Prestiani, é o Benfica a tentar sair à falta por parte de Anderson, a varrer autenticamente o argentino do Benfica. É livre para as águias no interior do grande círculo. Fica ainda com algumas queixas, um jogador de apenas 20 anos.
16: Termina a primeira parte do encontro em Viena da Áustria. Mantém-se um 0-0 entre austríacos e o Sporting de Braga. Maior tempo de posse de bola para a equipa da casa, mas o Braga vai gerindo esta vantagem de 2 golos que levou de Portugal, do Estádio da Pedreira.
0: Na Dinamarca joga o Benfica com Samuel Soares a pontapear, bola para a frente, abre a corda Alexander Bá. Baldwell com Giftlings leva a melhor o sul-africano. Recuperação do número 11, vai em velocidade no meio, 2 adversários, é desarmado, o árbitro diz sem falta. Atenção que Sudakov ameaçou para frente, jogar à direita para Bá. Dá para tirar cruzamento, a bola levantada larga para a zona do segundo posto. Quem te viu, quem te vê. Cruzamento desastroso de Alexander Bá, mas o Benfica tentava por Brestiani ainda ganhar pontapé de canto, sem efeito. Pontapé de baliza para a equipe do Oros. Oros que não vence desde o dia 5 de agosto, a altura em que bateu Sabá por 2-1 na terceira pré-eliminatória. Na primeira mão perdeu depois no Azerbaijão, a única vez esta temporada em que ficou em branco. Derrota por 4-0, pesadíssima, um desastre na segunda parte para a equipa de Jakob Poulsen. Tenta sair a formação do Oros. Os adeptos já em tom irónico a celebrarem uma falta assinalada a favor da equipa dinamarquesa em meio campo defensivo. Com a bola projetada para Giftlings, vai ganhar nas alturas Bá. E Bá era para Rafa Silva, foi desarmado, apareceu Leandro Barreira, o salvamento. Bola para Lenglé no interior da grande área. Abre à esquerda para Samuel Dal. Dal vai transportando pé esquerdo, dá para Prestiani, Prestiani de pé direito, primeira bola para Barrenechea. E Barrenechea para Pavlini, já viu a desmarcação de Rafa. Mete Rafa Silva, lá vai o acelera. chegar ao adversário, perto da grande área, faz o cruzamento, é bom, não chega, Sulacão abraça a corta, ainda mexe na grande área da equipa do Oras, com o Benfica em domínio, para Samuel Dal, abre na esquerda, a posse para Prestiano e coloca para Dal, Dal no cruzamento, vai passar, Rafa tirou, golo, golo, golo! Benfica! Rafa no sítio certo, até o pé esquerdo fatura!

0: Benfica. Rafa Silva ao segundo poste, depois de um toque maroto de calo. A bola fugiu para o pé esquerdo do jogador de 33 anos, que Luís Cristóvão se enxerga ao quinto na temporada.
1: É, e que excelente início de temporada está a fazer Rafa Silva, aqui carimbando, sem hipótese para Eden Stad, o 0-2 nesta partida, confirmando-se também nos minutos iniciais do segundo tempo a tendência da primeira parte. Um Aros incapaz de criar grandes oportunidades e um Benfica muito perspicaz a conseguir finalizar situações onde aparece com espaço para o fazer. Boa combinação entre Prestini e Hidalgo no flanco esquerdo e depois de um desvio dentro da área, Rafa muito bem, coloca o Benfica agora sim com os dois pés na Liga Europa.
0: 57 minutos de jogo, o nome do Benfica estará no sorteio de amanhã. Oro 0, Benfica 2.
2: E Rafa, como disseste, vai com esses 5 golos, melhor média de sempre na carreira para Rafa Silva.
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2: Noutros resultados, no que diz respeito à Liga Europa, qualificado há instantes o Beşiktaş e também o Salzburgo. E atenção que o Rangers nem sequer vai à Liga Conferência. Os escoceses perderam há instantes no desempate por penaltis diante dos checos do Jablonec.
0: É, tem sido difícil para as equipas da Escócia. O Hearts foi do play-off dos pré-eliminatórios da Liga dos Campeões a quase ficar-se em competições europeias. A bola para pá, vai no cruzamento, canto para a equipa do Benfica, vai ser batido à direita, é o terceiro para as Águias neste encontro. Grande festa dos adeptos do Oros no Rangers Stadium. Este som é possível, sabe porquê? Porque estamos cá na Dinamarca para este importante jogo. E é destes ambientes, é deste som, é do som que vive a rádio. Grande festa dos adeptos. Bola bombeada para a grande área, faz da defensiva do Oros. Tenta o Benfica insistir por aí, intermédio da Prestini, bola espirrou ali no pé esquerdo, com o pé direito ajeitou e deixa no corredor direito onde está Sudakov, a ajeitar, olha para a área, tira o cruzamento terrível, é ponto a pé de baliza para a equipa do Oros. Bola diretamente para fora. Vai jogar Mads Edenstad no interior da sua pequena área. Volta a dar ali com a mão para Camarrá e sai a jogar o central maliano, tocando bola para o guarda-redes. Este para o outro central, é para Anderson. Anderson na linha para Carstensen. Tudo isto junto à grande área. Recupera em zona subida para Renetche, mas é com uma falta, diz o árbitro. Livre para Oros no seu meio campo. Vai movimentar o camisola 29, o ex-Colónia. Rasmus Carstensen, 25 anos. Toca a bola atrás para Jakob Anderson. Oros, que a última vez que esteve nas competições europeias foi na temporada 97-98. Em 2014-2015 estava a jogar na segunda divisão. Clube que tenta estabilizar-se na alta roda do futebol dinamarquês. Bola para Giftlink. Isto, estabilizar-se com campeonatos, ganhos de forma mais regular e não ter de esperar 40 anos. Mata Camarrá, bola na frente à procura de Chamche. Mal apareceu no jogo desde que entrou ao intervalo. A bola vai para Chamche no duelo com Lenglet. Leva a melhor o central francês do Benfica. E sai a jogar a equipa de Marco Silva. Com Tomás Araújo no interior da grande área a acelerar para fora desta. Abre na esquerda. Ui, Sudakov, cabeça na almofada. Atenção a Oros. Pode haver remate. Gol! É um belo golo de Rasmus Carstensen. Há pouco falava de um Oros que apenas por uma vez não marcou nesta temporada. Marcou na Luz e marca na Dinamarca. Sudakov a dormir e Carstensen aproveita para fazer Luís Cristóvão um belo golo.
1: É um remate que não dá hipótese a Samuel Soares. Eu creio que a bola ainda terá ali desviado num dos jogadores do Benfica. Fico com essa ideia pelo efeito que a bola ganha, mas aqui um erro que eu acho que há uma partilha entre Tomás Araújo e Sudakov. O passe de Tomás Araújo apanha um Sudakov que está distraído, mas o central também tem que ter atenção como é que coloca, porque Tomás Araújo era o jogador que estava a ver Carstens e Sudakov, estando de costas para o ataque, não o estava a fazer.
0: Que grande gol!

0: uma obra de arte da Dinamarca. Que tiro do menino argentino. Que golaço para envolver os dois de vantagem para o Benfica, Luís.
1: É um grande golo, é um grande golo, e depois de um erro num passe entre Tomás Araújo e Sudakov, o pagamento vem do passe agora do central, creio que foi Langlet, encontrar Prestiani, e depois Prestiani a tirar o ouro da caixa, um remate em arco, sem hipótese nenhuma para o guarda-redes da equipa dinamarquesa. Uma grande obra de arte de Prestiani a não deixar que o Benfica veja o Aros estar próximo durante muito tempo.
0: Prestiani, grande arranque da temporada também para ele. Ponto de ordem à mesa, 62 minutos na Dinamarca. Aros 1, Benfica 3.
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3: Está de facto embaladíssimo. Gianluca Prestiani, é uma autêntica maravilha este gol.
0: Luís Cristóvão, olhamos às substituições, porque Jakob Poulsen atira a toalha ao chão e começa a mexer. Sai Anderson e sai Arnstad, os dois homens do meio campo. Entram Knudsen e entra Jorgensen.
1: Sim, a gestão. Gestão, porque mesmo neste momento em que terá sentido que poderia aproximar-se do empate, a forma como Prestiani marca um grande golo logo de seguida, tira o Aros, ou as esperanças do Aros, ao chão. Vantagem mais do que tranquila do Benfica. Natural que o Aros faça rotação. Espanta-se neste momento é que Marco Silva também não comece desde já a fazer as suas trocas.
0: É, até porque já estamos para lá da primeira hora de jogo. O Benfica tem vantagem confortável, 6-2 na eliminatória, mas já o Benfica a sofrer dois golos em cada uma das eliminatórias. Foi assim com o Sandgallen, foi assim com o Arts, e está a ser assim com o Oros. Rafa Silva está ali picado com um jogador do Oros, é com Gift Links. Há ali uma sinalética que não quer conversas com o sul-africano. A posse de bola é para a equipa do Oros. Falta em meio campo ofensivo e sai a jogar a equipa dinamarquesa. Do lado direito com Rasmus Carstensen a atrasar, entra aqui no seu corte e costura a bola para Anderson, e Anderson para Camará. Camará vai de pé esquerdo a tentar ali entre linhas, corta o luxemburguês Leandro Barreiro, a bola sobe aos céus e ganha depois Tomás Araújo. Duelo ainda entre Prestiani e o adversário. Bola para Bá, bate cabeça, vai ganhar Calo. Calo para Bá, bate cabeça para a zona de ação do Prestiani. Vai o duelo com Camará, mais rápido Maldiano, atrasa a bola para o seu guarda-redes, obriga Eden está a bater, a bola sobe, cai agora ainda no meio campo defensivo do Oros, onde está Barreiro. É ali puxado, vai lá a Bagre, grande confusão, ninguém se entende, na luta pela bola, a falta de Gift Links, é livre para o Benfica em meio campo ofensivo. E vem aí as trocas na equipa do Benfica, e uma delas é bastante interessante. Luís Cristóvão, vem Gonçalo Moreira para o jogo, para o lugar de Sudakov, e vai entrar também Sheldrop. Gonçalo Moreira a ir a jogo na equipa do Benfica. O menino vai ter direito a minutos na equipa encarnada pela primeira vez nesta temporada 2026-2027. Este jovem maiato de 20 anos, e sai Rafa Silva, autor do segundo golo do Benfica, para dar lugar a Sheldrop. As mexidas, Luís Cristóvão, por parte do Marco Silva.
1: É aqui realmente muito interessante o aparecimento de Gonçalo Moreira na equipa principal, porque em termos de características de posição, e Marco Silva até já se queixou de não ter um outro jogador para o espaço onde Sudakov tem vindo a ser utilizado, Gonçalo Moreira é o jogador da equipa B que encaixa melhor, não é? E aquilo que temos visto de Gonçalo Moreira, quer nos jogos da Youth League, quer nos jogos da equipa B, na segunda liga, mostram que é um jogador que tem potencial para estar nesta luta. Vai ter cerca de 25 minutos para mostrar, num jogo que está decidido, mas num jogo competitivo contra esta equipa do Aros, e pode estar aqui uma solução dentro do universo de jogadores do Benfica para uma lacuna que o Marco Silva tinha identificado no plantel, e num espaço que reconhecemos não seria fácil o Benfica ainda conseguir intervir no mercado, a não ser que faça alguma venda considerável dentro do universo de jogadores que também estão na equipa.
0: Bola para a equipa do Oros, lançamento do lado direito, da forma como ataca a equipa dinamarquesa. Ora, Gonçalo Moreira, primeiros minutos, 26-27, Sheldrup defronta a equipa contra quem mais vezes jogou na carreira. 13 jogos do Sheldrup contra Oros, tem 7 golos marcados. Lançamento para a equipa dinamarquesa, agora à esquerda para Kieft Links. A meio do meio campo defensivo, prepara-se para...

0: Alves, marcação de Gonçalo Moreira, prefere jogar atrás, a bola chega até Lenglet no interior da grande área, atrasando a bola para Samuel Soares. Bate do pé direito, o guarda-redes do Benfica com a bola a chegar até o meio campo. Pavlidis de cabeça, a bola bate no adversário, sobra para Prestini e não consegue dar continuidade, recupera a formação do Oroz. Vai jogar a Giftlings. Giftlings com a bola no seu pé esquerdo, mas totalmente estagnada no relevado. Deixa atrás a bola para Jens Janssen. Pede apoio aos companheiros. Toda a gente se esconde atrás da segunda linha do Benfica. Janssen agora a descobrir alguém. Baixou Sebastian Jørgensen, que entrou há pouco, o jogador que chegou ao clube em junho de 2025 e tem sido um dos destaques da equipa dinamarquesa nesta temporada. Ficou hoje no banco de suplentes Sebastian Jørgensen. A bola a chegar até à equipa do Oros. Na meia esquerda joga Carlos Ticar no corredor para Giftlings. Vai transportar na frente, procura soluções, deixa para Knudsen. Knudsen a atrasar para Calo. Passe é difícil, vai camarrar, chegar, pisou, rodou, tenta bater na frente para a velocidade. Giftlings já ganhou as costas a bar. Vamos ver se chega em tempo útil à bola. Linha final, pé por centímetros, mas não consegue dar continuidade ao lance. É ponta, pé de baliza para Samuel Soares. E vem mais uma troca na equipa dinamarquesa. Vai sair Luca Calo para a entrada de Colin Rosler, ele que falhou o jogo frente ao Odense, estava doente e por isso hoje também não foi titular. Vai agora a jogo este central de 26 anos, e Luís Cristóvão. Jakob Poulsen começa, se já tinha dado mostras que já estava a pensar nos próximos desafios das Toros no campeonato, esta substituição é de central por central.
1: Sim, não há aqui assim grande mexida na equipa, é apenas a entrada de um jogador, Colin Rosler, que tem sido muitas vezes titular e portanto está também aqui nesta gestão dos minutos, com a curiosidade de Rosler ser um jogador multinacional, filho da Uwe Rosler, o jogador alemão que jogou no City, foi formado no Manchester City. Uwe Rosler depois foi treinador do Aros e este jogador acaba por vir para a equipa dinamarquesa, mas também por o outro lado da família é internacional pela Noruega. Portanto, aqui uma conjugação de nacionalidades na vida de Colin Rosler, este jogador que agora vai ter também minutos contra o Benfica.
2: Deixa-me apenas dar conta do início da segunda parte na Áustria, no Áustria de Viena, Sporting de Braga. O Braga regressa com os mesmos 11 com que iniciou a partida.
0: Dizia Luís Cristóvão que, se não estou em erro, o pai de Colin Rosler está atualmente a treinar o Bochum na Alemanha. Bola para a equipa do Oros, e há outra relação familiar neste clube, porque está no banco Marcos Solbakken, que é filho do selecionador da Noruega. Bola para a equipa do Oros, batida na frente por parte do guarda-redes, vai Barrenetche a tentar recuperar a bola dentro das quatro linhas, não chega, dá lançamento, aproveitamos. João Gomes Dias, ouvinte RTP Antenão, porque estamos a 20 minutos dos 90, o mesmo é dizer que estamos com 70 minutos no Render Stadium. Oros 1, Benfica 3.
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4: As duas equipas qualificadas para a fase de Liga da Liga Europa, o Omonia de Chipre, e também mais uma equipa norueguesa, no caso o Lillestrøm, que também vai seguir em frente. Entretanto, já se joga em Espanha, isto jornada do campeonato, ao intervalo Celta 1, Osasuna 0, e com 29 minutos da primeira parte ainda 0-0 entre Barcelona e Athletic Bilbao. Voltamos à Dinamarca.
0: Ataca o IGF, a equipa do Oros, que tudo junto, Oros Gymnastic Farning, clube que, fundado em 1888, só recebeu futebol em 1902. Ataca com o cruzamento largo para o segundo posto, pá, é Pierre Emenda Cossonet com a bola a cair no interior da grande área do Benfica, depois do corte do dinamarquês. A bola para Giftlings, a combinar com o adversário, tem espaço, pé esquerdo, pode tirar a baliza, mais uma finta, mais outra, ponta, pé para fora. Tentou sozinho o sul-africano, remate sai distante do posto esquerdo da baliza de Samuel Soares. Fica o aviso por parte da equipa do Oros, que agora, Luís, a 20 minutos dos 90, pode jogar completamente livre de amarras. Isto está perdido e está. A Conference League é o futuro da equipa do Oros e agora pode tentar mostrar futebol sem se preocupar com o que o Benfica ainda consegue fazer.
1: Sim, normalmente não é isso que acontece, mas é um Aros que obviamente agora estará bastante relaxado. Não, já não é grande coisa a fazer, Para além de tentar dar aqui algumas mostras

0: de orgulho e de procurar marcar mais golos, mas o Benfica também tem estado muito tranquilo e se o Benfica não errar, não haverá grande capacidade para o Aros ter outro tipo de expressão no jogo.
1: Bola para a equipa do Aros, vai jogar no meio campo defensivo. Vamos ver se é hoje que Marco Silva estreia Alessandro Circhetti. A bola para a Giftlings à esquerda, meio campo defensivo. Levando a cabeça, procura soluções, toca curto para Knutsson, o ex-Skill, custou 1.700.000 euros. Abre na esquerda para Links, pede numa zona mais central a Knutsson, ainda Links a fazer a rotunda sobre Prestiani e a atrasar para Rosler mais à frente, para o novo capitão da equipa que é Tobias Beck, agarrado, puxado à falta de Tomás Araújo, é por isso ponta, pé livre para o Oros a meio campo ofensivo. Com o árbitro dar sinalética que vamos ter alterações, é na equipa do Benfica e é em processo de bola parada defensiva. Ora, chega ao fim a série de 5 jogos consecutivos a marcar para Pavlidis. Sai para dar lugar a John Duran e sai também Prestiani, muito assobiado para a entrada de Luca Bacchio. Depois do livre, passamos de novo a bola ao Luís Cristóvão. Para já, vamos ao livre para a formação do Oras em meio campo ofensivo. É do lado esquerdo, vai sair Chaveirinho, está mais que visto. Jorgensen e Giftlings junto à bola. Baixinhas, Gonçalo Moreira e Sheldrup na barreira. Espera-se pela autorização de Daniel Zibart para que este livre seja então executado. Afasta-se Jorgensen, Giftlings a bater de pé esquerdo, ao segundo posto, Samuel Soares sem dificuldade a segurar. Ui, Jorgensen atirou contra o corpo de um colega da equipa. Samuel Soares tentou colocar a bola a Luca Bacchio, que de costas para o lance já tinha ido embora. Ofereceu a Jorgensen e a Oros a oportunidade de reduzir distâncias no marcador. Bola para a equipa do Benfica com o Luca Bacchio a receber de costas, tenta encaminhar para Dal, oferece a Sheldrup e este no interior da grande área para Tomás Araújo. Tenta sair o Benfica com o Gonçalo Moreira. Camarrá no caminho, vai para o meio dos adversários, fica na relva, recuperação por parte do Giftlings, acelerou o passe, corta a barra Netchea, ainda mais para a equipa do Benfica, bola do lado direito, Oros insiste, corta a barra Netchea, dá para Sheldrup. Sheldrup, bem, que jogo embrulhado. A bola para o Oros, perto da grande área, Chante na simulação, pé à esquerda, grande confusão. Jorgensen tira o cruzamento, agarra Samuel Soares e finalmente o jogo acalma. Luís Cristóvão, Luca Bacchio e João Duran, duas trocas diretas.
0: Sim, trocas diretas para dois jogadores. Um que anda à procura de agarrar mais lugares, João Duran, percebe-se que é um jogador com muito potencial, mas com o início da época fantástica de Pavlidis e também aqui alguma demora, ele tem tido alguns problemas físicos também neste início de temporada, não está a conseguir mostrar-se aquela opção que dá mais rotação em termos ofensivos. Outro Luca Bacchio que até pode estar na porta de saída, mas que ainda merece minutos da parte de Marco Silva. Portanto, dois jogadores aqui em momentos diferentes para jogarem neste último quarto de hora.
1: Bola para Giftlings no interior da grande área do Oros, a ponta pierna da frente, alivia, a bola vai chegar até aos pés de Tomás Araújo, joga na meia direita, meio campo ofensivo, está mesmo à frente da linha divisória, vai a passo, pé direito, pé esquerdo, pé direito, pé esquerdo, agora toca a bola para Lenglet no interior do grande círculo. Lenglet vai também ele devagarinho, agora encostar à esquerda para Dal, e Dal para Sheldrup. Sheldrup a guardar bola, o internacional norueguês que esteve no campeonato do mundo, atrás para Lenglet, Lenglet para Tomás Araújo, toca meio com o Barrenetche, este primeiro a movimentar a bola para Bá, tenta acelerar a equipa do Benfica com Alexander Bá a levar, tem várias opções de passe, escolhe Barrenetchea e este a devolver ao dinamarquês que atrasa a bola para Tomás Araújo e Tomás Araújo para Barrenetchea. Barrenetchea ao centro para Gonçalo Moreira, tenta ganhar confiança ao menino Maiato, a bola para Dal, Dal do lado esquerdo já em zona de cruzamento, prefere esticar mais na linha para Sheldrup, enquadra-se com a grande área, ainda Sheldrup vai para a finta, pé direito, bailou, tocou para Dal, bola na área, sai cruzamento, cabeceamento de Gonçalo Moreira ao lado do posto direito, mas pareceu quase sem querer este cabeceamento do menino de 20 anos. Bola passa sem perigo para a baliza de Mads Adanstad, é pontapé de rede para o guarda-redes, com Camarã a movimentar a bola para o 21, bate na frente, antecipa-se Lenglet, dá de cabeça para Gonçalo Moreira, este a matar no peito e a colar na relva, entregando depois a Samuel Dal, recebe o sueco, atrasando para junto do grande círculo onde está Barrenetchea. Este para Tomás Araújo, Tomás Araújo para Bá, Vai pisar atrasando para Tomás Araújo. Tomás Araújo vai tocar para Lenglet. Lenglet de pé esquerdo ajeitou, procurou. A bola entrou bem, durando na abertura para a direita para Luque Bacchio. Orienta no pé canhoto, vai para cima do adversário e não passa. Por Giftlings. Tenta sair Giftlings ali com Luque Bacchio. Vai recuperar ainda a bola belga. Bola sobra ainda para o sul-africano. Grande luta, vai lá, vai dar uma ajuda. A bola para Luque Bacchio. Luque Bacchio para João Duran. Pé esquerdo pode atirar à baliza. Não tem espaço, deu para Dal. Dal dominou, Barrenetxe recebeu, ajeitou. Tocou o Barreiro a descongestionar, deixando para Bá. E Bá mete gelo, atrasando para Barrenetxea. É o Benfica com os 10 jogadores de campo, de meio do meio campo para lá. Grande moldura vermelha a pressionar a saída do Oros. Gelderup perde a bola e depois faz falta. É livre para a equipa dinamarquesa, para o campeão da Dinamarca no seu meio campo defensivo. Não se cansam os adeptos do Oros de revir, de puxar pela sua equipa. Com bandeiras e cascóis ao alto neste Render Stadium. Jogo resolvido, o Benfica a vencer por 3 bolas a 1. Diz de Prestiano e pelo meio marcou Rafa Silva. Do outro lado, o golo de Carstensen ainda fez sonhar esta equipa do Oros. Era na altura o 2-1. Já estava a vida muito, muito, muito difícil para o campeão da Dinamarca. Vai bater Knudsen. A bola da direita à esquerda era para Giftlings. Antecipa-se Alexander Bá. No duelo, Bá a cabecear para Luque Bacchio. Luque Bacchio de cabeça para Bá. Bá a passar no adversário, mas esqueceu-se da bola. Atrasa a bola para Tomás Araújo. Este com uma trivelada tenta libertar Luque Bacchio no corredor direito. Encara o adversário, vai para cima, deixou-a no chão. Mas há falta da Luque Bacchio. Acaba a pisar o 16 e Jens Janssen. É livre para a equipa do Oros em meio campo defensivo. Quando parece que se preparam novas alterações na equipa da casa, vai esgotar as substituições. Jakob Poulsen, treinador de 43 anos que terminou a carreira de jogador em 19-20 ao serviço do Melbourne. Ele que foi jogador deste Aros entre 2008 e 2010, com 57 jogos e 10 golos marcados pelo clube, chegou a defrontar o Vitória na terceira pré-eliminatória da Liga Europa 2011-2012, com o Vitória a levar a melhor nessa eliminatória. Bola para a formação do Benfica com o Lenglet. Lenglet a transportar e a tocar para Tomás Araújo. Vamos entrar nos últimos 10 minutos. O Benfica vai procurando. Luque Bacchio está em meio campo ofensivo. O passe de Luque Bacchio. Tomás Araújo fica a sorrir porque não percebeu se a bola era para ele, se era para Samuel Soares. Chegou até ao guarda-redes do Benfica. Agora Tomás Araújo. Meio campo defensivo, meia direita, dá na frente para Luque Bacchio, recebe no pé direito, leva agora com o pé esquerdo, faz a finta, bom trabalho por parte de Luque Bacchio, dá numa zona mais central para Barreiro, Barreiro não consegue encontrar o destino, que era Gonçalo Moreira, tenta sair a equipa do Oros com Jorgensen, a transportar a bola para a frente e de pé esquerdo a atrasar no colega mais perto, que é Carstensen, atrasa no guarda-redes, é Danstad, só no interior da grande área, deixa para Camarrá, sai agora da área do Oros, dó na frente à procura do camisola 31, não tem grande espaço de rotação, está preso Tobias Beck, atrasa a bola para saída da área onde vai Jens Janssen em velocidade de pé direito, toca para Beck, Beck de pé esquerdo a abrir no lado canhoto para a velocidade de Giftlings, vai ao duelo com Alexander Bá, coloca a corba à frente dinamarquês e parece que Giftlings vai fechar a loja, fica agarrado ao adutor o jogador sul-africano, está fora das quatro linhas. Não é preciso parar o jogo, bastava o árbitro deixar a equipa médica dar a volta ao campo. É isso que faz a equipa médica do Oros. Está momentaneamente reduzida a 10 unidades a equipa da casa. A bola para Barrenetxe. O Benfica também não está a acelerar para explorar isso. Leandro Barreiro para Alexander Bá. E vamos ter estreia na equipa do Benfica. Xircati recebe as últimas indicações. A bola para Luque Bacchio. Luque Bacchio atrás para Bá. É um Benfica a jogar a compasso. A bola para Tomás Araújo. É, nem é compasso, é quase como quem canta uma canção de embalar. A bola na meia esquerda para Dal. Dal vai deixar para Gjelderup. Diz Gjelderup para Samuel Dal. Dal para Barrenetxea. Barrenetxea da esquerda à direita. Passo para Luque Bacchio. Dominou com o pé canhoto. Está do lado direito a grande área. E cara o adversário vai para a finta. Tenta passar ainda Luque Bacchio. Bom bailado. Cruzamento. Corta a defensiva do Oros. Ainda a equipa do Oros a tentar sair com este pontapé. A bola para Pá. Não arrisca no domínio. A bola estava venenosa. Mas consegue depois ficar com o posse de bola um pouco mais atrás. O jogador dinamarquês. Bola para Dal. Dá no seu pé esquerdo, a deixar para Barrenechea, e Barrenechea para Gonçalo Moreira, não é à esquerda, o Benfica ao meio do meio campo contrário, de novo Gonçalo Moreira, pé direito, vai rodando, Gift Links parece não ter mesmo condições para continuar, está já junto ao quarto árbitro, Frederico Amari, a bola para Luca Bacchio, lado direito a grande área, encara o adversário, pé esquerdo, remate, agarra, Mads Edenstad sem grandes dificuldades. Quando os jogadores pedem para que Edenstad coloque a bola fora, para que possa deixar de estar a jogar com 10 unidades, a equipa do Oros, saída então de Gift Links, lesionado para a entrada de Emery, mas primeiro a placa sobe para assinalar a saída de Clément Lenglet e a entrada é de Alessandro Cercati. Aí está Luís Cristóvão, o novo central do Benfica.
0: É o jogador australiano de ascendência italiana a ter os seus primeiros minutos num jogo onde eventualmente não terá grande trabalho, mas a deixar, ou a ter aqui assim esta possibilidade de começar a pisar a relva com a camisola do Benfica, algo que fará esta época muitas vezes, porque haverá uma necessária rotação entre os três centrais dos encarnados.
1: Do outro lado, a entrada de Emery, muito correu o Gift Links, acabou a bateria para o sul-africano.
0: É, e não sei, ou parece não sair em grande condição o jogador da África do Sul, é um extremo que tentou sempre dar uma carga ofensiva ao seu flanco, creio que esteve em bom plano, entra Emery, que até tem sido muitas vezes o escolhido para titular no flanco esquerdo.
1: Bola para a formação dinamarquesa, vai jogar a Danstad à saída da sua grande área. Com a bola debaixo do pé direito, Duran vai ali piscando o olho. Toca agora mais à frente, a bola para Jens Janssen a tocar de novo para a Danstad. Vai adiantar bola para perto da linha limite da grande área ainda. A Danstad tem a bola pisada, deixa agora para Knudsen neste atraso e a bola vai regressar aos pés do guarda-redes. Ainda Mads Edenstad, o Benfica vai carimbar a presença na fase liga da Liga Europa. Vai regressar a essa competição depois de duas temporadas ausente. A última vez que jogou nessa segunda prova europeia foi na temporada 23-24, depois de cair da Liga dos Campeões. A bola para a equipa do Oros vai em grande velocidade numa zona mais central. O toque para o camisola 31, variação à esquerda à procura de Emery. A meio do meio campo do Benfica tem Luque Bacchio e vai à frente. Chega para dar uma ajuda a Beck no cruzamento. Corta Tomás Araújo. A bola para Luque Bacchio. Luque Bacchio a tocar para Gonçalo Moreira. Não passa no primeiro adversário, perde bola à entrada da grande área do Benfica, com Jorgensen agora à procura de espaço, vai lá Gonçalo Moreira tentar recuperar posse de bola ainda com Sheldrup, agora a dar uma ajuda, a bola chega até a linha final, Sheldrup não consegue evitar, é lançamento para o Aros. Já efetuado com a bola a chegar atrás até Knudsen. E Knudsen para Jens Janssen. Jens Janssen a tocar, bola para a entrada grande área. Atenção, horas, pode haver remate, o pontapé prensado nos pés do Barrenechea. Ainda mais para a formação dinamarquesa. Bola no corredor, vai sair. Novo cruzamento contra o corpo de Dala. A bola já estava fora no momento em que o jogador do Horas tocou. É pontapé de baliza para o Benfica. E aproveitamos, porque a 5 minutos dos 90 estamos, no 85 minutos na Dinamarca, horas 1, Benfica 3.
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3: Na Liga Espanhola marca o Barcelona. Na ponta final da primeira parte, Rafinha adianta a equipa do Barça 1-0 diante do Athletic Bilbao.
1: E aqui no Render Stadium não cabe nem mais uma mosca. 9 mil lugares de lotação, estão 8.945 espectadores. O que falta são lugares de segurança. Bola para a equipa do Benfica, com Cercati a tocar da bola. Custou 18 milhões, vindo da Itália, do Parma. Esteve no Campeonato do Mundo, onde realizou 4 partidas pela Austrália. A bola para Edenstad, Luís Cristóvão, 4 minutos para os 90. E é um jogo que aguarda que alguém carregue no botão, não é?
0: Sim, praticamente já é tudo feito e eu creio que mesmo entre os jogadores o maior desejo será que no final dos 90 minutos o árbitro apite o mais cedo possível. Não há muito mais a fazer nesta partida, apenas cumprir o calendário. Mais uma boa exibição da equipa encarnada, mas acima de tudo a confirmação da sua enorme superioridade em relação ao Aros.
1: Bola para a equipa do Benfica, tenta sair Barrenet pela esquerda, já entrou no meio campo ofensivo com o Leandro Barreiro. Ixi, atenção, esta entrada vai de Solians Jansen. A bola sobra de novo para a equipa do Benfica com Dal e Dal atrás para Tchirkati. Toda a gente coloca a bola no miúdo. Tchirkati a deixar para Tomás Araújo. Recebe no pé direito, encontra Barrenet entre linhas, ultrapassar a linha divisória. Abre na esquerda para Luque Bacchio. Luque Bacchio vai para cima do adversário. Pequenhote já passou. Tenta chegar à linha final, pode tirar o cruzamento. Pé direito, segundo posto. Avançado mais alto. A segurar o guarda-redes do Oros. À segunda, mas manteve a bola sempre no seu raio de ação. Este guarda-redes que faz o oitavo jogo em nove partidas que o Oros realizou esta temporada. Oros que vai caminhar aqui para o quinto jogo sem ganhar. E volta a perder em casa três jogos depois, mantendo o registro de que marcou e sofreu em todas as partidas na condição de visitado. Bola para Eden Stad na meia-lua. Deixa na meia-direita para Jakob Andersen. Andersen um pouco mais à frente para Carstensen. Mete-se em apuros no meio de três jogadores vestidos de vermelho. Barrenetxea vai ganhar a bola solta. É para Gonçalo Moreira. Gonçalo Moreira para Durani. Este primeiro atrás para Alexander Ba. O Benfica teve bola perto da grande área. Voltou agora ao seu meio campo defensivo. A bola com Leandro Barreiro. Leandro Barreiro para Tomás Araújo. Tomás Araújo vai ali sendo puxado. Deixa para Ba. E Ba a deixar para Samuel Soares. Samuel Soares vai movimentar a bola para Tomás Araújo. Tomás Araújo pode abrir à direita para Ba. Ba mete mais à frente para Luque Ba, que dá de primeira a bola para Ba. Ba estica para Duran. Bela recepção de João Duran. Consegue variar da direita à esquerda. Era para Gonçalo Moreira. Aparece um homem a meio caminho. Vai lá, vai recuperar a segunda bola. Entra no corredor canhoto. Abre para Sheldon. Para encarar o adversário. Convidou para dançar. Entra na grande área. Pode atirar. Pé direito, pé esquerdo. Bailo. Desarmou. Perde bola. Ainda há insistência por parte da equipa do Benfica com Barrenetxea. Estica a rola. Carrega a formação de Marco Silva. Com Barrenetxea a traçar a bola para Tchirkati. Tchirkati para Barrenetxea, devolvida a bola ao australiano. Junta-se agora à festa Leandro Barreiro. Toca imediatamente para Tomás Araújo no interior do grande círculo. Tomás Araújo para Gonçalo Moreira e este atrás para Leandro Barreiro, que toca para Tchirkati. Tchirkati à esquerda para Dal. Dal vê Gonçalo Moreira a chegar ainda. Dal atrasa para Tchirkati. Tchirkati sobe a linha divisória, atrasa para o seu meio campo defensivo onde está Tomás Araújo com a bola a rolar de central. De central entra agora em Alexander Ba e Alexander Ba procura de espaço. Deu para Tomás Araújo, toda a gente pé nas bancadas, com os adeptos do Oros a aplaudir a equipa. O Benfica tenta aproveitar com o Schellrup, não chega, passe muito longo do Tomás Araújo, apareceu Eden Stad. Posse de bola para a equipa do Oros, estamos no último minuto, vamos ver quanto tempo vai dar ao quarto árbitro escalado para esta partida. Max Burda já tem a placa na mão. Bola para Tobias Beck. Beck a oferecer a bola a Sheldrup. No meio campo defensivo dá para Gonçalo Moreira. Para Barrenetxea. Gonçalo Moreira virou, orientou, tocou para Duran. Duran a receber no pé esquerdo e a rodar para o sentido de progressão ainda Duran. Com espaço, pé de Gonçalo Moreira que se afasta. Deixa para Ba. E vai para Luque Bacchio. Luque Bacchio com o homem na frente. Vai atrasar a bola à procura de Ba. Ba deixa para a Barrenetxea. Vamos ter mais 3 minutos para jogar no relvado do Randerstadion. A 45 minutos de horas eles marcaram presença, os adeptos tanto da equipa da casa como da equipa visitante. A equipa visitante, o Benfica, com 500 adeptos nas bancadas a carimbar o passaporte para a Liga Europa, onde o Benfica volta a entrar na primeira fase. 6 anos depois, a última vez na fase de grupos em 2021. Foi até aos 16 avos, onde caiu perante o Arsenal. Derrota por 3-4 no agregado. Uma competição onde o Benfica foi por 3 vezes finalista. Sempre vencido. Em 83 com o Anderlecht, em 2013 com o Chelsea e em 2014 com o Sevilha. Nessa perdida nos penaltis. Ponta pé de canto para o Benfica. Luque Bacchio do lado direito, da forma como ataca a equipa encarnada para bater. Mesmo assim, o Benfica coloca muita gente na grande área. Para ter uma ideia, só Alexander Ba fica na segurança. Está a Barrenetxea a desmarcar-se para um eventual canto curto. O jogador do Benfica arrepende-se, volta para a área. Luque Bacchio levanta os dois braços, indicou o caminho. Vai bater de pé esquerdo, primeiro posto, cabeceamento. A bola vai se voar ainda no interior da grande área do Oros. Tenta tirar, consegue tirar a equipa da Dinamarca. A bola vai sobrar ainda para Alexander Ba. E Ba receber à frente da sua linha do meio campo. Variação, passa direitinho para Luque Bacchio. Eustáquio, mata no peito, cola a bola na relva, encara o adversário, faz ali a bicicleta, mais uma finta, belo baile, ainda Luca Bacchio, remate, grande defesa de Edwin Stadler, um golaço do Luca Bacchio. Depois afasta a equipa do Oros, de qualquer maneira, com a bola a voar até ao meio campo do Benfica. Samuel Soares está sozinho e joga com Cercati. Cercati para Tomás Araújo. O som do Render Stadium é este. Apesar do desgosto de não jogarem na Liga Europa, eles estão contentes porque vão para a Conference League. E muitos, muitos anos depois, vai voltar a Oros a jogar competições europeias. Foram 29 anos de espera para esta equipa da Jutlândia. A bola para Cercati. Cercati de pé esquerdo a levar a bola para a frente. Toca, corta a bola para Barrenechea. E Barrenechea a jogar no meio campo defensivo. Já entra no meio campo contrário. Dá pé esquerdo para Duran. Duran para Cercati. Cercati para Bá. Bá vai transportar a bola para o meio campo ofensivo. Lá vai ele em grande velocidade. Ainda Alexander Bá a deixar agora na direita para Luca Bacchio. Domina no pé esquerdo e atrás a bola para Leandro Barreiro. Barreiro para Duran. Duran pé esquerdo a deixar para Dal. Dal vai abrir com o pé canhoto para Sheldrupa. Sheldrupa encara o adversário, convidado para dançar, puxou o pé direito no cruzamento, a bola é boa, atenção, a bola aparece o corte da defensiva do Oros. Vamos ter ponto, pé de canto, não vamos, o árbitro não deixa, ponta para o centro do terreno e o Benfica, edição 26-27, Marcos Silva está oficialmente na edição desta temporada da Liga Europa. Venceu na Dinamarca por 3 bolas a 1 e vence a eliminatória por 6-2. Jogo terminado, Benfica qualificado, estará amanhã no sorteio dessa fase Liga. Luís Cristóvão, muito rapidamente, é o Benfica que em duas mãos mostrou que este caminho das pré-eliminatórias da Liga Europa é um caminho do Benfica sempre foi e sempre seria amplamente favorito.
0: Sim, confirma o seu favoritismo com mais uma boa exibição. Foi uma caminhada de 6 encontros que permitiu ao Benfica crescer. Obviamente também deixou algumas dúvidas, sobretudo nos jogos iniciais, mas umas dúvidas que talvez tenham sido desafios para a equipa corrigir também os seus comportamentos. É hoje uma equipa bem mais forte do que era quando começou a temporada e está agora preparada não só para entrar na Liga Europa, mas também para assumir as suas responsabilidades na Liga Portuguesa.
3: Mas João, vamos ficar com o Luís e contigo naturalmente até às 21h30, 21h40, portanto vamos ficar juntos ainda com vocês com a Flash e quem sabe com o início da conferência de imprensa, pelo menos de Marco Silva, para analisarmos com calma esta qualificação europeia da equipa encarnada. Para lá do Benfica, há instantes mais 3 equipas qualificaram-se para a fase de Liga da Liga Europa, foram elas o Victoria Pilsen da Chequia, o Ofi Crete da Grécia e também o Lech Poznan da Polónia. Faltam apenas mais 2 vagas que tudo indica vão para o Anderlecht, os belgas orientados por Vítor Bruno, e também para o Ferencváros da Hungria, que tem já uma grande margem diante do Trabzonspor da Turquia. Aproveito para fazer um ponto de situação no Áustria de Viena, Braga, Paulo Vidal. Braga vai aguentando esse nulo que lhe dá o passaporte para a Liga Conferência.
4: Estamos já na reta final da partida. Braga a controlar esta eliminatória, mantém-se o 0-0, mas há pouco teve uma grande ocasião a equipa orientada por Carlos Vicente. Aos 70 minutos, Diogo Travassos, que entrou aos 55 minutos na partida, fez um lance pela esquerda, entrou na área, rematou de pé direito para defesa de Radlinger para canto. De facto, foi uma grande ocasião para o Braga poder adiantar-se nesta partida, mantém a vantagem de 2 golos na eliminatória. Estamos já a entrar na fase decisiva, nesta altura 73 minutos, em Viena da Áustria, mantém-se o 0-0 no marcador.
3: Paulo Vidal, que está a acompanhar esta partida, com o Braga mais perto de confirmar a presença na Liga Conferência. Recordo que o Benfica já carimbou a presença na Liga Europa. Amanhã teremos sorteio a partir do meio-dia. Vamos acompanhar naturalmente com uma emissão especial aqui na Antena 1, que será conduzida pelo jornalista Fernando Rico, para se perceber com quem o Benfica e o Torriense, pois claro que já tinha garantido essa presença. Continente e na Madeira, 20h no Açores.
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3: Mais à frente vou dar conta dos apurados para a Liga Europa, já essa lista final de 36 equipas que vai marcar presença amanhã nesse sorteio. Para já, Luís e João, vamos lá começar a analisar com um pouco mais calma, sou pena vos interromper a qualquer momento com as primeiras declarações da Flash na Sport TV. Vamos lá analisar, como dizia, esta vitória do Benfica, que consegue ultrapassar três adversários até chegar aqui à Dinamarca.

0: marca e conseguir com isso também esse apuramento tão desejado para a Liga Europa.
1: E a festa dos adeptos do Benfica, como agora são audíveis nesta emissão da RTP Antenor. Estamos cá, estamos no Render Stadium. Luís Cristóvão, vamos olhar para o homem do jogo desta partida.
2: Não dá para procurar muito, porque ele está por demais confirmado. Prestiani é o homem do jogo, é um brilho que se vai tornando cada vez maior deste jogador argentino, a aparecer pela esquerda, a fazer grandes golos, a estar envolvido noutros, na forma como faz descobrir espaços quando a bola sai dos seus pés, é o homem do jogo.
1: Olhando ao trabalho do árbitro da partida, Daniel Zibert, acaba por ter aqui um jogo tranquilo e uma revisão do vídeo-árbitro.
2: Sim, a revisão do vídeo-árbitro evitou um erro, de resto uma exibição que não teve mais nenhum ponto de destaque.
1: Olhando ao trabalho dos treinadores, começamos por o homem que tinha a missão mais difícil esta noite, Jakob Poulsen.
2: Jakob Poulsen, no final das contas, utilizou este jogo para rodar os seus jogadores, tentando no início mexer um pouco com a psicologia da equipa do Benfica na forma como entrou à procura do resultado. Tentou fazer duas coisas ao mesmo tempo, conseguiu rodar, não conseguiu assustar o Benfica e por isso acaba aqui com uma nota satisfaz. Não foi brilhante, mas cumpriu os mínimos.
1: Do outro lado, o trabalho de Marco Silva.
2: Marco Silva aposta no seu 11 mais forte, está a fazer equipa, dá uma oportunidade a Gonçalo Moreira para ir a jogo como uma opção mais que pode aparecer neste plantel, também a cumprir todos os objetivos que tinha esta partida, portanto um bom trabalho de Marco Silva.
1: Vamos aguardar então pelas declarações dos primeiros protagonistas às televisões que transmitiram esta partida. Prestiani já se encaminha juntamente com Gonçalo Guimarães para a zona onde está a Sport TV, por isso será o primeiro a falar o argentino do Benfica, que escapou ali ao controlo do assessor para tirar umas fotografias na bancada com alguns adeptos que aproveitaram para chamar o autor de dois golos. Marcou aos 19 e marcou aos 62 o golo da noite. Aproxima-se para iniciar então declarações Gianluca Prestiani. Bisou, o outro gol foi marcado por Rafa Silva. O Benfica vence por 3-1 na Dinamarca, repetindo o resultado que apontou no Estádio da Luz. Bateu também por 3-1. Só Rafa repetiu o gosto ao pé, marcou na Luz e marcou também na Dinamarca. João Gomes Dias, prepara-se para este ano. É isso.
0: Muito bem. Já está a Sport TV também a passar para o relvado. Vamos então escutar a boleia da Sport TV. Gianluca Prestiani, como dissemos, autor de dois dos três golos da equipa do Benfica.
3: Nada, feliz, disfrutando el momento, la oportunidad que me dan mis compañeros, el míster, intentar de demostrar dentro del campo lo que sé hacer, lo que puedo hacer, y nada, estoy muy feliz que pudimos pasar a la siguiente fase.
4: Este é um excelente momento, aquele que vive. Já são 5 golos esta temporada em 6 jogos, já é a época mais goleadora, ainda só há 6 jogos disputados. Qual é a diferença para o ano passado? Sente-se bem, mais leve, mais confiante?
3: Sí, obviamente, tanto bueno la temporada pasada con Mourinho me dio mucha confianza, capaz, no sé si reaccioné tarde, pero esta temporada tengo las cosas muy claras de lo que quiero hacer. Hablé con Marco, me da toda la confianza, le dije que iba a intentar mejorar mucho la estadística en lo personal, tanto goles como asistencia, y por ahora, gracias a Dios, lo estoy haciendo y espero seguir así.
4: Víamos há pouco no final do jogo o Marco Silva a dar-lhe um abraço. Como é que é essa relação quase de pai para filho, mas tem sido um treinador que em pouco tempo tem sido muito importante para si?
3: Sí, é tanto muito importante para mim como para todo o equipo, creo. Nos estamos adaptando muito bem ao estilo de jogo de él. Al principio costó un poco, capaz, pero con el tiempo ya vamos a tener su idea y creo que de a poco se va viendo dentro del campo.
4: Este jogo, com a vitória neste jogo, garantem o primeiro objetivo da temporada. Era muito importante para o Benfica estar na Liga Europa.
3: Sí, obviamente, es lo que nos toca la Liga Europa. Yo creo que Benfica tiene que estar en la Liga de los Campeones. Lamentablemente este año no pudo hacerlo, pero vamos a dar todo paso a paso y para llegar a nuestro objetivo.
4: Este Benfica tem entusiasmado muito para este ano e neste início de época. Já há adeptos a falarem do título de campeões nacionais. Que para quem está dentro da equipa, vocês acreditam que isso é possível?
3: Obviamente, é todo possível. Benfica é todo possível. Vamos a dar todo en el juego, campo, en el campo. Vamos a dejar todo juego a juego en el campo y vamos a dar todo lo que tenemos para poder conseguir todos los objetivos que tenemos.
4: Eles, os adeptos do Benfica, gostam muito de si, isso fica visível nestas imagens. Pode prometer-lhes que vai continuar com a camisola do Benfica?
3: Estoy aquí, estoy en Benfica, tengo contrato hasta 2029. Mientras esté en Benfica voy a dar toda la vida y eso es lo que hago juego a juego. Así que, y también agradecerles por el apoyo, el cariño de siempre a los benfiquistas.
4: Obrigada.
0: As palavras de Gianluca Prestiani, homem do jogo, ele que leva 5 golos na presente temporada em 6 jogos oficiais. O ano passado fez 3 em 41 partidas nas quais jogou. Ele aqui a dizer que, quiçá, o ano passado, apesar de Mourinho ter puxado por ele, acordou um pouco mais tarde e que, obviamente, se sente muito confortável e confiante neste arranque da temporada e olhando também para o contrato até 2029 e remetendo para aí uma possível continuidade ou saída ainda naquilo que falta do mercado de transferências. Como dissemos há instantes, faltam apenas preencher 2 vagas do lote de 36 equipas que vão estar amanhã no sorteio da fase de Liga da Liga Europa. Sorteio marcado para o meio-dia. Vamos deixar terminar os últimos 2 jogos, ainda que pareça que não haverá grandes surpresas, mas daremos mais 15, 20 minutos para depois fazermos também todas as contas finais em relação aos apurados, para depois também olharmos para aquilo que possam ser as perspectivas de Benfica e também de Torre. Para já, João Santos Correia e Luís Cristóvão, volto a vocês depois de termos escutado o jovem argentino do Benfica.
1: E Luís Cristóvão dizer que para este ano o que precisava, no fundo, era de tempo para crescer, para se desenvolver, e parece que agora estes 9 milhões que o Benfica pagou já parecem pouco, não?
2: Tem 20 anos. Tem 20 Exato. Anos para este ano. Eu creio que isto vai acontecendo um pouco por todo lado, mas nos últimos anos no Benfica gerou-se aqui uma ânsia de ter jogadores que são contratados muito jovens e que se espera que rendam logo para ser titulares da equipa, que não faz qualquer sentido. Sheldrup já demonstrou isso, Prestiani está agora a demonstrar, e há aqui uma série de jovens com 18, 19 anos que estão à beira de entrar no plantel, estão no plantel, à beira de entrar na equipa, os quais precisarão de tempo. E quando se está na Liga Portuguesa, seja no Porto, no Sporting, no Benfica, um jovem jogador precisa de tempo. E se lhe for dado tempo, há mais probabilidades de ele poder demonstrar rendimento. Caso Prestiani, lá está, continua a ser um jogador muito jovem, agora já com mais experiência, mas muito jovem, e que está a mostrar todo o potencial que lhe era apontado de uma forma completamente brilhante. Neste momento a equipa do Benfica tem uma influência de Prestiani que é gigantesca.
1: Prestiani que já recolheu aos balneários, há jogadores a fazerem exercícios, e depois há Alexander Bach que aproveita a oportunidade para estar com os seus amigos e a sua família na bancada. Equipa do Benfica que vence por 6-2 o St. Gallen, por 7-2 o Hearts, e hoje Luís fecha com 6-2 frente a esta equipa do Oros. É uma equipa do Benfica que, no entanto, continua a sofrer gols em praticamente todos os jogos.
2: Sim, porque comete erros que expõem muito a equipa, mas também, há que dizê-lo, hoje o Benfica comete um erro defensivo e deu golo, não é? Isso, até olhando para o jogo da semana passada, mais ou menos a mesma coisa, o Benfica comete dois erros, sofre um golo. Marco Silva tem apontado que há algum crescimento em termos defensivos da equipa encarnada, apesar de sofrer sempre golos. E também o clube já fez o que tinha a fazer para ajudar o treinador a resolver esse problema. Já assinou com João Palhinha, que acredito que virá para dar muito mais consistência numa zona que ainda está algo frágil no Benfica, entre os centrais e os médios mais ofensivos. Enzo Barrenechea não tem estado mal, mas não é um jogador que encha as medidas para aquela posição, e por isso com a chegada de João Palhinha a expectativa é que o Benfica também possa melhorar nesse capítulo.
1: João Palhinha, que poderá ser a opção já para o próximo jogo do Benfica, jogo esse do campeonato, com o Benfica a querer continuar nas vitórias. Benfica que teve o seu jogo, recordo, adiado, joga agora frente ao Estoril, jogo então da próxima jornada, jogo realizado no dia 31 de agosto. Com Shirkati, com Palhinha, o que é que ainda falta, Luís, na tua opinião, reforçar nesta equipa do Benfica?
2: Bem, imagino que um lateral esquerdo, porque José Neto, sendo um jogador também de enorme potencial, vou formular, há José Neto que é um jogador de enorme potencial, Samuel Dalo não é um jogador que enche as medidas na posição. E portanto, vindo mais um lateral esquerdo, creio que poderá ajudar ao crescimento de José Neto, também dando mais concorrência a Samuel Dalo. E depois fica aqui um bocado a dúvida, porque há muita gente para os dois lugares do meio campo mais recuados, mas parece haver poucas opções para o lugar mais adiantado desse meio campo. Os ofensivos vão ter jogado Sudakov, e por isso, se o Benfica nesta última semana de mercado conseguir engendrar uma ou duas saídas, permitindo uma entrada para um jogador que possa jogar ligeiramente mais adiantado no meio campo, eu creio que o plantel ficará bastante, bastante mais forte e equilibrado.
1: Adeptos do Benfica ainda presentes no interior do estádio, são eles que para já fazem a festa enquanto aguardamos por declarações do treinador Marco Silva. Depois de mais uma vitória do Benfica, pela primeira vez chega às 3 vitórias seguidas. Luís Cristóvão, ainda outro tema, que é o tema Rafa Silva, que parece um homem novo neste arranque de época com o novo treinador.
2: Porque lhe foi encontrado um espaço onde ele acrescenta sem estar exposto às fragilidades que também apresentava na temporada passada e um pouco nos últimos anos da sua carreira. É uma questão, quando se tem jogadores muito talentosos, é uma questão de encontrar o espaço certo para os utilizar, e no caso de Rafa, muito beneficiado pela forma como Marco Silva o coloca em campo. E acaba por estar a render, está a render ele, está a render Pavlidis, está a render Prestiani, os dois extremos aqui em posições diferentes daquelas onde eram mais utilizados, e isso é mão do treinador, não é só o jogador que estará melhor, é a mão do treinador a tirar muito mais rendimento do jogador que já estava no plantel.
1: Ao seu lado, Sudakov continua passar algo despercebido nestes jogos, um jogador que custou 27 milhões de euros, com Sheldrup a regressar do Mundial e encontrar a melhor forma, com Prestiani a mostrar o que está a mostrar neste início de temporada, com Rafa Silva em grande forma, deste trio da frente é talvez o elo mais fraco, não é?
2: Seguramente, ainda que Marco Silva tenha já dito por mais do que uma vez, não encontra grandes alternativas a Sudakov no plantel, e também por isso é que hoje foi buscar o Gonçalo Moreira para jogar nessa posição. É o jogador de todo o 11 do Benfica que tem demonstrado menos pertença a esse espaço de elite dentro do plantel. Não está em causa a sua qualidade técnica, não está em causa tudo aquilo que ele pode fazer no momento com bola, mas é um jogador que está sempre num ritmo mais baixo do que os seus companheiros, e isso creio que é bastante problemático para imaginar a sua continuidade no 11 durante toda a temporada. Também por isso creio que será uma posição onde o Benfica ainda pode mexer até ao fecho do mercado. Na prática, para este ano poderia aparecer um pouco mais central, com Sheldrup para ocupar o seu lugar do lado esquerdo, mas também percebo que está tão bem Prestiani a partir da esquerda que neste momento Marco Silva esteja a tentar aqui encontrar uma solução de compromisso para não retirar dois jogadores que têm sido importantíssimos, Rafa e Prestiani, das zonas onde estão a ser utilizados.
1: Para terminarmos estas análises individuais, Luís, a entrada e a estreia de Gonçalo Moreira acaba por parecer em alguns momentos nervoso nestes minutos que esteve em campo.
2: Sim, não conseguiu aproveitar bem a oportunidade, também o momento em que entra é já o momento em que a equipa estava a desligar, quis ter algum protagonismo, não o conseguiu de forma muito, muito efetiva. O talento está lá, é um jogador que é reconhecido e isto é também um reconhecimento da parte de Marco Silva, que está atento ao jogador. Veremos se encontra oportunidades em jogos onde a equipa esteja um pouco mais estruturada, até para podermos avaliar se ele encaixa ou não como opção. Mas é um jogador a ter em conta para o futuro do Benfica e não tenho grandes dúvidas.
1: Agora, olhando ao panorama mais geral, o Benfica volta à Liga Europa, é a competição, ou é uma das competições onde o Benfica prefere não estar, porque prefere estar sempre na Liga dos Campeões, e onde quer estar é na Liga dos Campeões, mas está de regresso à Liga Europa. O que é que este Benfica pode ambicionar na Liga Europa esta temporada?
2: Olha, olhando para as equipas que estão apuradas para esta competição, o Benfica está no lote dos principais favoritos, com Bayer Leverkusen, Juventus, AC Milan. Acho que também é bom de ter em conta equipas como o Lyon, ou a Real Sociedad, ou o Crystal Palace, mas o Benfica está sem dúvida nenhuma entre as equipas favoritas para irem até ao fim.
0: E vamos ouvir Marco Silva.
5: Provámos isso mesmo e fomos crescendo. Acho que isso é o mais importante, olhar para aquilo que foi o nosso primeiro jogo na Suíça e olhar para aquilo que nós temos ainda a fazer ultimamente, ver-se crescimento, ver-se criar bases para uma identidade, que é aquilo que é o mais importante para nós. Sabemos que criando uma identidade, sermos sérios naquilo que fazemos e dar confiança, óbvio que os resultados também ajudam a isso. É muito importante para nós, as bases estão lá, depois a partir daqui é ir ajustando, é ir melhorando, porque há muito a melhorar, como eu disse ontem, mas satisfeito porque nós sabíamos que mais uma vez tínhamos uma vantagem boa, não tão expressiva como a anterior, quando fomos jogar à Escócia, mas boa. Mas nós fomos muito sérios na forma como abordámos o jogo, como temos que ser. É a nossa obrigação sermos sérios, mas fomos muito sérios na forma como abordámos o jogo, na forma como entrámos no jogo, a querer dominar. Nós sabíamos que íamos ter um ambiente diferente, um ambiente de uma equipa a jogar fora de casa, um ambiente de grande apoio à equipa da casa também. Nós fomos sérios, tivemos bons momentos outra vez, alguns bons golos também, e qualificámos, era o nosso objetivo. E num princípio de época, com alterações, com os jogadores a virem tarde do campeonato do mundo, a começar muito cedo, foram 6 jogos e jogar praticamente 3 em 3 dias desgasta, no momento que estamos a querer que os jogadores assimilem processos não podendo treinar tanto, e acaba por ser importante para nós ver que há um crescimento e há um entendimento bom daquilo que são as ideias, e a partir daqui é continuar a trabalhar, porque foram só uma qualificação que é importante para nós, mas está tudo muito no começo e na segunda-feira temos que provar outra vez a nossa qualidade.
4: Acredito que para si, em termos gerais, também fosse um objetivo manter a baliza a zero. Acabam por não conseguir, mas concedem muito poucas oportunidades ao adversário. O golo surge de um lance fortuito, de um ressalto de bola. Isso deixou feliz, demonstra a evolução da equipa nesse capítulo que tem sido tão falado?
5: Sem dúvida. É óbvio que se vai falar outra vez que a equipa sofreu golos, mas eu como treinador sofreu golo, mas eu como treinador tenho que olhar para a fotografia inteira, e como falou, praticamente não conseguimos nada. E isso é muito, muito importante para nós. Estamos naquela fase que chutam de fora da área e a bola vai tocar num ou dois jogadores e acaba por enganar o guarda-redes ou passar por cima do guarda-redes. É aquela fase em que da temporada, e nós esperemos que acabe rapidamente, porque é importante para nós também manter a baliza a zero. Para mim tem um sabor especial, para mim é muito importante que ela fique, independente dos gols que possamos ou não marcar. E estamos naquela fase, porque as pessoas praticamente não conseguimos nada ao adversário, e fomos fortes, sabíamos que era um adversário que era uma equipa física, nas bolas paradas forte também, nos duelos forte, e nós conseguimos equilibrar esse momento e alguns momentos até superiorizar-nos. Acabou por ser um lance fortuito. O que é certo é que nós perdemos bola onde não podíamos e não deveríamos, mas num lance fortuito acabaram por fazer. Há que realçar depois a reação da equipa, com um grandíssimo gol do Prestiani logo de seguida, que praticamente matou o jogo.
4: É, deixa perfeita para a pergunta que lhe ia fazer a seguir. Como é que se caracteriza um início de época de um jogador que no ano passado foi algo intermitente, desta vez afirmou-se no 11, já tem os melhores números da carreira apenas em 6 jogos nesta temporada? É um miúdo, e eu há bocado perguntava-lhe se a relação que tem consigo é quase de pai para filho. Quão especial é o Prestiani nesta equipa?
5: É muito, eu não gosto de individualizar. Ele é especial para nós, como tem que ser os outros todos, como tem que ser o Andrés, que está a jogar na mesma posição que ele, ou como tem que ser os alas que também estão connosco na equipa, só falando da posição dele. Mas como falou, acho que é importante realçar isso mesmo. Tem 20 anos e passou passou por algumas coisas que são difíceis para alguém que tinha 19 anos no momento. Eu não estava no clube, portanto não quero estar a falar desses momentos, mas lembro do que é que foi a pré-temporada, e num jogo de pré-temporada foi a primeira vez que eu enalteci aquilo que foi o comportamento dele. Eu lembro perfeitamente no pós-jogo com o Flamengo no Algarve, quais foram as palavras que eu dirigi à equipa e que eu dirigi para ele também naquele momento, porque foi realmente algo, e se algo é importante a tirar daquele jogo, além de questões táticas, questões nossas de crescimento como equipa, foi tudo o que o Prestiani fez quando entrou no jogo, o que lhe fizeram e o que ele fez. E acho que isso foi o primeiro passo para aquilo que estamos a ver, um jovem de 20 anos a crescer. Depois tem a ver com confiança, tem a ver com qualidade que ele tem e que nós temos que extrair o máximo dele. Naturalmente, quando fomos conversando, os jogadores que jogam na frente têm que ter números, têm que apresentar números. Eu tive essa conversa com ele também, que os números teriam que melhorar, e nós íamos dar-lhe os caminhos e a confiança para que isso acontecesse, mas depois temos que lhe dar mérito. Quando ele marcou o segundo gol da forma como marcou, não há muito a falar, é fazer a bola chegar e depois ele ter a capacidade, como eu disse, fazer com que a bola chegue àqueles momentos, e depois tem que vir a criatividade e inspiração dos jogadores na frente, e nós precisamos que todos os jogadores da frente tenham essa capacidade, porque qualidade tem, agora tem que mostrá-la no campo, e o Prestiani está a fazê-lo. Não há aqui ninguém que seja especial no plantel do Benfica, todos são especiais, todos têm vindo a trabalhar, e há que realçar algumas excelentes exibições em termos individuais de alguns jogadores, sem ser o Prestiani esta noite, alguns mesmo, crescimento de alguns jogadores a nível físico e a nível de entendimento daquilo que nós queremos para a equipa, é claro. Mais uma vez o Enzo hoje jogou numa posição um bocadinho diferente, sem bola, e fez um excelente jogo também. O próprio Bata a crescer em termos físicos, que é muito importante, que é um jogador muito físico, para não falar de outros também. Portanto, não só um jogador é especial, a equipa é especial, os jogadores têm vindo a trabalhar muito bem, e não ser também o apoio dos nossos adeptos.
4: Circati e Gonçalo Moreira, um faz a estreia pelo Benfica, o outro já tinha jogado, mas joga sobretudo na equipa B. O que é que estes jogadores podem ser no futuro do Benfica?
5: O Circati foi para lhe dar minutos com a equipa. Acima de tudo isso, chegou tarde, nós temos tentado ao máximo não entupi-lo de informação, mas dar-lhe a máxima que é necessária neste momento, e depois nada como estar no campo, nem que sejam só 10 minutos, para ir percebendo melhor. Acredito que aos poucos vai melhorando, isso é o mais importante para nós, mas era importante ele sentir-se, temos-lo a jogar à esquerda também, que é uma posição que ele pode fazer. Podíamos ter optado pelo Tomás e para lá, que é um jogador que também vai ter que se habituar a fazer à esquerda também, mas optámos por colocá-lo lá, e ele sentir o que é jogar com a camisola do Benfica pela primeira vez, foi muito importante para ele. Em relação ao Gonçalo, tem, como eu disse, em relação ao Miguel e a outros jogadores, isto é o Benfica, não há equipa B e equipa A. Os jogadores mesmo que estão na equipa B estão debaixo do nosso radar, e isso é que é o mais importante, e ele sabe. Quando tive a conversa que tive com o Gonçalo, quando ele começou a jogar mais pelo QB, ele sabe o que eu lhe disse, e naturalmente nós estamos atentos ao seu trabalho. É um jovem jogador que tem características também de terceiro médio, que nós em muitos momentos procuramos. Temos, como eu já vos disse, temos o Sudakov, o Freddy que poderá fazê-lo também, mas depois, como terceiro médio, daquilo que nós pretendemos para o terceiro médio, não temos muitos jogadores para aquela posição, e nós estamos a procurar, e era o momento de dar aquilo que ele merecia, e acima de tudo também experimentá-lo a este nível e sentir o que é o peso de jogar um jogo de Liga Europa.
4: Marco, muito obrigada. Não foi o 4-1 que falávamos ontem, mas foi quase. Ah, parabéns pela
0: As palavras de Marco Silva numa primeira análise à Sport TV em flash. Daqui a pouco vamos também fechar o comentário com o Luís Cristóvão. Antes, passo ainda pelo Paulo Vidal, porque Paulo, está confirmada a qualificação do Braga para a fase de Liga da Liga Conferência.
6: O Braga cumpriu, empatou esta segunda mão da eliminatória sem qualquer golo, mas geriu a seu belo prazer esta vantagem que trazia da primeira mão, 2-0. Destaque nesta partida, que não teve muitas ocasiões de golo, destaque para a estreia de Milosevic aos 83 minutos, o internacional sérvio, ex-Estugarda, a entrar para o lugar de Paulo Vítor já na reta final da partida. Braga, que poderia ter ganho este encontro com Gabri Martínez aos 90 mais 3, já no último lance do jogo, a rematar junto ao poste e quase a fazer então o gol que seria da vitória da equipa arsenalista, que segue no entanto em frente para essa fase de liga da Liga Conferência, no agregado 2-0, resultado que trouxe da primeira mão do jogo na Pedreira.
0: Obrigado, Paulo Vidal. Acompanhou este jogo via TV com informações. Áustria de Viena 0 0, Braga 0. Braga também marca presença no sorteio no início da tarde e amanhã, mas da Liga Conferência. Estão apuradas as últimas duas equipas para a Liga Europa. O Anderlecht de Vítor Bruno segue em frente. Os belgas que eliminaram o Kairat Almaty. Hoje triunfo por 3-0. Os cazaques caem para a Liga Conferência e o Ferencváros da Hungria também vai jogar a Liga Europa. Hoje triunfo diante do Trabzonspor por 4-0. Trabzonspor, equipa turca que acabou com 9, duas expulsões, uma delas de Sidney Lopes Cabral. Trabzonspor vai jogar a Conference League. Vamos então às equipas que vão jogar na Liga Europa, para depois também rematarmos com mais duas ou três questões do João ao Luís Cristóvão. Apurados para essa fase de Liga, para lá das equipas portuguesas, e são duas, Benfica e Torriense, também o Bayer Leverkusen, a Juventus, o Milan, o Lyon, o AZ Alkmaar, o Olympiacos, a Real Sociedade, o Marselha, o Ferencváros, o Vitória Pilsen, o Saint-Gilloise, o Dinamo Zagreb, o Salzburgo, o Celtic de Glasgow, o Sparta de Praga, o Rennes, o Anderlecht, o Sturm Graz, o Lech Poznan, o Crystal Palace, o Bournemouth, o Sunderland, o Célia, o Jagiellonia, o Omonia, o Celta de Vigo, ainda Hoffenheim, Besiktas, Apoel Bercheva, Neck Nijmegen, Ofikret, Lillestrøm, Levski Sofia e Arat Arménia. Há vários treinadores portugueses aqui, para lá dos dois emblemas portugueses, e também a presença de algumas equipas com peso histórico, como a Juventus, o Milan, também o Leverkusen. Atenção que não pode haver Benfica e Juve, porque a equipa de Turim jogou nos últimos dois anos com o Benfica, e há esta regra de não se poder encontrar as mesmas equipas durante três anos consecutivos. Portanto, é a única certeza, é o único condicionalismo que há para amanhã, João e Luís, é que não há Benfica a jogar diante da formação de Luciano Spalletti. João, não sei se queres também terminar o comentário com mais duas ou três questões que possam já ter a ver aqui com este emparelhamento no qual estará a Benfica, mas também o Torriense, a equipa que venceu a Taça de Portugal e, obviamente, com todo o mérito, garantiu a presença direta nesta prova da UEFA.
1: Podemos ir por esse caminho, mas primeiro, Luís Cristóvão, Marco Silva continua... Não direi a ignorar, mas continua a não dar muita importância a estes golos sofridos pelo Benfica. O que é certo é que o Benfica continua a cometer erros individuais muitas das vezes e a sofrer golos que em jogos, como por exemplo o jogo na Luz frente ao Académico Viseu, custam pontos.
2: Sim, mas Marco Silva está a separar esses fatos por questões diferentes. Ou seja... enquadrado nesta eliminatória, os dois golos sofridos, o golo de hoje é um erro mais evidente, o golo da semana passada diria que foi mais um momento de desconcentração da coletiva, são pormenores dentro de exibições mais bem conseguidas. O jogo de Viseu, como outros jogos anteriores, talvez... entre a equipa ser demonstrado perdular na finalização e depois ter períodos em que coletivamente apagava de forma mais plena, seriam outras questões. E eu creio que o Marco Silva estará a olhar para um crescimento entre um ponto e outro, e que está a olhar para o crescimento nesta fase. Também confesso, não estaria à espera que Marco Silva escalpelizasse aqui os erros que a sua equipa está a cometer. Acredito que o faça em treino, em trabalho com a sua equipa técnica, com os seus jogadores, que os tente eliminar. Está a proteger as suas escolhas também, até porque, até aqui, os jogadores que vão jogar, os que têm para jogar, são estes, não é? E, portanto, não quer cometer o erro ou o deslize de deixar um jogador em maus lençóis por algum pormenor que não tenha corrido tão bem no jogo, e que isso impeça de, depois, nos dias seguintes, no trabalho que a equipa faz em treino, que isso impeça que o jogador esteja com os níveis de confiança necessários para poder melhorar.
1: Está ainda a falar à Benfica TV, Marco Silva, a prestar ainda declarações no relvado, e por isso essa conferência de imprensa estará para demorar por parte do treinador do Benfica. Luís Cristóvão, olhamos para o sorteio da Liga Europa amanhã, duas equipas portuguesas em potes muito diferentes. O Benfica será a pote 1, o Torriense está no pote 4, se não estou em erro.
2: Exato.
1: E será um sorteio que ditará coisas diferentes. O Benfica, à partida, será um dos favoritos à vitória final da competição.
2: O Benfica é um dos favoritos, mas aqui o nível de dificuldade do sorteio, se olharmos apenas para as equipas com quem se calha, estar no ponto 1 ou estar no ponto 4 dá exatamente igual, porque vão apanhar duas equipas de cada pote e

0: E o Torriense, acho que é seguro dizer que cada ponto que fizer nesta fase de liga, nos 8 jogos que vai ter pela frente, cada ponto que fizer será um ponto histórico, será um ponto conquistado contra as probabilidades. Tendo isso em conta, para o Benfica é importante que o sorteio permita, em alguns potes, encontrar equipas que lhes dê para respirar, ou seja, que não esteja a calhar em todos os potes as equipas mais difíceis. Olhando para o pote 1, o AZ Alkmaar será aqui o adversário mais acessível, como o Olympique de Marselha. Creio que são dois adversários com os que não criarão grandes dificuldades ao Benfica, e era bom para a equipa encarnada poder encontrar um destes adversários. Depois, nos restantes potes, o perigo, diria eu, está no pote 3, onde são três equipas inglesas: Crystal Palace, Bournemouth e Sunderland. Por serem equipas inglesas, por terem normalmente um ritmo e uma intensidade muito alta, e porque as equipas inglesas têm sido muito dominantes no panorama das competições europeias, seria de evitar alguma destas equipas. Depois, no pote 4, Hoffenheim e Besiktas, diria que são dois adversários também mais difíceis para os encarnados. No caso do Torriense, obviamente, para conseguir pontos, era bom encontrar algumas das equipas mais acessíveis desta prova, entre o Levski de Sofia, ou o Ararat da Arménia, ou o Célia da Eslovénia, ou a Mónia do Chipre. Eu creio que dentro destas quatro equipas o Torriense pode sonhar em fazer algum ponto, mas também por uma primeira participação europeia e uma participação histórica de uma equipa que está no segundo nível do futebol nacional, encontrar alguns dos gigantes europeus também seria interessante para marcar essa história.
1: João, deixa-me escutar um bocadinho mais de Marco Silva na conferência de imprensa, antes de também fecharmos a nossa emissão.
2: Mas acima de tudo uma exibição séria e profissional da nossa equipa, e em alguns momentos tem que ser assim mesmo. Nós vínhamos de uma vantagem boa, não tão confortável como a que tivemos, por exemplo, quando fomos à Escócia jogar com o Arts, mas uma vantagem boa. Nós tínhamos falado e falámos aos jogadores que era importante começarmos forte, sermos fortes nos primeiros duelos. Sabíamos que iam tentar levar o jogo para isso mesmo, com marcação individual o campo todo, e foi isso mesmo que aconteceu. E era importante termos uma entrada positiva no jogo e a tentar comandar, principalmente nos primeiros momentos, não sendo possível implementar logo o nosso jogo. E nós sabíamos que nos primeiros momentos eles iam tentar que isso não acontecesse, que sejamos fortes nos momentos de duelos individuais, e depois colocar a nossa qualidade individual e naturalmente a postura coletiva no jogo. Acabámos por ganhar de uma forma justa, com alguns momentos, bons momentos, alguns bons golos, novamente também com mais oportunidades para fazer mais golos. Acabámos por sofrer um golo numa bola fortuita. Aqui há claramente falar do azar, praticamente não concedemos nada ao adversário, e o adversário não remata. É óbvio que perdemos a bola numa zona que não deveríamos ter perdido, mas não remata, e que há um ressalto, e a bola acaba por passar por cima do Samuel, com muita sorte aquele golo, mas praticamente não concedemos nada ao adversário, o que é importante para nós também, jogando fora de casa, num ambiente que nós sabíamos que seria difícil, de um apoio forte à equipa da casa, e a equipa teve muito bem. Falou de duas questões diferentes em relação à questão do Prestiani. Não foi só ele que teve uma exibição individual a um grande nível. Felizmente para nós existiram outros jogadores. Percebe-se claramente que o Bá está a melhorar fisicamente e está a ir voltarmos a ver a qualidade individual e a capacidade física. É um jogador físico e é importante estar a níveis bons para ter exibições como teve esta noite. Perceber que está confiante e que está melhor fisicamente. E o Enzo é outro bom exemplo, um excelente jogo desta noite, outra vez uma posição um bocadinho diferente em alguns momentos, sem bola, e conseguiu fazer um jogo muito bom dentro daquilo que nós lhe pedimos, quer sem bola e com bola, a realçar o seu crescimento também, e não querendo ir por mais, mas é só não realçar aqui a questão do Prestiani. Eu percebo, mais dois golos, um segundo golo, um golo totalmente de grande inspiração, de um jogo que está a viver um muito bom início de temporada, que está confiante, mas além de estar confiante, está a trabalhar forte, está a trabalhar bem, mais uma vez, porque fez o primeiro golo, um ambiente hostil para ele, que ele também gosta bastante, e conseguiu ser equilibrado emocionalmente, agressivos nele, e ele tem que perceber que um jogador com a qualidade dele, os adversários vão ser agressivos, e conseguiu manter o equilíbrio emocional, que é importante neste momento, e é bom sentir que um jovem de 20 anos tem esta capacidade e demonstra essa capacidade de jogar o jogo simplesmente e fazer aquilo que ele faz bem, que é desfrutar do jogo.

0: jogo e desfrutar daquilo que são as suas qualidades individuais ao serviço da equipa. E depois falou da qualificação, claramente era o nosso objetivo. Como disse também, começámos muito cedo a pré-temporada com alguns jogadores fora, com outros jogadores ainda não estavam no nosso clube. Não há que escondê-lo que éramos favoritos para estar na fase de fase liga, mas uma coisa é ser favorito, outra coisa é prová-lo depois. E ver como, olhando para aquilo que foi o nosso primeiro jogo na Suíça, e olhar para o momento que estamos a, como estamos a jogar neste momento, há uma diferença. Isso é, para nós é o mais importante. Não está tudo bem, bem longe disso. Eu disse-vos aqui ontem que estávamos muito longe daquilo que ainda temos que estar, mas é importante perceber que há uma evolução. Para nós é muito importante perceber que há uma identidade a ser criada e que há evolução, e basta olhar para aquele jogo de 23 e olhar agora, são duas coisas completamente diferentes. Isso para mim e para nós como equipa é muito importante. Ser favorito é uma coisa, outra coisa é prová-lo, e nós provamos que havia sempre aquela hipótese de uma casca de banana lá para nós escorregarmos, e o que é certo é que fomos crescendo, fomos provando a nossa qualidade e a nossa superioridade em relação aos nossos adversários, e isso deixa-me satisfeito, com bons jogos, com boas exibições, bons golos, alguns jogadores a evoluírem muito também individualmente e depois coletivamente a sermos mais fortes que os nossos adversários.
1: RTP.
2: Olá, boa noite, Paulo Silva.
0: Olá, boa noite.
2: RTP Notícias, o Cristiano disse nas primeiras declarações pós-jogo que o Benfica, este Benfica, devia estar na Liga dos Campeões. Como é que acha que a equipa vai abordar agora a fase regular da Liga Europa, e perguntar-lhe também se gostaria de assumir aqui que o Benfica vai jogar para ganhar esta competição, ou se é pelo menos um dos grandes favoritos para ganhar esta competição? Obrigado.
0: Em relação ao que o Prestiani disse, o Benfica é um clube de Champions League, como vocês sabem, basta ver o historial, basta ver o que é a história do clube. O que é certo é que não estamos lá, e temos que encarar a prova em que estamos de uma forma positiva, de uma forma ambiciosa, e isso é o mais importante. Não adianta falar porque é que estamos ou não estamos, a realidade é esta, a realidade é que nos criou dificuldades, e mesmo em termos de preparação de pré-temporada criou-nos dificuldades, porque mesmo não estando onde o Benfica está habituado a estar, acabou por ter que fazer 6 jogos para estar numa fase de liga, o que não é normal de todo. Portanto, todas estas, não quero dizer dificuldades, todos estes obstáculos ou etapas que nós fomos quebrando para estar lá, tínhamos que as fazer, tínhamos que mostrar e demonstrar a nossa superioridade. Eu disse-vos desde acho que foi no dia da apresentação que podíamos falar de ser ou não uma equipa pela grandeza que temos que poder disputar a Liga Europa até ao fim, mas primeiro tínhamos de estar, o primeiro passo era estar na fase de grupos, e já estamos. E naturalmente, como disse, olhando para aquilo que são as equipas que estão lá, não somos a única grande equipa europeia que está lá, estão lá outras grandes equipas europeias também. Parece-me que este ano é se calhar uma Liga Europa um pouco mais forte do que foi a época passada, ou há 2 anos, não me lembro muito bem, mas foi a época passada. Mas naturalmente pelo historial que temos como clube, pela grandeza que temos como clube, juntamente com outros clubes que estão lá de grandes campeonatos europeus também, temos que assumir aquilo que é a nossa responsabilidade na prova, e passo a passo, dia a dia, jogo a jogo, tentar chegar o mais longe possível, e para nós o mais longe possível é chegar ao último jogo.
3: Marco Silva, fica também o essencial aqui na conferência de imprensa. João, vamos às despedidas com a última leitura do Luís Cristóvão. Daqui a pouco vamos também olhar para o basquetebol, porque amanhã é um dia muito importante para a seleção portuguesa.
4: Ora, Luís, então, Benfica amanhã está nesse sorteio ao meio-dia, está tal como a equipa do Torrense, que teve qualificação direta depois de ter vencido a Taça de Portugal. Benfica que vai ter de gerir duas competições. Há o Benfica que quer ser campeão e que vai ter de jogar 8 vezes a meio da semana, o que vai condicionar também as partidas do campeonato. O Torrense está a viver a mesma situação, porque apesar de estar na segunda liga, o objetivo é, claro, é subir à primeira.
5: Sim, o objetivo da equipa de Torres Vedras está mais focado nessa subida. Vai, obviamente, viver esta Liga Europa como uma ocasião especial. Já o Benfica vai ter aqui pela frente duas grandes caminhadas ao longo da temporada na Liga Portuguesa e na Liga Europa, e em ambas entra como favorito. Haverá ainda a Taça da Liga e também a Taça de Portugal, mas em ambas entra como favorito nestas competições com mais jogos, e por isso amanhã o sorteio será também já um momento de começar a comparar os jogos que vai ter que fazer com a forma como eles encaixam com a Liga Portuguesa, para perceber que tipo de rotações é que a Marco vai ter que fazer para ter o máximo de vitórias possíveis.
4: Ora bem, a partir de Randers, o Benfica segue para a fase Liga da Liga Europa, depois de na segunda pré-eliminatória ter batido o St. Gallen por 6-2, na terceira pré-eliminatória o Hearts por 7-2 e agora o Oros por 6-2 com 3-1 nas duas mãos. Nesta segunda mão, os golos de Prestiani aos 19 e aos 62 e de Rafa aos 56 contrariaram o golo de Carstensen aos 60. Benfica vence por 3-1, está na fase Liga da Liga Europa, uma competição onde Marco Silva em 10 jogos nunca venceu, tem 4 empates e 6 derrotas, é um borrego para matar para o treinador da equipa encarnada. A partir do Randers Stadium, os comentários do Luís Cristóvão, o relato foi do João Santos Correia, que em nome de todos se despede com um grande abraço, até à próxima.
3: Obrigado João, obrigado Luís. João, bom regresso a Portugal depois do relato deste encontro diante do Haros, que qualificou o Benfica para essa fase de Liga da Liga Europa. Recorde, sorteio amanhã a partir do meio-dia para acompanhar com emissão especial aqui na rádio. Ainda antes de fecharmos, vamos escutar sobre o basquetebol, o selecionador nacional e também dois jogadores. Recordo que a seleção portuguesa vai jogar amanhã diante da Espanha, jogo muito importante em Saragoça para se definirem algumas coisas na qualificação para o Campeonato do Mundo. É a penúltima jornada com a equipa portuguesa a defrontar para já a Espanha e depois vai medir forças diante da equipa da Geórgia. Dois jogos desta jornada que contempla então esse duplo compromisso. Mário Gomes, não tem dúvidas, vai tentar criar problemas à Espanha, ainda que os espanhóis sejam favoritos.
1: Sabemos que somos uma equipa com argumentos para criar problemas aos teoricamente favoritos. E se estivermos num dia em que efetivamente estejamos bastante bem, quer do ponto de vista defensivo, quer do ponto de vista ofensivo, podemos criar esses problemas, podemos competir, podemos manter os jogos equilibrados e se conseguirmos isso, é claro que temos as nossas chances de ganhar o jogo.
3: E na minha esqueta, o jogador português que está na NBA também acredita que é possível contrariar o favoritismo dos espanhóis.
6: Sabemos que é uma tarefa difícil, não é? Temos plena confiança no nosso trabalho, vamos com consciência tranquila. Primeiro jogo contra a Espanha, uma equipa muito forte, não precisa de apresentações, tem uma equipa bastante versátil, tem tamanho, tem versatilidade, tem lançamento triplo, tem presença interior, mas acima de tudo confiamos no nosso trabalho, o que vimos a fazer nos últimos anos e a medida que temos vindo a crescer. Sabemos que é uma tarefa difícil, mas nada impossível, jogo a jogo, período a período, minuto a minuto, acho que temos bastantes condições para sair daqui vitoriosos.
3: E também o capitão Miguel Queiroz sonha com a presença nessa fase final do Campeonato do Mundo.
7: Só o facto de nos vamos jogar contra a Espanha fala muito do nosso percurso. Podemos estar a jogar nestes palcos significa que passámos fases anteriores que eram difíceis e estamos a jogar com as melhores da Europa, a lutar para ir ao Mundial, que nunca conseguimos no basquetebol português. É um sonho muito grande que nós temos e achamos mesmo que vamos conseguir. Estes palcos, nós ambicionamos todos os dias, treinamos para jogar nestes palcos contra estas equipas, é fruto do nosso trabalho, por isso agora é aproveitar o momento, entrar com muita vontade, mostrar que pertencemos a estes palcos, que podemos discutir os jogos contra qualquer equipa e acho que estamos preparados para o futuro.
3: Espanha-Portugal amanhã às 8 da noite em Saragoça, para acompanhar também com informações de Paulo Sérgio, ele que fez a reportagem deste lançamento da partida, ao duelo ibérico, muito importante nas contas do apuramento para a fase final do Campeonato do Mundo. Está tudo contado nesta longa jornada, hoje, tarde e noite, com muito desporto. Despeço-me, agradecendo obviamente a companhia de sempre e desejando a continuação de um excelente dia, já sabe, sempre na companhia da sua rádio.

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Olá, bem-vindos. Hoje vamos ter uma noite em forma de assim. Nesta curta primeira parte, transforma-se este lugar numa plaza maior. E há panfletos antes do bater das 11. Pedro Tadeu propõe Cara de Espelho. E sempre se recomenda por aqui. Se puder, não olhe, escute. O que se vê é o que se ouve. Sombras de Elvira López.

Martini, a dar vida a um clássico do filme Gilda, desde 1946. Ainda fica por aqui Frankie Valens. Volto já para a segunda parte de Uma Noite em Forma de Assim. Até já.

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1: 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Horas 21 nos Açores.
2: Mexer na segurança social nesta legislatura não, repetiu hoje o primeiro-ministro e promete levar o tema a uma futura campanha eleitoral. Pelo PCP, durante uma visita aos preparativos para a festa do Avante, Paulo Raimundo disse aos jornalistas que a palavra do governo sobre segurança social, depois do estudo que encomendou, não vale nada. Em França, o primeiro debate de pré-campanha eleitoral, França elege novo presidente em abril do próximo ano.
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2: O primeiro-ministro sugere um entendimento nacional com vista a uma futura reforma da segurança social noutra legislatura. Luís Montenegro rejeita que o governo queira privatizar este setor, insiste que as pensões são sagradas, disse-o esta tarde enquanto respondia à distância a 10 perguntas de participantes na Universidade de Verão do PSD que está a decorrer em Castelo de Vide. A reportagem de Inês Ameixa.
3: Em mangas de camisa, sorridente, num púlpito a partir da sede nacional do PSD, Luís Montenegro responde a perguntas de alunos da Universidade de Verão.
4: Se o governo pudesse aprovar hoje uma única reforma, com a garantia de que ela seria totalmente implementada e consensualizada, qual seria a prioridade absoluta para transformar o futuro de Portugal?
5: Agora eu respondia que era a reforma da Segurança Social e abrimos o telejornal. Mas eu não vou dizer isso, é só para brincar um bocadinho convosco.
3: O tema tem estado na agenda política das últimas semanas. O primeiro-ministro reafirma não vai ser feita qualquer reforma estrutural na segurança social na atual legislatura, mas sugere um entendimento nacional antes das próximas eleições.
5: O meu desejo era que nós pudéssemos ter um entendimento nacional para que, independentemente da força política que ganhasse as eleições, todos se comprometessem a executar a transformação estrutural que dá sustentabilidade a este sistema.
3: Montenegro diz que agora é preciso partir pedra, discutir de forma séria.
5: Todos assumam a responsabilidade de aprofundar, de estudar, de auditar que seja o sistema para nos entendermos. Não o devemos fazer com base na demagogia, da mentira, nem mesmo do enquistamento ideológico.
3: Para já, uma reforma da segurança social é uma não questão, diz, e insiste, não há cortes nas pensões.
5: Não vai haver uma transformação estrutural da segurança social nesta legislatura. Também quero aqui, já agora a talho de foice, reafirmar que para nós e para mim pessoalmente, as pensões são sagradas.
3: O primeiro-ministro e líder do PSD a tentar fechar este capítulo e a prometer levar o tema a uma futura campanha eleitoral.
2: As frases durante uma participação por videochamada na Universidade de Verão do PSD, iniciativa que encerra no domingo, onde o primeiro-ministro vai estar. Na análise de Ricardo Jorge Pinto, o primeiro-ministro percebeu que tem de ter o apoio de um dos maiores partidos para uma futura reforma da Segurança Social. O comentador da RTP alerta, no entanto, que Luís Montenegro está perante um dilema que pode ter consequências políticas.
6: Das duas, uma, ou Luís Montenegro assume que o seu parceiro natural é o Partido Socialista e negocia com José Luís Carneiro, ou então, o que me parece se calhar o cenário mais provável, encosta-se a André Ventura e arrisca ficar colado ao Chega numa matéria que ideologicamente pode até afastar algum eleitorado do PSD. Porque há aqui uma questão importante. Seja qual for a proposta que venha a ser acordada, será sempre uma proposta que pode assustar muito um eleitorado, sobretudo o eleitorado mais idoso, e é esse eleitorado que muitas vezes dá as vitórias. Um entendimento, por exemplo, entre o PSD e o Chega pode ser o passaporte para uma vitória do Partido Socialista.
2: Análise de Ricardo Jorge Pinto. Ainda nessa sessão de perguntas e respostas na Universidade de Verão do PSD, e a poucas semanas de arrancar a discussão do Orçamento do Estado para o próximo ano, Luís Montenegro afirma que o governo é muito paciente com as oposições, que dizem muitos disparates, mas promete tolerância democrática.
5: Nós temos de ter, em primeiro lugar, tolerância democrática. E, portanto, perceber que aos partidos da oposição compete, sobretudo, ilustrar e mostrar aquilo que está mal. Em segundo lugar, evidentemente que se isto é, do ponto de vista da posição da governação, respeitar quem está na oposição, também convém que as oposições respeitem quem está no governo. Também precisamos ter paciência uns com os outros. Direi que talvez também tenham que ser pacientes connosco, mas nós somos muito pacientes com a oposição. A oposição diz muitas asneiras e muitos disparates, mas a oposição faz parte do sistema, nós temos consideração pela oposição.
2: E como consegue o Primeiro-Ministro governar com constantes pedidos de demissão? Também lhe perguntaram.
5: Como é que nós respondemos a todas as críticas, a todos os pedidos de distração daquilo que é essencial? Trabalhando. Eu fui escolhido para este quadriênio sob o estímulo de me deixarem trabalhar e de deixarem trabalhar o governo. E é isso que nós vamos fazer. Há aqueles que privilegiam o ataque, há aqueles que dizem que está sempre tudo mal. Como é que nós vencemos o negativismo, o pessimismo daqueles que querem deixar tudo na mesma? Trabalhando. Como é que nós respondemos àqueles que fazem esses ataques sem fundamento, sem razão? Trabalhando. É essa a solução. Trabalhar.
2: As sílabas-chave do Primeiro-Ministro. Na leitura do Secretário-Geral do PCP, a palavra do Governo sobre o sistema de segurança social, nesta altura, não vale nada. Paulo Raimundo falou aos jornalistas depois de uma visita à Quinta da Atalaia, onde se prepara tudo para a festa do Avante na próxima semana. A reportagem de Teresa Borges.
7: Ainda a celebrar a derrota do pacote laboral, que marcou o último ano político, Paulo Raimundo já vê novas lutas no horizonte.
8: Não vamos admitir, e estamos convencidos, estamos certos, que os trabalhadores não vão admitir é que o governo, a mando do capital, queira pôr a mão no dinheiro do trabalho, que é o mesmo dizer assaltar a segurança social. É isto que está em causa.
7: O governo já afastou alterações à segurança social na atual legislatura, mas o secretário-geral do PCP não confia nas garantias.
8: A palavra do governo a dizer que não vai fazer isso, depois da chuva ter passado, vale tanto como uma pedra de gelo ali no meio do palco 25 de Abril ao sol. Não vale nada, não vale nada.
7: E aponta as pensões como um dos temas que irá levar para as discussões do Orçamento do Estado. A proposta ainda não foi entregue, mas Paulo Raimundo já vai deixando avisos a um PS, diz, disponível a viabilizar o documento e a um Chega comprometido com as políticas do Governo.
8: Quem se mobilizar para o viabilizar terá que assumir as responsabilidades de que está a respaldar e a apoiar uma política contra as necessidades da maioria do país.
7: A relançar o ano político, o PCP volta a apontar baterias ao Executivo, diz querer travar o Governo, mas sem dizer a que ministro abria a primeira porta.
8: Façamos um exercício nesta ministra, falo do ponto de vista político, nesta ministra, e veja-se quem é que não tem, do ponto de vista político, rabos de palha.
7: Repetem-se bandeiras em mais uma edição da Festa do Avante. Paulo Raimundo, uma vez mais, na qualidade de secretário-geral.
8: Uma enorme satisfação que piso este terreno e com uma certa nostalgia do tempo em que também mexia no tubo, no, na madeira, nas pinturas. Pintura nunca foi a minha arte, mas era preciso pintar, pintava também. Mas é uma certa nostalgia disso.
7: Mas sem esquecer o passado, no ano em que a festa assinala meio século.
2: Dias 4, 5 e 6 de setembro, na Quinta da Atalaia, no Seixal, PCP marca o início do ano político. Para já, Portugal não vai enviar equipas para o Nepal. O ministro dos Negócios Estrangeiros, Paulo Rangel, considera que não seria adequado nesta altura.
9: Nós, aqui em Portugal, à comunidade nepalesa, naturalmente, daremos todo o apoio se for necessário. Até agora não houve nenhum pedido. Também tem cá a embaixada, que obviamente está a dar essa assistência e essa informação aos seus cidadãos. Mas isso estamos totalmente disponíveis. Mas não temos previsto, por exemplo, deslocação de equipas, etc., não temos prevista, porque, enfim, olhando para a relação entre os meios e as, digamos, as vantagens que se podem criar no terreno, nesse momento não seria, digamos, adequado.
2: Há mais de 1.000 desaparecidos depois da enxurrada no Nepal, entre os quais 3 portugueses e perto de 360 vítimas mortais. O Nepal está a recusar propostas de vários países e entidades que querem colaborar nos esforços de busca e resgate. Nesta fase, diz o ministro nepalês dos Negócios Estrangeiros, o país tem capacidade interna para as missões de busca e salvamento. O governo do Nepal prefere para já receber ajuda financeira através de um único canal. Para isso criou uma página na internet onde só aparece a modalidade de donativos em dinheiro. É a informação que a Embaixada em Portugal também está a veicular. De acordo com o jornal Kathmandu Post, a decisão do governo serve para prevenir o cenário que se registrou em 2015, depois do sismo com magnitude de 7.8 no Nepal, com centenas de equipas internacionais e organizações no terreno a dificultarem a coordenação da ajuda e do Socorro. Em França, os 7 principais candidatos à presidência nas eleições francesas em abril do próximo ano debateram esta tarde vários temas económicos perante uma plateia de empresários. A reportagem de Rosário Salgueiro.
10: 7 dos mais de 30 candidatos às presidenciais francesas aceitaram responder às questões de empresários. Como resolver a dívida pública? Uma das maiores da Europa mostrou logo as diferenças ideológicas. Jean-Luc Mélenchon, da extrema-esquerda, se for eleito, apagará a dívida do Banco de França.
11: Se motivarmos as pessoas quando as taxas de juros estão no seu ponto mais alto, acima dos 4 pontos percentuais, conseguiremos reduzir essas taxas, porque o rácio entre a dívida de todos os Estados europeus e o seu PIB terá melhorado.
10: Para o ex-primeiro-ministro, esta ideia de Mélenchon seria cómica se o assunto não fosse sério, colocando a França numa lista negra bancária. Édouard Philippe insiste em fazer os franceses trabalhar até mais tarde.
12: Sim, vamos trabalhar mais tempo e proponho, é certo, algo semelhante a uma regra de ouro que permitiria, dado o caos a que assistimos na Assembleia Nacional, uma regra que obrigasse o Parlamento a manter este equilíbrio nas finanças públicas.
10: Marine Le Pen, da extrema-direita, reproduz uma das suas ideias populistas. Cabe ao aparelho de Estado fazer poupanças.
13: Vão ver a quantidade de setores onde se pode poupar. As 1.200 agências, os institutos de alto nível, sejam eles o que forem, são inúteis ou completamente tóxicos. Desculpem dizer isto e sei que algumas pessoas não vão concordar comigo. A imigração está certamente a custar uma fortuna ao nosso sistema de bem-estar social.
10: Rafael Glucksmann, eurodeputado social-democrata e o último a entrar na corrida presidencial e nas sondagens, enervou-se com as propostas de Le Pen.
14: Ou fará o que a senhora Meloni fez, prometerá a imigração zero e depois perceberá que precisamos de imigração no nosso país, imigração económica, ou afundará definitivamente a economia francesa e aumentará muito a dívida. E o segundo culpado pela dívida, segundo Marine Le Pen, é a União Europeia. Se deixarmos de contribuir para a União Europeia, isso significa que estamos a sair dela. Somos nós que estamos a abandonar os tratados. Gostaria que compreendêssemos a gravidade desta afirmação, não só em termos geopolíticos, mas também económicos. Qual é o futuro das empresas francesas? É o mercado europeu.
10: Demorou horas o debate com questões sobre industrialização ou soberania do país. As eleições serão daqui a 8 meses. Alguns destes e outros candidatos poderão não chegar aos boletins de voto. Nesta altura ainda não sabe quem será o representante dos socialistas. François Hollande admite ser candidato. Diz que decidirá antes do Natal.
2: A correspondente em França, o debate com 7 candidatos no encerramento do encontro dos empresários de França acabou por ser o primeiro debate de pré-campanha para as presidenciais francesas. A UEFA avançou com um processo judicial contra o atual presidente da FIFA, Gianni Infantino, para recolha de mais detalhes sobre o projeto para abrir aquele organismo de futebol ao investimento privado. Essa informação poderá depois servir para dar seguimento a um processo criminal na Suíça contra o líder da FIFA. A UEFA, a entidade que gera o futebol europeu, já pediu o acesso a documentos com o objetivo de comprovar a denúncia de que o presidente da FIFA estaria a arquitetar um plano para benefício próprio. Na Dinamarca, o Benfica qualifica-se para a Liga Europa, voltou a vencer esta noite o Aarhus, desta vez no campo da equipa dinamarquesa, resultado final 3-1. O sorteio que define os 8 adversários dos encarnados realiza-se amanhã no Mónaco. O Benfica entra diretamente para o pote 1. Emissão especial para o sorteio aqui na Antena 1 a partir do meio-dia.
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A Camané, com a orquestra Jazz de Leiria.

um bom encontro entre Matt Dusk e Karen Aoki. Também agitou o passado o jovem Yannick Bovey. Nem de propósito, Stevie Wonder.

0: toque contemporâneo. A saber, John Pizzarelli, Matt Belsant e John Stevens.
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0: 7 minutos e há panfletos de cara de espelho.

0: com esta recordação da mexicana Consuelo Velázquez, na expressão de Diana Krall, ficamos no ponto de encontro. Boa noite, Pedro Tadeu.
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2: Cara de espelho e aceita. Aceita é o tema que abre o novo álbum do grupo Cara de Espelho, intitulado B. Nesta canção procura-se explicar porque há uma massa coletiva que confere autoridade a um líder, mesmo quando as ideias desse líder defendem coisas que a prejudicam. Porque aderem tantas pessoas aceitas, religiosas ou, transpondo comportamentos desse tipo, política. Há várias explicações científicas, na psicologia social, na sociologia, na ciência cognitiva, que aparecem recorrentemente para tentar justificar porque é que pessoas muito diferentes aderem a grupos a que, no uso comum, se chama seitas. Note-se que a ciência não usa o termo seita e prefere falar, por exemplo, em grupos de elevada exigência ou grupos coercivos. Ou seja, aquilo a que chamamos seita, uma expressão com carga depreciativa, designa, grosso modo, grupos onde se exige uma obediência cega ao líder e ao ideário que ele comunica. A adesão a um grupo destes raramente se explica por ingenuidade ou fraqueza mental. A psicologia social e a sociologia avisam que normalmente as pessoas aderem a seitas através de um processo gradual em que necessidades humanas normais, pertença a um grupo, explicações simples para o sofrimento, redução da ansiedade, sentir-se reconhecido ou apoiado, encontram um contexto favorável para essa adesão. As normas, a linguagem e os rituais tornam-se rotina e discordar dentro da seita passa a ter um preço que poucos querem pagar. Mesmo quando o estar na seita provoca sofrimento, as pessoas tendem a socorrer-se de mecanismos cognitivos conhecidos para desculpar tudo. A ciência sugere uma conclusão desconfortável. Em certas condições, quase qualquer pessoa pode ficar presa. E é isso que torna estes grupos tão eficazes. Voltemos então à canção do Cara de Espelho, que traz este tipo de contradições humanas para o comportamento político. E onde ouvimos este verso? Quem aceita é parte da seita. Aceita e és parte da seita. O verbo central desta letra é, portanto, o verbo aceitar. Não recusar a infiltração de comportamentos políticos equivalentes aos das seitas. Pedro da Silva Martins e Mitó explicaram, numa entrevista ao programa Tempo contra o Tempo, do Jornal Maio, a sua visão deste fenómeno de servidão voluntária. O momento em que um cidadão, embriagado em doutrina e propaganda, abdica da sua consciência e acaba por dar um tiro no seu próprio pé. E, nessa entrevista, Mitó explicou assim o que esta canção tenta denunciar. Para haver tiranos e para haver estas pessoas que fazem coisas hediondas em determinados momentos da história, é necessário que haja os seguidores dessas coisas, desses tiranetes. Há uma massa da sociedade que vai com isso, como se fosse uma moda. Cego.

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2: O programa de hoje teve cuidados técnicos de João Carrasco e Guilherme Marques. Na próxima hora, há conversas para ler.

0: 23h22 nos Açores.
1: Mexer na segurança social nesta legislatura não, repetiu hoje o Primeiro-Ministro e promete levar o tema a uma futura campanha eleitoral. Em Pombal, as críticas de André Ventura ao PS, o líder do Chega desafia os socialistas a votarem ao lado daquele partido num projeto para a redução do cabaz alimentar e dos combustíveis. No Reino Unido já se conhece o resultado da primeira cirurgia ao cérebro com a ajuda da inteligência artificial.
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1: O Primeiro-Ministro sugere um entendimento nacional com vista a uma futura reforma da Segurança Social noutra legislatura. Luís Montenegro rejeita que o Governo queira privatizar este setor, insiste que as pensões são sagradas. Disse-o esta tarde enquanto respondia à distância a perguntas de participantes na Universidade de Verão do PSD, em Castelo de Vide, onde está a repórter Inês Ameixa.
2: Em mangas de camisa, sorridente, num púlpito a partir da sede nacional do PSD. Luís Montenegro responde a perguntas de alunos da Universidade de Verão.
3: Se o Governo pudesse aprovar hoje uma única reforma, com a garantia de que ela seria totalmente implementada e consensualizada, qual seria a prioridade absoluta para transformar o futuro de Portugal?
4: Agora eu respondia que era a reforma da Segurança Social e abrimos o telejornal. Mas eu não vou dizer isso, é só para brincar um bocadinho convosco.
2: O tema tem estado na agenda política das últimas semanas. O Primeiro-Ministro reafirma não vai ser feita qualquer reforma estrutural na Segurança Social na atual legislatura, mas sugere um entendimento nacional antes das próximas eleições.
4: O meu desejo era que nós pudéssemos ter um entendimento nacional para que, independentemente da força política que ganhasse as eleições, todos se comprometessem a executar a transformação estrutural que dá sustentabilidade a este sistema.
2: Montenegro diz que agora é preciso partir pedra, discutir de forma séria.
4: Todos assumam a responsabilidade de aprofundar, de estudar, de auditar que seja o sistema para nos entendermos. Não devemos fazer com base na demagogia, da mentira, nem mesmo do enquistamento ideológico.
2: Para já, uma reforma da Segurança Social é uma não questão, diz, e insiste, não há cortes nas pensões.
4: Não vai haver uma transformação estrutural da Segurança Social nesta legislatura. Também quero aqui, já agora a talho de foice, reafirmar que para nós e para mim pessoalmente, as pensões são sagradas.
2: O Primeiro-Ministro e líder do PSD a tentar fechar este capítulo e a prometer levar o tema a uma futura campanha eleitoral.
1: Diz à Antena o analista Ricardo Jorge Pinto que o Primeiro-Ministro percebeu que tem de ter o apoio de um dos maiores partidos para uma futura reforma da Segurança Social. O comentador da RTP alerta, no entanto, que Luís Montenegro está perante um dilema que pode ter consequências políticas.
5: As duas, uma, ou o Luís Montenegro assume que o seu parceiro natural é o Partido Socialista e negocia com José Luís Carneiro, ou então, o que me parece se calhar o cenário mais provável, encosta-se a André Ventura e arrisca ficar colado ao Chega numa matéria que ideologicamente pode até afastar algum eleitorado do PSD. Porque há aqui uma questão importante. Seja qual for a proposta que venha a ser acordada, será sempre uma proposta que pode assustar muito um eleitorado, sobretudo o eleitorado mais idoso, e é esse eleitorado que muitas vezes dá as vitórias. Um entendimento, por exemplo, entre o PSD e o Chega pode ser o passaporte para uma vitória do Partido Socialista.
1: E esta noite esteve no jantar comício da Universidade de Verão do PSD o socialista João Soares, que criticou o líder da bancada social-democrata, Hugo Soares, por ter comparado José Luís Carneiro a André Ventura.
6: Não gostei de o ouvir dizer no outro dia aquilo que isso é que é. E o José Luís Carneiro respondeu muito bem que foi uma acusação leviana. E ele foi ponderar no português, comparar o José Luís Carneiro com aquele senhor que é líder do Chega e que nos habituou às coisas mais inacreditáveis desse plano, é uma indecência. Porque a verdade é esta, vocês, PSD, são uma parte essencial da espinha dorsal da democracia portuguesa, com muitos momentos maus. E nós somos também uma parte essencial, eu até tendo a dizer, sou suspeito, somos ainda mais essenciais.
1: O socialista João Soares, que neste jantar comício também, jantar conferência também, voltou a defender o O ministro Luís Neves, ele esteve, o socialista João Soares foi o convidado desta noite da Universidade de Verão do PSD. O presidente do Chega acusou o PS de uma tremenda hipocrisia por responsabilizar o partido de Ventura pelo chumbo de um projeto para a redução do IVA no cabaz alimentar e combustíveis. E Ventura desafiou os socialistas a nova votação sobre o tema. Joaquim Reis.
7: Para o líder do Chega, há o dever de confrontar os protagonistas políticos. Por isso, André Ventura não hesita em pronunciar-se sobre o secretário-geral do PS.
8: Quando a mentira é muito flagrante, dita com uma certa sonsice e com um certo ar desentendido, nós temos o dever de confrontar os líderes políticos. O líder do Partido Socialista foi confrontado com o aumento do custo de vida. E disse isto: nós entendemos que o custo de vida de facto está muito elevado, mas a culpa é do PSD, do Chega e da Iniciativa Liberal, que não aprovaram as propostas do Partido Socialista para o IVA zero no cabaz alimentar e para a descida no IVA nos combustíveis. Isto não é só uma mentira, como é uma tremenda hipocrisia.
7: André Ventura acusa que durante os 8 anos que esteve no poder, o PS não desceu o IVA dos combustíveis, assim como não apoiou o projeto de lei do Chega de IVA zero no cabaz alimentar essencial. Por isso, afirma o líder do Chega, o PS terá agora que ir a jogo, já no arranque dos trabalhos parlamentares.
8: Quero deixar isto claro ao Dr. José Luís Carneiro. Para que o PS não sinta nenhuma falha, nós vamos já no início desta sessão legislativa marcar uma ordem do dia só com estas duas coisas que o Dr. José Luís Carneiro falou. A descida no IVA nos combustíveis e o IVA zero no cabaz alimentar. Não queremos que se sintam incomodados. Vamos apresentar para que possam então confrontar-se com a sua verdadeira hipocrisia e perceber se há ou não um arranjinho com o Governo e com o PSD. Nós vamos já apresentar a descida do IVA nos combustíveis e no IVA zero no cabaz alimentar. E o PS vai ter que decidir de uma vez por todas se quer continuar a ser a muleta do Governo ou se quer mesmo ajudar as pessoas naquilo que elas precisam. Basta os votos do PS e do Chega e entra em vigor nos dias a seguir.
7: O objetivo é o IVA zero no cabaz alimentar essencial e a 6% nos combustíveis. André Ventura afirma ser agora o líder socialista que terá de agir conforme a palavra dada.
1: O líder do Chega à margem de uma visita em Pombal. Portugal não vai enviar para já equipas para o Nepal. O ministro dos Negócios Estrangeiros, Paulo Rangel, já esclareceu que não seria adequado nesta altura.
9: Nós, aqui em Portugal, à comunidade nepalesa, naturalmente daremos todo o apoio se for necessário. Até agora não houve nenhum pedido. Também tem cá a embaixada que obviamente está a dar essa assistência e essa informação aos seus cidadãos. Mas isso estamos totalmente disponíveis. Mas não temos previsto, por exemplo, deslocação de equipas, etc., não temos prevista, porque, enfim, olhando para a relação entre os meios e as, digamos, as vantagens que se podem criar no terreno, nesse momento não seria, digamos, adequado.
1: Há mais de 1000 desaparecidos de dezenas de nacionalidades, entre os quais 3 portugueses, e é preciso falar de alterações climáticas para compreender o que aconteceu no Nepal, ainda que não exista uma resposta simples para o que causou a catástrofe natural. Refere à Antena 1 especialista Filipe Lisboa, refere também que o assunto é muito complexo, mas as alterações climáticas têm de entrar no debate. Camila Vidal.
10: O colapso de glaciares não é novidade.
11: A queda de um glaciar é algo que podemos dizer que sempre aconteceu. É um facto.
10: Mas, explica Filipe Lisboa, mudou a frequência e a intensidade.
11: Num cenário de alterações climáticas, nós vemos a acontecer com uma maior intensidade e com uma maior frequência.
10: E tudo aponta para que tenha sido o desprendimento de um glaciar a causar esta catástrofe.
11: A causa tenha sido mesmo o desprendimento de um glaciar com uma quantidade brutal de matéria, porque um abalo sísmico de 4,4 é realmente uma coisa bastante importante e uma quantidade de energia que, no fundo, desceu rapidamente pela encosta e arrastou consigo vários outros detritos, também bastante água acumulada.
10: Não é nem vai ser possível dizer que o aquecimento do planeta é o culpado da tragédia no Nepal, mas o especialista em alterações climáticas diz que a evidência científica é clara.
11: Infelizmente, nenhum cientista climático pode dar uma resposta simples, a não ser esta mesma resposta. A probabilidade de acontecerem fenómenos como estes está a aumentar.
10: E Filipe Lisboa recorda o ocorrido há 1 ano naquela mesma zona do globo.
11: Temperaturas anormalmente altas neste mesmo distrito de Razoa, neste mesmo rio até, que provocou uma avalanche de grandes dimensões e um deslizamento de terras também.
10: Também diz que é importante falar de justiça climática.
11: O Nepal é um dos países a nível global que menos contribui para as alterações climáticas, contribui com 0,1% de emissões de gases de efeito de estufa e será um dos países mais afetados.
10: Depois da enxurrada, surge a preocupação com a água acumulada. O lago criado com água e detritos pode colapsar. Temem-se novas inundações e deslizamentos de terra. A previsão é de satélites chineses. O colapso do lago pode aumentar a tragédia no Nepal.
1: Nepal, que está para já a recusar propostas de vários países e entidades que querem colaborar nos esforços de busca e resgate, o governo nepalês prefere para já receber ajuda financeira. De acordo com o jornal Kathmandu Post, a decisão do governo serve para prevenir o cenário que se registou em 2015, depois do sismo com magnitude de 7.8, com centenas de equipas internacionais e organizações no terreno a dificultarem a coordenação da ajuda e do socorro. No Reino Unido, a primeira cirurgia ao cérebro com a ajuda da inteligência artificial. Meses depois, a equipa do University College de Londres dá agora a conhecer o sucesso. Com este sistema em tempo real, os médicos retiraram o tumor a um paciente que podia ter deixado de ver. João Coraceiro.
12: No ecrã, a inteligência artificial analisava as imagens da cirurgia em tempo real. Apontava as zonas do cérebro onde era mais provável que estivessem vasos sanguíneos e nervos. A ferramenta permitiu assim aos cirurgiões evitar áreas importantes escondidas e identificou também os locais mais seguros para remover o tumor de Rees-Ebert, um tumor benigno de 11 milímetros a crescer na hipófise. Ali, muito perto das artérias carótidas e dos nervos óticos, a equipa do University College de Londres conseguiu tirar em segurança a maior parte do tumor, depois de um trabalho de anos em laboratório a preparar o sistema inteligente com centenas de vídeos. Ainda nessa fase, o investigador Annie Marcus explicava tudo à Reuters.
13: Na prática, implica treinar a inteligência artificial com centenas de vídeos, indicando-lhe quais as diferentes estruturas a ter em conta. A certa altura, o sistema torna-se ele próprio muito bom a reconhecer coisas. Passa a ser capaz de apoiar outros cirurgiões que tenham talvez menos experiência, aconselhando-os sobre o que fazer a seguir.
12: Com toda essa afinação de anos, o médico que ajudou a realizar a cirurgia vê agora na ferramenta um segundo par de olhos especializado e sublinha à BBC que os médicos mantêm o controle total porque o sistema serve apenas de apoio. Agora, a ambição é desenvolver uma espécie de ChatGPT para cirurgiões.
13: Estou muito otimista de que a médio e longo prazo a inteligência artificial possa ajudar os cirurgiões a realizar procedimentos de forma muito mais eficaz em relação ao que conseguiriam fazer sem ela.
12: A operação de Rees-Ebert, de 48 anos, que aconteceu em maio, marca o primeiro passo.
1: Ao fazer o reconhecimento na hora, a inteligência artificial treinada pelos investigadores consegue contornar áreas sensíveis que poderiam ficar lesionadas. A investigação conta com financiamento público e também da Google. Benfica e Braga seguem em frente nas competições europeias. Os encarnados voltaram a vencer por 3-1. O Aarhus, desta vez na Dinamarca, vão jogar a Liga Europa. O Braga garantiu um lugar na Liga Conferência ao empatar a 0 na casa do Áustria de Viena. Os encarnados traziam uma vantagem de 2 golos da primeira mão. O sorteio da Liga Europa e da Liga Conferência é amanhã ao meio-dia. Braga, Benfica e o Torriense vão conhecer adversários. A equipa de Torres Vedras vai jogar a Liga Europa depois da conquista inédita da Taça de Portugal. A Antena 1 vai transmitir o sorteio numa emissão especial.
0: Foi a edição às 11 da noite com Cláudia Almeida. 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Já a seguir, há conversas para ler. Fecha bem o dia.
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0: Filipa Martins é escritora, romancista e argumentista. Elogio do Passeio Público é o nome do primeiro romance da escritora, que saiu em 2008. Entretanto, podemos ler vários livros da autora e agora chega No Meu Fim Está o Meu Começo, um livro que chegou às livrarias em abril. Na televisão e no cinema também tem dado nova vida a personagens bem conhecidas de Portugal, através dos argumentos que escreve. Bom dia, Filipa.
1: Bom dia, obrigada, Cláudia, por receber.
0: Obrigada por estares aqui connosco hoje. Temos este livro, No Meu Fim Está o Meu Começo. Que livro é este?
1: Este é o meu quinto romance. É o livro que eu considero que tem mais ressonâncias e conversa mais com a minha biografia familiar. Normalmente há aquela velha máxima de que é escreve sobre o que conheces, não é? É um dos conselhos que nós damos aos jovens autores, mas a verdade é que eu demorei 5 romances e 8 livros a chegar tangencialmente, e digo tangencialmente porque este livro não é um livro autobiográfico, não é autoficção. Eu, na verdade, tendo a afastar-me destes conceitos, porque considero que os escritores são uma matéria tão densa que qualquer coisa que nos atravesse é naturalmente contaminado. Portanto, acho que estes conceitos de autoficção ou de biografia, autobiografia, são quase pleonasmos, não é? Manuel de Barros tinha uma frase que eu acho que é deliciosa, quando ele dizia que 85% do que eu escrevo é inventado e só 15% é que é mentira. E a verdade é que quando nós olhamos para a vida e a obra de determinados escritores, eu tive essa experiência quando escrevi a biografia da Natália Correia, é muito difícil não encontrar essas cozeduras, não é? Entre onde o escritor esteve, viveu, viu, e aquilo que de alguma maneira depois surge na obra. Às vezes mais tarde, outras vezes quase em simultâneo, mas essa contaminação existe sempre. Agora, este livro é de facto o livro que conversa mais com a minha biografia familiar. Há aqui factos que ressoam com a vida da minha avó, com a vida da minha mãe. A minha avó materna trabalhou nas minas de Wolfrânio, em São Pedro do Sul, na Beira. Era analfabeta, como uma das principais personagens deste livro. Nunca foi violada porque não conhecia a palavra violência, à semelhança de muitas outras mulheres na época, não é? Havia quase uma institucionalização da violência sexual, e não só, sobre o corpo feminino, fosse ou não fossem casadas. A minha mãe é filha de pai incógnito, que era algo que existia no Estado Novo e que aparecia escrito no bilhete de identidade como um estigma, quer para as crianças, quer para as mães, sobretudo, não é? Viveram em Lisboa, vieram para Lisboa, viveram em bairros de lata à volta de Lisboa, que cresceram durante os anos 50 e 60. A minha mãe foi efetivamente raptada quando tinha 6 anos, como é contado no livro, por uma família rica, e viveu durante vários meses na casa de uma família rica, até que depois foi devolvida, e essa é a palavra. Mas a verdade é que a memória e a imaginação, como Borges dizia, são dois caudais que vão dar ao mesmo rio, não é? Esse rio é o livro, não é? Portanto, tudo parte da memória, tudo parte da imaginação, e depois tudo é transformado. E eu considero, na verdade, que este livro tem aqui as histórias de muitas mulheres anónimas, não é? Eu vinha da biografia da Natália, que era uma voz extremamente audível, uma mulher muito conhecida, que representou a opinião e o olhar de muitas outras na sua época, mas considerei que estava, se calhar, na altura de olhar para as histórias de mulheres anónimas, que contadas não a partir de púlpitos ou a partir de palcos, mas à mesa da cozinha. Eu cresci com estas histórias e estranhamente nunca considerei, durante estes anos todos, reconheci-lhes o valor emocional, sentimental, o tónus até dramático destas histórias, não é? Tão íntimas, mas nunca lhe dei importância literária. Até que cheguei aos 42 anos percebi a urgência de contar estas histórias. Não é? Eu acho que este livro, eu costumo dizer que respira pelas... que a política e a intimidade respiram pelas mesmas feridas neste livro. E não sendo todo um livro ideológico, porque não é, eu acho que é um livro extremamente político, naquela ideia de que a política... principalmente quando se vive num regime autoritário, contamina as relações, não é? Desce verticalmente sobre toda a sociedade e condiciona a forma como lidamos com os outros, o que pomos em cima da mesa, os diálogos e os silêncios, aquilo que denunciamos e aquilo que calamos. E esse livro conta um pouco esta história. Portanto, trata-se de uma enfermeira que acompanha o declínio cognitivo da mãe, que tem Alzheimer. Ela é filha de pai incógnito e sempre sentiu-se muito condicionada pelas suas amputações. Amputações aqui no sentido, aquilo... que não sabia, não é? Que desconhecia sobre a sua biografia íntima. E a grande pergunta na vida dela é quem é o pai, não é? E a única mulher, a única pessoa que de alguma maneira poderá ter a chave para este mistério é alguém que está a esquecer, não é? Portanto, o livro parte desta premissa que é quase uma luta contra o tempo.
2: Parecia que estavas na minha cabeça, porque eu ia tendo questões e tu automaticamente as ias respondendo. Pegando aqui numa questão que tu falaste, que muitas destas histórias, do que podemos encontrar no teu livro, são histórias que ouviste durante a juventude, durante se calhar a infância também, à mesa da cozinha, por exemplo.
1: Enquanto descascávamos favas.
2: Como é que é ouvir estas histórias nessa altura da tua vida?
1: É muito interessante que existe aquele conceito, que eu acho que é um conceito que nos acompanha, que eu acho um conceito extremamente poderoso, que é a ideia de história de vida, não é? Eu acho que sem história seríamos animais, seríamos só biologia. É isso que nos define enquanto seres humanos, não é? E somos, por natureza, geneticamente, por evolução natural, contadores de histórias, não é? E essa ideia de reunir-nos à volta de uma mesa de cozinha ou de uma fogueira, com a diferença muitas vezes de milhares de anos, para contar histórias, não é? Para transmitir histórias, é algo que é profundamente ancestral, portanto. E é também profundamente feminino, se nós pensarmos, não é? E a tradição oral, principalmente no caso das mulheres, só se calhar nos últimos 100 anos é que se tornaram praticamente letradas, porque antes não eram, essa tradição de passar histórias de mães para filhas é uma tradição que nós, de alguma maneira, sentimos os séculos aqui a ressoar, não é? E eu acho que estas histórias foram evoluindo à medida que eu também fui crescendo, porque muitas vezes... comecei por ouvi-las sem as perceber na totalidade, e depois comecei por ouvi-las a tentar compreendê-las, e depois comecei a ouvi-las e a ter para a troca algumas perguntas, não é? E à medida que nós crescemos, e neste caso que uma mulher cresce, não é? Que passa da idade de criança para uma pré-adolescência ou para uma adolescência, que vê o seu corpo a transformar, que se começa a relacionar com o sexo oposto, que percebe que há aqui neste relacionamento sempre questões de poder, estas histórias, quando eram recontadas, eram recebidas por mim de maneira diferente, não é? Por exemplo, esta ideia absurda que de alguma maneira é tratada aqui no livro, da questão da menstruação das mulheres, não é? Esta ideia de que naquele tempo não se falava sobre isso. a ideia de que as mães não explicavam às filhas, em idade de menstruar, o que é que iria acontecer e o que é que isso significava, não é? Estes silêncios, estes não ditos. E quando acontecia e quando aparecia, depois era tratado quase como algo antinatural, sendo a coisa mais natural do mundo, não é? E todas estas conversas sobre passam também, obviamente, por serem temas políticos, não é? Porque falam da condição da mulher, falam do papel social da mulher numa sociedade extremamente verticalizada, falam de assuntos que são considerados assuntos tabus, que envergonham, que de alguma maneira limitam, e que nas gerações das nossas avós ou até das nossas mães eram de facto contadas quase nesse sussurro, não é? E alimentavam um conjunto de mitos e de não ditos e todas aquele tipo de superstições, não é? Que as nossas avós referiam que quando uma mulher não estava menstruada não podia fazer claras em castelo ou não podia tomar banho. E depois, quando nós vamos investigar, vamos perceber onde é que estão as raízes destas crenças e percebemos que são tão, tão antigas, não é? Porque é muito natural um regime autoritário que controla a informação, que tem uma ideia de sociedade que assenta nesta questão de verticalidade de poder, não é? Em que os de cima mandam-nos de baixo e os intermédios mandam-nos mais pequenos, não é? Em que esta ideia de algoz, de tirano, de castigo é passada de estrato social para estrato social, que todo este conjunto de mitos se cria e fermentem, não é? E que é o que é próprio de uma sociedade que não é livre, não é?
2: E como é que é o exercício de escrever o livro, portanto, pôr em palavras escritas que até outras pessoas vão ler estas experiências tão pessoais? Sendo que sabemos que não é, é a tua história, mas não é a tua história, mas faz parte de ti, não é?
1: Eu acho que eu, Filipa, distancio-me para dar espaço, margem, lugar às personagens. A partir do meu terceiro romance, O Mustango Branco, e depois a seguir A Memória dos Racionais, e agora este No Meu Fim Está o Meu Começo, eu deixei de ter um narrador omnipresente e omnisciente. Considerei, eu não acredito em Deus, portanto considerei que esse olhar de ninguém, esse olhar quase de drone, sendo que é um drone que também vê através da pele, portanto, e que ouve os pensamentos, não existe, não é real, não é? Portanto, e eu preocupo-me profundamente com a verosimilhança das personagens, com o seu tónus mais humano. Acho que as grandes histórias não são entre um bom e um mau, são entre dois bons, com defeitos. E virtudes, ou com as virtudes dos seus defeitos e os defeitos das suas virtudes. Portanto, eu gosto de servir ao leitor personagens profundamente humanas que podem até ser odiadas e amadas na mesma página, mas que o leitor tem toda a informação para as perceber através dos seus gestos e através do seu olhar. E a partir do momento em que eu comecei a desenhar esta mulher, esta Isabel, a sua voz e o seu olhar sobre o mundo é profundamente diferente do meu. Mas como escritora havia aqui quase um pacto de lealdade com esta mulher. Não era como eu contaria esta história, é como ela, que é enfermeira, que é filha de pai incógnito, que acha que é filha de uma violação e considera que esse é quase um pecado original que faz com que a relação com a sua própria mãe não seja uma relação minimamente satisfatória do ponto de vista emocional, não é? Se também seja uma relação amputada. Como é que essa mulher, cheia de grainhas de ressentimento, que de alguma maneira germinaram, conta esta história. E era isto que me interessava. Havia naturalmente um conjunto de temas que eu, à partida, antes de começar a escrever, queria abordar, e esses vinham da minha família, mas na verdade representavam muitas outras vozes e muitas outras histórias. Infelizmente, de todo, não é um caso único, não é? Na verdade, ainda hoje em dia há mais de 100 mil pessoas filhas de pai incógnito. Todos os anos são registados

0: muito mais rígidas. Mas no caso dos romances, eu escrevo sem uma estrutura prévia. Portanto, não tenho post-its nas paredes, não tenho quadros brancos com setas e a apontar para outros sítios, nada, zero. Está tudo dentro da minha cabeça. Mas porque parece que há uma espécie de vertigem, ou seja, efetivamente as personagens, aquela história, quando começas a escrever, ganham um movimento próprio. E aconteceu-me eu escrever páginas ou diálogos, por exemplo, e reler e pensar e perceber de forma muito clara que estava a atrair a minha personagem. Por mais extraordinário que o diálogo fosse. Tinha, do ponto de vista, se calhar, formal, tinha escrito alguns parágrafos brilhantes, mas a Isabel não falava assim. Portanto, se a Isabel não falava assim, eu não posso contar a história desta maneira.
1: É difícil depois fazer essa edição, cortar esses textos maravilhosos que tu achas que não fazem sentido naquela personagem.
0: Sim e não. Ou seja, acho que voltarei sempre, de alguma maneira, à ideia ou ao parágrafo. Não é nada que se perda, acho que na escrita... essa regra de nada se perde, tudo se transforma é bastante real. Mas na verdade fico aliviada, ou seja, fico muito aliviada quando leio uma página e digo isto não está bem. E normalmente é imediato, ou seja, não há um grande espaço de tempo entre escrever e reconhecer o erro. Portanto, não é? Cada vez, no caso dos romances, eu preciso, e neste particularmente isto aconteceu, eu preciso escrever diariamente, ou seja, eu não consigo abandonar aquelas personagens. Este livro foi escrito em cerca de meio ano, todos os dias, na maior parte dos dias entre as 5 e as 8 da manhã, antes de levar a Francisca à escola, e quando a casa está é mais silenciosa, não é? E eu não conseguia abandonar estas personagens, e estas personagens também não me abandonavam, ou seja, o resto do dia iria acontecer. A Francisca ia para a escola, o almoço ia acontecer, o jantar, outros projetos, outros trabalhos, mas estas vozes, por isso é que se diz que de alguma maneira os ficcionistas, os escritores ficcionistas têm alguns problemas de dissociação, não é? Estas vozes estavam dentro de mim, não é? As múltiplas vozes dos escritores são uma espécie de superpoder. E eu não podia de todo trair a minha narradora, não é? No meu romance anterior, no Na Memória dos Rossinóis, o meu narrador era um escritor biógrafo homossexual italiano. Portanto, podemos imaginar que um leitor que leia esta história e leia o outro livro, de alguma maneira vai sentir que há uma espécie de traição. Então, mas eu gostei tanto, no meu fim está o meu começo, e agora este tipo de escrita é tão diferente e o lugar de intimidade até em que se calhar eu chego às pessoas através deste último romance é um lugar tão diferente de intimidade do outro, não é? Na Memória dos Rossinóis há um cinismo muito mais acentuado. Estamos a falar do intelectual, e muitas vezes o cinismo afasta em vez de aproximar, não é? Aqui no meu fim está o meu começo, ela é bastante ironista, não é? Até na forma como se vê, usa a ironia como proteção, não é? Mas ainda assim, a escrita e a exposição íntima da personagem leva à aproximação. Portanto, eu acho, é isto que eu procuro em cada romance, não é? É construir personagens profundamente reais. E já me disseram várias vezes, foram três pessoas, que quando terminaram este livro, No Meu Fim Está o Meu Começo, tinham vontade de abraçar as personagens. E eu acho isso extraordinário. Podiam ter até vontade de lhes bater, mas acharam que estavam a ler uma voz real, não é? E isso acho que é o melhor elogio que podem fazer a um romancista.
1: Este livro já saiu há um mês e

0: Foi em final de abril, sim.
1: Sim, um mês e mais voar. Ainda não fez. Como é que tem sido, aqui, falaste que tens essas três pessoas que queriam abraçar as personagens, como é que tem sido o contacto com os leitores?
0: Tem sido surpreendentemente feliz e bom. Para já o livro chegou à segunda edição em 3 semanas, não é? O que quer dizer que as pessoas se relacionaram com esta história, recomendaram esta história, e depois sinto que os leitores têm uma enorme necessidade de partilhar a sua leitura comigo, numa forma, através das redes sociais, que é a forma mais direta, mas também nas várias apresentações públicas, e como consideram, e bem, que eu expus-me neste livro de alguma maneira, não é? Porque é um livro que ressoa com a minha biografia familiar. Gostam de partilhar também detalhes sobre a sua própria biografia. Acho que este livro é um livro profundamente português, não é? Porque ressoa com as histórias familiares de muita gente. E toca temas que não são devidamente tratados e denunciados, por um lado, e não são devidamente tratados e valorizados por outro, não é? Nós falámos aqui destes detalhes sobre o que foi viver e crescer no Estado Novo, não é? No fundo, este livro salta entre dois tempos, não é? Entre a atualidade em que a protagonista está a cuidar da mãe que está a esquecer e o passado durante a década de 60 e 70, que foram os anos em que ela cresceu, começou a trabalhar, casou-se, etc. Mas há aqui outros temas que conversam com muitas pessoas. Por exemplo, acho que um tema transversal neste livro é a questão do cuidar, do cuidado, não é? E o cuidar do outro não é de todo romantizado neste livro, não é? Esta ideia de que amar e cuidar também significa suportar é algo que muitas vezes é omitido e que deve ser verbalizado para que possa ser valorizado, não é? Este livro é um livro profundamente feminino, não é? Para já as principais personagens são mulheres, não é? São três gerações de mulheres, avó, filha e neta, e é nesta última geração que reside a semente de esperança deste livro, não é? Quem já leu este livro, apesar de ser um livro extremamente duro, é um livro que tem aqui um movimento de esperança, e a verdade é que o cuidar, que é algo que faz com que nós não estejamos extintos, não é? Não sejamos como os dinossauros, porque o ser humano é provavelmente o animal mais indefeso quando nasce. Não conseguimos procurar comida, não conseguimos pôr-nos de pé, não nos conseguimos proteger do frio, não é? Portanto, precisamos sempre e obrigatoriamente de cuidado. Mas esse cuidado ainda está muito associado à mulher, sem dúvida. E é a mulher que cuida nas fases de maior fragilidade do ser humano, que é a infância, e isso é abordado aqui, e a velhice, sendo que a infância por tendencialmente é romantizada, não é? Ter filhos, cuidar dos filhos, fazer as laçarotes nos filhos, vesti-los de todas as cores em grande conformidade, tudo isso é de alguma maneira romantizado, quando a maternidade é extremamente complexa. E depois a questão da velhice, que mais uma vez, muitas das vezes, percentualmente, sem dúvida, a maior parte das vezes, as mulheres são chamadas a ser cuidadoras. E esse é, naturalmente, ou quase sempre, um trabalho invisível, que não conta para a balança comercial, para o PIB, que não é valorizado muitas vezes socialmente. E que, para já, porque a velhice está muito perto da morte, e falar de morte é uma coisa difícil, portanto, muitas vezes as mulheres estão aqui no, em, entre dois lugares, um em que impera a exaustão, muitas vezes, quer no cuidar da infância, quer no cuidar na velhice, impera muito a exaustão, e de um lado há uma romantização e do outro lado há uma invisibilidade. E estes temas, pela sua importância, e por não serem, na minha opinião, tratados de uma forma honesta, genericamente pela opinião pública, sensibilizou também muitos autores, os leitores, aliás. Portanto, vem muita gente falar comigo sobre estas temáticas. Vem muitas mulheres dizerem-me: eu também tive de cuidar da minha mãe, eu também senti exaustão, eu também senti ao mesmo tempo, há uma passagem específica que diz isso, carinho e desprezo por aquele corpo. Obrigada por teres escrito este livro.
1: E é por isso também que gostas de falar sobre as mulheres, lembrar as mulheres, a importância do trabalho que têm, lembrar as que podem estar um pouco mais esquecidas e dar destaque às diferentes mulheres destas décadas. Eu estou a falar nisto porque temos aqui este papel essencial e o foco na mulher neste livro. No meu fim está o meu começo, tens a biografia de Natália Correia, também o dever de deslumbrar, em que a estudaste, e temos aqui várias etapas da vida desta mulher tão importante para o nosso país, mas não só, depois também até no texto, no argumento, não é? Tanto série como televisão, temos aqui, por exemplo, as três mulheres, não é? E não só, aqui noutros textos que escreveste, gostas, achas importante e temos de dar mais destaque às mulheres?
0: Eu costumo dizer que quando me deixarem de perguntar porque é que eu só escrevo por mulheres, sobre mulheres, estará na altura de deixar de escrever sobre mulheres. Não me lembro de ver algum escritor a responder porque é que os seus protagonistas eram homens, ou porque é que só escrevia sobre homens. A verdade é que ainda não existe, e não sei se estamos no caminho de existir, uma presença da voz feminina e das histórias femininas e dos exemplos femininos no espaço público minimamente comparável à presença de histórias e vozes masculinas no espaço público. Parece-me que isso é absolutamente evidente. Uma das razões pelas quais eu acho que estas histórias que estavam latentes, que eu ouvia à mesa da cozinha, ficaram por ser contadas até ao dia de hoje, prende-se também com o facto de eu ter sido, enquanto leitora, educada por vozes masculinas, não é? Porque a minha formação enquanto leitora era sobretudo de grandes escritores, e li-os e são extraordinários, que se debruçavam com um olhar masculino sobre os temas genéricos. E a importância do doméstico, da intimidade, perceber a teia de relações e de poderes que partem do espaço público, mas que se infiltram até de uma forma insidiosa nas relações íntimas, e não achar que isso é uma literatura menor ou açucarada ou romântica, não é? Havia, ainda há, na verdade, mas quando eu cresci enquanto escritora, havia um enorme preconceito sobre o que era a literatura feminina. Eu já perdi, na verdade, a conta às mesas, em festivais literários, em conversas, e sobre... vamos aqui juntar quatro mulheres para falarem sobre o que é escrever no feminino. E eu não encontro o equivalente. Querem juntar quatro homens e vamos lá falar sobre o que é escrever no masculino. Porque, efetivamente, por omissão, no contexto social e cultural onde nos mexemos, eles fazem literatura e nós fazemos literatura no feminino? Pergunto, não é? Portanto, sim, há uma enorme urgência e necessidade de valorizar e de contar estas histórias. Eu lembro-me, e tenho vergonha hoje em dia, mas percebo o contexto, que quando quando publiquei o meu primeiro romance, que se chama Elogio do Passeio Público, e que é, aliás, também sobre esta época do Estado Novo, mas é uma fantasia sobre o Estado Novo. Tem uma escrita mais jocosa, quase cronista, não é? Com um olhar ali do que seria os folhetins oitocentistas, não é? De crónica social, de crítica social. Muito ironista também, não é? Porque de alguma maneira os regimes autoritários servem-se desse lado quase infantil da sociedade, de querer saber o que é que o vizinho faz, de espreitar pelo buraco da sua fechadura, de querer legislar a intimidade, de espreitar debaixo das cobertas para saber o que é que fazemos, não é, entre lençóis. E à época o livro foi bastante bem recebido pela crítica, foi prémio Revelação da Associação Portuguesa de Escritores, e um reputadíssimo crítico literário, cujo nome eu não vou divulgar porque ainda está vivo, deu-me um elogio que me deixou extremamente feliz à época. Disse-me que eu escrevia como um homem velho, e eu, que tinha 25 anos, era o que eu mais queria ouvir, não é? Era porque escrevia como homem, logo a minha literatura era séria, não era uma literatura açucarada e quase infantil, que é muitas vezes associada à literatura feminina, e para além disso era velho, portanto era sábio, não é? Conseguia olhar para o mundo a partir de um lugar que não era comum na minha idade. Obviamente que passados 20 anos, não é? Eu percebo que a traição que foi para todas as mulheres escritoras que vieram antes e que chegaram depois de mim, aceitar este elogio como quase uma comenda, não é? Mas para isso também é preciso alguma maturidade.
1: No início da tua vida profissional, foste jornalista? É jornalista, de formação, não é? Trabalhaste como jornalista, depois começaste aqui também na área do escrever romance, não é? Isto sempre que soubeste que querias, portanto, escrevias já de uma maneira, não é? No jornalismo, mas que depois ia para passar para o romance e depois para o argumento. Como é que se dá este trajeto?
0: Eu acho que já queria ser escritora antes até de surgir na minha cabeça a ideia de seguir jornalismo, não é? Acho que seguir jornalismo foi uma consciência muito clara que dificilmente viveria da escrita, pelo menos do tipo de escrita que eu ambicionava. Portanto, teria de arranjar uma profissão afim que me permitisse desenvolver paralelamente a minha paixão, não é? Esta é a diferença entre paixão e profissão. Certo é que a altura em que eu mais escrevi enquanto jornalista, não é? Quando trabalhei num jornal diário, menos escrevi enquanto romancista, a verdade é essa. Mas a escrita surgiu para mim de uma forma muito natural e muito precoce. Eu recordo-me de gostar muito de ler, portanto a leitura sempre formou-me de forma absoluta enquanto escritora. Não tenho familiares ligados à escrita de todo, não é? No outro dia estava num painel com a Ana Margarida Carvalho e estava a pensar que um dos autores que me formou de todos foi o pai dela, não é? Lembro-me de ler livros do Mário de Carvalho com um dicionário ao pé e como ele alargou os meus horizontes como escritora, mas também como falante da língua portuguesa, não é? Cada livro dele, de facto, é uma bíblia do bom português. Mas os meus pais sempre me quiseram dar acesso franco a livros, não que soubessem, soubessem guiar-me nessa demanda, mas lembro-me que os dias mais felizes lá em casa era quando tocavam à porta os vendedores do Circo de Leitores, não é? Com aquela revista, eu fazia as bolas à volta dos livros como se fosse o catálogo do Continente de brinquedos, e escolhia de uma forma quase, não sei, intuitiva pela sinopse, pela cor da capa, pelo título, não faço ideia.
1: Lembras-te de alguns desses títulos que na altura quiseste e leste?
0: Eu tenho uma irmã mais velha, portanto, quando os meus livros acabavam, eu ia assaltar a estante dela e comecei a ler coisas que não eram propriamente para a minha idade. E passei a ter um hábito que era continuar ou alterar finais de livros. Portanto, quando uma personagem não era, na minha opinião, bem desenvolvida, quando morria cedo demais, ou quando um diálogo não me satisfazia, eu de alguma maneira dialogava com o livro e continuava. Aconteceu-me isso no caso do Diário da Anne Frank, que eu devo ter lido para aí com 8 anos, que é uma leitura um bocadinho precoce. Nós todos sabemos como é que o diário acaba, não é? Eu não fiquei minimamente satisfeita, então prolonguei-o, não é? Comecei eu a escrever um diário como se fosse uma menina judia presa num sótão. A minha mãe encontrou esse diário, porque as mães não respeitam a privacidade das crianças, como sabemos, e achou que tinha uma filha deprimida. Portanto, achou que aquilo era tudo uma grande metáfora do meu sentimento de isolamento, e fui parar um pedopsiquiatra. E foi nesse pedopsiquiatra, claro que este equívoco depois também se resolveu muito rapidamente, e foi desse pedopsiquiatra que eu saí, desse consultório que eu saí, no fundo, com a minha primeira bula de livros, não de medicamentos, mas de livros, não é? Uma lista de livros adaptados para a minha idade e para o meu interesse, para os meus interesses, não é? E foi a partir daí que li As Mulherzinhas, As Aventuras de Tom Sawyer, Uma Volta ao Mundo em 80 Dias, portanto. Foi no fundo, o meu primeiro curador literário foi esse médico.
1: Estamos aqui mesmo a entrar na reta final. O que é que tu gostas de ler?
0: Eu sou
1: a Filipa leitora.
0: Eu sou muito omnívora, ou seja, eu aquela miúda que agarrava na revista do Circo de Leitores e fazia bolas à volta de coisas que de alguma maneira conversavam com ela, não é muito diferente da leitora de hoje em dia, que tem um prazer enorme em vaguear por livrarias e escolher de uma forma quase aleatória os livros que vou levar para casa. Claro que depois há referências, há autores que são sempre reincidentes, e depois também depende do lugar em que estou, ou seja, para escrever este livro, O Meu Fim Está ao Meu Começo, eu li um conjunto de obras que sabia que de alguma maneira conversavam com os temas que eu queria tratar. Li o primeiro livro da Lídia Jorge, O Dia dos Prodígios, por exemplo, que nunca tinha lido, e encontrei a primeira edição com uma fotografia dela novíssima, e é uma obra magnífica. Li Maria Teresa Horta, Maria Velha da Costa, As Casas Pardas, ou seja, porque tinham todo o contexto social e político, e era o olhar de uma mulher sobre o que foi viver na ditadura. Portanto, normalmente tenho uma pilha de livros na mesa de cabeceira, leio várias coisas ao mesmo tempo. Ultimamente, a verdade é essa, tenho lido sobretudo mulheres, mas nunca foi uma escolha consciente, foi depois uma constatação a posteriori. E é isto.
1: Obrigada, Filipa, obrigada por esta conversa, por estas partilhas. Já sabem, na próxima semana estou de regresso com mais um episódio do Conversas para Ler. Até lá.

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1: Para já não seguem para o Nepal equipas portuguesas de apoio ao resgate, confirma e justifica o Ministro dos Negócios Estrangeiros daqui a pouco. Para se perceber o que aconteceu no Nepal, é preciso falar de alterações climáticas. Escutamos daqui a pouco um especialista. Mexer na segurança social nesta legislatura, não, mas o Primeiro-Ministro promete levar o tema a uma futura campanha eleitoral. E Ventura desafia o PS a votar pela redução do IVA dos combustíveis e pelo IVA zero no cabaz alimentar.
0: Está aberto o Jornal da Meia-Noite com Cláudia Almeida.
1: Portugal não vai enviar para já equipas para no Nepal. O Ministro dos Negócios Estrangeiros, Paulo Rangel, considera que não seria adequado nesta altura.
2: Nós, aqui em Portugal, à comunidade nepalesa, naturalmente que daremos todo o apoio se for necessário. Até agora não houve nenhum pedido. Também tem cá a embaixada que obviamente está a dar essa assistência e essa informação aos seus cidadãos. Mas isso estamos totalmente disponíveis. Mas não temos previsto, por exemplo, deslocação de equipas, etc. Não temos prevista, porque enfim, olhando para a relação entre os meios e as vantagens que se podem criar no terreno, nesse momento não seria, adequado.
1: O Nepal está a recusar propostas de vários países e entidades que querem colaborar nos esforços de busca e resgate nesta fase. Diz o Ministro Nepalês dos Negócios Estrangeiros, o país tem capacidade interna para as missões de busca e salvamento. O governo prefere para já receber ajuda financeira através de um único canal que criou na internet, onde só aparece a modalidade de donativos em dinheiro. É precisamente essa a informação que a Embaixada do Nepal em Portugal está a veicular. De acordo com o jornal Kathmandu Post, a decisão do governo serve para prevenir o cenário que se registrou em 2015.

0: 15, depois do grande sismo com magnitude de 7,8 na escala de Richter, com centenas de equipas internacionais e organizações no terreno a dificultarem a coordenação da ajuda e do socorro. Há mais de 1.000 desaparecidos, entre os quais 3 portugueses. As autoridades locais contabilizam perto de 360 vítimas mortais. É preciso falar de alterações climáticas para compreender o que aconteceu no Nepal, ainda que não exista uma resposta simples para o que causou a catástrofe natural, refere o especialista Filipe Lisboa que o assunto é muito complexo, mas as alterações climáticas têm de entrar no debate. Camila Vidal.
1: O colapso de glaciares não é novidade.
2: É algo que podemos dizer que sempre aconteceu. É um facto.
1: Mas, explica Filipe Lisboa,
2: num cenário de alterações climáticas nós vemos a acontecer com uma maior intensidade e com uma maior frequência.
1: E tudo aponta para que tenha sido o desprendimento de um glaciar a causar esta catástrofe.
2: A causa tenha sido mesmo o desprendimento de um glaciar com uma quantidade brutal de matéria, porque um abalo sísmico de 4,4 é realmente uma coisa bastante importante e uma quantidade de energia que, no fundo, desceu rapidamente pela encosta e arrastou consigo vários outros detritos, também bastante água acumulada.
1: Não é nem vai ser possível dizer que o aquecimento do planeta é o culpado da tragédia no Nepal, mas o especialista em alterações climáticas diz que a evidência científica é clara.
2: Nenhum cientista climático pode dar uma resposta simples, a não ser esta mesma resposta. A probabilidade de acontecerem fenómenos como estes está a aumentar.
1: E Filipe Lisboa recorda o ocorrido há um ano, naquela mesma zona do globo.
2: Temperaturas anormalmente altas neste mesmo distrito de Razoa, neste mesmo rio até, que provocou uma avalanche de grandes dimensões e um deslizamento de terras também.
1: Depois da enxurrada, surge a preocupação com a água acumulada. O lago criado com água e detritos pode colapsar. Isso acontecer também não é novidade.
2: No fundo, uma bacia de contenção não é capaz de conter todo aquele volume de água e o próprio lago, no fundo, rebenta. Foi aquilo que aconteceu na Índia, em Sikkim, em 2023.
1: Temem-se novas inundações e deslizamentos de terra. A previsão é de satélites chineses. O colapso do lago pode aumentar a tragédia no Nepal.
0: Para dar resposta à catástrofe, a Cruz Vermelha lança um apelo de emergência para angariar 31 milhões de dólares. O objetivo é garantir o apoio de emergência depois das inundações e trabalhos de recuperação nos próximos 2 anos. Em comunicado, a Federação Internacional das Sociedades da Cruz Vermelha e do Crescente Vermelho sublinha que comunidades inteiras vão precisar de ajuda permanente com as necessidades a aumentar ao longo dos próximos dias. Esta federação já contribuiu com mais de 1 milhão de euros para os atuais esforços de salvamento. As estimativas iniciais apontam para 93 mil pessoas afetadas, mas de acordo com a Cruz Vermelha ainda é difícil avaliar a verdadeira dimensão do desastre. O Primeiro-Ministro sugere um entendimento nacional com vista a uma futura reforma da Segurança Social noutra legislatura. Luís Montenegro rejeita que o Governo queira privatizar este setor. Insiste que as pensões são sagradas, disse-o durante a tarde enquanto respondia à distância a perguntas de participantes na Universidade de Verão do PSD em Castelo de Vide. A reportagem de Inês Ameixa.
3: Em mangas de camisa, sorridente, num púlpito a partir da sede nacional do PSD, Luís Montenegro responde a perguntas de alunos da Universidade de Verão.
4: Se o Governo pudesse aprovar hoje uma única reforma, com a garantia de que ela seria totalmente implementada e consensualizada, qual seria a prioridade absoluta para transformar o futuro de Portugal?
5: Agora eu respondia que era a reforma da Segurança Social e abrimos o telejornal. Mas eu não vou dizer isso, é só para brincar um bocadinho convosco.
3: O tema tem estado na agenda política das últimas semanas. O Primeiro-Ministro reafirma que não vai ser feita qualquer reforma estrutural na Segurança Social na atual legislatura, mas sugere um entendimento nacional antes das próximas eleições.
5: O meu desejo era que nós pudéssemos ter um entendimento nacional para que, independentemente da força política que ganhasse as eleições, todos se comprometessem a executar a transformação estrutural que dá sustentabilidade a este sistema.
3: Montenegro diz que agora é preciso partir pedra, discutir de forma séria.
5: Todos assumam a responsabilidade de aprofundar, de estudar, de auditar que seja o sistema para nos entendermos. Não devemos fazer com base na demagogia, da mentira, nem mesmo do enquistamento ideológico.
3: Para já, uma reforma da Segurança Social é uma não questão, diz, e insiste, não há cortes nas pensões.
5: Não vai haver uma transformação estrutural da Segurança Social social nesta legislatura. Também quero aqui, já agora a talho de foice, reafirmar que, para nós e para mim pessoalmente, as pensões são sagradas.
3: O primeiro-ministro e líder do PSD a tentar fechar este capítulo e a prometer levar o tema a uma futura campanha eleitoral.
0: Na análise de Ricardo Jorge Pinto, o primeiro-ministro percebeu que tem de ter o apoio de um dos maiores partidos, mas o comentador da RTP alerta que Luís Montenegro está perante um dilema que pode ter consequências políticas.
6: As duas uma, ou o Luís Montenegro assume que o seu parceiro natural é o Partido Socialista e negocia com José Luís Carneiro, ou então, o que me parece se calhar o cenário mais provável, encosta-se a André Ventura e arrisca ficar colado ao Chega numa matéria que ideologicamente pode até afastar algum eleitorado do PSD. Porque há aqui uma questão importante, seja qual for a proposta que venha a ser acordada, será sempre uma proposta que pode assustar muito um eleitorado, sobretudo o eleitorado mais idoso, e é esse eleitorado que muitas vezes dá as vitórias. Um entendimento, por exemplo, entre o PSD e o Chega pode ser o passaporte para uma vitória do Partido Socialista.
0: E do líder do Chega, um repto ao líder do PS, André Ventura acusou José Luís Carneiro de hipocrisia, desafia-o na rentrée parlamentar a votar ao lado do Chega pela descida do IVA nos combustíveis e pelo IVA zero no cabaz alimentar. Joaquim Reis.
7: Para o líder do Chega, há o dever de confrontar os protagonistas políticos. Por isso, André Ventura não hesita em pronunciar-se sobre o secretário-geral do PS.
8: Quando a mentira é muito flagrante, dita com uma certa sonsice e com um certo ar desentendido, nós temos o dever de confrontar os líderes políticos. O líder do Partido Socialista foi confrontado com o aumento do custo de vida e disse isto. Nós entendemos que o custo de vida de facto está muito elevado, mas a culpa é do PSD, do Chega e da Iniciativa Liberal, que não aprovaram as propostas do Partido Socialista para o IVA zero no cabaz alimentar e para a descida no IVA nos combustíveis. Isto não é só uma mentira, como é uma tremenda hipocrisia.
7: André Ventura acusa que durante os 8 anos que esteve no poder, o PS não desceu o IVA dos combustíveis, assim como não apoiou o projeto de lei do Chega de IVA zero no cabaz alimentar essencial. Por isso, afirma o líder do Chega, o PS terá agora que ir a jogo, já no arranque dos trabalhos parlamentares.
8: Quero deixar isto claro ao Dr. José Luís Carneiro. Para que o PS não sinta nenhuma falha, nós vamos já no início desta sessão legislativa marcar uma ordem do dia só com estas duas coisas que o Dr. José Luís Carneiro falou. A descida no IVA nos combustíveis e o IVA zero no cabaz alimentar. E o PS vai ter que decidir de uma vez por todas se quer continuar a ser a muleta do governo ou se quer mesmo ajudar as pessoas naquilo que elas precisam. Basta os votos do PS e do Chega. E entra em vigor nos dias a seguir.
7: O objetivo é o IVA zero no cabaz alimentar essencial e a 6% nos combustíveis. André Ventura afirma ser agora o líder socialista que terá de agir conforme a palavra dada.
0: Ventura em Pombal, onde visitou zonas afetadas pelas últimas tempestades. No Reino Unido, a primeira cirurgia ao cérebro com a ajuda da inteligência artificial. Meses depois, a equipa do University College de Londres dá agora a conhecer o sucesso. Com este sistema em tempo real, os médicos retiraram o tumor a um paciente que poderia ter deixado de ver. João Coraceiro.
9: No ecrã, a inteligência artificial analisava as imagens da cirurgia em tempo real. Apontava as zonas do cérebro onde era mais provável que estivessem vasos sanguíneos e nervos. A ferramenta permitiu assim aos cirurgiões evitar áreas importantes escondidas e identificou também os locais mais seguros para remover o tumor de Rees-Ebert, um tumor benigno de 11 milímetros a crescer na hipófise. Ali, muito perto das artérias carótidas e dos nervos óticos, a equipa do University College de Londres conseguiu tirar em segurança a maior parte do tumor, depois de um trabalho de anos em laboratório a preparar o sistema inteligente com centenas de vídeos. Ainda nessa fase, o investigador Annie Marcus explicava tudo à Reuters.
10: Na prática, implica treinar a inteligência artificial com centenas de vídeos, indicando-lhe quais as diferentes estruturas a ter em conta. A certa altura, o sistema torna-se ele próprio muito bom a reconhecer coisas. Passa a ser capaz de apoiar outros cirurgiões que tenham talvez menos experiência, aconselhando-os sobre o que fazer a seguir.
9: Com toda essa afinação de anos, o médico que ajudou a realizar a cirurgia vê agora na ferramenta um segundo par de olhos especializado e sublinha à BBC que os médicos mantêm o controle total porque o sistema serve apenas de apoio. Agora, a ambição é desenvolver uma espécie de ChatGPT para cirurgiões.
10: Estou muito otimista de que a médio e longo prazo a inteligência artificial possa ajudar os cirurgiões a realizar procedimentos de forma muito mais eficaz em relação ao que conseguiriam fazer sem ela.
9: A operação de Rees-Ebert, de 48 anos, que aconteceu em maio, marca o primeiro passo.
0: Ao fazer o reconhecimento na hora, a inteligência artificial treinada pelos investigadores consegue contornar áreas sensíveis que poderiam ficar lesionadas. Esta investigação conta com financiamento público e também da Google. Esta noite, na Dinamarca, o Benfica qualificou-se para a Liga Europa, voltou a vencer o Aarhus, desta vez no campo da equipa dinamarquesa. Resultado final foi 3-1. O treinador Marco Silva está satisfeito com a evolução da equipa.
11: Não respondeu que éramos favoritos para estar na fase de liga, mas uma coisa é ser favorito, outra coisa é prová-lo depois. Não está tudo bem, muito longe daquilo que ainda temos que estar, mas é importante perceber que há uma evolução. Para nós é muito importante perceber que há uma identidade a ser criada e que há evolução, e basta olhar para aquele jogo de 23 e olhar agora. São duas coisas completamente diferentes, e isso para mim e para nós como equipa é muito importante, e isso deixa-me satisfeito, com bons jogos, com boas exibições, bons golos, alguns jogadores a evoluírem muito também individualmente e depois coletivamente a sermos mais fortes que os nossos adversários.
0: Benfica e Braga seguem em frente nas competições europeias. O Braga garantiu um lugar na Liga Conferência ao empatar a zero na casa do Áustria de Viena. O sorteio da Liga Europa e da Liga Conferência é esta sexta-feira, ao meio-dia. Também o Torriense vai conhecer os adversários. A equipa de Torres Vedras joga a Liga Europa depois da conquista inédita da Taça de Portugal. A Antena 1 vai transmitir o sorteio numa emissão especial.
12: Termina aqui o Jornal da Meia-Noite com Cláudio Almeida. 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Nesta hora, Nuno Galopim a 33 rotações por minuto.
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16: Olá, sejam bem-vindos. Hoje, a 33 rotações por minuto, ouvimos Parade, álbum de Prince, com Revolution, editado em 1986.

0: Kiss.
1: Foi absolutamente incrível a sucessão de álbuns que Prince lançou entre 1982 e 1989, ou seja, entre 1999 e Batman. E este é o álbum de 1986. Tem por título Parade. Abrimos esta edição a 33 rotações por minuto, ouvindo o single de apresentação, ou seja, Kiss. E agora o segundo single. Este é Mountains.

Estamos a ouvir a música de Prince em 1986, com o álbum com a música criada para o filme Under a Cherry Moon. Foi uma segunda longa-metragem com Prince, um filme que, na verdade, teve uma vida mais longa e visível em disco do que propriamente nos ecrãs. Vamos contar um pouco histórias deste período entre 1982 e 1999, porque são histórias marcadas por um som que está aqui bem evidente, o de uma bateria sintetizada que fixa um novo som depois de uma série de primeiras explorações que Prince fixou nos álbuns For You em 78, Prince em 79, Dirty Mind em 80 e Controversy em 1981. Por essa altura, ele passou também a integrar linguagens vindas da pop e do rock numa música com matriz soul e funk. O som de Prince estava em transformação, adivinhava de facto um futuro promissor, e esses primeiros sinais de um Prince diferente chegaram em 1982 no álbum 1999.

Estamos agora a recuar um pouco no tempo, mas para entender os alicerces da música que permitiu a Prince chegar ao álbum de 1986, ou seja, a Parade. Já passámos por Automatic, um dos momentos de 1999, de 1982, e a próxima paragem vai-nos fazer passar por um clássico de 1984. Este é o álbum Purple Rain.

esta foi uma canção que de facto fez história. O End of Cry, Prince, com os Revolution, em 1984. Este resto foi o single de apresentação do álbum Purple Rain, álbum e também filme com a música então fixada neste LP, que, apesar de Prince ter já uma dimensão de reconhecimento internacional, de facto é este o momento que o transforma numa estrela planetária. E depois, o que se faz? Bom, Prince respondeu com algo que era para muitos inesperado, um disco que era tudo menos um Purple Rain Parte 2. De resto, quando chega a 1985 e nos apresenta Around the World in a Day, o que faz é uma reflexão que parte de coordenadas da pop, do funk, da soul e também do psicadelismo para nos dar um novo e magnífico conjunto de canções, entre as quais este Paisley Park.

estávamos agora em 1985 com Paisley Park, foi um dos singles extraídos de Around the World In a Day, o disco sucessor de Purple Rain de Prince. Um ano depois, nova surpresa, Prince voltou ao cinema e desta vez, além de assumir também, como tinha acontecido em Purple Rain, o papel do protagonista, resolveu ser também o realizador de Under a Cherry Moon. Foi um filme rodado entre várias vivendas na região de Nice, no sul da França, e permitiu à atriz Kristen Scott Thomas fazer a sua estreia no cinema. A coisa podia ter corrido um pouco melhor, isto porque a atriz venceu um dos 7 Razzies que o filme Under a Cherry Moon conquistou alguns meses mais tarde. Mesmo assim, e do filme, ficou, e com boa memória, um conjunto de grandes canções, como esta.

Estamos de regresso ao álbum Parade, de Prince, em 1986, ou seja, o filme com a banda sonora do filme Under a Cherry Moon, canção que de resto acabamos de escutar. É um disco, por um lado, marcado pela austeridade minimalista de Kiss, que ouvimos logo a abrir esta emissão, mas também, e mais do que austero, é um álbum sucessor das visões algo caleidoscópicas que vinham da música explorada no disco do ano anterior, ou seja, em Around the World in a Day. Para o filme e também para as canções, Prince acaba por criar uma nova personagem, Christopher Tracy. Mas, uma vez mais do que a história, mais do que as personagens, mais do que a narrativa, o que fez aqui história foram mesmo os singles.

este, sem dúvida, foi um dos momentos maiores do alinhamento The Parade, disco de Prince em 1986, Girls and Boys, terceiro e derradeiro 45 rotações, extraído do alinhamento deste LP. O filme fracassou na bilheteira, é certo, mas o álbum, esse fez história. E o passo seguinte para Prince não foi fácil. Na verdade, entre Parade e o disco seguinte, ou seja, Sign of the Times, Prince assinou na íntegra o alinhamento de 3 LPs que, tal como foram entregues à editora, acabaram por voltar para trás e, de certa forma, ficar na gaveta. O processo finalmente concluiu-se com a criação de Sign of the Times, disco duplo que seria editado em 1987, e muitas das canções que então ficaram na tal gaveta acabariam por surgir, alguns anos mais tarde, numa edição especial deste mesmo Sign of the Times, e uma delas era este, A Place in Heaven.

Prince, aqui ao lado de Lisa, da dupla Wendy and Lisa, é claro, em A Place in Heaven, uma das canções trabalhadas entre Parade e Sign of the Times, que finalmente viram a luz do dia na edição especial deste álbum de 1987. Bom, e já que falamos dele, por que não o tema-título? E é mais uma obra-prima da chamada fase minimalista de Prince. Este é Sign of the Times.

este, de facto, é um clássico maior na obra de Prince, Sign of the Times, o tema que deu título ao álbum de 1987, ou seja, o sucessor de Parade, disco de 86, gravado por Prince, acompanhado pelos Revolution. E para fechar hoje esta viagem a 33 rotações por minuto pelo disco de Prince de 1986, vamos voltar a Parade e à canção que na altura pode ter escapado à atenção de muitos, mas que entrou nas nossas vidas, sobretudo depois da morte de Prince, ou seja, em abril de 2016, esta foi a canção de Prince mais vezes tocada nas rádios. E era uma canção deste Parade de 86. Este é Sometimes It Snows in April. Para todos então, boa noite. Até de hoje, 8 dias.

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1: O Primeiro-Ministro, esta quinta-feira, prometeu levar o tema da segurança social a uma futura campanha eleitoral, mas não vai mexer na segurança social nesta legislatura. Pelo PCP, Paulo Raimundo considera que a palavra do Governo sobre segurança social, depois do estudo que encomendou, não vale nada. O Benfica qualificou-se esta noite para a Liga Europa, venceu em casa do Aarhus por 3-1.
0: A Cláudia Almeida na edição a esta hora.
1: O Primeiro-Ministro sugere um entendimento nacional com vista a uma futura reforma da Segurança Social, mas noutra legislatura. Luís Montenegro rejeita que o Governo queira privatizar este setor, insiste que as pensões são sagradas. Disse-o durante a tarde desta quinta-feira, enquanto respondia à distância a perguntas de participantes na Universidade de Verão do PSD. A reportagem de Inês Ameixa.
2: Em mangas de camisa, sorridente, num púlpito a partir da sede nacional do PSD. Luís Montenegro responde a perguntas de alunos da Universidade de Verão.
3: Se o Governo pudesse aprovar hoje uma única reforma, com a garantia de que ela seria totalmente implementada e consensualizada, qual seria a prioridade absoluta para transformar o futuro de Portugal?
4: Agora eu respondia que era a reforma da Segurança Social e abrimos o telejornal. Mas eu não vou dizer isso, é só para brincar um bocadinho convosco.
2: O tema tem estado na agenda política das últimas semanas. O Primeiro-Ministro reafirma que não vai ser feita qualquer reforma estrutural na Segurança Social na atual legislatura, mas sugere um entendimento nacional antes das próximas eleições.
4: O meu desejo era que nós pudéssemos ter um entendimento nacional para que, independentemente da força política que ganhasse as eleições, todos se comprometessem a executar a transformação estrutural que dá sustentabilidade a este sistema.
2: Montenegro diz que agora é preciso partir pedra, discutir de forma séria.
4: Todos assumam a responsabilidade de aprofundar, de estudar, de auditar que seja o sistema para nos entendermos. Não devemos fazer com base na demagogia, da mentira, nem mesmo do enquistamento ideológico.
2: Para já, uma reforma da segurança social é uma não questão, diz, e insiste, não há cortes nas pensões.
4: Não vai haver uma transformação estrutural da segurança social nesta legislatura. Também quero aqui, já agora a talho de foice, reafirmar que para nós e para mim pessoalmente, as pensões são sagradas.
2: O Primeiro-Ministro e líder do PSD a tentar fechar este capítulo e a prometer levar o tema a uma futura campanha eleitoral.